0: Medão. Alô, Marinho, aquele abraço, valeu pela sintonia. Lá vem Brusco, bola dominada, já aqui na ponta esquerda, que recebeu bola. O Zagão lançou dentro da área, espertamente em Moraes. Bota a cabecinha nela, manda pra fora. É escanteio, é isso, Wellington? É
1: escanteio, sim, mais uma investida. Esse lateral, Raimar, é um bom lateral. Cruza com a mão, muita inteligência, aliás, os dois laterais, viu? Porque esse Medeiros, ele está um pouco tímido, mas é um jogador importante nesse time do Brusque, que vai cobrar o escanteio, é justamente o Medeiros. Informação, a informação fica por conta da pandemia no São Bento. Em uma janta, 5 estrelas, garotinho.
0: Pantel Prime, galera, escanteia a favor do time do Brusque. Lá vem bola, da direita para a esquerda, vai autorizar. Zagão para a cobrança, por ali. Medeiros. É o Zagão, é Medeiros, é isso? Medeiros. É Medeiros, qual a jaqueta dele, Wellington?
1: Dois,
0: número 2, Medeiros para que bico direito, lançamento por cima, passou por todo mundo, a bola sai pela linha de fundo, é outro escanteio, Wellington.
1: É outro escanteio, a tentativa aqui do JP Martins, o cruzamento foi feito na área, houve o desvio, é escanteio, o Raimar vai cobrar, da esquerda para a direita, e você acompanhando tudo aqui na 100.5 FM, líder, é para o Baldo Seguros. 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
0: Lá vem bola, Raimar para a cobrança, da esquerda para a direita. Ali, Luiz Daniel, goleirão na... posição de expectativa, lá vem bola muito alta, passou por todo mundo. Rodolfo recebeu ela ombro a ombro, sobrou, levou vantagem o time do Brusque, chega por baixo, faz o corte, Rodolfo não consegue, a bola vai saindo pela linha lateral. Me parece que é outro escanteio agora pela direita, hein, Wellington?
1: É outro escanteio, porque o Cipriano fazendo tudo isso, o zagueiro que parece com o São Paulo e seleção brasileira, veio dar uma de atacante aqui no lado direito. Houve o desvio por parte do Rodolfo. É escanteio novamente. Medeiros na bola.
0: Medeiros para a cobrança, guardando autorização. Aqui é um sujo, já autorizou, lá vem bola.
1: Afastou o perigo. Quem pegou a sobra foi o JP Martins. Ele chegou batendo com o pé direito. A bola foi para fora. Reposição de bola. É, já fez. 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
0: Tá aparecendo aqui no placar, segundo tempo, Caxias 1, Anápolis 0. Você conferindo o placar eletrônico aqui direto do Almeidão, lá vem Belo com bola dominada, lá pela esquerda, tentou levar a bola, opa, quer que houve por ali, mandou parar. Foi o que por ali, Edmertão? Não entendi, não.
2: Tava em posição duvidosa, neném.
0: Não.
2: O assistente levantou o bastão, né?
0: Foi impedimento por ali? Ué?
2: Exatamente.
0: Impedimento, já cobrou. Lá vem Brusque por ali, lá pela direita. Carregando bola, 36 minutos de bola rolando, galera. 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
0: Líder com você, alô Ailton Cavalcante. Aquele abraço, presidente da CEP. Amigo Elialdo Silva, Zé Fernandes, Wellington Boinho, Everton Machado. Alô, João Bocão. Alô, pai. Aquele abraço, valeu pela sintonia, doutor Espírito Leite, J. Ferreira, doutor Fernando Barbosa, aquele abraço, galera massa, tá sempre coladinho aqui na nossa programação. Hoje tem futebol, galera. Botafogo tá empatando com o Brusque aqui no Almeidão, primeiro tempo, 37 minutos de bola rolando, lá vem Brusque, lá pela direita, não tem pressa o time do Brusque, pisou, ajeitou Cipriano, abriu agora pela esquerda com ele, Raimar, lançamento bolsinho nos peitos do Diogo, já lançou bola com ele, Rodolfo, do meio de três, lançamento possível, tentando achar aí o Nenê, fique Nenê na parada por ali, tem medo ali, chegou o Nenê, chutou de todo jeito, se espantou por ali, Gilbertão.
2: Ele ficou na dúvida se reclama de cabeça para o goleiro ou não. Na dúvida, tô pra fora, garotinho.
0: Arremesso manual a favor do time do Belo. Diogo, Matheus para a cobrança. Campo de ataque pela direita. Já cobrou bola. Dá um cascudinho nela. Bola vai saindo. Evita a saída de bola. Manda pra linha lateral o jogador Raimã. A bola sai pela linha lateral. Arremesso manual para o time do Belo. Já cobrou o Nenê. Lá na frente com ele, Diogo, Matheus. Lançamento por cima. Tentou achar o Henrique Dourado. Bola sobrou com o Ratamoto. Vai para a disputa lá pela ponta esquerda, chega na presença o PK por ali, no apoio, ele não toca no PK, prefere um pouquinho mais atrás com o Jontas. Jontas Varela, lançamento por cima, pra ninguém, chuta de todo jeito, bola sobra um pouquinho mais atrás com o Migo Moraes. Ajeitou, trabalhou, abre um pouquinho mais para a direita com ele, o Ian Souto. Nenê se apresenta, dali de letra, tentando achar o Diogo, no bloqueio, bola sai pela linha lateral. Arremesso manual para quem ali de Betão.
2: Olha, para o Botafogo ali na cobrança. O Diego Martins subiu na frente do Nogueira.
0: Ô Marcelão, eu acho que muitas bolas mesmo lançadas ali ao Henrique Dourado. Foram muitas jogadas e até agora nenhum lance decisivo do Henrique Dourado, né? Assim, uma bola de domínio, um chute a gol. Muito precária a posição do Dourado ali pelo meio.
4: O Botafogo tem insistido muito em lançamento na área, tá entendendo? E aí contando com o Henrique Dourado. Só que a zaga do time do Brusque é muito boa e é muito alta, então dificulta essas
2: Exatamente,
4: ações.
2: Exatamente, Marcelo.
4: A zaga do Brusque é muito alta, então assim, não vi o Botafogo tentar outra alternativa, uma infiltração, um avanço pela esquerda para dar voltando.
0: Em japonês, tudo bem que são baixinhos, né?
4: É, exatamente. Mas quando o Brusque não dá para jogar assim, não.
0: Dá não.
4: Dá não, é diferente.
0: Ô professor Marcelo, muda esse negócio aí, professor. Escuta o Marcelão por aqui, ó.
4: Pois é. É porque é o seguinte, a gente tem que marcar uma reunião dos dois Marcelos, né?
0: É.
4: A reunião dos dois Marcelos.
0: O José e o Marcelão.
4: É, sobre a coordenação.
2: O original e o outro, né? E o Fernando, é.
4: É verdade.
0: Do Paraguai. Paraguai se classificou não, né, Gilbertão? Não, Paraguai foi embora ontem.
2: Se cascou sim, tirou a Alemanha.
0: Foi em cima da Alemanha, foi.
4: Eliminou a Alemanha.
0: Foi sim, de pênalti, foi não, Marcelão? Foi. Os pênaltis.
2: Colocou dois pênaltis de vantagem e no final quase que se complica.
0: Então
2: né?
0: Os produtos do Paraguai estão tá lá em cima, viu, Gilbertão? É isso aí. Começa lá atrás o time do Belo. Igor Moraes recebe, abre um pouquinho mais pela esquerda com ele, PK. PK vem trazendo pelo meio. Lá vem PK por ali, chamando a marcação. Faz o giro, toca um pouquinho mais atrás com ele. Igor Moraes abriu com o Ratamoto. Muito atrás, Ratamoto. Recebeu bola, fica sozinho. Ratamoto prefere então recuar a bola. Começa com o PK de novo. PK tocando bola. Abre da esquerda para a direita com ele. Ian Souto, rasteirinho, tentou achar ali o Henrique Dourado. Fez o giro, chamando ali a marcação. Levou bola, lançamento pra ninguém. Tá muito mal, Henrique, hein? Chutou ali. Esse foi o Nenê ou foi o Henrique? Foi o Henrique, né? Hein, Gilbertão? Tá muito mal por ali, o Henrique. Sei não, hein? Gilbertão, eu acho que você tem que pedir auxílio aí ao nosso amigo Wellington nessas pilinhas, meu cavaleiro. Wellington, socorre o cara, o nosso querido Gilbertão. Tá certo? Socorre, tá quase acabando por aqui. 41 minutos de bola rolando. Hein, Ramos?
5: Olha, Nenê parece que trocou de posição com o Dourado. O Dourado é que tá tentando armar o Botafogo agora. Isso não é normal. O Nenê tem que voltar pra posição dele, que tem aquele passe qualificado.
0: Não me entendi, não.
5: Não entendi, é isso aí. Foi por isso que ele foi fazer o papel de Nenê, jogou a bola totalmente equivocada ali pela linha.
0: Não confesso a você que eu não estou entendendo de forma alguma. Daqui a pouco os meninos comentam e vão explicar melhor aqui. O Marcelo José e o nosso querido campeão Raminho vai explicar essa nova posição do Botafogo. O time é o mesmo, em posições diferentes. O PK mais pelo meio, está muito atrasado o Rodolfo. Muito adiantado o Henrique Dourado. O Nenê desapareceu lá pela esquerda. Não sei não. Arremesso manual para o Brusque. Lançamento. Chega pro Barço, Diogo. Recebeu o Nenê. Tentou achar ali o Rodolfo partindo a velocidade. Rodolfo espertamente ali. O número 4, Cipriano, rouba essa bola. Sobrou com o Igor Maduro. Pelo meio. Passe rasteirinho. Espertamente lá vem Brusque. Já com a dominada pelo meio. Partiu na velocidade. Dois da marcação. Bigo direito. Levou para a linha de fundo. Dois da marcação. Esse é envenenado, viu? Esse é envenenado. Dois da marcação para roubar essa bola. Passe por baixo. chega para ajudar ali. O Igor Maduro vem carregando bola. O Igor, devagarinho por ali. Jonas Varela ajeitou rasteirinho para ele. PK recebeu, PK. Que é isso? PK já recuperou bola. O time do Brusque aqui no campo de defesa.
2: Oi, garotinho.
0: Busca por baixo. Fala, Gilbertão.
2: Esse Pérola não tem pareia, não. Ele apareceu igualmente um vento. Na sombra, quando eu olhei, ele tava por aqui já com o pilho trocado, garotinho.
0: É Pérola! É uma fera! É Pérola! É o Pérola da galera! Valeu! Valeu, Pérola!
2: Eu encostei meu microfone nele e pegou logo, viu?
0: Olha aí, esse gosta de futebol, esse gosta do que faz, esse faz com amor e com muita dedicação. Belo com bola dominada, não bate e rebate, dois da marcação, bola. Opa, falta em cima do Brusque, ele mandou seguir, uma falta, duas faltas e marcou lá atrás agora, Gilbertão.
2: Olha, primeiramente o Brusque recebeu a falta, ele não marcou. Jogadores ficaram reclamando, na sequência o Botafogo ganhou a bola. Aí houve a falta em cima do jogador do Botafogo, aí ele marcou para o Botafogo. Aí os jogadores do Brusque não aceitaram, garotinho.
0: Engrossou por ali, né? Engrossou, o caldo engrossou por ali. Tá todo mundo reclamando com ele por ali, Gilbertão.
2: É porque na realidade ele custou marcar demais. E quando marcou, o Brusque já tinha perdido a jogada, garotinho.
0: 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Jogão de bola, galera. 9:15, 9 horas 15 minutinhos, 40. Tem 4 minutos de bola rolando nesse primeiro tempo. 12ª rodada, Brasileirão. Série C, o placar tá assim, ó.
2: Quando o Brusque, quando tentava levantar a bola pro contra-ataque, a bola batia na mão. Mas, sem dúvida alguma, ele deu no grito de Nenê, viu? Nenê tava no ouvido dele, gritou. Mas a realidade, a bola bateu na mão.
0: A bola bateu na mão, bola na mão. Falta a favor do time do Botafogo. É falta frontal aos 4 metros da grande área. É falta perigosíssima. Falta por ali a favor do time do Botafogo. Neném, próxima bola. Ian Souto, também próxima bola. Toma a distância. Ian Souto, Neném, próximo a bola. 1, 2, 3, 4 jogadores do Brusque na linha da grande área, na formação de barreira, aguardando a autorização do árbitro Maguiel. Wilson Lira Barbosa vai autorizar a arbitragem. É bola perigosa. Nogueira debaixo do travessão, na posição de expectativa, todo encabulado por ali. Vai autorizar, autorizou por cima, bateu na barreira, Nenê. Bola espirrada no pé de Nenê. Passe por cima, Radamoto ajeitou no meio. A bandeirinha tá lá em cima, acenando impedimento. Hein, Gilbertão?
2: Olha aí a torcida. A torcida não gostou nem um pouco, né? Que era uma boa jogada do Botafogo, trabalhando no contra-ataque rapidamente após a cobrança da falta, e ele marcava ali no ataque do Botafogo.
0: 46 para 47 minutos, deve acabar agora. O senhor Maguielson Lira Barbosa, árbitro da partida, tiro de meta, já cobrou bola por ali, acabou. Fim de papo, fim de primeiro tempo aqui no Almeidão. Gilberto Lira, Gilberto Lira, Wellington Alves. Vocês, meninos.
2: Pois é, viu, garotinho? Vamos estar proibido. Vamos seguir as determinações da CBF. Ninguém vai com nenhum jogador. Então é. E sim, final do primeiro tempo: 0 para o Botafogo.
0: Zero para o Brusque também.
1: Então, checa o que Gilberto estava aí, ô garotinho. Checa ele, viu? Eu estou agora no de número 2, o que eu estava antes, o de Gilberto Zebeto. Então,
2: 15, Bué lateral, que é 16, Thales é... Volante tem a 20, Lucas Matheus, atacante com a 30, Gustavo... O meu campista 31, Júlio Vaz, zagueirão 33, Otávio, zagueiro 35 e Gabriel Tota,
1: atacante 13, Ataíde é zagueiro. O Rafael também zagueiro. 15, Alex Paulino meia. 6 é Davi, opção para a zaga. 18, Clinton é jogador de meio campo. 20, aqui a audiência, José Vicente, o Ivanil do Brasil e o seu neto Artuzinho, Sopinha Botafoguense, Coronel Sobreira e Dona Miriam, ainda o desembargador Fred Coutinho, é também o Zema Hortifruti na nossa sintonia, o Nilson Sabino lá no Valentina de Figueiredo e o Zezinho Botafogo. Tá todo mundo aqui acompanhando a 100.5 FM Líder. 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
2: Tom Wellington Alves.
1: É hora de anunciar o retorno daquele que deu um show de transmissão nesse primeiro tempo de Botafogo 0 para o Brusque. Série C passada limpa aqui, no som da Líder, está chegando ele. Garotinho!
2: O bandeirista garotinho!
0: Bandeirista é bom! Gilbertão, dá uma passadinha aqui devagarinho, tem mais 10 minutinhos aqui de intervalo. Vem aqui devagarinho, vai fazer um scanner, aquele scanner no seu micro, tá certo, queridão? Porque agora, com a quantidade de microfones, de inteligência artificial, cada um que utilize mais inteligência, e a gente também vai utilizar a nossa inteligência fazendo um novo scanner no seu microfone, Gilbertão. 9:22, intervalo comercial rapidinho. Logo após o intervalo comercial, show do intervalo com eles, Raminho e Marcelo José, aqui na cabine prefeito Severino Maroja. E daqui a pouquinho, o segundo tempo de Botafogo e Brusque, 12ª rodada Brasileirão Série C, galera.

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0: Muito bem, torcedor, são 21 horas e 26 minutos. Vamos aqui com o Ramil traçar o que aconteceu em campo. Ramil, primeiro eu quero dizer a você o seguinte: é um dos jogos mais difíceis do Botafogo nessa temporada. O time do Brusque, rapaz, é muito consciente, é muito maduro, sabe sofrer, sabe puxar contra-ataque, tem um contra-ataque rápido, é porque não acertou. Eles tentaram algumas jogadas, não conseguiram aquele último passo para chegar no gol. Então, assim, é um jogo muito difícil para o Botafogo. O Botafogo está encontrando dificuldades. Onde é que o Botafogo conseguiu as melhores, as melhores jogadas? Ou o Nenê, que eu vou ainda aprofundar essa questão do Nenê, com o Ratamoto lá pela esquerda. O Ratamoto conseguiu fazer algumas jogadas. E o Diogo, que avança bem pela direita, e é por isso que o PK está jogando como terceiro zagueiro. O PK está recuando para formar a linha de três zagueiros, porque o treinador Marcelo bota o Diego muito avançado, não tem como o PK avançar também lá, fica desguarnecido. Ele está jogando com três zagueiros, PK com Igor Moraes e o Ian Souto. Então o que acontece? Tem algumas coisas que estão acontecendo de falha no Botafogo. Quais são? Primeiro, você já falou nisso. O Henrique Dourado está saindo muito da área para vir buscar jogo. E quando ele vem buscar jogo, ele não está conseguindo dar sequência à jogada. Aí eu digo a você o seguinte: o Botafogo está insistindo com bola na área. Mas com bola na área, você só tem um jogador em condições de disputar com o zagueiro do Brusque, que é o próprio Henrique Dourado. Se ele não estiver lá dentro, e se ele estiver lá dentro mesmo assim, são dois zagueiros altos. Então você tem o Ratamoto, que é baixinho, você tem o Rodolfo, que é baixinho, embora que ele estivesse na área, o Rodolfo, para complicar um pouco, porque ele tem força física, ele tem experiência para escorar e tal, mas essa bola não tá funcionando. A bola de lançamento na área não está funcionando. O Brusque está afastando todas. Então tem que encontrar uma outra forma de jogar. Primeiro ponto é esse: o Henrique Dourado está saindo muito da área. O segundo é que o Nenê não se encontrou ainda em espaço de jogo, para o espaço de campo para jogar. Ele fez uma dupla com o Ratamoto algumas vezes lá pela esquerda, que às vezes dá certo, mas eu acho que é muita gente pelo setor esquerdo em decorrência disso, fica faltando alguém no espaço de campo aqui na frente da área para puxar essa jogada. Então, primeiro, o Nenê precisa encontrar um espaço de campo para ajudar mais o Botafogo, para render mais. E o Henrique Dourado não pode estar saindo da área toda hora, porque o lugar dele é lá, ele é o trombador. Quando ele sai, ele... pega nessa bola, ele não tem velocidade, ele perdeu uma bola, quase que ele perdeu uma bola ali no setor do meio campo, porque ele fica olhando, é lento, entendeu? E acaba perdendo essa bola. Então, a gente precisa o quê? O Diogo, que possa vir mais na linha de fundo, já que ele está tendo essa liberdade. A gente precisa... um pouco mais de velocidade, e o Nenê para ali na intermediária, ou em algum lugar no bico da grande área aqui pelo lado direito. Enfim, encontrar um lugar para não produzindo. E o Botafogo precisa produzir muito mais se quiser sair daqui com a vitória hoje, viu, Ramiro?
1: É verdade, Marcelo. O Botafogo estava com o jogo controlado. Porém, o contra-ataque do Brusque é como você frisou. Bem, é um time bastante arrumado, um time bem treinado. É, você vê que ele, talvez o Botafogo saia perdendo nesse primeiro tempo, né? Eu acho que o Botafogo, como você frisou bem aí sobre o Dourado estava saindo, estava fazendo o papel de Nenê, e Dourado não tem um passe qualificado. É, esse papel que tem que ser feito pro Nenê. Nenê tem que ir abastecer. O Atamoto tem que abastecer aqui o jogada, lançar. Na área para Dourado. E Dourado não ganhou uma. Porque os jogadores são altos, dois zagueiros altos. Então tem que mudar. Eu tiraria o Dourado, né? Central. Marcelo Fernandes tem que fazer essa mudança o mais rápido possível, já fazer no intervalo, para que o Botafogo volte a controlar. Essa jogada e prestar atenção no meio campo do Botafogo está em um buraco ali entre Nenê e os dois volantes. Isso não existe, repito. O Bruce pegou por dois rebotes ali, retrasado, né? Então treinaram bastante, mas só que para mim não está dando certo. Não está dando certo porque fica ali os três, pecar ali como o terceiro zagueiro, mas o Diogo não tá vindo muito no ataque, e quando vem, não vem com a intensidade que precisa, né? O Botafogo precisa de intensidade, e esse nome é Caião, Marcelo.
0: Pois é, eu concordo. Eu acho, eu vi aqui algumas bolas. O Botafogo está deixando de aproveitar até lateral. O Diogo foi para cobrar o lateral, ele fica tentando se livrar da bola, não aparece ninguém. Porque você tem que fazer o quê? Até jogada de lateral, você faz treinamento para isso. Porque se o lateral é lá atrás, é uma coisa. Se o lateral é aqui no bico da grande área, Raminho, o que é que você faz? Você vem com o centroavante para puxar o jogador, vem lá para trás, lá para a linha de fundo, que não tem impedimento no lateral, você vem ocupar um zagueiro aqui, você bota um para correr lá na área para receber essa bola, para você aproveitar. Mas o Botafogo, até na cobrança do lateral, o Botafogo não aproveitou bem essa bola. Então, o Diogo, como você disse, se o treinador, eu não tenho dúvida que ele fez isso. Eu acho que no final, na coletiva, no final, ele vai explicar isso. Ele segura o PK ali atrás, porque o PK é um jogador já veterano, pode a todo instante estar apoiando. Ele disse: eu vou resolver duas coisas. Eu vou descansar um pouco o PK e vou fazer essa linha de três para segurar, para poder o Diogo ter mais liberdade para ir ao ataque. Só que essa subida do Diogo não está sendo aproveitada, porque o Rodolfo também cai pela direita, eles acabam confundindo. O Rodolfo teria que fazer a linha diagonal para puxar a marcação para o espaço ficar para o Diogo, ou o Diogo fazer a linha diagonal. Mas eles estão batendo cabeça aqui, lá na esquerda bateu cabeça Nenê com o Ratamoto. Eu acho que acabam que não estão aproveitando bem essa questão. Botafogo vai ter que se reorganizar. Não é que jogou mal, mas porque a obrigação de vencer, Raminho, é do Botafogo, está jogando em casa. Agora encontra pela frente um time muito bem treinado, um time muito bem armado, um time perigoso. Esse baixinho que parece com o Betinho, o Elton disse, parece demais, até o jeito de tocar na bola, o jeito de correr. Então assim, o time do Brusque é veloz, é perigoso no contra-ataque, e aí o Botafogo tem aquela responsabilidade, ou seja, precisa ir para cima, fazer o gol, mas também tem que ter cuidado para não ir de vez e deixar espaço para o contra-ataque do time do Brusque.
1: Pois é, Marcelo, eu acho que o Brusque é um time, como eu falei, joga com duas linhas de quatro bem ajustadas. Não dá contra-ataque, viu? Principal, não dá contra-ataque. Então, é difícil. O Botafogo tem que mudar, mas pelo jeito não mudou. vai voltar com o mesmo time, que eu acho errado. Ele teria que estar tentado já com o Caio. Agora passar a bola para ele, garotinho.
0: Vamos lá, galera. Garotinho! Vamos nessa. Segundo tempo por aqui de Botafogo e Brusque, galera. Direto do José Américo de Almeida Filho, Almeidão e João Pessoa. 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
0: 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Autorizou. Tá valendo, galera. Segundo tempo. Botafogo e Brusque aqui no Almeidão. Lá vem Brusque na velocidade pela direita, carregou bola, encarcou PK na marcação, levou pra linha de fundo, fez cruzamento, passou por todo mundo, por toda extensão, vai saindo pelo outro lado do campo, arremesso manual a favor do time do Botafogo, campo de defesa lá pela direita. Diogo Matheus para a cobrança, não tem pressa para ali o Diogo Matheus, aguardando, chega ali na posição e solto no apoio, um, dois da marcação, encarcando por ali Diogo Matheus, sem pressa lá atrás, campo de defesa pela direita, daqui a pouquinho Wellington Alves, Gilberto Lira trazendo informações pra gente, se houve alteração ou não, daqui a pouquinho meninos, vocês trazem aí novidades pra gente, começa lá atrás o time do Brusque, o Wellington.
3: Isso aqui, sem mudanças no lado do Brusque. E aí, Gilberto, bota.
4: Oi, garotinho. Botafogo também retorna com a formação inicial, garotinho.
0: Beleza, tudo show de
4: agora
0: bola.
4: Agora um detalhe, agora eu tô à tua esquerda, ataque do Bota.
0: Beleza, o Wellington agora à minha direita. Ele, Pérola, à minha esquerda, galera. Ô Gilbertão.
4: Oi,
0: tá
4: garotinho.
0: Tá vendo aquele goleiro ali do time do... do Botafogo, Luiz Daniel?
4: Sim.
0: Atrás dele tem um repórter ali que é a cara do Gilson Alves, viu? É a cara do Gilson Alves. Vê só. Fica vendo. Olha, leva o Gilson ali atrás, aparece com ele.
4: Eu chego já lá e vou dar foto pra você, viu?
0: Parece com o Gilson Alves ali, olha ali, ó. Isso é ele, não?
5: Não faça isso, não, meu irmão. Rapaz, você comparar. O cara tá com 150 quilos.
0: Não, não. A camisa. A roxa,
5: azul,
0: camisa roxa.
5: Ah, tá. Pensei que você tá.
0: Olha, parece tão de óculos, ó.
5: É, tô vendo agora, parece, com aquele ali parece um pouquinho.
0: Parece com o Gilson. O Gilson, tira uma foto aí, Gilbertão.
4: Eu vou perguntar se ele é da família dos Alves.
0: Escanteio a favor do time do Brusque, da direita para a esquerda, lá vem bola, guardando a autorização da arbitragem, autorizou por ali, o jogador do Brusque vai com bola, bola abertinha na segunda trave, vai lá em cima, Ian Souto, tira essa bola no bate e rebate, bola sobrou aqui no meio da laranja de cabeça, abre pra direita, escapuliu por ali e assim mandando todo lá atrás o time do Brusque, hein? Numa bola dessa que faz toda a diferença pelo meio, já recuperou o jogador Rodolfo lá atrás, abriu pela direita, Ratamoto veio para receber e começa um pouquinho mais atrás com ele, Igor Moraes recebeu, o Ian Souto abriu pela esquerda, lá vem picar trabalhando com bola, chamando a marcação na linha que divide o campo, tocou um pouquinho mais na frente com o Ratamoto, Ratamoto atrás, começa com o Igor Moraes. Igor Moraes pisou, ajeitou, abriu lá pela direita, Ian Souto, Ratamoto recebeu, passe rasteirinho, achou Rodolfo, Rodolfo espertamente tocou para o Ratamoto, espertamente, chega por baixo, faz o corte ali, o Bernardo, a bola sai pela linha lateral, arremesso manual, a favor do time do Botafogo, para a cobrança, Ratamoto já cobrou, bola um pouquinho mais atrás com Ian Souto se apresentou, recebeu bola, dois de marcação, caiu, marcou falta por ali, Gilberto.
4: Pegaram sempre, o Botafogo desceu legal ali pelo setor direito ali, houve a falta, capitão Nenê na cobrança, garotinho.
0: Nenê na cobrança, pegaram ali o Diogo Matheus, hein, rapaz, pegaram mesmo ali, se levantou o menino por ali, pegaram por baixo, falta a favor do time do Botafogo, na cobrança Nenê no campo de ataque, setor intermediário, ofensivo lá pela direita, fica próximo a bola, o Nenê aguardando autorização da arbitragem, senhor Maglielson Lira Barbosa, vai para a cobrança, deve lançar no tumulto, meia bola, chegou, foi lá em cima no segundo da Nogueira. Bola vai saindo pela linha lateral, arremesso manual a favor do time do Botafogo, campo de ataque pela esquerda, com bola por ali, Neném segurou, aguardando, entregou ao PK, PK vai para a cobrança manual, deve lançar bola manual lá no tumulto, no meio da galera, 4 minutos de bola rolando, galera, lá vem bola com as mãos, dentro da área, foi lá em cima a zaga, bola sobrou para o PK, lançou de novo com os pés,
6: dentro da área de cabeça, Bolinho escapuliu, sobrou com o Henrique Dourado, tentou achar o Rodolfo, saiu, tira de todo jeito essa bola, é arremesso manual, não é isso, Gilbertão?
4: É verdade, agora o Nenê fez uma jogada maravilhosa, ele sentia por ali que o Rodolfo ia passando e deu voltando.
6: É escanteio, Gilbertão.
4: A escanteio, defensiva chegou, bota pra fora, escanteio, lá vem, bota a pressão.
6: Lá vem bola da direita para a esquerda, escanteio a favor do time do Botafogo, lançou na primeira trave, fechadinha! Nas mãos do Nogueira, salvou a pátria, quase, abriu o placar aqui no Almeidão, hein, Gilberto?
4: E essa vez com todo o veneno, o Nogueira ali foi lá de mão canhota, evitou o primeiro gol do Bota, garotinho, olha a pressão.
6: 5 minutos de bola rolando, 9:42, a bola sai pela linha lateral, arremesso manual, teve desvio, a favor do time do Botafogo, lá pela direita, campo de ataque, Nenê já cobrou bola, chega espertamente e rata moto, bola miudinha lá atrás, levantou a bandeira, deve estar impedido por ali, Gilberto.
4: É que quando ele segurou a bola ali, ele custou passar, mas quando passou o jogador do Bota, já estava em função duvidosa ali, impedimento marcado a favor do time do Brusque, Artigo.
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6: Esse é show de bola, Gabriel. Aquele abraço, valeu pela sintonia, galera. 9:43 por aqui no José Américo. 0-0, 12ª rodada Brasileirão. Lá vem Brusque com bola dominada. Passe rasteirinho, chega a pecar, faz o corte por baixo, a bola sai pela linha lateral do gramado. Arremesso manual, vai para a cobrança Medeiros, jaqueta número 2, campo de ataque, aqui um pouco mais pela direita, para a cobrança, chega ali na marcação, pecado de cabeça, afasta a bola, bola sobre o número de 2, no bate e rebate, lançou no tumulto, Diogo Matheus tira de cabeça, Igor Maduro caiu, pediu falta, marcou falta ali o Wellington.
3: Marcou a falta do JP Martins, esse bom jogador de meio campo do Brusque, em cima do Maduro, falta que vai ser cobrada, aí informação fica por conta da Alternativa Canet, na nossa sintonia, Genário Garotinho de Mangabeira, Erivan Pimentel, que está entregue ao departamento médico, Marcena, Josimar, o Marcena, tá todo mundo com a gente, garotinho.
6: Lançou dentro da área, Nenê, bola sobrou com o Rodolfo dentro da grande área, ameaçou, cruzou, chutou de longe, chutou nas mãos do Nogueira, bola espirrada aqui do setor intermediário ofensivo, Igor Moraes pisou e lançou do por ali, começa tudo de novo, abriu um pouco mais para a riqueza com ele, picar, trabalhou bola, ajeitou, trabalhou, incorporou, partiu bola, levou um pouco mais pelo meio, aproveita bem o setor intermediário ofensivo, o time do Melo, abriu lá para a direita, carregando, Igor se apresentou, Madurão, tocou para o Ratamoto, carregou bola, fez o giro, trabalhou, tocou um pouquinho mais atrás, Ratamoto de novo, Igor Moraes, pelo meio, tocou um pouquinho para trás com o Igor Moraes, Igor Moraes trabalhou, ajeitou, deu para frente, preferiu tocar a bola com o PK, tocou um pouquinho o rasteirinho para ele, carregou, Ratamoto, bico esquerda, grande área, invadiu, chega por baixo, penalidade máxima, em cima do Ratamoto, o ligeirinho, o espertinho Gilberto.
4: E a jogada começou aqui pela canhota, o Ratamoto botou marcha de força, entrou na área, aí sim apareceu Medeiros, foi lá nas costas do jogador, no corpo do jogador do Bota, marcou falta e falta na área, pênalti, garotinho, sem chorar, sem reclamação, pênalti a favor do time do Bota.
6: Esses meninos estão dando dor de cabeça, Ratamoto, o garotinho é bom de bola, invadiu com toda moral a área do time do Brusque, tava na cara do gol, chegou por baixo, penalidade intensidade máxima a favor do time do Botafogo aos 9 minutos de bola rolando nesse segundo tempo aqui no Almeidão. Possibilidade de abertura de placar, galera. Que vitória importante o Botafogo tá conquistando, deve conquistar com gol. Quem vai para a cobrança é Nenê. É isso, Gilbertão.
4: É verdade, garotinho. Capita Nenê. O Nenê criança na cobrança.
6: Lá vai Nenê para a cobrança. Já vistoriou a área ali. A arbitragem vai autorizar, senhor. Maguielso autorizou. Nenê para a cobrança. Debaixo da versão Nogueira. Na posição de expectativa por ali. Vai autorizar. Maguielso, Lira Barbosa, árbitro da partida, autorizou. Nenê olhou para a bola. Vai caminhar em direção a ela. 10 minutos. Caminhou em direção a

0: Gilberto!
1: Olha só, essa do Nenê foi muito diferente. Ele ajeitou a bola, foi pra criancinha, deu uma paradinha e bateu no lado direito do arqueiro Nogueira, que ainda foi na bola, mas não teve jeito, garotinho. No fundo da rede, cria do Almeirão, ponta na frente, um pé no G8, garotinho!
0: 1-0 para o Botafogo aqui no Almeidão. Agora tem que ter cuidado, segurar esse placar brusco, partiu, chutou, bola! Medeiros chutou de fora da área. Luiz Daniel foi nela, Wellington.
2: Esse Medeiros não pode dar espaço para ele. Chutou, o goleirão Luiz Daniel estava atento. É pressão do time botafoguense. Tem que fazer o segundo, garotinho.
0: É pressão, é assim que a gente gosta. É jogão de bola aqui no Almeidão, galera. Lado em Brusque com bola dominada. Recebeu ali o João da Luca. Pisou, ajeitou no bico direito. Caiu. Pediu falta, amarelou. Amarelou. Parou por ali o Wellington.
2: Foi na minha frente, Jonathan Varela chegou fazendo a falta em cima do JP Martins. Não pode dar espaço para esse jogador. Ele tem uma habilidade do craque Betinho, o nosso glorioso Betinho. É falta, é para o time do Brusque fazer a cobrança. 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
0: É falta perigosíssima a favor do time do Brusque. Sentou o intermediário ofensivo um pouco mais pela direita, a 1,5 metro precisamente falando da grande área, no bico direito da grande área. É aquela falta que todo jogador gosta, né, Wellington?
2: É na entrada da grande área. Perigo!
0: Perigosíssima. Próximo a bola, ele, Raimann. Ele é estiloso, aguardando a autorização da arbitragem. Toma a distância ali debaixo do travessão. Luiz Daniel, preocupadíssimo. 1, 2, 3 na barreira. Rodolfo, ali Neném também. Diogo, Matheus na barreira. Todos três encostadinhos, aguardando. Lá vem bola, chutou nas mãos. Bola escapou. Chuta, Diogo Matheus. Foi nela, Luiz Daniel. Rebotou essa bola dentro da área. Eu vi gol daqui, Wellington.
2: A bola veio fuzilada pelo Raimann. Esse gol lateral esquerdo, chute patente. Luiz Daniel afastou o perigo. Tem que ter cuidado no jogo Botafogo, garotinho.
0: Haja coração, galera. 14 minutos de bola rolando por aqui. 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
0: Batendo bolão. Bola sobrou no bate e rebate. Pressão do Brusque. Brusque recupera a bola. Tocou pra ele, jaqueta 19. 2 da marcação, abriu um pouco mais pra direita. Medeiros lançou dentro da área de cabeça. Bola sobrou, vai chutar, ajeitou, mirou. Espirrou no Diogo Matheus. O que é que está acontecendo? É pressão do Brusque por ali, o Wellington.
2: É uma blitz total. Esse time joga com inteligência e sabedoria. Eu já falava isso na etapa inicial. Tem um bom toque de bola, cadencia o jogo, é disciplinado taticamente dentro de campo. Então, por conta disso, para barrar essa situação, o Botafogo tem que ter calma. Não pode dar espaço para o Brusque trabalhar a bola. 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
0: 15 minutos de bola rolando. É um placar que incomoda muito o time do Brusque. Não está aceitando esse placar. Partiu todo pro ataque. Marcelo José já colocou seus olhos, tirou os olhos verdes e colocou os olhos vermelhos. Tá por aqui, irado, hein, Gilbertão?
1: Ixi, Maria, os olhos. Ai, meu Deus!
0: Ele tá por aqui, amigo velho, sacudindo as pernas, tocando sanfona. Tá um perita aqui na cabine.
1: Você sabe quem é que não pode usar a lente de contato, sabe quem é?
0: Quem?
1: É o chinês, né? O japonês, hoje fechado.
0: Dá certo não, né?
1: Ah, não.
0: Eu sei que o São João já passou, agora que eu tô com medo desse time cor de milho, eu tô. Esse
4: aqui
0: time cor
4: de milho.
0: A gente tá brincando aqui, esse tá brincando aqui.
4: Cor de milho aí?
1: Tá parecendo um espiga de milho cruzeiro.
0: É, olha, olha, Botafogo.
4: O que é isso? O placar ali, botaram o gol do Brusca ali no placar do Botafogo, colocaram 1-1, aí tiraram. Isso aí, Ramiro. Deram o gol ali e tiraram de uma pra outra. Eu cheguei até com um susto aqui. 19 minutos de bola rolando. Começa lá atrás o time do Brusque, já no campo de ataque. Chega pro barco de Diogão. Bola vai saindo por ali na lateral. Não tem por ali. Não tem pressa. Atrasa a bola e começa lá atrás com ele. Ian Souto pisou, ajeitou, tocou na frente. O Madurão pisou, ajeitou, Varela. Bola sobrou um pouquinho mais atrás do bate e rebate. Ele marcou falta. O Wellington chamou. Fala o Wellington.
2: Eu tenho por aqui o Raimassa. Saiu com a 6, 16 Davi.
0: Me ajuda aí, Welter, devagarinho, vai lá.
2: 16 Davi no lugar de Raimar, 6. Saiu Raimar, camisa 6, 16. O Davi está em campo e é zagueiro. Aí saiu o Jonathan com a 8. Entrou o Clinton, que é meio atacante, 18. 18, Clinton. Saiu Jonathan, 8.
0: Clinton, é o Clinton?
2: Isso, Clinton.
0: É o Clinton, aí tá certo, Clinton. Pegaram, opa. Aquilo é o Jonas Varela. Pegaram ali um jogador do Botafogo no chão, amigo velho. Pegaram, é o Douradão, é isso? Hein, Gilbertão?
1: É verdade, é ele sim.
0: Pegaram ele por ali, pegaram por trás, hein? Tá reclamando, tá no chão por ali, tá reclamando. Você viu, Marcelo?

0: Veio de vez pra cima do Botafogo, viu, Ramiro?
1: 17 minutos de bola rolando. Botafogo com bola dominada, chutou de longe, bola espirrou, tá viva. Sobrou a favor do Brusque, dono da marcação, fez o giro pra proteger. Bernardo, capitão, por ali, girou, segurou a bola e pediu falta. Marcou falta, né, Gilberto?
2: Olha, o Atamoto é aquela formiguinha, sabe? Ele sai beliscando, sai mordendo. Fez a falta ali. Ele olhou para o árbitro como se nada tivesse acontecido, garotinho.
1: 9:55, galera. Eu falei 9:55. Tempo e placar, galera.
3: Tempo e placar.
1: 18 minutos de bola rolando neste segundo tempo aqui no José Américo de Almeida Filho, Almeidão e João Pessoa. Um placar abriu. Botafogo já tem um. Brusque tem zero. 12ª rodada. Brasileirão Série C. Aqui na 100.5. É só emoção, galera.

0: número 22, segue aqui no Almeidão, tá dando Botafogo na cabeça, 1-0, informando o Zemo.
1: 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Alô, Germano e Luiz Vieira, aquele abraço, valeu pela sintonia. Parte Belo no campo de defesa, em direção ao campo de ataque, lançamento, o Silvio, bola viajou, pra ninguém, já recuperou o time do Brusque, pelo meio, passe rasteirinho, chegou na frente, zona de perigo, se apresenta Ian, tira de todo jeito, levantou a mão por ali, eu acho que estava impedido, não é isso, Wellington?
0: Pegou a posição do impedimento, é por parte do ataque do Brusque, é bola para o sistema defensivo do Botafogo fazer a cobrança, aqui está 1-0 Botafogo diante do Brusque, informação para a alternativa Cadete Tecnologia, acompanhando a Copa do Mundo, garotinho,
2: isso, garotinho,
1: fala
2: eu vou até pedir o papão Wellington, que ele está bem pertinho, Botafogo vai mexer, é só dizer o número que aqui é o Marco na cena.
1: Isso mesmo, Belo com bola dominada, carregou bola, pediu falta, não marcou, mandou seguir, olha, vai amarelar ali pro Ratamoto, hein, olha o que eu tô dizendo, tá muito agoniado o Ratamoto por ali, dá pra se ver aí o temperamento dele, ele já correu ali em cima do gol, olha, reclamou com ele ali o juiz, olha o que eu falei pra você, reclamou aqui, com ele agora ali, ó.
0: Antes aqui, ó, Thalisson e Giovani, Thalisson e Giovani, Gilberto.
1: Daqui a pouquinho você confira com a gente, Gilbertão, as mudanças, já tem aí mudança, Gilberto? Ei, Wellington?
2: Vai pintar daqui a pouco, eu vou falar quem sabe, viu, garotinho?
1: Tá certo, 21 minutos de bola rolando. É pressão, galera. A bola não para por aqui. Alô, prefeito Jackson Alvino, aquele abraço. Valeu pela sintonia, primeira dama Fernanda Alvino. Galera massa em sintonia com a gente. Alô, prefeito Jackson Alvino. E a galera agora tá matando o cachorro a grito, né? Tá todo mundo nervoso em Santa Rica. Que é isso? A galera da oposição, tem calma aí, galera. Tem calma. Deixa o menino trabalhar, o Jacques Alvino. Tá tudo matando o cachorro a grito. Lá vem o time do Brusco, bola dominada. Lançamento, rasteirinho, chegou na frente. Bola perigosa com o Adriano. Lançou de cabeça, tira a Varela. Bola sobrou lá atrás com ele. Lá vem Brusco ainda com bola dominada. Medeiros pisou, ajeitou, trabalhou. Abriu lá pela esquerda. Por ali, Davi 16. Trazendo bola pelo meio. Aproveita bem o setor intermediário, ofensivo, corredor. Lateral esquerdo, passe chegou, rasteirinho lá na frente, levou para linha de fundo, cruzamento dentro da área, levantou! Luiz Daniel! Salvou! Que defesa! Esse camarada é perigoso que entrou ali, Gilbertão. O jaqueta número 15 é o Wellington.
0: Foi o 17, garotinho, na verdade. Adriano. Foi o Adriano que chegou cabeceando. A bola ia entrar do canto direito do Luiz Daniel. Ele se esticou todo e colocou justamente fora da área. E que o Botafogo sofreu. Luiz Daniel salvou o time.
1: Tá fazendo a sua parte, Luiz Daniel, mais uma vez salvando o Botafogo do empate por aqui. 12ª rodada do Brasileirão, galera. 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

0: tirando o Rata Morto por ali, não é isso, Gilbertão? Rata Morto meio agoniado por ali, mas jogou um bolão. Jogou um bolão, não jogou, Ramiro? Jogou um bolão hoje. Tá sendo aplaudido por aqui, ó, tá, galera?
1: Ô, garotinho. Jogou muito, não foi apenas pelo pênalti, não. Mas ele vinha muito bem na partida. Agora entrou Caio, né? Caio descansado. Vamos ver. Rata Morto fez a parte dele já, conseguiu o pênalti. E agora Caio fazer a dele também, né? Tentar ampliar para evitar aí surpresas negativas.
0: Vai aí, Gilbertão, com você agora, querido.
2: Pois é, vamos lá. Primeira mudança, Botafogo tirou Jonatas Varela, que tinha 5, entrou Thalisson com a 20. Depois ele tirou Rata Morto com a 7 e botou Caio com a 15.
0: 15, Caio.
2: Tirou Henrique Dourado, que tinha 9, e colocou Giovani com a 18.
0: 18, Giovani.
2: Mais alguma coisa, meu comandante?
0: Não, meu comandante, você que manda. Ô, Raminho, as mudanças dele mantém o mesmo time. Não tem negócio que trancou, não, né? Um time ofensivo ainda. Lá vem o time do Belo com bola dominada. Passe rasteirinho pra Nenê. Invadiu o Caião. Vai chutar nas mãos do Nogueira. Defendeu o que seria o segundo gol do Belo aqui, hein, Gilbertão?
2: É verdade, ele entrou com muita gasolina e lá vem o Bota.
0: Lá vem Botafogo ainda. Passou do lado direito do Nogueira. 24 minutos, Raminho.
1: Ele fechou o meu campo um pouco mais, garotinho, porque ele tirou dois atacantes.
0: Não, ele tira Jonatas e coloca o Thalisson.
1: Isso. Mas ele tirou dois atacantes e colocou um atacante e um meia, que é Giovani. Então ele fechou o meu campo, tá certíssimo. Tá certo. Também não recuou muito, porque Giovani também é um meia ofensivo.
0: Tá certo. 25 minutos, vamos sentir por aqui. Aqui só tem fera, Gilbertão. Só tem fera. Raminho, 10 vezes campeão estadual, 8 vezes campeão paraibano, galera, pelo Botafogo. 3 vezes, Gilbertão.
2: Esse cara aqui da cabeçona é sábio, viu?
0: Você sabia que o Marcelo já também é campeão? Ele é campeão também. Chegou bola pro Rodolfo, invadiu a grande área, tocou atrás com ele. O Caio ajeitou, gerou pra ele. Rodolfo cruzou na área, teve desvio, a bola sai pela linha de fundo. É escanteio, é isso, Gilberto?
2: A pressão pela direita, aparece ali o Davi, o David, 16. Manda pra fora, esquentando. É pressão do Bota, lá vem bola, garotinho.
0: É pressão agora, sem pressa. Vai Neném pra bola. Escanteio a favor do time do Botafogo. 26 minutos de bola rolando neste segundo tempo. 10 e 3 por aqui, galera. 26 minutos, lá vem bola. Da direita para a esquerda, para a cobrança. Aguardando a autorização do senhor Maguielson Lira. Já autorizou bola na primeira trave. Foi lá em cima, goleirão. Bola sobrou no bico direito, ajeitou pro Nenê, passe rasteirinho, achou de outro, cruzou dentro da área, no bate rebate, sobrou, foi puxado por ali, reclama o jogador do Botafogo, sobrou pra ele, chutou de longe, pra fora, Gilberto.
2: Olha, o Igor Maduro foi quem tentou, na sobra, a bola foi batida com muita violência, mas subiu demais, garotinho. Lá no cavalinho do São Jorge, garotinho.
0: Chutou mal, Thalisson, mas sem pressão por ali. Lá vem o time do Brusque agora com bola dominada no campo de defesa, em direção ao campo de ataque. Pisou, ajeitou o zagão, abriu lá pela esquerda, ajeitou, recebeu, trabalhou, incorporou com bola pelo meio agora. Aproveita bem um corredor central, o time do Brusque abriu pela direita, carregando bola rasteirinho. Tentou achar o Adriano, a bola vai saindo pela linha lateral do gramado. É apenas arremesso manual a favor do time do Botafogo. Quem chamou aí embaixo?
3: Aqui, garotinho, aqui Wellington. As duas mudanças do Brusque. A saída do Medeiros, lateral direito, 22, Jefferson. Jefferson, 22, no lugar que é justamente do Medeiros. Aí, o Macário saiu com a 19 e Álvaro está em campo com a 9. Álvaro em campo com a 9, sobrou Macário aí, as duas modificações no Brusque, garotinho.
0: Beleza, queridão. Olhos do Pérola, tá aqui no Almeidão desde as 11 horas da manhã, com toda a cobertura do Belo, o melhor, o glorioso da Paraíba. Alô, Wellington Perla, aquele abraço, valeu pela sua cobertura. Você confere tudo acessando o portal aí e também o nosso Instagram do Pérola, Wellington Alves Pérola, não é isso, Wellington?
3: Isso mesmo, garotinho. Wellington Alves Pérola, dobradinha com a 100.5 FM líder, comandando a audiência de Cabedela Cachoeira dos Índios. Garotinho!
0: Beleza, Pérola! Fala, fala, Gilbertão!
2: E esse Pérola é movido a gasolina azul, viu? Vai ter fogo assim distante, meu irmão.
0: Aí tá certo! Alô, meu amigo Catatau Anderson José, em sintonia com a gente em Santa Rita. Alô, Catatau! Belo com bola dominada aqui no campo de defesa. Pelo meio, Igor Moraes acionado. Abriu um pouquinho mais com ele, o PK. Chega um na marcação, fez o giro PK, passou do primeiro. Chama a marcação do segundo, prefere por trás com o Thaleson. Pisou Thaleson, lançamento por cima. Bola viajou, achou o Diogo lá na frente. Diogo partindo na velocidade, carregou bola. Tentou fazer cruzamento, bola espirrada. Deixou de cabeça, vai chutar de longe. Virou! Pra fora, Nenê! Teve desvio por ali, Gilbertão!
2: Não, ele bateu, pegou muito embaixo da bola. Ela subiu, mas fez uma grande oportunidade do Chico Paulo.
0: Tá com vontade de fazer gol, Nenê. Tá com vontade de fazer gol, Nenê. Começa aqui atrás. 10 e 6, lá vem Brusque, não tá gostando desse resultado. Partiu com tudo lá do Brusque. 1 a 0 Botafogo neste segundo tempo, galera. 12ª rodada, Brasileirão Série C. Ele, Luiz Daniel, é acionado lá atrás, chuta a bola, tentando achar lá na frente Diogo Matheus, espertamente deixa a bola sair. O jogador do Brusque, bola sai pela linha lateral. Arremesso manual a favor do Brusque, campo de defesa lá pela esquerda, já curou bola, pelo meio, carregando, Rian pisou, ajeitou um pouquinho mais na frente com ele, o jogador Jefferson vem carregando bola pelo meio, acionou agora, setou o intermediário defensivo, Brusque tocando bola aqui atrás, jaqueta número 5, Bernardo, capitão, opa, segurou ali, segurou o Nenê ali, segurou, mas fica rindo ali o Nenê, né? Nenê obrigado, amarelou, segurou ele geral por ali, né, então, adianta sorrir não, amarelou, hein, Gilbertão?
2: E ele tá fora do outro compromisso, viu? Do próximo tá fora, terceiro cartão de Nenê.
0: Isso aí foi vacilo, não foi, Gilbertão?
2: É, vacilo.
0: Foi vacilo, foi segurou.
2: Ele sabia que tinha o segundo cartão, né?
0: É, ele vacilou, porque ele segurou ali o jogador, deu um drible, né? Não queria levar o drible, segurou o jogador e levou o amarelo. Um amarelo besta ali, né? Você viu, Ramiro?
1: Foi amarelo besta, mas só que ele fez isso para parar o contra-ataque, né? Ele ficou muito para trás, ele resolveu parar esse contra-ataque.
2: Melhor para Cazé, né?
0: É isso aí. Por quê, Tibetão?
2: Porque ele vai comentar sem nenhuma preocupação com o Botafogo.
0: Aí tá certo. 30 minutos de bola rolando. Brusque lá pela esquerda carregando bola. Já no setor ofensivo, lançou bola dentro da área. Thaleson chega por baixo, faz o corte, a bola sai por cima do travessão. É escanteio, Wellington.
3: É escanteio para o Brusque fazer a cobrança. O Davi Gabriel vai para a bola. 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Garotinho!
0: Escanteio o time do Brusque. Lá vem bola por ali.
2: Garotinho, rapidamente. Fala, o Wellington anota aí, a 24 tá entrando, sai no 10, viu, Wellington?
0: Lá vem bola, cruzou na área. De cabeça foi lá em cima, solto. Bola sobrou do outro lado agora. Com ele, o mesmo jogador que fez o lançamento. Dois na marcação, lançou de novo. De cabeça, Rodolfo, espanta a bola. Bola sobrou, tá viva, ninguém quer. No bate, rebate, big pong de cabeça. Bola sobrou, no big esquerdo vai chutar. Abriu espaço, mirou dentro da grande área. Um, dois da marcação, chega por ali, Diogão chega por baixo, faz o corte, a bola sai pela linha de fundo.

0: 77 saindo, Gustavo 31 da cancha, garotinho.
1: Por favor, queridão, sai 77, Rodolfo.
0: Entra Gustavo com a 31.
1: 31, Gustavo. Gustavo, 33 minutos. 33 minutos para a cobrança ali. O senhor Luiz Daniel lançou bola lá na frente, tenta fazer ali o domínio, o Nenê não consegue, bola sobrou. Brusque, lançamento por cima, deixou picar por trás. Chega espertamente Luiz Daniel. Luiz, o jogador Igor Moraes, tira essa bola. A bola sai pela linha lateral. Arremesso manual a favor do time do Brusque. Já cobrou bola por ali. O Jefferson tocou um pouquinho mais atrás, começa com ele. O Cipriano pisou. Ajeitou o lançamento por cima nos pés do Diogo. Fácil, fácil. Começa, Diogão. Lançamento por cima pra ninguém. Todo agora recuado o time do Botafogo, Marcelão. 34 minutos, daquela recuada o time do Botafogo e fecha mais o meio de campo. Percebe-se isso, Marcelo?
2: O Botafogo foi lá duas vezes, quase que marca o segundo gol. Então foi uma boa resposta para dizer o Brusque o seguinte: olha, não vacile, que se vier demais a gente faz o segundo gol. Agora tem que ter um certo cuidado, né? Um cuidado que o Brusque está vindo realmente com todo o gás para cima do Botafogo. Vamos ver se a gente consegue marcar o segundo, viu, garotinho?
1: Giovanni se apresentou, tocou um pouquinho mais pela esquerda, por ali. Lá vem um time do Botafogo, bola dominada, PK. Tocou lá atrás e começa com o Igor Moraes. Pisou o Igor Moraes, abriu para Ian Souto. Ian Souto um pouco mais pela direita. Lá vem um time do Belo, Diogo Matheus. Ajeitou, fez o giro, chamando a marcação. Ninguém por ali, tocou na frente com ele. Thalisson se apresentou, tira de todo jeito. Faz o corte, a bola vai saindo pela linha lateral do gramado. Arremesso manual, tem pressa o time do Brusque. 35 minutos de bola rolando, começa lá atrás do time do Brusque. Há um pouquinho mais na frente, setor intermediário, ofensivo carregando bola. Por ali, Rian, jaqueta número 3, abriu pela direita com Jefferson. Lá vem Jefferson com bola dominada, chamando a marcação e encarca. Lá vem agora o Giovanni encarcando, lançamento por cima, dois a marcação de cabeça. Igor Moraes afasta a bola, bola sobrou, lançou dentro da área, de cabeça pra quem? Ali, Diogo Matheus bateu na velocidade carregando bola. Chega por baixo. Cortou por baixo ali, ele marcou falta ou arremesso manual? Eu, Wellington.
3: Aí arremesso lateral. O lateral do Botafogo, justamente o Diogo Matheus, está muito bem no jogo, viu, garotinho?
1: Tá muito bem, realmente. Pra mim aí o Diogo Matheus fez uma excelente partida. PK também, né, Rominho? Fez uma excelente partida aí, mas o Diogo aí, lá pela direita, fez um trabalho diferenciado, foi isso?
4: Isso mesmo, garotinho. Desde a última partida que ele vem bem, né? A gente elogiou ele bastante no jogo contra o Volta Redonda e está mantendo o ritmo aqui contra o Brusque.
1: Lá vem Belo agora, já no campo de ataque. Bola sobrou no mato e rebate com Thalisson. Giovanni se apresentou, fez o giro na marcação ali. Carca Bernardo, caiu. Falta em cima do Giovanni, é isso, Gilbertão?
0: Oh, é verdade, ele segurou a bola, prendeu a bola. Quando sentiu que ia perder a criança, não teve dúvida. Botou o corpo, chamou a falta e o árbitro marcou. Falta a favor do Bota, lá pela direita, garotinho.
1: Falta a favor do time do Botafogo, lá pela direita. Setor intermediário, ofensivo, um pouco mais pela direita. 37 minutos de bola rolando, galera. Todo o Brusque recuado agora. Pressão do Belo nesses últimos minutos de segundo tempo. 37 minutos de bola rolando. Lançamento raça de bola chegou. Espirrou com o Diogo Matheus, carregou bola. Tentou levar para a linha de fundo, a bola sai pela linha lateral. Outro arremesso manual a favor do time do Botafogo, já no campo de ataque. Arremesso manual lá pela direita. 37 minutos e bola rolando, galera. 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Não tem pressa o time do Belo. Lançou bola com as mãos, caiu, pediu falta, não marcou. Segue o fluxo, já recuperou o time do Belo por ali. Lá pela direita, com bola dominada, Diogo recebeu, levou pra linha de fundo. Vai fazer cruzamento, ameaçou, cruzou dentro da área. Vai lá em cima, Rian. Tirou, tá vivo com o time do Belo. Caion fez o giro, tocou um pouquinho mais atrás, começa com ele. Ian Souto com bola dominada, carregou pelo meio, tentou achar o Caion. Caion fez domínio, aceitou no bico esquerda, grande área, passe rasteirinho, Igor Maduro, 1-2 da marcação, bola vai sobrando aqui atrás com o PK na tranquilidade. PK começa lá atrás com o Igor Moraes.
0: Garotinho.
1: Igor Moraes pisou, ajeitou pro Ian, quem chamou foi o Wellington.
3: A CBF acaba de mudar o horário do jogo do Botafogo. Botafogo. Atenção, Gilberto, torcedor do Botafogo.
2: Atenção, atenção, galera. Pois primeiríssima é. Mão com o Wellington Pérola.
3: Acabou de chegar aqui no site da CBF. O jogo estava programado para domingo, às 8 horas em Anápolis. A seleção joga às 17. Aí a CBF passou o jogo do Botafogo para 9 horas da noite do domingo. Anápolis e Botafogo no Juras Duarte. E Anápolis saiu das 20 horas para as 21 horas, garotinho.
2: E domingo, Brasil. Brasil e Noruega às 5 horas. Botafogo e Anápolis às 9 horas. Confirma aí, Wellington.
3: Confirmado. 9 da noite. Está justamente no site da CBF.
2: É um domingão, é um domingão de futebol, não é isso, Wellington?
3: É um domingo que o Brasil ganha, o Botafogo entra no G8. Aí tem muita gente que só vai chegar na manhã da segunda-feira.
2: Lembrando que sábado tem Gelo do Forró, galera. Esse mês de julho, todos os sábados é lá no Gelo do Forró, até o último sábado de Santana, galera. E domingão tem seleção brasileira, oitavas de final, Brasil e Noruega, às 5 horas da tarde. Às 9 horas da noite tem Botafogo e Anápolis, galera. 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Muito futebol pra você. 39 minutos de bola rolando, galera. Fala, Gilbertão!
0: Então quem vai chegar na segunda-feira é você. No sábado tá no Engenho, no domingo tem futebol, só chega na segunda, garotinho.
2: Ave Maria, Gilbertão. Sei não, hein?
3: E Gilson Alves também, na escala com Gilberto.
0: Gilson só aparece na quarta-feira de cinza, velho.
2: Tá puxado, tá puxado, tá puxado, galera. Tempo e placar!
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2: 40 minutos de bola rolando neste segundo tempo aqui no José Américo de Almeida Filho, Almeidão e João Pessoa, galera. 12ª rodada, Brasileirão Série C. O placar tá assim aqui no Almeidão.
6: Botafogo!
2: Abriu o placar no primeiro tempo com gol de pênalti. Nenê, 1-0 Botafogo aqui no Almeidão, galera.
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2: É com você, Brusque, com bola dominada já no campo de ataque lá pela direita. 1-2-3 a marcação, prefere recuar a bola e começa lá atrás o time do Brusque. O Wellington chamou o Pérola.
3: Me permita quebrar o protocolo, eu vou aqui escolher o melhor jogador em campo de forma antecipada.
2: Vai lá.
3: Esse goleirão Luiz Daniel salvou o Botafogo hoje, garotinho.
2: Luiz Daniel é o voto aí, o voto significativo do Pérola. Manda seguir a arbitragem, chegou marcando por ali, carregou, partiu na velocidade, o jogador do Botafogo, Madurão, invadiu a grande área, na hora do chute, foi bloqueado, Gilberto Lira Machado, são Caio, não é isso, Gilbertão?
0: É o Caio bateu, entrou com velocidade, quando pediu o caminho, foi cravado, garotinho.
2: Ô Marcelão, deixa esses meninos jogar o Ratamoto e o Caio, os meninos têm fôlego, vontade de futebol, não é isso, Ramos?
4: Pois é, garotinho, era a formação dos sonhos. Caio pela direita, Ratamoto pela esquerda, aí o treinador vai e muda tudo de novo. Não, Marcelo, deixa os caras, o futebol moderno hoje requer pontas rápidas para puxar o contra-ataque. Olha aí, quase que era o segundo gol do Botafogo numa arrancada rápida aí de Caio.
2: 42 minutos de bola rolando. Confirma aí, Marcelão, esse pensamento lógico do nosso craque Ramil.
7: O técnico, ele só fez uma mudança em relação ao que Ramil gostou do time, com Caio pela esquerda, pela direita, e Ratamoto pela esquerda. É que ele botou o Rodolfo, né? Ele botou o Rodolfo. Então é só uma modificação. Agora veja bem, na hora que você coloca os dois, na hora do segundo tempo do vamos ver, que o Brusque foi para cima, ele teve a opção de tirar o Ratamoto, que estava cansado, que faz o trabalho de marcação e puxar o contra-ataque, e botou o Caio. Então você renova as energias. Então tá aí, o Botafogo parece que vai tirar o Nenê agora, Vai tirar o Nenê, né?
0: Exatamente. Nenê deixando a cancha e Gabriel Tota. Gabriel Tota com 88 já no tapete.
2: Botafogo sobe bem, viu? Vai para a 12ª posição com essa vitória. O Brusque continua na segunda posição. Olha aí que vitória expressiva o Botafogo, hein?
7: O Guarani vai lá para cima, né? O Guarani que está em primeiro lugar. O Guarani é quem está comemorando, porque se o Brusque ganhasse, o Brusque ia para primeiro lugar, ia para 24 pontos.
2: Exatamente.
7: O empate deixava colado aí com o Guarani. Então o Guarani fica aliviado com essa vitória do Botafogo da Paraíba. Também é beneficiado, viu?
2: Já começa a sonhar com o G8, o time do Belo, com essas duas vitórias, hein, galera? Quer dizer, um empate e três vitórias, é isso? Consecutivas, né? Nos últimos jogos do time Botafogo. Lá vem Brusque por ali, com bola dominada. Já invadiu ali, levou pra linha de fundo. Chega por baixo, o PK tá jogando um bolaço também. Fez o corte, a bola sai, escanteio, é isso, Wellington?
3: É escanteio. Aqui é para o Brusque fazer a cobrança, tem que ter muita atenção. O jogo não terminou ainda não, viu? Cada segundo é poder mais importante daqui por diante, garotinho.
2: 44 minutos de bola rolando, escanteio a favor do time do Brusque. Da direita para a esquerda, autorizou, lá vem bola perigosa por cima. De cabeça, afastou ali a zaga, bola sobrou, tá viva ainda. Com o time do Brusque agora do outro lado, levou para ali no fundo, tocou um pouquinho mais atrás. No bate e rebate, bola sobrou, prefere trabalhar a bola. No bico esquerdo, manda por cima, bola sai pela linha de fundo. É apenas tiro de meta a favor do time do Botafogo, Wellington.
3: Reposição de bola para o time do Botafogo fazer a cobrança. Vence o jogo 1 a 0, uma vitória importante. E na próxima rodada, vencendo, dependendo dos outros resultados, já pode cair dentro do G8. E aqui fica a nossa torcida para que isso venha acontecer, garotinho.
0: E bota aí mais 5 no teu relógio, garotinho.
2: Então vamos até os 50 minutos, mais 5 minutos de acréscimo, galera. Por aqui, Marcelo José, todo aperreado. Pegou minha escalação aqui, já colocou, já guardou, ajeitou, botou. Marcelão José, é a moral, hein, Gilberto Lira? Ele é muito autêntico, rapaz, é gente de primeira qualidade.
0: Ele vive o dia do futebol, garotinho.
2: Marcelo é espetacular.
0: Ele é muito diferente.
2: É diferenciado. Marcelo José é um ser humano diferenciado. Bola começa lá atrás.
0: Esse cara, garotinho, nasceu numa terra maravilhosa. E vai ser o prefeito ainda de Marisa, viu?
2: E eu vou lá pra dentro, eu vou fazer campanha pra ele, vou colocar o nosso vozeirão lá. Vamos trabalhar com toda a equipe lá de comunicação da cidade de Mari. Vamos eleger lá.
0: Você sabia que no passado, Mari era terra do fumo?
2: Não.
0: Pergunta aí, se era ou não?
2: Era, Marcelo.
7: Mari já foi terra do fumo.
0: Terra do fumo.
7: Terra do abacaxi.
2: Terra do fumo também?
7: É, terra do comunicador, terra de artistas, tem muito cantor.
0: Exatamente.
7: Coisa linda, rapaz. Muito instrumentista lá em Mari.
2: Linda cidade de Mari. Um abraço
7: agora,
2: à cidade de Mari.
7: Agora, enquanto eu não estou pé quente na política, pé quente no futebol. Eu avisei para vocês. Eu disse, vamos pro jogo do Maringá e vamos ganhar o jogo. Depois a gente consegue um empate lá no Ipiranga e a gente vem para duas vitórias. Olha aí, olha, olha. Impedido,
2: opa, impedido. Levantou a bandeirinha. Num contra-ataque perigoso do time do Brusque. Impedimento marcado.
3: E todo o bando do Botafogo se viu aqui como auxiliar da arbitragem. Tem que ficar atento.
2: Marcelão pegou até minha banana aqui, rapaz.
0: É, como é que é, rapaz?
2: Olha aqui a bananinha. É, tá de banana. Qualquer bananinha que eu como aqui é cálcio e potássio.
7: Olha aqui pra cabine pra você entender direito a história.
0: Lava essa roupa em casa.
2: Mas escuta aqui, Marcelão. Essa banana tá botando pra quê? Pra arbitragem, é isso? Pra arbitragem, é? O atacante do Brusque, já botou aqui a bananinha. Banana é potássio, é cálcio, pra gente reabastecer aqui, tá
0: e
2: bom?
0: E você gosta da banana, né, garotinho?
2: É uma bananinha, tem cálcio e potássio, de primeira. Lá vem bola, Belo já no campo de ataque, trabalhou no bico esquerdo. Madurão tocou um pouquinho mais atrás, carregou bola, chutou de longe. Passou por ali, ao lado do Nogueira. Tem pressa o time do Brusque, começa lá atrás. Abre um pouco mais pela esquerda, galera. 10 horas, 24 minutos, 48 minutos de bola rolando. Vai acabar por aqui, 48 minutos, galera. Já manda acabar, 49 agora. No bate e rebate, manda pra fora essa bola. Arremesso manual a favor do time do Brusque. No campo de defesa pela direita, manda aqui um forte abração. Adriano Souza, Aloysio Alves, Rick Sutoleiro, Leido Subsoa, Jornal da Noite. Amanhã, quarta-feira, a partir das 20 horas. Lá vem Belo no contra-ataque. 3 contra 2, partiu na grande velocidade. Carregou bola, chutou, entrou!

0: trapeu pra você, meu Nogueira.
1: Foi lá distante das mãos do arqueiro, do Brusque, ao Prêmio Bota. A festa é grande e a torcida vai alegria, garotinho.

0: Então, galera, é jogaço, jogão de bola, hein, Marcelo José?
1: Rapaz, não poderia ser melhor. Olha aí.
0: Vim de papo por aqui, deu Botafogo.

0: primeiro tempo e no finalzinho do segundo tempo, Giovani aumentando o placar. Botafogo 2, Brusque 0. Gilberto Lira, o Wellington Alves no gramado.
1: Eu tô por aqui na paquera, aguardando que os jogadores passem, tentar conversar para saber. O motivo dessa alegria toda, a torcida já sabe. Ei, garotinho!
0: É vitória expressiva. A vitória expressiva do Botafogo aqui no Maidão, galera.
1: Ô, garotinho!
0: 12ª rodada. Vitória do Belo, Xerifão.
1: O Nenê saiu rápido, né? O Nenê rapidamente desapareceu. Ele fez a torcida alegria, deu a camisa aos torcedores e partiu para um abraço.
2: Pois é, aí a alegria por parte dos jogadores do Botafogo, o pessoal é do Brusque, ainda permanece no campo de jogo.
3: Com a torcida, com tudo, me sinto muito feliz aqui e espero continuar fazendo bons jogos. Jogos para conquistar o objetivo que a instituição merece muito.
1: Esse aqui é o Hugo Madurinha, você tá onde, Wellington?
2: Aqui aguardando o pessoal do Brusque, que está deixando o campo de jogo. Alegria fica por conta do Botafogo, Gilberto!
1: Pois é, viu? Deixa eu ver aqui o Tarso rapidamente, bater o papo Tarso. Não sei que é bom, né, rapaz? Entre uma vitória dessa, né, Tarso?
3: É importante, né, dar sequência no trabalho aí. A gente meio que começou mal no campeonato, mas agora a gente entra... Tá entrando aos poucos nos
4: ataque, mas infelizmente não deu certo. E aí eu acho que faltou essa questão de a gente aproveitar os contra-ataques e...
2: Aí o Macário, Gilberto!
1: Aqui rapidamente passou aí um punhado de jogadores, mas tem por ali ainda um homem que fez. O último gol tá ali, ó. Vai aguardar sair pra gente bater um papo com ele, né, Wellington? Segura por aí, Wellington!
2: Esse goleirão do Botafogo realmente pegou tudo! Luiz Daniel merece justamente a.
1: Vamos conversar aqui com o Giovani. Vamos ouvir o Giovani. Que pintura de gol foi essa, hein, Giovani?
5: Primeiramente, muito feliz por ter entrado na partida. De ter ajudado a minha equipe com gol. Acho que mesmo sem o gol, se mantesse o resultado da vitória, que era o mais importante, nós sabemos que íamos enfrentar uma equipe que, se viesse aqui, poderia ser o primeiro colocado da competição. Mas como acho que meus companheiros também vêm falando aí, nossa equipe vem numa crescente muito grande em tudo que vem acontecendo com o trabalho do professor Marcelo, com o empenho e dedicação de todos os jogadores, a diretoria, então acho que nós estamos no caminho certo. Quando estava dando tudo errado, nós sabíamos também que não era tudo errado, porque os resultados... estava atrapalhando, mas o trabalho vinha sendo feito. E agora que as vitórias vêm acontecendo...
2: 9 horas contra o Figueirense, lá em Brusque. É o próximo compromisso da equipe catarinense, Gilberto.
1: Olha, já o Botafogo viaja, né? Vai pegar o Anápolis, domingo dia 5... Eu quero as 20 horas, agora sim, mudança da CBF, jogo agora vai ser às 21 horas, lá no Jonas Duarte, na casa do adversário, Wellington.
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1: Wellington Alves.
2: É hora de anunciar o retorno daquele que deu um show. Ele deu um show de transmissão. É absolutamente o líder de audiência aqui na sua 100.5, a FM líder. Mas quem é ele, Gilberto?
1: É o ponteirista Garotinho.
0: Garotinho. Beleza, meninos. A gente volta então domingo com mais um clássico do futebol Série C. Abraço, Pérola. Você é uma pérola. Abraço, Gilbertão. Você também é outro diamante. Abraço pra vocês, meninos. A gente volta então domingo com mais futebol. Às 5 horas tem Brasil e Noruega. Às 9 da noite tem Anápolis e Botafogo. 13ª rodada Brasileirão Série C. Agora 10:33, as análises agora deles, meu caro amigo Raminho e também ele, o Marcelão José, para a gente fechar com chave de ouro a nossa jornada esportiva dessa super terça-feira. Começar com você, Marcelão.
6: Eu vou ser rápido porque o Botafogo hoje, olha, do goleiro, destaque do jogo, aos atacantes, ao treinador. O treinador mexeu no time e o time reagiu. Que coisa impressionante. Entrou Caion no lugar de Ratamoto, entrou Giovani bem, entrou Thalisson bem, Giovani inclusive fez o gol. Ou seja, o time hoje está de parabéns, porque nós enfrentamos um grande adversário. O Brusque é um grande time nesse campeonato brasileiro. E eu senti essa dificuldade no primeiro tempo. Para você conseguir suplantar esse time não era fácil. E a gente conseguiu o primeiro gol naquele pênalti na jogada de Ratamoto. E depois a gente conseguiu num contra-ataque rápido do Botafogo com Gabriel Dota e Giovani, que deu um chutaço de perna esquerda e fez um golaço. Então é chave de ouro para esse time. Esse time vai jogar fora agora com a moral elevada, Raminho. Esse time vai com autoestima elevado. Então esse time está aí, como disse Giovani agora. O time era consciente de que estava sendo feito um trabalho, o resultado não vinha. Você comentou isso que eu lembro. Você disse, olha, o Botafogo perdeu, mas o time jogou bem. Infelizmente, às vezes não dá certo, o time perde o jogo. E teve dito também que não jogou tão bem e perdeu o jogo. Mas o Giovani, a fala do Giovani foi muito clara. Botafogo está em ascensão e isso aqui eu vou dar para o Garotinho de presente e prêmio. Não, mas agora o que acontece? O Marcelo Fernandes acertou, rapaz. Acertou as modificações. A gente dizia aqui, está na hora de fazer a mudança. O que era a mudança? Botar um jogador velocista, descansado, e botar um jogador de marcação. Ele fez isso. Botou o Caion no lugar do Ratamoto. O Caion puxou logo o contra-ataque. E botou o Thalisson no meio-campo para fazer a marcação. Depois, o que é que ele fez? Ele tira Henrique Dourado, tirou o Rodolfo, botou o Giovani. Por quê? Porque o Giovani é um jogador de posse de bola. O Giovani é aquele que a bola vem para ele, ele segura a bola porque você não podia estar dando chutão. Teve uma hora que o Botafogo deu chutão, mas também porque estava a bola na defesa, numa zona de perigo, deu um chutão. Botafogo precisava de gente lá no meio de campo para segurar essa bola. E o Botafogo, imediatamente, com as substituições, o Botafogo começou a segurar essa bola, Raminho. Deixou o Brusque correr e foi tocando a bola, Como o Brusque estava perdendo e precisava vir para cima, deu espaço. E nesses espaços, tanto o Caion como o Geovane, como o Gabriel Tota encontraram espaços para buscar o segundo gol do Botafogo. Então, as mudanças do Marcelo Fernandes foram providenciais. O time fez uma grande partida hoje, lançou o Igor Moraes lá atrás, o Jonathan Varela se matando, o Igor Maduro, que é um jogador muito especial, porque é aquele jogador, Raminho, que é volante e faz o papel de Bruno Guimarães na seleção brasileira. Ele não se contenta em ficar ali no meio de campo, ele rouba a bola e ele toca, abre, distribui a bola e vai para frente, ser uma opção no ataque. O Diogo lá no lateral direito, no primeiro tempo encontrei dificuldade para ele encontrar o espaço dele. No segundo tempo ele já se soltou mais, entendeu? E conseguiu apresentar um melhor futebol. O PK é aquele futebol feijão com arroz, é um veterano que você tem que compreender às vezes. É um jogador que tem um bom passe, que tem tranquilidade, que na dividida ele ganhou todas com o atacante do time do Brusque.
7: Não está comprometendo, né, Marcelo?
6: Não está comprometendo. E no ataque, Radamoto, rapaz, joga demais, está contribuindo muito para o Botafogo, porque tanto ele abre em velocidade, como ele volta para marcar. Então, e o Nenê também ficou em campo, né? Até quando tomou o cartão amarelo, acho que ele até, esse cartão amarelo dele, acho que foi como quem diz assim, eu já fiz minha parte, deixa o time viajar, quando o time voltar para jogar aqui, eu volto. E parabéns, a torcida também deu um apoio, e que essas duas torcidas aí que ficaram de fora, aprendam, cara. A diretoria do Botafogo, faça uma reunião com esses caras aí, vim para o estádio de futebol para estar brigando, quem já viu, isso afasta as famílias do estádio de futebol. Então que voltem, tá certo? Mas em paz, para a gente torcer pelo Belo e uma grande vitória do Botafogo hoje. De parabéns e mais uma vez, parabéns ao desembargador Fred Coutinho, presidente do tribunal, mandou os parabéns para toda a equipe e estava dizendo, vamos para cima, vamos ganhar o jogo e a gente agora vai para 16 pontos. Botafogo encostou no G8 agora. Mandar um abraço a Ronaldo Sopinha lá do Greenville, a Everaldo da Rua do Colégio, o Sargento Pontes, mandar um abraço a meu amigo Everaldo lá de Bahia, enfim, a toda a torcida do Botafogo, o Totonho do Detran, um abraço, muito obrigado, Queiroguinha do Detran também, são dois botafoguenses, meu abraço. E é isso, Raminho, uma grande vitória que teve a cereja do bolo, que foi esse gol de Giovani agora no final. Um abraço e parabéns para o nosso Botafogo.
7: Pois é, Marcelo, eu vou começar aqui mandando um abraço para Flávio Panta, o secretário de Desenvolvimento da cidade de Santa Rita, também para Josa Dinezinho, que está sempre conosco aqui, né? Almir Tavares, o popular Mica, fanzaço de Garotinho, ele mesmo diz que não perde nada aonde tem a Garotinho. Também o Tica Polidor, né? Esse cara também é um fanzaço de Garotinho da nossa transmissão. E no final um abraço também para Ailton Segurança, que é irmão de Joãozinho do Gás, ex-jogador de futebol também, Marcelo. Voltando aqui ao jogo, eu tenho dois pontos aqui, eu marquei dois pontos, Marcelo. Aliás, três. Primeiro, quero dizer aqui, cara, enaltecer aquela grande defesa de Luiz Daniel. O Botafogo estava ganhando por 1-0, e ali seria um empate, e eu não sei se o Botafogo teria força para reverter o quadro, não. Mas, Marcelo, eu não sei se você está lembrado, aquela que ficou conhecida como a defesa do século do goleiro inglês, numa cabeceada de Pelé. Foi parecidíssima. Lembrou? Parecidíssima. Isso, no chão. Que defesa. Parabéns mesmo, Luiz Daniel. Luiz Daniel que vem se destacando. Quando mais precisa, ele está lá. Né? Foi assim contra o. Foi assim hoje, foi assim contra o Volta Redonda, contra o Ipiranga. Ele fez milagres. Parabéns mesmo. O outro ponto que eu quero destacar
8: é uma coisa que eu não vi ele fazer isso ainda. O Giovani fazer uma arrancada daquela, que ele não é de dar arrancada. Ele é mais do passe, ele é mais de controlar mais a bola, segurar mais a bola. Mas ele deu essa arrancada de 40 metros mais ou menos e ainda arrancou aquele chutaço do ângulo. Então, cara, isso aí, que chutaço. Isso aí eu vi que realmente, né? Antes de falar esse realmente, eu vou para o terceiro ponto, que você esqueceu de falar, que para mim vem sendo todos os jogos, é indispensável, todos os jogos ele vem salvando o Botafogo, vem jogando numa regularidade incrível, que é o nosso zagueiro Ian Souto. Esse cara, parece que o Botafogo joga só como zagueiro. A gente não escuta falar do nome de Igor Moraes. É só Ian Souto, tira Ian Souto, sai jogando Ian Souto, tira com a direita, tira com a esquerda, tira de cabeça. Então, cara, é um verdadeiro leão, né? um funcionário exemplar. Né? Parabéns mesmo para o Ian Souto. E o que eu quero falar, que o Marcelo Fernandes, ele falou que realmente, eu acho que o principal nessa recuperação do Botafogo, Marcelo, o principal motivo tem um, e está explícito: a recuperação física dos atletas. Quando Marcelo Fernandes chegou, disse que realmente pegou o time muito mal fisicamente. E hoje você vê o time correndo os dois tempos. Não é apenas o primeiro tempo. Os dois tempos. Você viu a arrancada que Caio deu, viu a arrancada que Atamoto deu, a arrancada que Giovani, até Nenê estava voltando para marcar. Né? Nenê com aquela idade. Então, realmente, a recuperação física do Botafogo fez toda a diferença, vem fazendo toda a diferença, fez com que o Botafogo, em 12 pontos disputado, garotinho, conseguiu 10. Fez com que o Botafogo está lá brigando apenas 2 pontos agora da zona de classificação. Então, essa aí é a minha análise. A gente critica quando tem de criticar, porque aqui a gente não vem aqui para falar besteira, não. A gente vem para falar o certo. A gente critica quando tem de criticar. Critiquei muito o Marcelo Fernandes, né? Mas hoje não. Hoje ele mexeu certo. Tirou o Atamuto para descansar, colocou o Caio com a mesma volúpia, né? E tirou o Dourado e fechou o meu campo ali com o Giovani. E esses dois jogadores foram fundamentais para garantir a vitória do Botafogo. Então era isso aí, garotinho, que eu queria falar. Viu? E quer dizer que domingo estaremos juntos. Juntos com a seleção brasileira. E deu certinho, né, Marcelo? Deu tudo certinho nessa rodada. Porque, como você disse, 13, Serra Branca, abria, seleção brasileira, faltava só o Botafogo.
6: Abri a jornada falando
8: então,
6: isso.
8: Então, chave de ouro, fechou com chave de ouro.
6: A seleção brasileira fez a parte dela, a Serra Branca fez, o Galo fez. E eu disse, e o Botafogo precisa fazer a parte dele e fez. Bonito.
8: Fez, bem feito. E outra coisa, você esqueceu. O Cruzeiro, que era de Itaporanga, que agora é de Mari, também fez a parte.
6: Também fez a parte.
8: Do nosso amigo César Wellington, que é o rei da base.
6: E já está na Copa São Paulo.
8: Já está na Copa São Paulo. Então, parabéns aí a César Wellington, parabéns a todos. E parabéns à torcida do Botafogo, que numa terça-feira à noite ainda deu um públicozinho bom, né? Então, é contigo, garotinho.
6: É isso, garotinho. Valeu, obrigado a todos pela audiência na 100.5.
9: Beleza, galera, que massa, que bom fechar aí com comentários dele, comentários abalizados, concretos, olhares pontuais do nosso querido Marcelão José e também do nosso querido Raminho, essas duas férias aqui na nossa cabine, prefeito Severino Maroja. Pessoal, antes de encerrar aqui a nossa transmissão, fazer aquele convite para o próximo sábado brincar lá no Engenho do Forró, galera. Olha só que massa encerrar aqui a nossa transmissão do futebol, convidando você para o Engenho do Forró. Sábado tem mais Engenho do Forró, galera. Todos os sábados de junho e julho. Junho já passou, hoje é dia 30, né? Último dia. Olha aí. Então, sábado próximo, a gente vai se encontrar lá no Engenho do Forró, tá certo? Próximo sábado, qual é o dia? Deixa eu só confirmar aqui com vocês. Dia 4, aí segue dia 11, dia 18 e dia 25, que é o sábado em Santana. Mais 4 sábados lá no Engenho do Forró. Tá feito o convite? Então vamos encerrar por aqui a nossa transmissão de hoje, a jornada esportiva com o Engenho do Forró, galera. Um abraço, até!

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Vem aí o Clube da Madrugada, até às 5 horas da manhã. Tenham todos uma ótima noite.

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0: Clube da Madrugada e a hora certa, 12h26.
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2: Chamar um cara aqui. A gente se esbarra por esse país afora. É o legítimo representante da música popular brasileira, como eu estava dizendo um pouco antes. Léo Magalhães, vem aqui.

0: Obrigado, Léo. Esse é do Deventos. Quando eu disse que a gente esbarra por aí, esse cara é um dos maiores fenômenos que a gente conhece também dessa música popular brasileira. E eu costumo dizer que é música popular brasileira. Eu costumo dizer que quem nasce em Goiás é sertanejo. Não, é música popular brasileira.
1: Salva de palmas para a Raça Negra!
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2: Clube da Madrugada e a hora certa, 1:04.

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1: 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Obrigado, brotas.

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3: Clube da Madrugada e a hora certa, 2:04.

0: Clube da Madrugada e a hora certa. 2:14.
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1: Clube da Madrugada e a hora certa, 3:05.

0: Vem com a banda Labaredas, que é sucesso em todo o Brasil.
1: Obrigado, meu amigo Zezo. Obrigado a vocês, vamos estar juntos.
0: Valeu, Mitó.
1: Obrigado, Zezo.
0: Obrigado, prazer banda Labaredas.
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1: Vocês já ouviram aquela frase que fala assim: do inferno é que se vê o paraíso? É exatamente o que eu descobri nessa canção.

Legal. Essa é a banda Vitória Regia, já fomos apresentados. Eu vim aqui cantar para vocês também. Vim aqui cantar para vocês. O Wagner entende isso. E vim filosofar. Agora eu vou filosofar. Tudo é tudo e nada é nada. Legal. Agora eu vou filosofar mesmo.

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0: capital da Paraíba e de todos os paraibanos. 7:06.
1: Eu confirmo, hein, João Pessoa? Agora sim com voz, 7:06.
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1: Novos números.
0: Daqui a pouco, o Paraíba Boa divulga com exclusividade os nomes mais citados para deputado estadual e deputado federal em João Pessoa. Saiba daqui a pouco quem está na frente e quem está atrás. E tem novidade na dianteira em comparação com a última pesquisa. Atenção! Pré-candidato, sobretudo, que tem atuação em João Pessoa, daqui a pouco os números para estadual e federal.
1: E a pergunta que fica é, e quem será?
0: Daqui a pouco, os nomes mais cotados para a suplência de Veneziano Vital do Rego e João Azevedo.
1: Eleições 2026, ex-prefeito de João Pessoa e pré-candidato ao governo da Paraíba, Cícero Lucena parte para o ataque, aponta sobrecarga na saúde de Campina Grande e defende a descentralização dos serviços no estado.
4: Votação polêmica, lei de diretrizes orçamentárias, a LDO 2027, é aprovada em Campina Grande sem emendas impositivas e com a ausência da oposição. Líder da bancada oposicionista diz que a aprovação foi ilegal e ameaça judicializar o processo e anuncia pedido de revisão da votação.
1: Nadando de braçada.
0: Prefeito Bruno Cunha Lima se torna o queridinho do governo Lucas Ribeiro. A ordem é não brigar com Campina Grande, resolver tudo de Bruno, pensando no segundo turno das eleições.
1: Passagem rápida. Presidente da República, Luiz Inácio Lula da Silva, desembarca na divisa da Paraíba em meio à disputa por apoio nas eleições 2026 aqui no estado.
4: Prazo eleitoral. O governador Lucas Ribeiro diz que debate sobre vice começa nos próximos dias e prevê definição antes das convenções.
0: E por falar na família Bolsonaro, ex-primeira-dama... Não, ele tá liberado, não é isso ou não?
1: Isso.
0: Tá liberado. Justiça Eleitoral nega pedido do PSOL. PSOL? PSOL ou PSOL?
1: PSOL.
0: Não, no mesmo. É o... pra barrar a carreata do senador e pré-candidato à presidência da República, Flávio Bolsonaro, em Campina Grande.
1: E por falar na família Bolsonaro, ex-primeira-dama Michelle expõe racha, deixa a presidência nacional do PL Mulher e mantém pré-candidatura ao Senado em aberto. Será que ela vai retirar?
4: E tem mais convocações no funcionalismo público. O governador Lucas Ribeiro autoriza a chamada do cadastro de reserva para oficiais da Polícia Militar e do Corpo de Bombeiros.
1: Adversário definido.
0: Vamos ter que enfrentar o Galegão.
1: O Erik Haaland.
0: Minha Nossa Senhora. Jesus Maria José, após eliminar Costa do Marfim, a Noruega será o novo desafio no Brasil das oitavas de finais na Copa do Mundo. O galegão de camisa 10, né?
1: Não, ele é o 9.
0: É o 9. O jogo acontece no domingo e terá super telão na orla de João Pessoa.
1: E ainda tem aquela batidinha, viu?
0: É?
1: Os caras são fogo.
0: Mas tem um zagueiro da seleção que já pegou ele um bocado de vez, não fez nada, viu?
1: Gabriel
0: pega ele pra limão.
1: Agora vamos aos destaques da área policial. Líder de facção criminosa na Paraíba acaba morto durante confronto com a polícia militar em Pernambuco.
4: Até quando? Mulher esfaqueada até a morte pelo ex-marido. O crime chocante ocorreu na cidade de Belém. Polícia não descarta feminicídio. Tudo isso e muito mais a partir de agora.
1: Tem entrevista. O programa O Paraíba Boa de hoje recebe Poliana Huerton, pré-candidata a deputada federal. É entrevista, é polêmica, é daqui a pouco no O Paraíba Boa.
0: Hoje é 1º de julho, faltando 95 dias para as eleições do primeiro turno no Brasil. O ano é 2026, está no ar O Paraíba Boa, com informação, irreverência e alegria de Fabiano Gomes, Ednei Oliveira, Dayana Lucas e Clauber Bezerra.
1: Já na retaguarda desse timaço tem a produção e edição de Ingerson Derzi. Já na operação de áudio, o nosso Zé Fernandes. A edição de vídeo é com ele, os dedos de ouro mais rápidos da Paraíba, Venilson Azevedo. Na técnica, comandando esse timaço, tem Zito Alves. E nas redes sociais do portal Fundo Adine 3, Ana Beatriz. E aqui em estúdio com ela, a francesa paraibana Larice Monteiro.
4: E você participa com a gente o tempo todo. Anota aí 3031-5001 ou 3031-6890. Tem também o nosso WhatsApp. Você participa no 99125-4018, 99125-4018.
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0: E as nossas redes sociais, a minha é Fabiano Gomes 083.
1: A minha é Ednei Oliveira, Oliveira com dois O.
4: E o meu é arroba Clauber Bezerra, Bezerra com S.
5: Me segue lá no Instagram, é arroba Dayana
0: Lucas TV. Só falta você dizer Dayana com Y, que todo mundo tá dizendo aqui. O meu é FG, mas não é com PH de farmácia não, viu?
5: É Dayana com Y mesmo, é. Não é?
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Eu venho, aliás, aqui tem um, dois, três que vem lá do sertão, o outro vem de Campina Grande. Olá, Paraíba!

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0: esse é Fábio Carneirinho, meu amigo, gente da melhor qualidade. Essa música é linda. E eu vou aproveitar.
2: Vou fazer só um registro aqui, porque o olho tá lacrimejando.
0: É música linda, né?
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0: Meu irmão.
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0: E essa música, essa música não é um recado pra ninguém. Recado pra alguém é o que eu vou dizer agora. Tá? Então, recado. Você conhece a história do jumento, do tigre e do leão, rei da selva?
2: Não.
0: Também não?
3: Não.
0: Um jumento e um tigre se encontraram e o jumento disse: seu tigre, essa grama é azul. Aí o tigre disse: não, meu irmão, essa grama é verde. O jumento, essa grama é azul, e o tigre, essa grama é verde, e tal. Passaram meia hora discutindo. Aí o tigre disse: vamos fazer o seguinte, vamos levar ao rei da selva, ao leão, para ele decidir qual é a cor da grama, ele vai dizer. E antes mesmo, os dois chegaram para despachar com o leão, e foram ao rei da floresta. Antes mesmo de o tigre terminar de explicar, o jumento disse: majestade, diga a ele que a grama é azul. O leão disse: sim, a grama é azul. O jumento saiu comemorando, dizendo que tinha vencido a discussão. Em seguida, o leão condenou o tigre por 30 dias de punição sem poder desfilar na selva. E o tigre disse: majestade, por que estou sendo castigado? Tu sabes que a grama é verde. O leão respondeu: você não está sendo punido por dizer que a grama é verde. Você está sendo punido por perder tempo discutindo com o jumento e ainda me fazer perder o meu tempo com isso. Moral da história: nem toda discussão merece ser travada. Há pessoas que não buscam a verdade, apenas querem confirmar suas próprias crenças. Então, não queira ser o tigre nessa história. Deixa o jumento dizer o que quer. Mas vamos lá, vamos falar de política. Eu tenho algumas coisas aqui para colocar na mesa. Os dois principais nomes, isso é exclusivo, tá? Os dois principais nomes para ocupar a primeira suplência de João Azevedo, eu ontem fui atrás disso. Quem estava muito empolgado, e me parece que esfriou um pouco, é o empresário Dalton Gadelha, que é um dos grandes nomes hoje de Campina Grande, respeitado, é dono de uma faculdade, da Facisa, né?
4: Isso.
0: Dono da Rede Ita, dono do Help, criou o melhor e maior time de basquete do Norte e Nordeste. Ele estava trabalhando nos bastidores para ser primeiro suplente. Conversei com ele sobre isso. Só que entrou outro grande nome, que chama-se o advogado Marcos Inácio.
2: Um dos maiores escritórios da Paraíba e do Nordeste.
0: Marcos Inácio, eu não conheço ele, tá? Não tenho mais detalhamento sobre ele, mas me chegou essa informação que há uma espécie de disputa entre Dalton Gadelha e Marcos Inácio. Se for pela geografia política, vai ser Dalton, porque ele é de Campina Grande. Não é isso?
4: Exato.
0: Isso. Então, está essa disputa interna para quem vai ser o primeiro suplente. E lembrando, nós só temos agora 29 dias até começar o prazo convencional, que vai de 30 de julho a 5 de agosto. Então, tem algumas coisas que têm que ser decididas bem antes das convenções. Por exemplo, a decisão de Léo. Tem que ter um time. O que é time? É um tempo. Tem que ter uma data. Porque senão ele perde esse time. Para quem está em casa, time perde essa oportunidade de lançar primeiro. Primeiro, tá? Você vai para a suplência de Veneziano. Tem um nome gigantesco da área de educação nacional. Gigantesco. Que pode ser o primeiro suplente. Somente. Jean-Pierre Diniz.
2: Somente. Do grupo Ser Educacional.
0: Somente. Jean-Pierre Diniz, para quem não sabe, é paraibano. É o dono do terceiro grupo maior de faculdades do Brasil.
2: O Ser Educacional.
0: Ele é paraibano de Santana dos Garrotes. Onde abriu uma faculdade de graça lá para o povo. Pouca gente sabe disso. Ele saiu daqui, foi para Recife, é um bilionário, bilionário. Ou seja, eu não sei de onde partiu o interesse, se foi primeiro de Veneziano ou primeiro do próprio Jean-Pierre, porque, meus amigos, coloquem a coisa da cabeça. Depois de você ganhar muito dinheiro, ser bilionário, você quer ter poder. Nem sempre ter dinheiro é poder. Por exemplo, quantos bilionários no Brasil nunca foram para uma audiência com o presidente Lula?
2: Verdade.
0: Eu estou falando de bilionários. Imagine Jean-Pierre, quantas vezes foi ao encontro do presidente Lula?
2: Os entraves que ele tem no Ministério da Educação. Ele
0: aí vamos lá. Veneziano tira aí 4 meses de licença. Ele tem um broche de senador. Me diga uma coisa, Dalton é multimilionário. Quando ele vai ter um despacho com o presidente da República sem ter poder? Então, todo mundo que tem dinheiro depois quer poder. Eu vou dar 2 exemplos que poucos paraibanos sabem. Você sabe que tem uma rixa hoje mortal entre o Grupo Paraíba, de seu Zé Carlos da Silva Júnior, que já nos deixou, Hoje comandado por Eduardo Carlos, e o Sistema Correio de Comunicação do senador e senador Roberto Cavalcante. Você sabe por que essa briga foi travada?
2: Não.
0: Em 1994, olha o que Ronaldo conseguiu. O primeiro suplente de Ronaldo era José Carlos da Silva Júnior, dono da São Brás, dono da Globo, dono... E o segundo era Roberto Cavalcante. Olha mesmo, 2 homens muito ricos, sobretudo José Carlos da Silva Júnior, mas a história do poder. Então, esses nomes têm condições financeiras, mas aí você escolhe um rico que tenha, por exemplo, capilaridade. Dalton tem capilaridade. Dalton vem de uma família com pedigree político. Senador Marcondes Gadelha, deputado federal, filho da maior liderança da história de Souza. Então, tudo isso, né, vai se somando. Por exemplo, o Jean-Pierre, ele tem cancha para ser suplente porque é um empresário bem-sucedido. Enfim...
2: E leva com ele junto a história da Paraíba.
0: Isso, o Marcos Inácio também tem uma história de superação, né? Enfim... Essa é a primeira informação. Pode ficar à vontade, pode discutir o tema.
2: Inclusive, tem encontro a uma informação que foi especulada e levantada ontem e respondida por Lucas Ribeiro. Porque ele foi questionado sobre essa questão da suplência quando foi colocado o nome da mãe dele, Daniela Ribeiro.
0: E é o único cargo que ela pode disputar, sabia?
2: Exato. Mas Lucas, ele já foi enfático ao afirmar ontem, durante a coletiva de imprensa,
0: que
2: ele
0: não cabe, né? Não cabe.
2: Ele disse isso, olha, esse nome não está na mesa, não tem discussão.
0: E se ela entrar na disputa? Vamos ser sinceros. Tem quanto tempo que Lucas assumiu o governo? Olha o que eu vou dizer. Quanto tempo?
4: Abril. Maio, junho.
2: Maio, junho, 2 meses.
0: Dia 5 vai fazer 3.
2: Isso.
0: Me mostre uma agenda, me mostre uma foto de Lucas com a mãe ou com Aguinaldo Ribeiro.
3: Zero.
0: Vão fazer 4 meses. Me mostre uma agenda sequer de Aguinaldo, que é o grande líder político da família, articulador, ou da própria mãe dele em agenda.
2: E eles aparecem, mas não posa pra foto, porque teve lá a solenidade com o Wellington Dias, lá no centro de convenções que eu tive lá. Daniela apareceu.
0: Eu tô falando de agenda eleitoral, quando vai ter OD, sim, quando vai visitar prefeitos. Não tem agenda, e quando eles tem agenda, não tem foto.
2: Mas o que eu quero dizer é que, mesmo que se apareça, eles sequer tiram foto.
0: Outra coisa, sabe como, é, como estão tratando ele nas redes sociais? Lucas. Vê se tem sobrenome.
4: Uhum.
0: Lucas. Então, ele sabe do desgaste da família.
3: Do sobrenome.
2: E teu nome é Lucas.
0: E tem o. Meu nome é Lucas. Isso. E tem, obviamente, desgaste no Estado. Se você pegar a eleição de Aguinaldo Ribeiro em Campina Grande, é um vexame.
4: Mas, Fabiano, a questão de não usar o sobrenome não seria para tentar descolar daquela imagem, daquela pecha que queriam colocar em Lucas, que Lucas vai ser o governador, mas
0: exatamente
4: quem vai governar?
0: Mas é isso que eu estou dizendo, eu disse exatamente isso.
3: Ele quer tirar isso.
0: Exatamente isso, ele está distanciando essa imagem.
4: Uhum.
0: Como quem quer dizer, quem manda sou eu. Meu nome é Lucas e
3: é
0: acabou.
3: Meu governo, né?
0: Meu
3: não
0: governo,
3: tem
0: interferência. Então, e é inteligente por parte da... Não é ele, claro, por parte... do marketing dele, que tem um grande craque dando pitaco, obviamente, que é Nonato Bandeira. Você pega o Juarez, está dando um show. Então, esse distanciamento é importante. Imagine a mãe na chapa, porque primeiro é suplente, é chapa majoritária.
2: Iria trazer um desgaste para ele que,
0: agora,
2: nesse momento, não
0: faria.
2: Agora,
0: uma pergunta que não quer calar. Quem danado quer ser o suplente de André Gadelha?
3: Oh, não diga isso não.
0: Me diga aí.
3: Diga assim não.
0: Se me chamar, eu vou.
3: Rapaz, eu tô pensando aqui, mas não fala assim dele não, porque olha, ele tá pontuando bem.
0: Eu tenho
3: nas pesquisas,
0: uma ideia pra ele.
3: Eu tenho uma ideia pra ele.
0: Sabe qual é o nome? Eu vou dizer agora.
3: Diga.
0: Maria Paraíba, mais conhecida como Maria Doida. Ela é popular em João Pessoa.
3: Fala isso não.
2: Deixa eu dar outro nome.
0: Sabe quem é Maria Paraíba?
2: Sei. Deixa eu dar outro nome.
0: Diga.
2: Padre Albeni.
0: Não, Padre Albeni tem cancha. Mas o menino tem porte, se veste bem.
3: Daqui a pouco vocês vão dizer que ele vai se juntar com o Rui Galdino, os dois.
0: Não, rapaz, deixa eu te dizer.
2: E os seus 173 votos?
0: Sabe quem é Macepa?
3: Vocês são muito malvados.
2: Sei.
0: Aquele que fica nas festas e tal, também pode ser outro nome.
3: Ah, né?
2: Mas o de Maria Paraíba, acho que é meu favorito.
3: Pronto. Faça isso não, Fabiano.
0: É, eu não sei.
3: Desqualifique não.
0: Não estou desqualificando não, eu estou falando o que eu acho das eleições. Mas vamos mudar de assunto?
2: É 2028, não é 26.
3: Olha. Então, mas olha, eu vou dizer uma coisa para você, viu? Você está dizendo que é 2028, mas eu acho que não.
2: Você tem todo o direito de discordar.
3: Eu acho que ele está na disputa e ele disse que não vai... Hein? Ele disse que ia estar na disputa. Hein? Foi, Fabiano.
0: Como é?
3: Depois daquele conselho...
0: Não, na disputa ele tá.
3: Depois daquele conselho que você deu a ele, que você disse, olha, André, desiste. É um conselho.
0: Ficou com raiva foi de mim.
3: Eu falei com ele.
0: Ficou com raiva de mim.
3: Eu pensei, André, vem cá, Fabiano lhe deu um conselho. Você vai seguir os conselhos de Fabiano? Ele disse, não, eu sou candidato.
0: Ficou com raiva de mim, mandou,
3: eu sou candidato,
0: deixa eu dizer.
3: Eu vou
0: colocou a tropa dele de Souza.
3: Tenha calma.
0: Deixa eu contar, tu? Colocou a tropa dele de Souza pra me esculhambar no Instagram.
3: Deixa eu dizer,
0: eu liguei pra ele, disse, André, pode colocar até a mãe de... Eu só com meu irmão, eu tenho um couro grosso, eu já passei por tanta coisa que...
3: Mas deixa eu lhe falar, ele disse que é irreversível a questão do nome dele posto ao Senado, falou das adesões, falou que está tendo prefeitos, até questionou, quando eu falei com ele, sobre a pesquisa. Ele disse, eu não pontuei bem
2: mas
3: na pesquisa.
2: Mas todo mundo sabe disso, Daí. Isso faz parte ele da até, pavimentação para 2028.
3: Ele até brincou, ele falou, estou até na frente de Nabô.
2: Mas isso faz parte da pavimentação de 2028,
0: não,
2: você vai
0: na
2: insistir.
0: Na frente da boa, não.
3: Ele disse que nas pesquisas, estava na frente.
0: Não.
3: Diz que não, tá pontuando bem. Não,
2: só tô dizendo o seguinte. Na Papa Fing engana a menina.
3: É. Ó, aí vocês querem dizer que a candidatura dele é só de fantoche?
0: Deixa eu tratar aqui.
2: Não tô vendo nada, que tá vendo é você.
0: Onde quiser levar a caneta que eu dei o homem, confundi porque sabia que era minha.
2: Tu acha? Foi,
0: mas vamos tratar de outro tema que nós tratamos com exclusividade ontem. Prestem bem atenção, tá? Inclusive, é a matéria mais acessada do Fonte 83. Que Bruno Cunha Lima está nadando de braçada no governo Lucas.
2: E foram só duas linhas que vocês
3: viram. Não é da oposição, não?
0: Pousa de oposição. O que é que está acontecendo? Deixa eu explicar.
2: Vamos lá, explique.
0: Inclusive, Lucas e sua equipe, seu time, estão sendo extremamente inteligentes. E eu vou dizer por quê. Primeira ordem é não brigar com Campina Grande. Com ninguém de Campina. Ou seja, vamos lá. Primeiro pensando no segundo turno. Certo? E como ele está vendendo o campinismo lá em Campina Grande, o que é que Lucas está fazendo? Tudo que Bruno pede, resolve. Inclusive cargos de diretoria no governo do estado, convênios. Por exemplo, me diga há quantos anos o governo do estado não apoiava o São João de Campina Grande? Pegue aí os 8 anos de Ricardo, os 8 anos de João, 16. 16 anos que o governo do estado não investia no maior São João do mundo. Quem foi que investiu?
2: Lucas Ribeiro.
0: Enfim, hoje a relação é estreita, tá? É uma jogada muito inteligente de Lucas, primeiro pensando, sobretudo, no segundo turno.
2: E aí também tem outro adendo. Ele, como o Fabiano já colocou aqui, se ele começa a polarizar uma discussão lá em Campina Grande, ele tira aquela pecha de barrismo de Campina. Uhum. É como se um campinense estivesse brigando
4: contra
2: com
4: Campina
2: outro.
4: Grande, né?
2: Então, se ele evita as críticas à gestão de Bruno Cunha Lima, se ele evita esse confronto direto com Bruno, isso credencia, inclusive, a Bruno, de uma forma até natural, o apoiá-lo no segundo turno.
4: E tem uma questão de que você poderia ver...
3: Não, mas eles
4: estavam
3: juntos, né? Vocês estão esquecendo que eles eram juntos lá na prefeitura de Campinas.
2: Não, ele era o vice de Bruno, mas eles romperam, né, Daiane?
4: Romperam muitos anos.
2: Hoje partiu outro aspecto.
3: Não, mas aí, nesse caso, se você olhar também, tem a questão do gesto, né? Eles romperam
4: politicamente...
3: Mas tem um
4: hiato de 8 anos.
3: Mas
4: de 8
3: Lucas,
4: anos.
3: Ele tá... Não, mas entenda só. Você falou, não, eles romperam politicamente. Mas Lucas, quando assumiu a gestão, Lucas, quando assumiu o governo, a primeira coisa que ele fez foi dizer que ele ia ser governador da Paraíba. Se eu estiver errada, vocês me corrijam.
2: Sim.
3: Mas ele chamou para conversar Bruno Cunha Lima, chamou Léo Bezerra, independente do segmento, das ideologias de grupo político. Então, ele disse que ia estar gerindo para a cidade. Então, assim, esse gesto que Lucas está dando para Bruno, eu vejo de forma natural.
4: Mas a grande diferença entre o gesto que ele faz para Bruno e o gesto que ele faz para Léo é que com Léo ele nunca brigou. Com Léo ele nunca se afastou. E com Bruno Cunha Lima existia um hiato de 8 anos, desde que ele saiu de ser vice-prefeito de Campina Grande para ir para as hostes de João Azevedo, trocando farpas entre eles, inclusive existiu o distanciamento. Claro que quando ele sentou na cadeira agora... Sentou na cadeira, ele faz o gesto. Não é um gesto despretensioso e sem intenção, como você acabou de pontuar.
3: Lógico,
4: que
3: ninguém tem almoço de
4: porque
3: graça, não.
4: Porque não existe
2: tem
4: um almoço
2: aqui
4: de graça.
2: Vamos lá, deixa eu fazer uma pergunta.
4: Mas são coisas diferentes.
3: Não tem almoço de graça, não.
2: Não, Daiane, deixa eu fazer uma pergunta aqui. Não tem menina aqui na mesa, não, certo?
3: Sim.
2: Tu, dentro de casa, tu trata melhor um amigo ou um adversário?
3: Ney, vamos
2: não, passar. Responda só isso. Você trata melhor um amigo ou um adversário?
3: Mas aí,
2: não fuja.
3: Não,
2: só
3: não
2: responda.
3: Se trata disso, não.
2: Não fuja, não, responda. Você trata melhor
3: eu
2: um amigo ou adversário?
3: Não, não estou discussão, não.
2: Mas você está fugindo.
3: Eu não estou fugindo. Você
2: pode
3: falar.
2: Trata
3: você
2: melhor
3: tá deixando
2: um amigo.
3: Eu falar?
2: Não,
3: você está deixando
2: é
3: eu falar?
2: Falar?
3: Você me fez uma pergunta,
2: e você
3: não
2: quer
3: deixa eu
2: falar?
3: Responder.
2: E você responde?
3: Não, você me fez uma pergunta.
2: E você responde?
3: Você deixou eu responder?
2: Responda.
3: Você está deixando eu falar?
2: Você recebe melhor um amigo ou um adversário?
3: Então você está respondendo por si só. Então essa é a sua resposta.
2: Fazendo uma pergunta. Você recebe melhor um amigo ou adversário?
3: A gente pergunta e deixa o outro responder. E não responde.
2: Responda.
3: Posso falar?
2: Responda.
3: Você deixa eu falar?
2: Responda.
3: Pronto, obrigada. Vou trazer agora aquilo que eu
2: não
3: vejo.
2: Não respondeu.
3: Não, não é que eu não respondi, não. Eu vou trazer aquilo que eu vejo com relação ao cenário. Lucas está mostrando maturidade política. Ponto. Se ele está hoje tendo abertura e diálogo para conversar com Bruno Cunha Lima, de mandar investimento para o São João, isso ele está mostrando ter maturidade política, que muitos que passaram no governo não tiveram.
2: Maturidade é diferente de estratégia política, Dayana.
4: Exatamente.
2: São duas coisas totalmente diferentes.
3: Não misture
2: Jesus com Genésio,
3: não.
2: Não
3: estou misturando nada. Eu estou chegando
2: no ponto
3: de maturidade política. Vocês estão dizendo assim, não, mas eles romperam politicamente.
4: Há 8 anos.
3: Certo. Aí ele rompeu com o povo... Ou foi com o Bruno?
4: Não, mas isso aí...
2: Em qual momento ele rompendo ou não, sendo adversário ou não, ele deixou de atender Campina Grande?
3: Então ele tem que atender a cidade.
2: Quando deixou de ir recursos para Campina Grande?
3: Então pronto, ele tem que atender
2: o povo de Campina Grande. Muito pelo contrário, Bruno, que muitas das vezes rejeitava os convênios que era do governo do estado. Em nenhum momento o governo se omitiu lá de Campina Grande, deixou de enviar recursos ou investiu na cidade.
3: Então vocês estão concordando comigo, né?
4: Exatamente, até porque o governador João Azevedo levou...
2: Não, ao contrário, você está fugindo.
4: O governador João Azevedo fez o centro de convenções de Campina Grande, levou o investimento, ou seja...
2: Enquanto
4: o Bruno era prefeito. Ou seja, nunca... Quem está dizendo que está errado? Então nunca houve um rompimento com o povo de Campina Grande. O que havia era um rompimento político com o prefeito de Campina Grande.
3: Sim, ele está errado.
2: O que a gente está tentando
4: dizer,
2: Dayana...
4: Quem está dizendo que ele está errado, Dayana?
2: O que a gente está tentando dizer aqui, você está destoando, é que...
3: Eu não estou fazendo nada, não. Vocês que estão aí arrudeando,
0: para
3: dizer aquilo que eu
4: estou
3: dizendo.
0: Eu não acompanhei
4: nada, porque
0: eu estava acompanhando. Você está distorcendo. Não vou fazer aquele jeito.
4: Tá distorcendo
0: aquela figurinha.
2: É muito vendido.
0: Eu estava conversando ali com a deputada.
2: Não responde.
0: Com a deputada Floriana Dutra. Eu não acompanhei o debate. Tá?
4: Uhum.
0: E vós me seis estavam falando de quê?
3: Tava continuando, falando sobre Bruno, falando sobre o gesto de Léo.
0: Sim!
2: Porque a Dayana interpretou como natural. Isso não é, Dayana. Isso é estratégia política, é marketing.
3: E quem tá dizendo que não é? Eu tô dizendo que também Lucas tem maturidade.
2: Eu tô dizendo que não é.
3: Eu tô dizendo que Lucas tem
4: maturidade. Não,
2: peraí. Vamos dar 5 minutos aqui pra ela decidir.
4: Se vai ficar comigo. É, decida.
3: Não venham pra cá, não.
2: Foi ligeiro.
4: Foi ligeiro.
3: Lucas tem maturidade política. Foi isso que eu falei.
2: Não. Sustento o que diga, viu?
3: E eu tô sustentando.
2: Sendo mulher que
3: e eu tô
2: palavra.
3: Sustentando. Não venham distorcer aquilo que eu tô dizendo, não. Porque ninguém faz isso, não.
2: Quem tá distorcendo
3: viu?
2: É você.
3: Não venham pra cá, não. Não. Olha, aqui o arroz é diferente pro meu lado, viu?
4: Não,
3: vocês ficam do lado de vocês. Eu fico do meu lado.
2: Não, não, não. Falta de opinião. É o contrário, você falar e sustentar aquilo que você diz.
3: Não, eu tô sustentando. Mas aí você que tá ouvindo agora, você ouvinte. Eu vou perguntar a você, já que eles aqui estão com um problema de compreensão, meus colegas da bancada. Eles estão com problema, não estão conseguindo compreender meu raciocínio. Lucas, ele está sendo coerente. Lucas está sendo, tendo maturidade política de mandar investimento. Ele mandou para o São João de João Pessoa. Ele mandou para o São João de Campina Grande. Isso não é ter maturidade política, não? De independente de adversário, ele está ali fazendo um gesto. Política é feita de gesto. Se amanhã ele vai cobrar a fatura do almoço, é um outro detalhe.
2: Então, mas vamos lá, já que você não entendeu, vamos recapitular.
3: Mas o cenário de hoje, ele está sendo maturo.
4: Vamos recapitulando o que Ednei falou. Nós não falamos que ele não está errado, não, que não existe... Governo é para ser governo de todos os...
3: Vocês estão batendo bola junto, é o clube do não, Bolinha?
2: Não, agora não é você que não está deixando falar.
4: Exatamente.
3: O clube do Bolinha, Bolinha ficou nervoso.
2: O que a gente está dizendo aqui é que durante 8 anos sempre aconteceram investimentos para a cidade de Campina Grande. Em nenhum momento o governo do estado se omitiu. Mas não é coincidência, num período eleitoral, por exemplo, São João de Campina Grande, a gente está trazendo fatos.
3: Sim.
2: Durante 16 anos não houveram investimentos na festa de São João. Porque no entorno, nas quadrilhas, no São João Cultural, Salão do Artesanato, ocorreu o apoio do governo do estado. Mas você acha que é coincidência, Dayana?
3: Aí você
2: logo
3: quer,
2: num período
3: aí você
2: como
3: quer
2: esse,
3: dizer que o Lucas está fazendo isso para cobrar depois a fatura? É isso que vocês querem dizer?
2: Claro, Dayana.
3: Vocês querem
2: não
3: dizer
2: tem almoço
3: que ele,
2: graça na
3: que ele
2: Paraíba,
3: tá fazendo
2: não,
3: isso
2: Dayana.
3: De forma pensada?
2: Dayana,
3: que ele tá,
2: faz o seguinte, vai lá no Nau, vai no Céu César Guinness. ele serve-se o prato e pergunta quanto
3: aí
2: é
3: que
2: foi.
3: Aí quer dizer que lá na frente ele vai chegar pra Bruno e vai dizer: ei, Bruno, eu mandei os investimentos pra cidade, agora eu quero o seu apoio, é isso?
2: Segundo
3: que eu estou dizendo?
2: Segundo turno, amiga.
3: E é?
2: Segundo turno,
3: é
2: amiga.
3: Sobre isso, é?
2: Segundo turno,
3: aí
2: amiga.
3: Quer dizer, no caso, que Efraim aí tá perdendo já o espaço com o Bruno, é
2: não,
3: o que?
2: Ninguém tá dizendo que Efraim perdeu ou não perdeu. Pera Efraim aí, pode
4: estar se não for no segundo turno. Bruno vai ficar neutro numa corrida estadual?
3: Minha gente.
4: O prefeito da segunda maior cidade da Paraíba.
3: Bruno, aí nesse contexto, Bruno que faz oposição, ele vai pra situação? É isso que vocês estão dizendo?
2: Segundo turno é totalmente diferente.
3: É isso que vocês estão dizendo. Não, então vocês estão misturando.
2: E eu não
3: tudo.
2: Só e provo. Só lembrar de 2022. O Republicanos hoje está na base governista. Mas por conta disso, a gente narra todos os dias. O que me mata é minha memória. Se não fosse 2022, uma secretaria, o Republicanos estaria hoje na oposição.
4: Ednei,
2: o que me mata é minha memória.
4: Daiana,
3: sim,
4: você
3: mas
4: fez uma comunicação
3: o Republicanos definiu a campanha e a gente sabe com relação a isso do
2: foi
3: peso.
2: Foi fiel da balança.
3: Foi fiel da balança. Naquela eleição, mas eu tô trazendo um recorte pra cá. Aí vocês querem dizer pra mim que Bruno que faz oposição hoje, amanhã ele vai se juntar, é isso?
4: Mas isso com é tão Lucas? Comum na política brasileira.
3: Tem um grupo de oposição que vai estar fortalecido,
2: não,
3: que vai estar
2: junto. A gente tá falando em outro cenário, por exemplo, de Lucas e Cícero Lucena no segundo turno.
4: Não.
3: Sim, aí tu acha que ele
2: não pode impedir um
3: aí
2: apoio
3: tu acha
2: de Bruno.
3: Que Bruno não vai ficar com oposição.
2: O que é que impede Bruno de estar com o Lucas?
3: E é isso que eu tô falando pra você. Aí você acha que ele vai ser incoerente?
2: Com tantos gestos, não, não tem incoerência não. Porque hoje eles estão politicamente e administrativamente falando
3: resumindo,
2: a mesma língua.
3: Resumindo, dizendo que Lucas tá dando o almoço pra Bruno Cunha Lima, pra Léo Bezerra, pra lá na frente puxar e pedir a fatura,
2: não, aí quem tá
3: é isso?
2: Dizendo já é você.
3: Não, eu tô perguntando. Não, você não me perguntou? Olha, você não me perguntou, agora eu faço a pergunta pra vos dois.
4: Não,
3: respondam.
4: Não, não, Daiana, você desvirtuou o que nós falamos.
3: Está...
4: Você falou assim, disse, olha, o governador mandou recursos pra João Pessoa, que não é aliado dele, pra Campina Grande. Eu disse, o que nós pontuamos é o seguinte, a diferença entre o apoio do governador Lucas para Léo Bezerra é que eles nunca tiveram nenhum rompimento. Eles até bem pouco tempo eram do mesmo lado, diferente de Bruno Cunha Lima, que tem um hiato de 8 anos, que desde que ele deixou de ser vice de Campina Grande, eles estavam afastados politicamente.
3: E qual o problema?
4: É esse o ponto. E ele tem a obrigação, como governador, de levar para qualquer município.
2: Um hiato de 8 anos não é problema, Daiana.
4: Só
2: não,
4: isso.
3: Mas Lucas era governador?
4: Tem nada diferente disso.
3: Ele era o vice, minha
2: Sim,
3: gente.
2: Sim, vice
3: hoje
2: é acessório, não tem poder de fazer nada.
3: Hoje ele que tem a caneta, então ele disse para quem remandar o dinheiro.
2: É sobre isso.
3: Então pronto. Qual o problema? Aí o que, é que vocês estão dizendo? Que Lucas está fazendo isso tudinho porque lá na frente
2: não,
3: vai cobrar
2: dizendo
3: a fatura
2: que política,
3: do almoço.
2: E assim, eu vou até peço um abre aspas aqui, eu estou dizendo que política é feita de gestos.
3: Sim.
2: No segundo turno, havendo uma possibilidade de enfrentamento entre Cícero Lucena e Lucas Ribeiro, não ache estranho, não ache coisa de outro mundo se o prefeito de Campina Grande, Bruno Cunha Lima, apoiar Lucas Ribeiro na disputa ao governo do estado.
3: Não vejo problema. Zero. São que horas?
2: Vou falar em Lucas.
4: 7h45.
2: Eu tenho o Zenilson um recorte que eu pedi a ele de ontem. Porque tem um vídeo que, assim, a tal da política é feita de polêmica, sabe?
4: É, sim.
2: Ontem eu tive na solenidade do governador Lucas Ribeiro que ele lançou o novo portal da transparência. Foram investimentos, remodelou o sistema. Assim, uma verdadeira transformação. Ele deu uma nova roupagem aqui na Paraíba. E após a solenidade, eu conversei rapidamente com o Lucas Ribeiro, e Venilson vai colocar esse vídeo. Estava conversando rapidamente com o Lucas e com o Luciano Cartacho. Uma conversa tranquila, sadia. O problema é que quando eu cheguei perto de Lucas, eu escutei algo, e eles não me pediram off, que deixou aquela anteninha ligada,
4: foi.
2: Sabe?
3: E eu que sou a venenosa.
2: Quando eu tava chegando pra cumprimentar Lucas e Cartaxa, eu escutei aquela expressão: ei, a gente vai se reunir, viu? Eu preciso conversar urgentemente com você pra gente definir alguns movimentos partidários. Aí eu escutei.
4: Cartaxa e Lucas?
2: Cartaxa e Lucas.
4: E Lucas.
2: Mostra o vídeo aí, por favor,
3: Como
2: Vinícius.
3: É? Pra ele.

0: Eu queria ser uma mosquinha também, pra estar ali.
1: E esse sorrisinho de cartaxa ali é...
2: Aí quando eu peguei a deixa, eu cheguei pra eles e olhei pra Lucas, fiz: Lucas, cartaxa é um bom vice?
0: Eita.
2: Aí ele olhou pra cartaxa e fez: cartaxa, você seria um bom vice?
0: E foi.
2: A cartaxa só fez balançar a cabeça.
1: E deu esse sorrisinho aí que eu vi aí agora?
2: Meu amigo.
0: Eu acho que cartaxa olhou assim aí e disse assim: é o meu sonho, é o meu sonho.
1: Seu nome vai ser José.
2: Agora vamos.
0: É o meu sonho.
1: Meu sonho desde criancinha.
2: Eu cheguei.
1: É bom demais.
2: Eu cheguei literalmente no meio da conversa dos dois e peguei Lucas convidando cartaxa pra uma conversa. E no meio de um cenário.
1: Isso é um bastidor interessantíssimo, viu, Adinei?
2: No meio de um cenário de definição, que o próprio Lucas disse ontem em coletiva de imprensa que deve definir até a primeira, ou no máximo, no início, a segunda quinzena de julho, a questão do vice.
1: Do vice.
2: Eu peguei, quando eu peguei esse negocinho, peguei os dois conversando. Lucas convidando cartaz para uma conversa, falar sobre conjuntura. Falei: rapaz, as anteninhas ligaram na hora. Lucas, cartaz é um bom vice? Ele olha para cartaz e fala: cartaz, você seria um bom vice? Aí ele olha com aquele sorrisinho, balança a cabeça. Fiz: olha, rapaz, nesse sangu tem caroço. E lembrando, a gente já cravou, inclusive isso aqui no O Paraíba Boa, a possibilidade de Adriano Galdino emplacar na vice de Lucas Ribeiro. Isso hoje é decisão quase que inconteste dentro da base. Agora, qual é o problema dessa história? É que Lucas pode convidar Adriano Galdino. Vocês concordam?
0: Sim,
1: concordo.
2: E ele é o nome favorito para ser vice. Vocês concordam?
1: Concordo por toda a capilaridade, alguém, geografia, tudo.
2: Alguém já conversou com o Adriano Galdino e perguntou se ele quer ser o vice?
0: Rapaz, eu acho que ele quer. Agora, assim, o problema com ele, eu já até falei, é essa demora. Pra que lá na frente ele não entenda que ele tá sendo, tipo assim, vai ser Adriano pra poder socorrer Lucas aqui no final.
1: Uhum.
0: E, assim, como segundo plano, como plano B, eu acho que Adriano, ele quer ser o plano A dessa história.
1: Ele quer ser tratado como plano A. Até pelo tamanho dele. Ele não é um político pra ser tratado de ser chamado de última hora. Ninguém não quis.
0: Ninguém não quis.
1: Ei, Adriano, e tem que ser você. Não. Se existe uma intenção do governador Lucas Ribeiro em ter Adriano Galdino como vice, concordo com o Daiane, em gênero, número e grau. Ele tem que chamar o presidente da Assembleia, fazer o acordo, dizer: olha, você vai ser meu vice. Dizem que nos bastidores que ele só aceitaria se ele colocasse o filho dele, eu acho, como candidato a deputado estadual, não é isso, Adinei? E acertar logo essa parada, porque Adriano não é um quadro para ser plano B de absolutamente nada,
2: então,
1: nem de ninguém.
2: Então, pouco acessório, porque tem duas condições aí para essa discussão ela avançar. Primeiro, o próprio Lucas chamar, e vai chamar nos próximos dias, Adriano Galdino para conversar, até porque ele não pode tomar uma decisão em grupo sem consultar as bases.
1: Isso.
2: E o nome de Adriano Galdino, como está sendo ventilado por todos, com certeza vai ser o primeiro a ser colocado na mesa. Então, primeiro, chamá-lo para conversa. Segundo, saber também se o governador vai aceitar os termos de Adriano Galdino. Por quê?
1: Uhum.
2: Adriano Galdino é um político hoje testado na Paraíba, é presidente da Assembleia Legislativa, tem a sua história construída, ele é casado, inclusive, com a prefeita de Pocinhos, Eliana, tem a filha Alana Galdino no Tribunal de Contas do Estado. Então,
1: tem um irmão,
2: Adriano,
1: deputado federal.
2: O irmão deputado federal, Adriano, não aceitará ser um vice-acessório aqui na Paraíba.
0: Sim.
2: Então, se as condições de Adriano Galdino também forem colocadas na mesa e o governador não aceitar, é entender qual é o tipo de perfil que Lucas quer. Se é um perfil político, ativo, porque é isso que Adriano vai querer ser.
1: Uhum.
2: Adriano não vai ser aquele perfil que vai sentar na vice-governadoria e ficar calado.
1: E você me traz uma lembrança de uma experiência que eu tive no Distrito Federal, Daiana? Justamente quando eu trabalhei com o vice-governador de 11 a 14, ele vinha de uma história, era deputado federal, tinha sido secretário de obras, ele era engenheiro, então a parte de infraestrutura do governo foi acordada o seguinte, ele falou assim: Agnello, eu vou ser seu vice, junta o útil com o agradável, mas parte aqui da estrutura do governo eu quero que você deixe sob meu comando. Então o vice-governador Tadeu Filipelli, que era do MDB na época, ele comandava toda a parte de infraestrutura, Secretaria de Obras, DR, tal. É isso que eu vi. Quando você faz essa análise, me rememorou a isso. Eu acho que se trata disso, viu?
0: Agora tem um detalhe.
1: De ser um cara que não é um cara, não é um vice, como disse Michel Temer, ele não vai ser um vice decorativo. Ele de quer ser um vice, né? De acessório, nem um vice de gabinete.
0: Agora
1: ele quer
0: um
1: ser
0: um
1: cara que vai pra rua.
0: Agora
1: pra se preparar pra 2030, exato, que seria o nome natural, né?
0: Agora exato. Tem um detalhe que vocês precisam também levar em consideração, que até o meu amigo lá do sertão, Jordão Bezerra, falou aqui que Hugo disse a ele: vocês não esqueçam que Adriano é do Republicanos e o Republicanos está com todas as garras
2: à
0: posição
2: meu de comentário.
0: Do vice. Entendeu? Porque... então a gente não pode esquecer também desse detalhe.
2: É dentro desse cenário aí, se a gente olhar também, Adriano tirando o nome, alguém duvida que Cartacho, estando no Republicanos, sendo ex-prefeito de João Pessoa... É o segundo na linha.
3: Cacareco.
0: Diga isso não.
3: Hoje, Luciano Cartacho é cacareco. Eu vou dizer por quê.
0: Pelo amor de Deus.
3: E eu vou dizer por quê.
0: Cartacho é cacareco.
3: E vou, olha, eu sou um cara
2: ei,
3: que
2: o
3: gosta...
2: último que você disse que foi cacareco, pegou isso como bordão.
3: Mas
2: viu?
3: Vamos lá, eu vou explicar por quê. Vamos para as eleições de
0: Ataviano.
3: Deputado estadual, certo? Vamos lá. O cara que foi prefeito por duas vezes... de João Pessoa, 2 anos depois de ser prefeito, ele é 1, 2, 3, 4, 5, 6, 7, 8, 9. Não, peraí, aqui é João Pessoa, tá?
0: Mas rapaz.
3: Peraí, deixa eu procurar aqui.
1: Vai!
3: Pronto, Luciano tirou, sabe quantos votos de João Pessoa?
0: Ei, sexta-feira ele vai estar aqui.
3: Ele
0: tá chamando ele
3: de cacareco. Presta atenção aí, presta atenção.
1: Mas ele explicou
3: isso. O cara foi prefeito 2 vezes de João Pessoa, vice-governador, 2 anos depois se candidata a deputado estadual e tira 16 mil votos em João Pessoa. Um desses era para ter estourado de voto em João Pessoa. Até porque foi um bom prefeito. Mas está aqui. Você tem Valber Virgulino com 31 mil votos. Felipe Leitão, que não tem o tamanho que o cara tem, pô. Acaba passou 8 anos na mídia todo dia.
1: Fabiano, ele falou uma coisa aqui na bancada da última vez que ele veio, quando nós questionamos ele por essa votação, que foi pífia para um ex-prefeito. Ele disse, eu sofri boicote dentro do meu partido, eu não tive um tostão para fazer campanha.
0: Do PT.
1: Ele contextualizou. Você lembra, Dai, que ele, tava, que ele sentou aqui e falou disso? Ele disse, eu sofri tudo quanto é tipo de retaliação que se podia sofrer. Fiquei 2 anos fora, sem ter propaganda, sem ter caneta, sem ter nada. E ainda não recebi um tostão para fazer campanha. Refletiu na minha votação.
3: Quem?
1: Mas Cartacho falou isso aqui pra gente na nossa bancada.
3: Aí, então, no caso, ele só faz campanha se tiver o dinheiro.
1: Não, até aí ele disse, como eu faço campanha sem dinheiro, mesmo sem o apoio, ainda consegui me eleger, mas eu creio que daqui pra frente
2: se
1: vai ser
2: melhor. Voto de opinião.
1: Exatamente. Foi essa leitura dele, eu tô repetindo a leitura dele.
3: Ele foi o prefeito, repito, da capital por 8 anos.
1: Isso.
3: Foi pré-candidato a governador por 1 ano e meio. O cara, quando é prefeito de João Pessoa, ele é manchete todo dia e toda hora.
1: É.
3: Ele é capa de jornal na época que tinha jornal, era capa. Então, tinha um recall. Vou repetir, foi 2 anos depois de deixar a prefeitura. Menos de 2 anos.
0: Agora deixa eu lhe fazer uma pergunta. Você que faz análise, onde foi que Cartacho errou?
3: Em não ser candidato a governador. E não ter coragem, a coragem que Cícero teve agora.
1: Isso.
0: Faltou coragem.
3: Mas deixa eu dizer, quem é, preste atenção, quem é Luciano Cartacho? Luciano é o seguinte, se tiver 3 banheiros aqui, 3, todos os banheiros estão limpos, higienizados, cheirosos, com ar-condicionado, 3. Ele, para não decidir em qual dos 3 vai, ele mija nas calças.
0: Mas ele parece
3: se
0: com
3: você
0: Romero,
3: perguntar,
0: né?
3: Se você perguntar as horas...
0: Né? Parece com o Romero nesse
3: se
0: sentido,
3: se você
0: né?
3: perguntar, Cartacho, que horas tem? Ele diz, rapaz, meu relógio parou. Para não se comprometer com a hora. Mas é a cara dele.
1: Ah, com a moleja, Fabiano.
3: Mas é a cara dele.
0: Ele aprendeu com o Romero, foi?
1: Mas é melhor...
3: são muito parecidos, não?
1: Mas é melhor negar a hora do que fazer xixi nas calças.
2: Ô, Fabiano, deixa eu trazer só mais uma informação aqui. Ontem
3: aconteceu... Não é não. Calma. É. Cartacho, que horas tem? Esse rapaz, o relógio pifou. Só para não se comprometer com a hora. Tá, eu gosto pilha. Dele, é boa gente.
1: Eu gosto dele também.
3: Eu gosto dele, mas meu irmão, eu não posso.
2: Uma informação rapidinha aqui, Fabiano. Ah, ontem aconteceu um movimento importante.
3: Eita, agora eu me lasquei.
1: É um panda.
0: O que foi?
3: O homem aparece bem na pesquisa para deputado estadual, João Pessoa.
1: Agora
3: que eu vi.
0: O que
3: me perdoe, Luke Luke.
0: Ele vai estar aqui sexta-feira.
3: Luke Luke, me perdoe.
2: Calentou. Pega esse trecho de Fabiano e está na campanha.
3: Eu não tinha visto a pesquisa ainda, Luke Luke. Fala, meu Deus do céu!
0: Ainda bem faz igual a entrevistada que deu marcha minha... ré rapidinho.
1: Ei,
0: aí, viu?
1: Faz igual a entrevistada minha ao vivo na televisão, ela errava o negócio e fez, ei, corta,
2: eu
1: disse,
2: e eu vou dar uma filha a ele.
0: Deu marcha ré.
3: Ele, nosso senhor!
2: E leve pra campanha, diga assim, Cartacho Cacareco.
0: Já tem usa nesse nome.
3: Ei, vamos pro intervalo comercial.
1: Bora, sim, bora.
3: Daqui a pouco, a nossa entrevistada é a ex-secretária de
1: Desenvolvimento Humano
3: da Paraíba, foi deputada estadual por duas vezes, foi candidata a senadora da República e com 45 dias só de campanha, foi lançada na convenção, não teve pré-campanha e tirou voto pra caramba, é uma mulher forte, corajosa. E assim, vê por outro, eu brinco com ela assim, nas minhas opiniões, mas ninguém pode tirar de Poliana, né, a força que ela tem, né? A garra que ela tem.
0: Ei, sabe quem tá escutando o programa aqui?
3: Nem é que é Luciano Cartaxo, não? Pelo amor de Deus, eu tô morrendo de vergonha.
0: Márcio Rangel,
3: um beijo, Márcio Rangel. Quando é que você vem, meu filho?
0: Próxima terça, ele vai estar por
3: tem,
0: aqui.
3: Tem surpresa por aí, viu?
1: Coisa boa.
3: Parceria. Márcio Rangel, rapaz, deixa eu te dizer uma coisa.
2: Ei, sabe como é que eu chamo ele carinhosamente? Ranja.
3: Rapaz, deixa eu dizer uma coisa.
0: Rapaz, não...
2: você dizer, é meu amor, Márcio Rangel.
3: Deixa eu dizer uma coisa aqui. Esse cara é um empreendedor nato.
2: Sim.
3: Eu conheci Márcio Rangel, meu irmão, como repórter do Correio, meu, lá de Campina Grande. Estrutura que esse cara tem hoje, ela vence grandes sistemas de... Rapaz, eu vi o carro dele, ele montou um carro Link.
1: Uhum.
3: Link. Aí me mandaram a foto da van, é van que chama, é da van dele, que é o carro de transmissão, é. E me mandaram o do sistema Correio.
0: Homem.
3: Meu irmão.
1: Dá de Cambão.
3: Não, Cambão, ele tem uma TV que tem uma programação própria quase que todo dia. É um dos portais mais acessados do estado. É o principal de Campina Grande. É, montou uma equipe, por exemplo, como é o nome? Pergunta ele aí, daquele que era da Campina FM. Na minha opinião, um comunicador nato. Aquele que analisa não sei o que de Castro.
1: É, rapaz, eu me fugiu o nome dele.
3: Crack. Eu contratei ele pro Correio uma certa vez, lá pro Correio da Paraíba, porque ele era o líder da audiência na Campina no FM.
1: Uhum.
0: Arquimedes
3: de Castro. Crack. Então, e eu aqui, tem gente que tem inveja. Meu irmão, eu não tenho inveja de ninguém. Eu quero é que Márcio Rangel ganhe um avião, compre um avião, que é pra me pedir emprestado a ele. Esse povo não tem noção.
2: E eu vou junto.
3: Não, vamos lá. Se eu chegar na sua casa e tiver um uísque 21 anos, 90% das pessoas vão sair com inveja de vocês. Porra, só tenho em casa o Red Label normal.
1: É.
3: Isso sai com inveja. Meu irmão, me dá uma alegria com isso. Ô, meu irmão, vou tomar um whiskyzinho 21 anos.
0: Olha, Márcio, prepara, mas é sério.
1: Tem uma frase
0: sério.
1: Que você fala, desde que eu vim trabalhar com você, que eu
3: sucesso
1: guardei pra minha vida.
3: Da Paraíba é ofensa pessoal.
1: Isso. Essa sua frase pra mim, ela bate forte. E é verdade.
3: Como é que eu posso ter inveja de Márcio Rangel? Porque se eu precisar dele em Campina, Márcio,
1: vai ter um cara top
3: aí
1: de
3: Márcio
1: linha.
3: Tem uma Hilux.

0: Meio maratonista agora, ele é o chefe da Rádio Escuta da Prefeitura de João Pessoa. Fábio, sucesso nesse
1: gente,
0: novo...
1: Gente da melhor qualidade,
0: demais,
1: bom caralho.
0: Demais. Léo acertou em escolher o seu nome, uma pessoa que tem assim, uma comunicação com todo mundo da área, né, dos jornalistas. E assim, Fábio...
1: E é esposo de outra craque, né?
0: É, Thaís. Da
2: Thaísa.
1: Foi Fabinho, nossa produtora.
3: É sucesso. Boa sorte aí. Foi redondo.
1: Vamos ao intervalo comercial 8 e 2. Depois do intervalo comercial, tem Poliana.
0: O Everton.
1: O Everton aqui no Ô Paraíba Boa.

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3: Fabiano Gomes. De volta com o Paraíba Boa aqui, acolá, em todo lugar. Meus amigos, minhas amigas, a partir de agora nós vamos conversar com a ex-secretária, ex-deputada estadual e candidata a senadora no ano de 2022. Para quem está em casa entender um pouco, Poliana foi quem teve o menor tempo de campanha no estado. Ela não fez pré-campanha porque foi um dia antes de ser escolhida para a chapa majoritária da convenção. Ou seja, Efraim era candidato há um ano e meio. Efraim trabalhou um ano e meio de pré-candidato. Ricardo era candidato há um ano. E Poliana, 45 dias de campanha, mesmo com aquela dubiedade do Republicanos. Se o Republicanos não tem votado em Efraim, em Poliana, Poliana hoje era senadora da República. Com certeza. Agora, imagine só, 457 mil votos em 15 dias de eleição. Aí vamos lá, vamos ver. O Republicanos, se votar

0: Meu amigo, você tem ideia de menor.
1: Foi a primeira a campanha de Oséias Martim para prefeito.
0: E já estava na política.
1: E o candidato era o esposo dela.
0: Era Jairo.
1: Eu fazia de Oséias Martins e Jairo.
0: Era um menino, viu? Era um menino.
2: Prodígio,
0: ainda
2: sempre.
0: Era,
2: né?
0: Prodígio já naquela época. Então, cumprimentar você, Adinei, Clauber, Dayana, Desce. Quero cumprimentar a todos. José Fernandes, Venilson, Zito, Ana Beatriz e a nossa Paraíba, que tem sido muito boa aí. Nossa Paraíba, o povo trabalhador, meu muito bom dia.
1: Pauliana, a senhora tem um histórico muito bonito. Porque é o seguinte, o cidadão diz, ciclana entra na política porque o marido abriu as portas. E fulano, e eu tenho duas diferenças nesse sentido, que é Cida e que é Pauliana. Tudo bem que pela primeira vez Pauliana tenha sido eleita pelo fator Jairo, tá? Mas depois disso foi prefeita duas vezes de Pombal, deputada estadual duas vezes. Ou seja, ela se manteve na política pelos próprios méritos. E tem poucas deputadas na Assembleia que tem isso. Eu só reconheço uma, Cida Ramos. Mas se você pegar todas as outras, tem o padrinho político, né? Daniela do Vale, a mãe, prefeita de... Vamos lá, a de Guarabira.
2: Camila
1: do pai, da mãe. Você tem aí quem mais? Vamos lá. Mulher. Paula Meireles, minha amiga, doutora Paula. Zé Aldemir. Vamos lá. Então,
2: só são seis na Assembleia Legislativa, infelizmente,
1: senhora,
2: né?
1: A senhora, como é que a senhora faz essa análise sobre a falta das mulheres nos mandatos, que é uma extrema minoria? Paraíba não tem uma deputada federal. Uma, a primeira não tem. A última vez que teve foi Lúcia Braga. Pode pesquisar aí.
2: Foi.
1: Lúcia Braga em 1990. Lúcia Braga, 94. Ela foi candidata a governadora contra Maria, em 98 não teve. Meu irmão, eu estou falando de 1990 para 2026. Não estou aqui jogando que tem que ser em Pauliana que você tem que votar, porque ela é mulher, não. Mas isso é histórico.
2: Uma representatividade.
1: Pela representatividade
2: feminina.
1: O que a senhora pensa sobre isso? Defende? Tem algum projeto para que as mulheres se integrem ainda mais nas campanhas?
0: Fabiano, muito bom essa sua colocação. Primeiro dizer que a minha trajetória de vida na política foi marcada e pautada por valores. Então, eu tive enfrentamentos, foi marcada por um luto também. Meu esposo era prefeito da cidade de Pombal e, de repente, ele morre. Eu não era da política, eu sou médica veterinária de formação, trabalhava na Embrapa, eu era cientista, pesquisava lá proteína animal para combater a pobreza no estado do Rio Grande do Norte. E aí ele me chama para compor os quadros da prefeitura e com 1 ano e 7 meses eu recebo um telefonema na minha casa dizendo, ó, ele veio para João Pessoa assinar uns calçamentos para a cidade e o carro virou e ele faleceu. Então eu sou fruto desse apelo popular.
1: Eu fui muito, muito assim, eu estava no ar, na Arapuã FM de Cajazeiras, fazíamos um programa, eu e Nilvan Ferreira, de 6 às 8, espaço aberto, meu amigo... Foi um impacto assim muito gigante. Eu lembro de dois acidentes, dois grandes traumas, apresentando o programa e chegou a notícia. O de Jairo e o da ex-primeira dama de Souza,
0: Aline,
1: que
0: né?
1: Foi fazer uma cirurgia plástica e morreu. E a terceira do ex-prefeito de Souza, que teve a mulher morta numa tragédia médica e ele de carro, Salomão Gadelha.
0: Pois é, então...
1: Deixa eu fazer aqui algumas correções, tá? Me mandaram aqui a mensagem. Nilda Gondim,
0: Sim. Foi
1: deputada federal, eleita em 2010.
3: Edna Henrique também, né?
1: Edna Henrique, 2018. Enfim, nós temos aqui...
2: Mas dá para contar nos dedos, né?
1: Lúcia Braga...
2: Dos 12,
1: Nilda,
2: das 12 vagas.
1: Nilda tinha uma estrutura gigante, que era a prefeitura de Campina Grande,
2: isso,
1: né?
2: Isso.
1: Você tem aí. Mas vamos aqui.
4: A gente conta nos dedos e não dá sequer
1: lá.
4: A representatividade.
1: Vamos
4: hoje.
1: Desde a redemocratização para cá. Soma aí, 1988
2: para cá são 38 anos.
1: é mais.
2: Não, querido.
1: É? Então, vamos lá. 38 anos a Paraíba teve uma, duas, três deputadas no Congresso Nacional.
2: Três deputadas, é muito pouco.
0: Pois é, então só seguindo aqui para a gente chegar até as mulheres. Então, diante disso, eu tive que transformar a dor em missão, né? O luto naquele momento que a gente passava a cidade toda, ele era meu esposo, e de repente transformar, ressurgir das cinzas e tocar esse projeto que não era meu, era dele, ele que era o agente político naquele momento. Lá em casa, é uma casa de três mulheres, meu pai havia falecido, morreu muito jovem, e ter que tocar tudo isso e tocar uma cidade com o objetivo principal de proteger as pessoas e continuar um projeto que tinha sido interrompido. Então foi uma gestão consciente, uma gestão democrática, foi uma gestão bem avaliada. Eu terminei recebendo todos os prêmios que qualquer gestor gostaria. Minha cidade foi a segunda melhor educação do estado, melhor IDEB. Eu fui para Nova York representar o Brasil nos 70 anos da ONU, mostrando que a gestão pública era capaz de transformar vidas. Então, foram várias histórias. Eu sou fruto dessa vida real. Eu sou uma mulher da vida real, não sou fabricada. Eu não venho de famílias tradicionais. E foi uma decisão clara e consciente para a reeleição na Prefeitura de Pombal. E aí eu vou para a reeleição, consigo também galgar êxito, governo a cidade por mais 2 anos, ou por mais 4 anos, e depois eu fui presidenta de um consórcio municipal e a região entendeu que era importante colocar alguém aqui na Assembleia Legislativa. Então eu chego na Assembleia Legislativa sem lenço, sem documento, do sertão da Paraíba, uma mulher que não veio de famílias tradicionais e veio compor uma cadeira que até então tinha dono essa cadeira.
1: Isso.
0: As cadeiras da Assembleia têm dono. Quem são os donos? As famílias tradicionais.
1: Tradicionais, exatamente.
0: Né? As figuras
1: apadrinhados,
0: que,
1: né?
0: As figuras que nesse momento são donos do poder do estado.
2: As oligarquias paraibanas.
0: Então, sentar naquela cadeira, para mim, naquele momento, foi também um momento de empoderamento.
1: Deputada,
0: feminino.
1: Eu já ouvi duas declarações suas. A primeira, que a senhora chegou eleita dentro do plenário da Assembleia e um deputado disse: ei, moça, só quem pode sentar aqui é deputado ou deputada, pode sair. Aí ela disse: deputado, fui eleita deputada estadual. Eu queria que a senhora contasse essa história. Segunda, que eu assisti agora num podcast.
2: Aconteceu isso.
1: Foi intrometidas, foi? Intrometidas?
0: Foi. Esse vídeo teve mais de 2 milhões e
1: não,
0: meio.
1: Não, eu fiquei horrorizado. Presta atenção, ela chegou em uma carreata com João Azevedo e chegou numa cidade que o prefeito não votava nela, votava em Efraim. E aí o prefeito chegou para ela e disse: olha, desça do carro que eu não quero você num carro aqui. Ela disse: eu não vou descer não. O prefeito disse: você vai descer. Pegou com força aqui no braço dela e puxou ela.
3: Meu Deus.
1: Veja que loucura.
2: Violência física.
1: E eu quero que a senhora conte a mais grave, que foi essa aí. Tem como dizer a cidade não? Diga.
0: Foi uma cidade no Cariri.
1: A gente começa com B, o nome?
0: As mulheres têm esses
1: começa
0: enfrentamentos.
1: Começa com B?
0: As cidades têm esses enfrentamentos.
1: Começa com B?
0: Não. Começa não. Depois diga, eu digo a vocês.
1: Vê as cidades aí do Brega.
0: Depois
1: Cariri, né?
2: Cariri.
0: As mulheres, para entrar na política, quando elas entram sem o apadrinhamento, a gente sofre todo tipo de pressão, de ataque, de violência, né? A minha presença nesses espaços de poder é a presença de todas as mulheres. Que mulheres? A lavadeira de roupa, a enfermeira, aquela que pega um ônibus bem cedinho, a radialista. Então, é para dizer que qualquer mulher pode ir para qualquer lugar, né? Nós somos a maioria do eleitorado e a gente vota nos homens, né? Por que a gente vota nos homens? Porque, às vezes, a gente não vê a opção de mulheres que consigam disputar e contar as histórias. Então, a culpa não é das mulheres. Acho que a gente falta dar mais espaço às mulheres, mulheres que são viáveis na política, que disputam, que competem e que têm algo a colocar na pauta política da vida real. Quando eu cheguei na Assembleia, foi um fato bem importante, isso me marcou muito. No primeiro dia de Ney lá, eu sentei na primeira cadeira, naquela bancada da frente. E aí chegou um deputado todo empalitosado e disse assim: ei, menina, me chamando de menina. Menina, levanta essa cadeira que não pode ficar aqui não, que é o plenário, só pode ficar deputados. Aí eu olhei para ele e disse: deputado, eu também sou deputada. Eu também sou deputada. Aí ele disse: deputada, de onde? Normal, até então ele não me conhecia. Ah, sou lá das bandas do sertão da Paraíba. Aí ele perguntou: de que família? Porque precisava ter uma família para chegar ali, eu não sabia.
2: Uhum.
0: Aí eu disse, Vossa Excelência não conhece, eu estava tratando ele com o respeito do cargo.
2: Uhum.
0: Não conhece, minha família é muito simples, meu pai já morreu, minha mãe é filha única. Ele disse, como chegou aqui? Eu disse, com voto, igual a Vossa Excelência.
3: Olha aí.
0: Aí ele engrossou, viu, Dayana? Ele disse, é o seguinte, engrossou a voz, aí disse, faz 7 mandatos que eu estou aqui na casa... E essa cadeira é minha. Eu queria que você se levantasse da cadeira.
3: Eita!
0: Aí eu disse, ele não me conhece, não.
3: Oi.
0: Pensa, levanta da
1: e
0: cadeira.
1: E ela achava que a cadeira tinha dono.
0: Era, essa cadeira faz 7 mandatos.
1: Quanto que era deputado?
0: Todo mandato eu estou aqui.
3: Não. Ela já contou
0: e aí
3: a minha.
0: Levanto... Aí eu olhei, escuto, aí o desdobramento dessa história. E eu sentada na cadeira, olhei para ele, ele alto assim, aí eu disse, peraí, deputado, só um instante. Aí eu olhei, não tem nome. Aí me levantei, ficou de igual tamanho com ele. Sabe de quem é essa cadeira? Do motoboy lá de Pombal. Essa cadeira é do agricultor rural lá de Pombal.
2: Muito bem.
0: É do povo da Paraíba, que a gente não conhece o sobrenome. Não. Mas está aqui, querendo que a política faça acontecer. Amanhã, Vossa Excelência, chegue cedo, porque eu sou uma sertaneja, acordo cedo. E sento na cadeira, porque hoje a cadeira vai ser do povo, que a gente não conhece, mas quer se fazer presente na política. Essa cadeira é do povo. Mentira daqui, aí ele fez, é braba. Então, sempre os ataques é muito na nossa... No pessoal, ela é braba, ela é valente, está na TPM.
2: Uhum.
0: E aí eu fiquei na
3: e
0: cadeira.
3: E essas indiretazinhas, né, que mexem com a gente, por ser mulher.
0: Sim.
3: E aí eu vou lhe perguntar.
4: Mas a história
3: eu quero
4: do
3: saber,
4: prefeito.
3: Eu quero saber quem foi esse deputado, se ele ainda hoje está na Assembleia, porque com esse discurso, né?
0: É, mas não vem ao caso, né? Acho que essa simbologia desse tratamento que é dado às pessoas da vida real que entram, que ingressam na política sem esse sobrenome, sem esse registro... São ataques que às vezes nos afastam da política e desmotivam uma mulher qualquer chegar e dizer que vai ser candidata a vereadora.
3: O rótulo é que mulher não entende política. Não
0: Exato.
3: Sei se você passa
0: mulher,
3: por
0: além
3: isso.
0: Além de
3: mulher
0: entender,
3: entende
0: gosta muito de política.
3: É.
0: Então, aconteceu esse fato, mas passou. E o outro fato foi... E sempre acontecia. A violência acontece com a gente de forma muito naturalizada. Às vezes até... Então, tem muitas pautas interessantes que traz a gente aqui para dizer que precisa equilibrar o jogo. Política sem mulher não é política. E a outra que Fabiano conta aí do prefeito, foram vários ataques na campanha de Senado. Eu entrei, como ele falou... Eu entrei de segundo tempo do jogo, né? Então eu fui apresentada à Paraíba na convenção que aconteceu no Forroc. Paraíba não me conhecia ainda. Eu era muito focalizada na região do sertão.
2: Do
0: achava
2: sertão.
0: Que precisava dessa voz sertaneja aqui nesses poderes. E eu subi na caravana, que era uma campanha estadual, não era campanha municipal, era campanha de governador, João, Lucas e eu como Senado, só tinha uma vaga. E eu fui porque entendi que era importante essa voz rasteira de mulher da vida real para apresentar essas histórias, mas para ser a ponte e o elo que une os populares dessa chapa majoritária. João era um homem branco da capital, Lucas um homem de Campina Grande, então precisava uma mulher para equilibrar as forças na política. E fui, subi nessa caravana, fomos andar aí a Paraíba. E várias cidades, aconteceu vários tipos de violência. Claro que eu não reverberei isso, eu achei que isso poderia atrapalhar a campanha de João, mas o preço do silêncio que as mulheres pagam é muito alto.
2: Uhum.
0: Engolir o silêncio, as dores, a violência, e depois a gente mostrar o quanto é difícil para uma mulher da vida real colocar seu nome para disputar qualquer cargo. É muito difícil isso.
2: Bem difícil, né?
0: E eu aposto que se fosse uma mulher que tivesse padrinho, o prefeito não teria feito isso comigo.
2: Não,
0: porque na mesma hora eu fiquei a pensar, né? Será que já fizeram isso com Daniela Ribeiro? Será que já fizeram isso com Chica Mota? Com certeza não, né? Comigo não tinha ninguém para fazer essa defesa lá na hora. Mas eu subi no carro, né, que subia os candidatos, e quando eu subi o prefeito me viu que estava em cima. Eu disse, ei, desça, bora. Aqui eu já tenho um senador. Eu disse, prefeito, essa chapa é majoritária. Eu sou a candidata desse projeto aqui, de João Azevedo, de Lucas. Aí o prefeito disse, mas eu não quero você aqui, porque eu já tenho um candidato. Eu não quero que você fale aqui no carro. Desce, aí eu disse, não vou descer. Aí ele pegou no meu braço com bastante força e me tirou do carro. E eu tive que descer,
2: meu
0: na
2: Deus.
0: Frente de todo mundo. O segurança do governador...
1: Eu lembro da notícia na época.
0: Sonny
1: a senhora
0: Lacerda,
1: até chorou, a senhora chorou, não foi?
0: Sonny Lacerda deu essa notícia. Olha o que estão fazendo com as mulheres. Aí pararam. E aí o segurança do governador disse: ei, vem cá, senadora, fica em cima dessa escadinha, porque você fica igual a quem está no carro, você não vai poder ficar. E eu desci. E eu lembro que a gente foi dormir em Campina. Quando eu chegou, que eu tirei a roupa para tomar um banho, estavam os cinco dedos do prefeito no meu braço. Isso é o quê, Fabiano? Isso é violência.
1: Em todos os sentidos, psicológico, agressivo,
0: patrimonial, político.
1: Tudo, tudo.
0: Quer dizer que ninguém viu esse ataque, né? E eu tinha que ficar calada e eu me silenciei com isso. Porque certamente, Daiane, se eu estivesse vendo na imprensa, dizer, olha o que é que estão fazendo comigo.
1: Alguém pediu à senhora para não divulgar isso?
0: Eu não podia atrapalhar a campanha naquele momento. Acho que a campanha maior é de João.
1: A senhora
2: se resignou nessa.
1: Imagine, agora, se a senhora fosse uma pessoa escrota, tinha aproveitado desse fato, tinha sido eleita senadora. Tinha sido eleita senadora naquele dia.
4: A facada de Bolsonaro na Paraíba.
1: E me perdoe, se eu fosse o publicitário dela, não é invenção, não é verdade?
2: Não é invenção, exatamente.
1: Vá pra cima.
2: Exploraria
1: ela
2: isso.
1: Era senadora da República.
0: Pois é.
1: E ela se resguardou para não atrapalhar a chapa majoritária.
0: Foi.
1: Eu vejo... Olha que coisa, né?
2: Eu
3: vejo assim que Pauliana, eu não sei se é a minha visão, ela sempre vai para o sacrifício em prol do grupo. E eu vejo ela uma pessoa muito de grupo, de projeto. Se eu estiver errada, me corrija.
0: Não,
3: e nesse ano você foi para o sacrifício. Você estava ali com sua reeleição, como a gente fala, né? No colo.
0: Sim.
3: E você foi pensar no grupo.
0: Foi.
3: E o que mudou de Pauliana naquele cenário que ia para o sacrifício para o grupo, para Pauliana hoje? Essa questão do amadurecimento político. Pauliana hoje, como deputada federal, também está indo para o sacrifício pelo grupo ou está indo mais pensado, analisando e vendo, de fato, o objetivo político dela?
0: Pois é, naquele momento eu achei importante, o nosso agrupamento entendeu que era importante essa voz feminina. Eu acho que deixou uma lição importante para mim. Não foi o diploma de senador, não foi o crédito final. Acho que essa caminhada na Paraíba toda, conhecer o Estado, conhecer as pessoas, conhecer os problemas de cada cidade foi importante para mim. Aquela caminhada com o João, que foi didático para mim, pedagógico, mostrando cada cidade, mostrando os feitos do governo naquele momento. Deixou uma lição importante de amadurecimento, deixou uma lição importante de enfrentamento, de resiliência, que eu tive que ser em vários momentos com esses ataques, do silêncio, que foi caro para mim. Eu paguei com o meu próprio corpo, né, com o meu próprio psicológico.
2: Com certeza.
0: Foi muito forte para mim. Não teve só esse, teve vários. Né, teve vários ataques de violência e tudo, mas a gente superou e disse às mulheres da Paraíba, um caminho foi traçado, qualquer mulher pode ser o que ela quiser ser. Então, acho que essa mensagem foi dita no Estado.
2: Eu me lembro de uma ação, desse ano, não sei se foi esse ano, se foi o ano passado, que a Assembleia Legislativa da Paraíba não realizou a sessão solene das mulheres, porque não tinha pauta. E no ano anterior que fez... Não tinha nenhum homem, Ednei, presente, a não ser o suplente de Cicinho Lima, que estava. No ano não teve pauta para comemorar o Dia Internacional das Mulheres. E no ano que teve, não tinha nenhum homem no plenário. Na Assembleia Legislativa da Paraíba, de 36 deputados.
0: Pois
2: a
0: é.
2: Senhora citou aí a questão de Daniela, a senadora. Ela disse numa entrevista, e eu fiquei boquiaberto, que ela disse assim, fez: eu sou a primeira mulher eleita senadora, né?
0: Sim, sim.
2: E chegou no Senado, não tinha um banheiro feminino no Senado da República. Todos os banheiros eram masculinos.
0: Não é feito.
2: Eu trabalhei 16 anos ali, no Congresso. E eu não sabia que não tinha um banheiro feminino.
0: Pois é.
2: No Congresso Nacional. Isso era a máxima do poder, não tem. Imagina quando a gente reverbera isso até chegar numa Câmara de Vereadores, até chegar numa Assembleia.
0: Por isso que o perfil tem sido esse perfil mais masculinizado, como se a política não fosse um ambiente para a mulher. Então, se não é um ambiente para a mulher, então ele vai estar com seu ambiente formatado para receber os homens. Mas eu não quero trazer isso aqui, essa pauta para aqui. Eu acho que as mulheres que estão nesses espaços de poder têm que fazer valer também as pautas femininas para que outras mulheres se inspirem também, a se motivarem a ser candidata a qualquer coisa, a vereadora, a deputada federal, a deputada estadual. Esses dias eu estive no Museu da Paraíba, visitando aqui no Palácio do Governo, que se transformou no Museu da Paraíba. Eu quero parabenizar. Histórias belíssimas da Paraíba. Acho que todo paraibano deveria ir lá. E nas fotos lá de governadores não tinha uma mulher. Eu achei isso muito, muito forte, né? Um Estado completamente administrado por homens. E você vê a bancada que compôs lá a governador, não tinha sequer uma mulher. Então, só para entender que essa cultura patrimonial, essa cultura machista ainda faz parte da rotina da gente. E se não fossem essas mulheres que vêm para desbravar, para quebrar esse ciclo, estava pior ainda o processo.
4: Ô, Paulinha, falando sobre dor e história, você é ex-prefeita de Pombal por 2 vezes, ex-deputado estadual por 2 vezes. Até então, candidato ao Senado, não conseguiu êxito. E digo e acrescento o comentário de Fabiano: se tivesse mais 30 dias de campanha ali, você tinha virado. Eu não tenho dúvida nenhuma a respeito disso. 45 dias foi um feito histórico. Mais de 450 mil votos em 45 dias. Mais 30 dias ali, você tinha virado essa campanha. E com um fato como esse, que você não quis explorar, você teve seus motivos, tenho mais certeza ainda de que você viraria isso. Por não conseguir a senatória, você então assume uma secretaria no governo de João. Azevedo, e você passa a ter uma identidade ainda mais socialista, porque como ex-prefeita, como ex-deputada, você já tinha acesso ao presidente Lula, foi uma das primeiras mulheres a discursarem para o presidente, tem uma articulação muito forte até hoje com o presidente Lula, e você já tinha essa visão dentro do campo progressista. De repente você assume agora ainda mais a pecha de socialista, porque você era tida e ainda é como uma das principais peças do projeto socialista liderado por João Azevedo. De repente é uma virada de chave, você deixa então o PSB e desembarca no Progressistas. Falando em dor, falando em história, o que é que fez essa virada de chave? E durante esse processo tem alguma dor, alguma mágoa que ficou?
0: Dinei, foi muito bacana escutar toda essa trajetória, para que todo mundo entenda de onde eu vim. Eu venho lá do sertão da Paraíba, do piso duro e do sol quente. Eu não teorizei os problemas, eu vivi os problemas. Eu sei o que é desigualdade social, sei o que é pobreza, sei o que é fome, sei o que é miséria, sei o que é exclusão social. Eu sei o que é viver com pouco. Então, tudo isso faz muito parte da minha carreira política e humanitária. Há 20 anos eu milito nesse campo, que a gente luta para combater essas desigualdades sociais. Que, para mim, a desigualdade social e a justiça social é um valor moral e não ideológico. Então, não foi o partido que me ensinou isso, foi a vivência do dia a dia que me ensinou que era importante lutar pelas pessoas que mais precisavam. Foi assim na prefeitura. Quando a gente recebia prêmios lá de melhor projeto da Paraíba, pelo SEBRAE, que eu disputei Brasília, Mercosul, em projetos relevantes para a minha cidade, que teve as transformações importantes, foi nessa pauta humanitária, uma pauta mais social para as pessoas. De repente, eu vou para a Assembleia, também milito nesse mesmo campo, de defender as pessoas, incluir as pessoas nesse processo de desenvolvimento. Eu sempre dizia, minha terra é lá de Celso Furtado. E Celso já dizia, para desenvolver um país, uma nação, você tem que envolver todo mundo no processo. Quem é todo mundo? É os quilombos, é as mulheres, é os indígenas, é a comunidade LGBT, é os pobres nesse processo. Não pode desenvolver só o prédio. Gente precisa estar nesse processo. Então, minha vida em 20 anos foi isso. Ela não vai ser diferente. A minha trajetória é real, não é fictícia. Minha história é real. Com essa história, eu precisava ter viabilidade política. Eu já me sacrifiquei lá atrás, eu era deputada, eu ia para a reeleição. Sabe o que era que as pessoas da minha região diziam? Não faça isso não, a nossa região precisa de você. Essa voz precisa estar na Assembleia, que não é qualquer voz, é uma voz que luta, que defende, que vai para cima, que tem as articulações necessárias. E você vai para senadora de repente, olha, isso é um suicídio. E eu dizia, essa voz precisa soar, ecoar na Paraíba toda. Que qualquer pessoa pode ser qualquer coisa. E uma mulher precisa estar nessa chapa majoritária para que as pautas femininas possam ser, naquele momento, vistas. E foi importante isso. E, de repente, eu largo tudo isso e vou para um projeto de grupo, como a Dayana disse. Você se sacrificou por um grupo. Eu achei interessante esse grupo continuar gerindo o destino da Paraíba, que estava fazendo bem para o Estado. Então, eu larguei tudo e disse sim ao grupo, a Paraíba precisa dessa senadora que legitime esse grupo. Eu era candidata desse grupo. E eu vi que teve partidos que estavam no grupo que não votou em mim. Mas nem por isso eu me vitimizei, nem gerei polêmica. Eu fui para cima. A gente focou nessa campanha que foi linda. Pauliana, Lucas e João. Foi uma campanha linda no estado da Paraíba. Uma trajetória linda, com muitas histórias para contar. E agora chego e eu digo, eu não posso mais me sacrificar. Agora eu preciso ter viabilidade eleitoral. No partido que eu estava, o PSB, naquele momento não me garantia a segurança política necessária para eu chegar em Brasília. E eu pensei, sabe em quem? Nas mulheres do sertão e da Paraíba. Eu pensei no motorista de aplicativo. Eu pensei na enfermeira. Eu pensei nesse povo solto do Estado, que aquela cadeira de Brasília, como eu fiz da Assembleia, precisava ser do povo.
4: Eu lhe pergunto
0: e para ser do povo,
4: história,
0: precisava de um partido.
4: Eu pergunto sobre Doa História, porque é público e notório que, após a sua saída do PSB, não foi bem digerido, principalmente por alguns personagens, como o ex-governador João Azevedo, que publicamente fez algumas colocações.
0: Eu vou chegar lá.
4: Então, entre elas, indiretas também da ex-primeira-dama, que... É, no fundo, a gente sabe que machuca. Como é que você viu essas indiretas, essas colocações? Deixou alguma dor? Ednei,
0: não foi importante, Dayana, naquele momento, meu sim. Quem era que queria ser naquele momento candidata a senadora de última hora? Foi importante. Então, eu servi, eu fui útil a esse projeto. Eu ajudei a construir essa Paraíba agora, que João termina e tem uma folha de serviço para mostrar. Eu ajudei a dar segurança política e ajudei a dar o equilíbrio necessário na chapa para que João ganhasse. O nosso sertão votou inteiro em João. A minha cidade, que não conhecia direito, votou inteiro em João. Essa voz sertaneja ecoou nos quatro cantos do sertão, que era importante ter uma sertaneja e é importante continuar esse projeto de João. João Pessoa, eu não era daqui de João Pessoa, eu vivo João Pessoa em 10 anos para cá. Ricardo era governador, eu ganhei de Ricardo. Quem é dono de João Pessoa? Ninguém. João Pessoa não tem dono. Quem é que amarra João Pessoa? Ninguém. Quando João Pessoa me viu, votou. Terei quase 90 mil votos em João Pessoa. Pastor Sérgio tirou em primeiro 106 e eu terei quase 90 mil, porque João Pessoa entendeu que essa voz plural era importante estar em Brasília. Essa voz sem dono, sem marcas. Então, nesse momento, eu entendi tudo isso. Que, olha, nas grandes cidades eu ganhei, na campanha do Senado, eu ganhei aqui, eu ganhei em Bahia, eu ganhei em Guarabira, eu terei mais votos que o João Azevedo em Campina Grande, quando Campina viu também votou. Então eu vi que era importante nesse momento esse povo solto ter essa cadeira lá em Brasília, aqui para ser do povo. Esse cansaço e essa fadiga da política, que a juventude olha e diz, não me sinto representado, que as mulheres olham e diz, não é pauta para mim, eu precisava dar esse retorno social e político. E o partido que eu estava, o PSB, não me dava a segurança política necessária para isso. Quando a gente olhava a nominata, não tinha votos suficientes.
4: Então foram injustas essas críticas?
0: Não foram injustas essas críticas. Eu entendi que quem me dava maior viabilidade eleitoral para chegar em Brasília eram os progressistas. E eu não estou mudando de lado. Eu estou no lado que o governador escolheu para governar a Paraíba. É como se você tivesse um presente, um ouro, o seu estado que você amou, que você governou, está aqui, Lucas Ribeiro, é seu. Então, eu estou indo para o partido que ele entendeu que era o melhor partido que poderia governar o Estado. Eu estou no mesmo grupo, no mesmo agrupamento, inclusive da chapa. João agora senador, Lucas governador e eu como deputada federal. Qual é o problema nisso? Esse partido ajudou a João governar a Paraíba. Lucas Ribeiro foi, eu acho que foi um exemplo de equilíbrio, um exemplo de perseverança. Nunca causou problemas ao governo. Lucas é um jovem, tem toda a força e energia para governar e vai precisar, sabe de quê? De uma bancada federal que entenda isso, tenha compromisso e fidelidade com esse projeto. E eu vou ser essa deputada.
2: Ô, deputado, como a senhora encarou, então, a mudança da secretaria? Quando o seu marido foi nomeado, foi indicado para a secretaria para lhe substituir, de repente foi tudo desfeito e ele teve que voltar para o cargo, embora ele agora esteja na governadoria. Como a senhora encarou esse episódio?
0: Eu acho que eu tive que encarar com muita maturidade. Não tem nenhuma fala na Paraíba, eu contra qualquer coisa. Na política tem momentos que você tem que voltar, que parar, que refletir. Eu acho que foi um momento de muita maturidade política minha, porque eu não estava mudando de lado, eu estava no mesmo agrupamento, no partido do governador. Isso foi conversado.
2: Foi uma retaliação?
0: Isso foi conversado amplamente com o progressista, conversado com a minha base, com o próprio governo. Foi
4: não
0: conversado.
4: Há informação, é bastidor. Dizem que foi veto do próprio João Azevedo.
0: Pois é, eu não sei. Eu não posso dizer aqui, mas a Paraíba toda presenciou a forma como me trataram. Foi muito caro para mim, pessoal e profissional, ter todas essas perdas. E eu me calar. Então, esse preço que as mulheres pagam do silêncio é caro. Às vezes, até a gente adoece com isso. Mas bola para frente. Eu entendo que política a gente não faz com retrovisor. eu consegui me superar, eu sou uma mulher que consigo me superar, eu superei um luto que foi pior, né, das cinzas, e estou aqui hoje. Então acho que causou um sentimento popular, um sentimento de nobreza, Paraíba solidária demais. Eu recebi 1 milhão de ligações, o povo dizendo, estou com você. Rapaz, que injustiça. Todo mundo indicou um secretário. Todo mundo indicou alguém para continuar o projeto. Ricardo Barbosa indicou o filho para continuar o projeto. Rafaela Camaraessa indicou uma pessoa que saiu também do governo. Lídia Moura trouxe uma pessoa de fora e botou na Paraíba para continuar a Secretaria das Mulheres.
4: Rapaz,
2: inclusive,
4: está presente.
2: Também colocou o filho.
0: Pedro Ivo, Lindolfo botou o filho. Pedro Ivo não era qualquer pessoa.
4: Pedro Ivo, ele é ex, para quem não sabe, quem está em casa, ele é ex-superintendente da Polícia Federal aqui, a Polícia Rodoviária Federal aqui na Paraíba, funcionário de carreira, tem uma longa trajetória e serviços prestados dentro da Polícia Rodoviária Federal. Ele tem, inclusive, mestrados em
0: direitos, em direitos humanos e política pública.
4: Então, não era apenas uma indicação política, era uma indicação técnica.
0: Sentar numa cadeira não pode ser só indicação política, não, de secretário de Estado. Tem que ser tem que ter maturidade e vivência na gestão pública. Não é você sentar e fazer retaliação. Deixa isso para depois da campanha. No período eleitoral, você vai sentar com a maturidade, dizendo, sabe o quê? Que nenhum programa e nenhuma política pública pode ser interrompida. Você não pode interromper um fluxo que já vinha há 4 anos dando certo. O programa Nutrir Mais Paraíba, que é a doação de ovos caipira, você compra ovos a um nicho de mulheres no campo para fomentar a economia no campo, e na cidade você doa proteína de qualidade, não pode ser interrompido. Você não pode chegar e dizer, você não vai mais receber isso. É uma proteína, é segurança alimentar e nutricional. O programa está na mesa, estava em curso. Você não pode interromper isso porque você sentou numa cadeira e entende que agora vai ser desse jeito. Não, a política você não faz com retaliação. A política, deixa para a gente discutir agora, que é o período pré-eleitoral, nós vamos para o palanque, aí vamos discutir política, mas agora é gestão. E a gestão não pode ser penalizada por nada. Nada pode penalizar o direito de uma pessoa receber uma bandeja de ovos, de um arranjo produtivo, como cooperativas, ser interrompido recursos financeiros que estava gerindo uma ação social. Nada pode, nesse
4: dentro
0: momento, interromper
4: isso. Está na mesa, está havendo muitas críticas e muitas reclamações, denúncias que chegaram, inclusive, no programa, de atrasos no programa após essa troca de secretaria, que hoje tem como titular a Neide. Você que durante 4 anos, primeiro foi, você teve passou por 2 secretarias no governo de João Azevedo, quando você assumiu a de desenvolvimento humano. Você hoje vendo esses atrasos e muitas das vezes empresários ameaçando suspender o programa e tirar o alimento dessas pessoas, como é que você está vendo isso daí, Paulina?
0: Olha, eu me entristeço com isso. E quando a gente constrói uma política pública no Poder Executivo, na Secretaria de Desenvolvimento, essa política pública não foi construída por mim, ela veio na Covid. João Azevedo, naquele momento, entendeu que o povo estava passando fome, os ambulantes, e precisava fomentar os restaurantes pequenos nas cidades para que desse alimento às pessoas. Eu não era secretária, era Tibério o secretário naquele momento. Esse programa veio da gestão de João com Tibério e eu apenas continuei o programa. Política pública não pode ser descontinuada, ela pode ser melhorada. E aí eu saio da cadeira para me candidatar, eu tenho essa opção legítima no mesmo agrupamento, defendendo os mesmos propósitos. Agora, quem sentar não pode retaliar uma política pública que, para sair do papel, ela passa no governo, as coisas são muito estudadas, muito pensadas. Ela passa por uma auditoria, CGE, Controladoria Geral do Estado, PGE, Procuradoria Geral do Estado, passa pelo governo, por último era que passava por mim. Então não tinha como dar errado essa política pública. Passou 1 ano essa política pública sendo estudada para ampliar. João Azevedo ampliou esse processo porque entendeu que naquele momento só era 147 cidades, tinha que ser para os 223 municípios, a pobreza na Paraíba toda. Agora, você sentar na cadeira, retaliar, não vou pagar meu CPF, aí você não pode. Você sentou sabendo que tinha várias políticas públicas e que não foi eu que construí isso. Isso vem de 2019, na Covid ainda. Então, acho que esse momento é um momento que cabe a gente equilíbrio, maturidade e essa interrupção num prato de comida.
2: É complicado.
0: É,
2: né?
0: Muito. É você olhar e dizer assim: não se persegue pobreza nem combate a alimentação de ninguém. Então, é o mesmo governo. Lucas Ribeiro, ele defendeu esse projeto também. E eu estou aqui para dizer que, bola para frente, eu vou defender esse projeto, vou defender essa política pública. Entendo esse governo, acho que Lucas vai fazer uma excelente gestão. vai ser o melhor governador. Ele é jovem, ele é paciente, ele é humanizado, ele é equilibrado. E é por esse projeto que eu quero defender e lá em Brasília formar a maior bancada nessa interlocução com Lula, o qual eu tenho uma relação de proximidade no âmbito político, pessoal também.
1: Eu sou testemunha.
0: Pois é, e com o Lucas, o governador.
1: Testemunha disso, porque certa vez Cássio era o governador do estado, Pauliana sabe dessa história, e fomos para um despacho lá com o presidente, estava o Caoa, Carlos Alberto de Oliveira Andrade. Uhum. Quando terminou a conversa, Cássio ia dando as costas, Lula, vem cá, cuide de minha prefeita, lá de Pombal, Pauliana. Isso eu vi.
2: Você viu, né?
1: Vi isso aí. E não foi só uma vez, não. Foram várias vezes.
3: Ô, Pauliana,
1: deixa eu só fazer uma pergunta polêmica.
3: Eita.
1: Aqui nessa mesa não, lá no outro estúdio, o governador João Azevedo se mostrou um pouco chateado. Inclusive disse que foi soube pela imprensa que a senhora estava saindo do PSB para o PP. A senhora, de fato, não comunicou ao governador, saiu de última hora, não teve diálogo prévio. Como é que se deu, de fato? Porque a gente tem que ouvir os dois lados, né? O governador, o pré-candidato a senador João, eu acho que a senhora viu o vídeo, viu as manchetes. O que é que a senhora diz desse momento, daquele momento crucial? Fica, não fica, vai para outro partido.
0: Ô, Fabiano, eu quero fazer uma comparação com a Copa aqui. O próximo jogo do Brasil é Noruega. Se a gente tirar Vini, é ruim para o time?
1: Seria o quê?
0: Tirar Vini.
1: Muito
0: Vini
1: ruim.
0: Que faz gol.
1: Muito ruim.
0: Acho que foi esse mesmo sentimento do partido. Eu era uma mulher muito fiável no PSB, muito competitiva. Eu tinha um recall também do Senado. Meu
1: no
0: nome
1: PSB?
0: Era, no PSB, meu nome era estadualizado. Tudo foi muito conversado no PSB. Eu fiquei até a sexta-feira, que a gente tinha até o sábado para sair do partido, de se compatibilizar do partido. Foi muito conversado, não foi apresentada uma nominata
2: competitiva,
0: viável eleitoralmente no partido. E olhe só, até hoje, se você vê quem são os quadros que estão lá, não me garantia, né, trazer mais vagas.
1: A pergunta é, a senhora conversou com o governador João na sexta, antes de se filiar no sábado ao PP?
0: Eu fiquei lá, ele chamou uma reunião na Granja na quarta-feira.
1: Na quarta.
0: Estava eu, estava Rafaela Camaraense, que também saiu do PSB.
1: Isso.
0: Que também saiu do PSB.
1: Ricardo Barbosa.
0: Lídia Moura, Ricardo Barbosa, que também saiu do PSB. Gervasinho, que também saiu do PSB. Vários quadros saíram do PSB.
1: Isso na quarta.
0: Na quarta-feira. E na sexta-feira teve ainda também algumas conversas com o governador.
1: Pessoalmente,
0: e teve um telefonema, o governador ligou para mim e perguntou: Pauliana, você vai sair mesmo do partido? Disse: governador, até essa data eu tô esperando viabilidade no partido, uma nominata favorável.
1: A senhora falou aí de outros nomes, mas nenhum desses nomes o governador deu o tamanho que deu a senhora. Vamos lá. Primeiro, a chapa para a senadora. Na minha opinião, a mais importante secretaria do Estado da Paraíba. Eu acho que, na verdade, ele ficou desgostoso. Porque Ricardo Barbosa não tem a ligação que você tem com João, Rafaela Camaraense, Gervásio. Enfim, e deixa eu lhe dizer, eu também, analisando as nominatas, eu não ficaria no PSB. Ali é um suicídio eleitoral.
0: Eu já tinha ido para o sacrifício lá atrás.
1: É um suicídio eleitoral. Era um suicídio eleitoral. Mas aí, então a senhora falou com o João na sexta.
0: Falei na sexta de noite. Mas o que é que vem ao caso nesse momento? Eu estava indo para um partido adversário?
1: Não, o partido do vice-governador dele, né?
0: Pois é, eu estava indo para um partido que vai gerir o Estado, que o próprio governador escolheu para gerir o Estado. Eu acho que não precisava tanto. Mas, enfim, eu entendi isso, voto nele para senador, em João Azevedo. Acho que foi o melhor governador que a Paraíba já teve, fez grandes entregas, tem uma relação muito pessoal com a família, com a esposa, com os filhos, adoro, gosto de todo mundo. E continua assim, lá na frente, ele vai entender
3: mensagem?
0: Que foi importante também.
2: As arestas vão ser aparadas.
3: Assim, até porque, assim, eu ia até perguntar isso antes, Fabiano, ia perguntar a questão do Senado, que eu vi que você mandou a nota, apoiando o João ao Senado, mas eu percebi que você não colocou em quem você vota como segundo senador. Eu queria saber isso de você e também saber o que é que você viu aquela mensagem, que você também não respondeu ainda, de Ana, nas redes sociais. Disse assim, já vai tarde.
2: Eita.
3: Como é que você viu aquilo?
2: Mas vamos ver depois do intervalo?
3: Não, ela responde agora.
2: Agora?
3: Se não, passa o time.
1: Cadê a música dela?
3: Não.
1: Cadê a música?

0: seguinte, vamos criar expectativa para depois do intervalo comercial.
1: Tá vendo aí? Tá vendo aí, ó?
2: Soltou o veneno, agora vai então ter que esperar. É, vamos faz aí. A pergunta e deixa pro intervalo, né?
1: Aí agora ela vai pensar. Eu ia perguntar sobre...
0: Mas deixa ela pensar.
1: Olha,
0: respirar de 1 até 10, não faz mal a ninguém.
1: Eu quero saber dela quem ela
3: vota. A bichinha pressão direta, deixa ela pensar um pouquinho.
1: Segundo voto ao Senado.
0: Não, mas tá definido já, é João e Nabu, não
1: é isso? É Nabu?
4: A gente tá conversando ainda com o agrupamento da gente.
3: Deixa ela responder.
0: Depois do intervalo comercial.
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1: Voltando ao Paraíba, boa para toda a Paraíba. 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Tem coisa com força.
3: Estamos em todo canto, né?
1: Estamos em todo canto, aqui, acolá, em todo lugar.
4: Minha amiga Daiana, refaça.
1: Você fez uma pergunta aí da Venenosa, cobra venenosa.
3: Não, não foi venenosa.
5: Como é a musiquinha dela, Zé? Como é?
3: Eles gostam.
1: Ô, Paraíba boa! Vou até sair para não ouvir a resposta.
0: Daiana Lucas.
1: Vai que eu quero retrucar a resposta, eu vou sair.
3: Ô, Paulina, me diga uma coisa. A Paraíba toda quer saber de você. A gente sabe que naquele momento ali, onde quando você decidiu pelo PP, saiu do PSB, houve uma mensagem da primeira-dama na época. Ana, ela colocou um comentário que chamou a atenção de toda a Paraíba. Botou assim: já vai tarde. E eu queria saber de você, primeiro, como é que você viu esse comentário nas redes sociais da ex-primeira-dama? E também quero saber de você o seguinte: você já declarou voto a João Azevedo, mas Paulina vota na boa?
6: Daiana, vamos começar pela a primeira-dama Ana, né? A ex-primeira-dama. Primeiro dizer que eu tenho uma relação pessoal com a primeira-dama Ana. Eu acompanhava a primeira-dama nos artesanatos, uhum. A gente desfrutava, né, de muita coisa boa, e eu não vou deixar que essa memória boa se apague, não. Eu gosto muito dela, dos filhos, gosto do governador João Azevedo, ao qual tem uma relação, né, importante na gestão, um governador que fez muito pelo estado da Paraíba. E acho que foi aqueles 5 minutos que a gente fala um monte de coisa. Uhum. Quem é que não já disse alguma coisa, né?
5: Quem nunca?
6: Quem às vezes com raiva, fulano, depois volta. Acho que foi esses 5 minutos que ela teve, mas ela está 100% perdoada. É uma pessoa maravilhosa, é uma mulher da vida real, é uma mulher popular, é uma mulher assim, muito rica e fifa. É uma mulher, Ana, é uma mulher que merece todo o respeito.
4: Corrompante.
6: E eu tenho todo o respeito por ela. Dizer a ela que eu continuo gostando dela e tenho todo o respeito e perdoei já. Já bola para frente.
4: E o segundo voto para o Senado?
6: Pois é, a gente definiu o governador João, né? Porque naturalmente era o governador João e vai ser. Nós vamos se encontrar em Brasília. A gente vai lutar pela Transnordestina, para passar pela Paraíba.
4: Tem que passar.
6: O projeto sair do Rio São Francisco. A gente precisa lutar por obras relevantes no estado, que gere renda, que gere desenvolvimento. Paraíba, nesse momento, precisa dessa articulação mais política, que traga obras que gerem emprego para as pessoas no interior do estado, no estado todo. Então, a gente vai fazer parte dessa bancada de sustentação de Lula e Lucas aqui, eu tenho certeza disso. E em relação ao segundo voto, eu não sou sozinha, não posso definir eu sozinha, só o meu CPF. Eu tenho um agrupamento político que precisa ser discutido. Lá na minha cidade, lá em Pombal, lá na base, eu dei, eu acho que o maior gesto de maturidade quando meu adversário, Vericinho, veio para o time de Lucas e eu disse: tudo certo. Uhum. Acho que a Paraíba é maior do que tudo isso. Então é preciso a gente aparar algumas coisas.

0: O projeto nacional, ele é maior do que as brigas partidárias locais. Com essa declaração do presidente Lucas e essa colocação, tem algum impedimento para a Poliana votar em Veneziano?
1: Deixa eu pegar só o gancho, que eu achei o mais bonito dessa entrevista, foi você dizer: o projeto nacional é maior do que qualquer briga pequena,
2: regional.
1: É por esse projeto que eu defendo. Eu sou uma pessoa que defendo esse projeto. O próprio presidente Lula, para governar o Brasil, precisa de deputados que entendam isso. E a gente não pode estar sacrificando deputados que entendam esse projeto em prol, né, de picuinhas muito pessoal. Nosso adversário é a extrema-direita. É Bolsonaro nosso adversário. Quem está nesse projeto, quem defende essas políticas públicas, não são adversários. E a gente tem que legitimar isso. É importante chegar alguém que defenda isso, que defenda o governo de Lucas e defenda o governo de Lula. Se a gente entender isso, dá certo.
0: O projeto de Lula,
1: olha,
0: é esse, João e Veneziano.
1: Olha Lula, Lula, Alckmin era quê? Era o quê? Era o pior adversário do PT em São Paulo. Alckmin está onde? Na vice, e vai ser reconduzido. Olha lá atrás como foi. Eu era prefeita do PT e meu vice era do PSDB, era Geraldinho, indicação de Cássio, naquela época. Porque o maior projeto era o projeto que tem que governar a cidade.
2: Se Veneziano Vital do Rego lhe convidar para uma conversa, a senhora tem possibilidade de votar em Veneziano Vital do Rego diante de toda essa conjuntura que a senhora acabou de desenhar aqui?
1: Olha, o Veneziano sempre esteve nesse agrupamento que defende Lula. E esse time de Lula é o meu time. Como também na boa defende Lula também. O Hugo Mota é o presidente da Câmara. Então, sem nenhum problema, conversar com o Vené, conversar com o Nabô. Esse pessoal defende esse projeto de Lula que está sendo importante para o Brasil.
0: Você está indo para o Brasil,
1: eu não tenho nenhum problema.
0: Lula,
1: né? Nós vamos ter essa conversa. Sim. E eu não tenho nenhum problema de votar em nenhum dos dois, nem de Vené, nem de Nabô, porque eu entendo que eles defendem o projeto de nação.
3: Tem data para essa definição?
1: Eu espero que seja para ontem, né? Eu quero que seja, que aconteça. A política está acontecendo.
0: Veneziano, com certeza, está escutando essa entrevista. Vai para Brasília, vai conversar com o Lula e vai dizer: olha, Lula, bota nessa conversa aí meu nome e o de João.
3: Quando você foi fazer a pergunta, a gente está numa mesma sintonia de pensamento, que eu disse: pronto.
2: É por isso que vocês são casados.
3: Não, a mesma sintonia de pensamento, que eu disse: pronto. É veneziano. Por quê? O que acontece? Aí vai a leitura, né? Assim, para a gente que acompanha os bastidores da política, sabe dessa ligação de veneziano, sabe da questão da cozinha de Lula. Poliana também não.
2: A primeira hora, né?
3: Né? Então,
1: eu não fiz inimigos na política, não. Então, eu acho que eu converso com qualquer pessoa. Eu não fiz. Eu estava numa procissão lá em Pombal, 5 horas da manhã. Uhum. Aí o padre disse: olha, tem que ir de 4:30, que eu ia representar o governo ainda, que eu estava na secretaria. E 5 horas da manhã encontrei Cícero. 5 horas da manhã. Eu disse: ei, meu amigo, tá fazendo o quê aqui? Em Pombal. Enfim, eu não fiz inimigos na política. Então, graças esse pessoal, todo mundo
0: eu
1: dialoga
0: frisar,
1: comigo.
0: A Veneziano é ouvinte desse programa e com certeza vai pegar esse trecho aqui, vai apresentar o presidente Lula e vai dizer: Lula, chame ela.
1: Se eu
0: ela
1: fosse
0: é sua
1: ele,
0: amiga.
1: Eu fazia isso hoje ainda.
0: Olha! Ô, Paraíba boa!
2: Ele escuta sempre, ele tá sempre aqui na sintonia.
3: Essa foi muito
1: manda
3: boa.
1: Manda ele ligar pra mim, manda o presidente ligar pra mim.
3: Olha aí, Lula que vai resolver a situação aqui. Agora tem um ouvinte, sabe, Poliana? Porque eu sempre falo uma coisa: tudo que a gente semeia na vida das pessoas, é tudo que a gente planta, a gente deixa sempre um legado, não é verdade? E tem um ouvinte que mandou aqui pro WhatsApp do programa, tô até procurando aqui o nome dele. Foi o Emerson Silva, um áudio, e ele queria que falar com você. Então vamos reproduzir esse áudio.
4: Bom dia, Dayana. Não poderia deixar de mandar uma mensagem de agradecimento à nossa amiga Poliana Werton por tudo que fez pelo social da Paraíba, pelo olhar diferenciado para os territórios de favela, quando era secretária de Estado de Desenvolvimento Humano. Estou mandando um áudio porque estou na estrada, o sinal pode parar, mas eu aprendi, como está lá na Bíblia, que devemos honrar quem merece honra. Então, o Estado da Paraíba é muito grato, Poliana, por tudo que você fez, pelo social e principalmente pela causa dos menos favorecidos. Um abraço do amigo Emerson Silva, do Colina do Sul 2.
1: Deixa eu dar meu abraço especial aqui a Emerson Silva, que acorda cedo assim como eu, e já está na labuta. A Emerson é da CUFA, que é a Central Única de Favelas. Eu tenho muito respeito ao trabalho que a CUFA desenvolve no Brasil todo. É um trabalho lindo nas periferias, entendendo que a favela tem muita potência, tem muitos talentos, muitas mulheres talentosas, juventude talentosa, e a Emerson se preocupa com esse pessoal. Eu sou fã de carteirinha, número um lá, de Preto Zezé, que é o grande mentor da CUFA, e esse pessoal da CUFA tem muito, muito a nos ensinar na Paraíba também.

0: É por esse povo que aquela cadeira precisa estar representada lá em Brasília.
1: Poliana, pré-candidata.
2: Poliana, só para mim, se não esqueço. Nós sorteamos aqui, na segunda-feira de manhã, fizemos um bolão.
3: Isso.
2: No History do O Paraíba Boa.
3: Perfeito.
2: Nós sorteamos R$1.000 e deixamos claro aqui que se o placar tivesse 10 acertando, seria sempre a cada um. E só acertaram 1, 2, 3...
3: Foram 10.
2: Foram 10?
3: Os 10 primeiros, isso, os 10 primeiros.
2: Pronto, vai estar pagando hoje, né?
3: Isso.
2: Todos os 10 que acertaram, queria a relação dos 10.
3: Tá, então, o que acontece, Fabiana? A gente tem essa relação.
2: Mas não estão entrando em contato.
3: A gente já entrou em contato, só que 4 ainda não mandaram as informações do Pix, nem
2: os dados bancários. O dinheiro está aqui, esperando o...
3: 6 já mandaram.
2: O ganhador.
3: E a gente divulgou os arrobas de todo mundo. Pronto.
2: Tá. Muito bem, são 9:06. Líder, a última pergunta para a Poliana, que já passamos 6 minutos do nosso horário.
1: O governador Lucas Ribeiro, ontem, em entrevista com a imprensa, onde eu estive presente lá, ele falou a respeito das composições para vice. E, inclusive, disse que essas conversas devem ser intensificadas já na próxima semana. E deu um prazo, ele até brincou lá, fez, olha, se o Brasil for para a Copa do Mundo, se for para a final, esse prazo vai se estender até no mínimo dia 17. Mas o Brasil ganhar, então a gente só vai ter que discutir às vésperas da convenção no dia 20. A pergunta é, Lucas já vai começar a chamar, inclusive ontem eu trouxe um bastidor há pouco, que ele estava já convidando Cartacho já para ter um primeiro diálogo. Vale convidar também, perguntar da Poliana Werton, um nome para vice. Quem é que Poliana Werton defende?
0: Primeiro dizer que para compor um cargo de vice não pode ser só uma indicação política. Tem que ser uma pessoa que tenha conteúdo para inserir na chapa. Essa pessoa precisa compreender esse projeto de Lucas, que é um projeto gigante, grande, que é um projeto que tem muito equilíbrio e maturidade. Acho que Lucas é um jovem, mas um jovem maduro e que vai trazer uma vasta experiência de relações na política. Lucas se relaciona com todo mundo. Então, para ser vice, tem que ter essa postura de Lucas, entender o projeto que ele está desenvolvendo no estado da Paraíba e essa articulação forte com o governo federal. Se tiver esses predicados, eu acho que já está aí com 50% de chance de ser.
1: Se Lucas perguntar sobre Adriano Galdino.
0: Adriano Galdino é um quadro da Assembleia, né? Um presidente da Assembleia, um nome estadualizado na Paraíba toda. E tem que responder essas questões, né? Entende o projeto? É esse projeto que vai? Defende o projeto? Entende que esse projeto está melhorando a vida do povo da Paraíba? As relações com o governo federal, com Lula. Então, acho que responder essas perguntas já está com 50%. E os demais é perguntar ao povo também, né? Quem é que o povo acha?
1: A senhora citou essas perguntas aí, eu trouxe isso no meu comentário. Governo federal, entender projeto.
0: E o povo,
1: e,
0: né?
1: E o povo. Adriana, municipalista, transita bem na chapa do Lula. Então, para mim, está meio que respondido.
2: E, vamos lá?
0: Mas tem vários quadros, tem mulheres também.
2: Agradecer a Poliana pela presença.
3: Torço
2: muito que a Paraíba, independentemente do nome, volte a ter uma mulher no Congresso Nacional, na Câmara Federal. Acho que entre todas as candidatas, respeitando as outras, Poliana é a mais preparada, é a que tem mais história política. Foi para uma chapa que, no meu entendimento, pode fazer 3. Acho que aí tem garantido Agnaldo e Damião, e ela vai brigar palmo a palmo com Ricardo Barbosa. Então eu acho que lá muita gente faz a conta de 2, estou enganado. O Republicano faz 3 e o PP faz 3. E aí Poliana vai disputar essa vaga, pode anotar.
1: Concordo com você.
2: Ricardo Barbosa. Deputada, seja muito bem-vinda sempre aqui.
0: Pois é, Fabiano, meu nome está aí. Eu tenho viabilidade política nesse momento, tenho vivência na gestão política também. Acho que a Paraíba merece ter uma mulher na Câmara Federal. E não é qualquer mulher, é uma mulher que acrescenta também conteúdos, que traga pautas da vida real. Eu estou estudando muito o estado da Paraíba. Eu tenho feito muito isso, esse estudo de forma regionalizada, conhecendo as potencialidades do estado. Semana passada eu estive com Tânia Bacelar, que é uma economista que estuda desenvolvimento regional. Eu sou da terra de Celso, que a gente também traz muita coisa. Traz muita coisa interessante para estudar. Eu quero discutir segurança pública, mobilidade aqui em João Pessoa, mas também quero discutir a pluralidade. Essa Paraíba que no sertão tem leite, que no Cariri tem cabra, que no Brejo tem os engenhos das cachaças e que na João Pessoa e Campina tem muita pujança. É esse Estado que nesse momento tem que estar na mesa, a gente faz essas discussões. A gente perdeu a oportunidade de colocar uma linha férrea aí da Transnordestina lá no sertão e vir para o Porto de Cabedelo. Eu quero voltar e fazer essa discussão. As águas do Rio São Francisco diziam a gente que lá o sertão não se desenvolvia porque não tinha água. Pois bem, chegou a água, mas cadê os projetos para discutir isso? Eu quero discutir isso. Essa energia que chega lá, energia solar, eólica, eu quero discutir projetos que encantem essa Paraíba com agenda, com renda, com desenvolvimento e colocando todo mundo num processo de discussão. Então é para isso que eu quero chegar a Brasília e agradecer pela oportunidade aqui a Fabiano, que eu conheço lá de 16 anos. Ele é muito jovem, ainda está na política, é um grande quadro. Eu, quando cheguei, peguei logo ele ali e disse: vem cá, faça análise aí. Como é que você está achando isso? É importante também essa voz dele, essa análise, esse perfil político do Estado. E dizer a vocês que agradecer pelo conteúdo, né, pela qualidade da entrevista aqui, Adinei, Tayane, a todos, a Glauber, e dizer como eu fui bem tratada e agradecer a nossa Paraíba. Gratidão a essa Paraíba tão solidária. Obrigada.
2: Vamos lá? Um abraço, como diria o senador Cássio Quirino. Um abraço para quem for abraço, beijo para quem for beijo, paz e bem para todos.
1: Um beijo na minha alma e lembre-se sempre, Jesus é bom o tempo todo Jesus é bom.
2: Cláudia Bezerra.
4: Voltaremos amanhã, se Deus quiser, a partir das 7 horas aqui na FM Líder. Não deu tempo nem de perguntar de Michele Bolsonaro, mulher. Na próxima.
2: Daiana Lucas.
3: O cheiro, meu povo, até amanhã. Que Deus te abençoe, te cubra, tenha um dia abençoado. E amanhã temos um encontro marcado, se assim o nosso Deus ele permitir, a partir das 7 horas da manhã. Um cheiro!

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5: Bom dia, filhos queridos. Coloque as suas intenções no manto de Nossa Senhora nessa quarta-feira, dia 1 de julho. Julho, mês de Nossa Senhora do Carmo, Mãe do Santo Escapulário. Vamos rezar? Em nome do Pai, do Filho e do Espírito Santo. Amém. Senhor Jesus, que dissestes ter vindo para trazer vida em plenitude. Obrigado, Senhor, pelo dom da vida. E no início deste dia te louvo e agradeço, Senhor. Mas nossa vida, Senhor, é marcada com muitos sinais de morte. Por isso, no início desta manhã queremos pedir: livra-nos, Senhor, de toda e qualquer dependência que possamos ter. Livra-nos, Senhor, da dependência do alcoolismo. Livra-nos, Senhor, da dependência do tabagismo. Livra-nos, Senhor, da dependência das drogas. E neste momento, coloque a sua vida, mas o nome de alguém que você sabe que precisa deste livramento, que precisa desta libertação. Senhor, nós colocamos este pedido no início do dia. Afastai para longe de nós e desta pessoa cujo nome rezamos todo perigo de recaída. Reveste, Senhor, com tua armadura. Impede, Senhor, que o mal se instale. Tire a dependência, tire a compulsão no beber, no fumar, no se drogar. Liberta, Senhor, destas amarras. Senhor Jesus, que tudo pode, cujo poder é infinito, por intercessão de Nossa Senhora, dai-nos a graça desta libertação. E então, Senhor, te glorificaremos como fruto deste Pai Nosso. Dai-nos um dia de paz, de serenidade e de liberdade interior. Pai Nosso, que estais no céu, santificado seja o vosso nome, venha a nós o vosso reino. Seja feita a vossa vontade, assim na terra como no céu. O pão nosso de cada dia nos dai hoje. Perdoai as nossas ofensas, assim como nós perdoamos a quem nos tem ofendido. E não nos deixeis cair em tentação, mas livrai-nos do mal. Amém. Um dia abençoado para todos.

tudo é do Pai. Padre Fábio de Melo, Padre Fábio de Melo, né? Tudo é do Pai. Que linda canção, que lindo louvor pra gente já começar aí, receber o mês de julho.

Agora 9 horas e 35 minutinhos, vamos juntinhos receber o mês de julho, hoje, né, quarta-feira, hoje, 1º de julho, chegou o mês aí da decisão da Copa do Mundo, né, tá chegando aí, ó, vamos pra oitava de finais, esse mês tem aí, ó, o campeão, quem sabe aí o Brasil ser campeão, né, gente? Ó, muito bom dia pra você, eu sou o Thiago Alves, a partir de agora você vai ficar comigo aqui, juntinhos, no programa 100% Você, até às 11h30, muita música top vem na sequência pra você, tá? O nosso zap já está liberado, 988121005, já começa aí mandando aquele áudio bacana, hein? Me diz aí de onde você está ligadinho agora nessa manhã, qual cidade, qual bairro, se você está no trabalho, está dentro do carro, hein? Quer mandar abraço pra quem? Quer pedir música? Interage comigo, vamos agora pro nosso break comercial e eu volto rapidão, trazendo aí muita programação pra você, tá, gente? O programa hoje tá top de verdade. Daqui a pouquinho tem a nossa pergunta do dia. Lembrando que essa semana tem sorteio.

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2: A Frente Parlamentar da Agropecuária manifestou preocupação, afirmando que os recursos destinados ao Plano Safra são insuficientes para atender às necessidades do setor. O alerta foi feito em meio a discussões sobre o financiamento da produção agrícola no país. Segundo a Frente Parlamentar da Agropecuária, a demanda por crédito e investimentos no agronegócio brasileiro é crescente e o montante atual do Plano Safra não acompanha essa evolução. A situação pode impactar o planejamento e a expansão das atividades rurais. Representantes do setor buscam diálogo com o governo para revisar os valores e garantir um suporte financeiro mais robusto, essencial para a manutenção da produtividade e competitividade do agronegócio nacional.
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Chega junto agora às 9 horas e 47 minutinhos. Já passou por aqui, ó, Zé Vaqueiro, maravilhosa. Rafael e Gabriel, Caminho do Sol. E vem aí na sequência, Zezé de Camargo e Luciano, pra mudar minha vida. Daqui a pouquinho tem ouvintes aqui no ar, já tem gente aqui falando com a gente no nosso zap. Quero mandar um abração especial a quem já está ligadinho, hein? Pessoal na Feira Livre de Itibiri, meu amigo Michael Cassiano, muito obrigado pela sua audiência, pela sua sintonia. O David, no Intel Santiago, muito obrigado também aí pela sua audiência, tá? Osmando no Valentina, muito obrigado, Osmando. 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Ó, manda um zap pra gente aí, 988121005. Ó, como é que está começando o seu dia hoje? Tá bem, hein? Já tomou café? Hein? Ou tá só na vontade? Me diz aí. O que não pode faltar na sua manhã, hein? Pede sua música. Vai, pede o seu som. Qual é o som que não pode faltar hoje? Vamos ouvir agora a Zezé de Camargo e Luciano pra mudar de vida. E daqui a pouquinho, vou colocar os ouvintes aqui no ar.

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2: Oi, gente! A gente tá chegando aqui na nossa rádio preferida, maravilha de programação, quarta-feira, meio de semana e dia 1º de julho. Estamos no segundo semestre. É, menino, passa rápido, né? Tudo bem aí com vocês? Vamos lá, porque tá na hora de previsões astrais. Vamos saber o que os astros revelam pro nosso signo. Bora, começando? Alô, você de Aries! Hoje a família pode dar uma mãozinha para você fazer conexões importantes na carreira. A dica é focar no serviço, porque tarefas vão exigir mais dedicação, viu? Com o teu carisma em alta, a conquista pode surpreender. O número da sorte hoje, Ariana, é o 8, a cor amarelo. Ouro. Você vai esbanjar otimismo e bom humor para começar com o pé direito essa semana. Viagem, estudo, contato com pessoas de fora devem se desenrolar mesmo, melhor, né, logo cedo. Na verdade, terminar a semana, já que nós estamos na metade dela, né, gente? É, pois é. Ó, à noite, a dica é aproveitar para conversar sobre o futuro com o seu par e dar o próximo passo, tá bom? Número de hoje é o 60, a cor azul claro. Gêmeos. Geminiana, geminiana, hoje fica mais fácil fazer algumas mudanças que vêm empurrando com a barriga, especialmente se envolver dinheiro. Ligue suas antenas, pois pode encontrar uma nova fonte de renda hoje, olha... As redes sociais favorecem o contato com gente de fora e ainda animam a conquista. Se você já tem compromisso, há sinal de bom humor aí na sua vida 2. O número de hoje é o 15, a cor marrom. Câncer. E você de câncer. Tua habilidade para lidar com as pessoas ajuda a manter um astral mais harmonioso, mas há sinal de bons negócios e até grana extra hoje à tarde, hein? Ó, que beleza. No setor do coração, a atração física movimenta a paquera, mas também promete apimentar os momentos de intimidade com o par. Número de hoje para você de câncer é o 38, a cor branco. E assim, ponto final, gente. Terminamos o nosso primeiro bloco do horóscopo de hoje, prometendo voltar daqui a pouco. E falo para você, então, de Leão, Virgem, Libra e Escorpião. Continue com a gente. Até daqui a pouco.
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3: Agora aqui na 100.5, 9 horas e 56 minutos.

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2: O ministro Edson Fachin, do Supremo Tribunal Federal, defendeu a implementação da inteligência artificial no judiciário brasileiro. A declaração foi feita em um contexto de sobrecarga do sistema, que atualmente lida com

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1: Agora são exatamente 10h03 aqui na 100.5 FM Líder. Muito bom dia para você que está chegando agora. Ó, quero saber de você, tá nessa manhã, se você é organizado, hein? Me diz aí. Ou você deixa as coisas bagunçadas, você quando acorda, você sai organizando tudo, hein? Ou não? Quero saber de você nessa manhã. Ó, se você quer ganhar o prêmio dessa semana, é fácil demais. 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Ótica Guedes, tá? É fácil demais. Arroba Ótica, aquele tracinho underline Guedes. Começando a seguir, você já me avisa aqui. Tiago, Tiagão, tô seguindo, tá? Você vai estar concorrendo a um exame de vista e uma armação por conta da Ótica Guedes, tá? Vamos ouvir os ouvintes nessa manhã. Muito bom dia, é o Elias.
2: 100% você, bom dia. Bom dia pra toda a bancada. Eu queria mandar meus parabéns e queria cantar os parabéns pra uma pessoa que tá completando 60 hoje. É uma pessoa querida de todo mundo, gosta de fazer a todo mundo. E eu queria que cantassem a bandinha pra ele e desejar feliz aniversário pra ele. É Elia do Padre. Saúde, paz e amor. E eu queria pedir um brega pra ele, que ele gosta de brega. Expedito. Qualquer uma dele. Me deu todos os pedidos pra ele. Pra oferecer a ele.
3: Não, ele não foi.
2: Olha, eu queria desejar um feliz aniversário. Dar meus parabéns a uma pessoa especial que tá completando o ano hoje. Ele é uma pessoa que faz favor no meio de distância quem. E eu queria que passasse aquela música de Roberto Carlos, que é meu querido, meu velho, meu amigo. Que é pra Elia, do Padre. Feliz aniversário, Elia. Deus te dê saúde, paz, amor. 60 aninhos hoje, 60, viu? 60 hoje, tá fazendo hoje. 100% você, é Ana Tereza que tá falando.
1: Valeu, parabéns pro Elias, tá? Parabéns pro Elias. É que Deus abençoe muitos anos de vida, 60, o dobro aí, 120, 130, 40, 50. Vamos tocar pra ele aqui, meu querido, meu velho, meu amigo, né? A pedido. Parabéns, parabéns, meu filho. Parabéns, Elias.

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Mande sua mensagem, participe você também. 98812-1005.

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2: Oi, gente! Tudo bem? A gente tá de volta aqui na nossa rádio preferida? Maravilha de programação, né, Chuchuzinho? Boa! Hoje é quarta-feira, meio de semana. Alô, você de Leão! Hoje, as estrelas avisam que deve chover serviço no seu colo e será preciso esforço extra para dar conta de tudo, tá? É, você e o par vão ficar mais íntimos e o entrosamento vai crescer. O número de hoje é o 8, a cor creme. O céu avisa que a sorte tem tudo para bater na tua porta hoje, tá, Chuchuzinho? No trabalho, diplomacia, carisma e criatividade ajudam a desenrolar as tarefas com mais facilidade na maior parte do dia. A vida 2 pode surpreender ao longo do dia, mas depois a rotina pode dar as caras também, tá? O número de hoje, virgem, é o 53, a cor preto. Libre, amores! Quarta-feira tá com vibes positivas para organizar as coisas em casa, resolver pendências, dar uma mãozinha a um parente que tá precisando, esse tipo de coisa, viu? Aposte na criatividade e aproveite para melhorar a convivência com os outros. O romance e a conquista estão para lá de protegidos hoje. Número da sorte é o 9, a cor vermelho. E você de escorpião, a comunicação vai ser o trunfo hoje. Você pode aproveitar para trocar ideias, expor o que pensa, melhorar a convivência com todo mundo. É, à noite, assuntos antigos ou ligados à família ganham destaque com a lua em aquário. A 2, programa caseiro cai melhor também na parte da noite. Número da sorte para você de escorpião é o 47, a cor prata. E assim, ponto final, gente, terminamos o nosso segundo bloco de hoje do horóscopo. Voltamos, claro, a qualquer momento para terminar de vez falando para você de Sagitário, Capricórnio, Aquário e Peixes. Continue conosco até daqui a pouco.
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3: Agora aqui na Cebo dos 5, 10 e 18.

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2: Um levantamento divulgado pelo Conselho Nacional de Justiça revela um cenário alarmante. Mais de 66% dos presídios no Brasil operam com superlotação. Os dados expõem a grave crise do sistema carcerário nacional. A superlotação acarreta uma série de problemas, incluindo a precarização das condições de vida dos detentos, aumento da violência e dificuldades na ressocialização. A situação afeta diretamente a dignidade humana e a eficácia do sistema penal. O CNJ tem trabalhado para buscar soluções e cobrar ações das autoridades competentes para enfrentar o problema, que exige investimentos em infraestrutura, políticas de desencarceramento e alternativas penais.
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3: Agora são exatamente 10h25 em toda a Paraíba. O nosso zap está liberado, 98812-1005. Vou repetir, tá? 98812-1005. Ó, manda aquele alô pra gente. Já tem ouvinte aqui. Bom dia. Fala que eu te ouço.
4: Tanta gente já tá ligado, né? É 24 horas no ar. No alô pra Silva. Milene Milete. As filhas de Jaci Mendonça, falecido, estão ligadas também, estão ligadas no radinho. Dieto de Tibiri 2, viu, amigo de Santa Rita? Tá ligado,
3: né? Tudo aí, né? Só faltou falar o seu nome, tá? Mais um abraço pra você. Vamos ouvir agora, ó. Limão com Mel, Edson Lima e Pablo, Preciso Ser Amado e A Ferro e Fogo. Vamos ouvir?
5: Pablo! Oi, gente!

0: Ô, Pablo, você não vai embora, não, Pablo.
1: Eu vou fazer igual a você. Aê!
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4: Oi, tudo bem? A gente tá de volta aqui, florzinha de abroba. Tudo jóia, chuchu? Vamos lá terminar a previsão astral de hoje? Quartou, hein? Meio de semana. Alô, você de Sagitário. Sagitário. A dica hoje é aproveitar o astral favorável para começar uma poupança ou descobrir novas maneiras de economizar. No trabalho, foque nas tarefas de rotina ao longo do dia, viu? Nos assuntos do coração, o astral fica mais leve, a sinal de novidades na paquera ou na vida 2. Aproveite! Número de hoje para você de Sagitário é o 16. A cor, salmão! Capricórnio! Olha, hoje fica mais fácil correr atrás dos seus sonhos, né? Dos seus interesses e parcerias podem surpreender, embora seja preciso jogo de cintura também, viu, chuchuzinho? Olha, vale pegar um bico, fazer uma hora extra, já que o dinheiro não vai cair do céu, né? O romance conta com God Vibes, mas o ciúme cresce também. Número de hoje para você de Capricórnio é o 60, cor verde. Aquário. Senhoras e senhores de Aquário, sua intuição marca esta quarta e pode mandar avisos importantes ao longo do dia. Tarefas feitas de maneira isolada correm melhor, hein? Isso muda à tarde, tudo depende da sua iniciativa, tá? Tem mais chance de sucesso aí. Número da sorte, aliás, com quem ama, tudo corre às mil também, viu? À tarde vai dar bom. Na paquera, seu charme ajuda a seduzir o seu alvo. Número da sorte hoje é o 3, a cor amarelo ouro. E você de peixes, teu lado solidário e sonhador, né? Se destaca hoje, você pode ajudar alguém sem pensar duas vezes. As amizades também recebem excelentes energias. À noite, o desejo de se isolar tende a falar mais alto também. Bora obedecer o que o seu corpo pede aí, tá, chuchu? A galera dá uma ajuda na conquista, mas diante os contatinhos, a dica hoje é você se entrosar muito bem, né? Bora colocar o papo em dia, um astral calmo e tranquilo pode marcar o romance para hoje. Número da sorte é o 18, a cor cereja. E assim, ponto final, terminamos nosso horóscopo do dia. Mas ó, eu volto amanhã, tá? Com dicas astrais para vocês. Forte abraço, beijo, se cuida e até lá. Tchau, fui!
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5: Agora aqui na Paraíba, 10h37.

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3: A China realizou um lançamento que chamou a atenção da comunidade científica internacional. Um avião espacial secreto do país asiático liberou um objeto misterioso em órbita, gerando especulações sobre a natureza e o propósito da missão. Detalhes sobre o objeto e as atividades do avião espacial são escassos, mantidos em sigilo pelas autoridades chinesas. Observadores e especialistas em espaço estão monitorando a situação para tentar decifrar o que foi enviado ao espaço. Este evento reforça o crescente avanço da China em tecnologia espacial e levanta questões sobre as implicações para a segurança e a exploração do espaço em nível global.
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4: Agora são exatamente 10h44, voltamos com o programa 100% Você, já dando aquele giro nas notícias. Ó, eu tenho um aviso importante pra você, você meu amigo, você minha amiga, você que está aí no outro lado, tá? Aqui no programa 100% Você, temos o nosso momento de solidariedade, onde eu, Thiago Alves, vou estar aí juntinho com você, tá? Você necessitado, entre em contato com a nossa equipe no 988121005. Se tá precisando aí de uma cesta básica, de um apoio, um exame de vista, entre em contato comigo, 988121005. Eu, Thiago Alves, estou aqui para sempre estar ao seu lado, tá? Ó, pede sua música, zap liberado, já tem ouvinte aqui, vamos ouvir Moça lá de Tibiri.
5: Thiago, sou moça de Tibiri, gostaria de pedir uma música com a Tássia. Tô na escuta.
4: Valeu, moça. Vamos ouvir do meu jeito com a Cássio, vamos?

0: Então tá aí, ouvimos o som de Acácio Ferinha, do meu jeito, moça lá de Tibiri, que pediu essa música, tá? Quero já mandar um abração especial aos nossos ouvintes lá em Cabedelo. Maria, tá ligadinha lá em Camboinha? Camboinha, é isso mesmo. Um abraço, Maria, muito obrigado pela sua sintonia. Também em Cabedelo, Ana, tá ligadinha também, muito obrigado lá no Renascer. Pessoal aí em Cabedelo, muito obrigado pela audiência de vocês, tá bom? Forte abraço do seu amigo Thiago Alves. Ó, quero também mandar um abração especial lá em Jampa, na cidade de João Pessoa. Tem gente, Mônica, tá ligadinha lá no Parque do Sol, ouvindo aí a nossa programação. Nosso amigo Júnior também, lá no Parque do Sol. Muito obrigado pela audiência no bairro de Tibiri. Vamos dar aquele giro agora, aquele passeio em Tibiri. Osmando, tá ligadinho. O Eduardo também ligadinho. O Elton, também no bairro de Tibiri aí, sintonizado. Muito obrigado pela audiência de vocês. A Beatriz, no Itel Santiago, muito obrigado, tá? E tem agora novidade, tá? O meu amigo Robson, nosso grande comunicador, grande apresentador também aqui da 100.5. Ele está agora lá na Kel Bicicletas e vai trazer aí informações de ofertas imperdíveis ao vivo. 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
1: 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Olha, Thiago.
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1: 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Esse final de semana, Thiago Alves, tem filho do forró, né? Você esteve lá, né?
0: Sim, sim, dancei forró bastante, viu, meu amigo? Que coisa boa, Robson.
1: Aí o pessoal que tem bicicletas de bosta, tem um curso de bosta pra essa sábado agora lá no Museu do Forró. Né? Eu gostaria. Eu vou estar lá também para participar de mais um concurso de forró de levada. Isso eu gosto de ter, viu? Além de ser talentoso na parte óptica de bosta e bicicletas, ele tem talento também para dançar. Então, no final de semana ele vai estar lá também. Toda a equipe que tem bicicletas e bosta pode estar batendo presente, sei lá.
0: Valeu, meu irmão. Valeu, Robson. Um abração a todos aí. 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Um abraço, meu irmão. Que Deus abençoe. Muito obrigado aí pela sua entrevista aí em Kel, né? As informações que são sempre legais a gente estar antenado. E vamos continuar ouvindo agora Gustavo Mioto. Vamos agora?

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2: Alô você, e aí, tudo bem por aí? Por aqui tudo maravilha, muito prazer, eu sou o Silva Júnior, mas pode me chamar de seu amigo, você já sabe. É, hoje é quarta-feira, 1º de julho, meiuca de semana, dia do sofá, e a partir de agora você fica por dentro de tudo que vai rolar nas novelas da Globo. Eu começo com A Nobreza do Amor, a novela das 6. Malungo conversa com Jorge. Gendal recebe conselhos de oráculo sobre sua esposa. Graça não gosta de saber que Ana Maria se ofereceu para dar aula na escola de Niara. Viriato recebe uma convocação do bispo para ir a Natal. Mirinho faz as pazes com Virgínia. Dumi visita a Quênia. E Alica afirma a Tereza que não permitirá que Virgínia fique impune. E esse foi o resumo da novela das 6, A Nobreza do Amor. Daqui a pouco eu volto com Coração Acelerado. Segura, turma!
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5: A Frente Parlamentar da Agropecuária manifestou preocupação, afirmando que os recursos destinados ao Plano Safra são insuficientes para atender às necessidades do setor. O alerta foi feito em meio a discussões sobre o financiamento da produção agrícola no país. Segundo a Frente Parlamentar da Agropecuária, a demanda por crédito e investimentos no agronegócio brasileiro é crescente e o montante atual do Plano Safra não acompanha essa evolução. A situação pode impactar o planejamento e a expansão das atividades rurais. Representantes do setor buscam diálogo com o governo para revisar os valores e garantir um suporte financeiro mais robusto, essencial para a manutenção da produtividade e competitividade do agronegócio nacional.
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6: Agora são 11:06, vamos ouvir aqui os ouvintes, né? Estamos de volta, o melhor programa de todas as manhãs. Tem um ouvinte aqui, bom dia!
7: Bom dia, mano, Thiago, tudo bem, amigo? Meu amigo, eu gostaria de ouvir uma linda música de José Augusto, o nome da música é Aguenta Coração. Ofereço essa linda música para você, sua linda família, minha grande amiga lá em Cabedelo, Terezinha, também Robson Costa, também Rodrigo, lá em Santa Rita, você, sua linda família, bom dia, obrigado, Deus te abençoe, meu amigo Thiago.
6: Um abraço, Deus abençoe, viu, sempre. Tem mais ouvinte aqui? Muito obrigado, tá, pela audiência.
8: Bom dia, eu queria uma música, Zé Camargo Luciano, que mandar um alô pra Jovinita aí de João Pessoa, aí de Bahia. Eu, João, era de lá, agora tá morando aqui no sertão, perto de Pato, Santa Luzia. Queria mandar um alô pra ela. Jovinita.

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4: Legal, voltamos nessa quarta-feira, comecinho de mês, hein? Ótimo início do mês 7 pra você, já rompemos a fronteira da metade do ano. E agora tem o resumo de Coração Acelerado, a novela das 7. Valmir confunde Irene com Amélie. Rosinha comenta com João Raul que Agrado ainda gosta dele. Ronei descobre que Gilá conheceu Soraya. E a mãe de Leandro, né? Que ela é a mãe do Leandro. Todos comentam a história entre Agrado, Eduarda e Leandro. Nayane comemora a discórdia entre as amigas. Janete apoia Agrado. E Nora explica a Sinara que o efeito do chá dado a Palhares passará em breve. Incentiva a neta a ficar com o rapaz. E esse foi o resumo de Coração Acelerado. Daqui a pouco eu volto para falar de Quem Ama Cuida, novelão das 9. Segura!
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2: O ministro Edson Fachin, do Supremo Tribunal Federal, defendeu a implementação da inteligência artificial no judiciário brasileiro. A declaração foi feita em um contexto de sobrecarga do sistema, que atualmente lida com impressionantes 75 milhões de processos. Fachin ressaltou que a IA pode ser uma ferramenta crucial para otimizar a análise de dados, agilizar trâmites e auxiliar na tomada de decisões, contribuindo para uma justiça mais eficiente e acessível. A tecnologia seria um apoio fundamental para os magistrados. A discussão sobre a modernização do judiciário ganha força com o objetivo de reduzir o acúmulo de processos e garantir uma resposta mais rápida à população, sem comprometer a qualidade e a imparcialidade das decisões.
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4: Muito bem, voltamos com o nosso Novelizando nesta quarta-feira. Agora vamos acompanhar tudo o que vai acontecer em Quem Ama Cuida, a novela das nove. Gente, Zeny foge sem o que ninguém a veja. Imagina, né? Ela vai fugir bem de mansinho, ninguém vai ver. Adriana é levada ao ambulatório do presídio. Otoniel fica assustado diante do túmulo de Francesca. Nancy e Liris apostam que foi Zeny que agrediu Adriana. Bruna garante a Gilda que reconquistará Pedro. E André avisa Pedro que Adriana sofreu um ataque na prisão. E esse foi o resumo de Quem Ama Cuida. O Novelizando vai ficando por aqui. Eu sou o Silva Júnior e amanhã quinta volto com mais uma edição do programa. Grande abraço, fiquem todos com Deus, boa quarta, até amanhã.
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5: Agora 12 horas e 25 minutinhos, ó. O programa 100% Você fica por aqui. Eu já agradeço aí a sua participação, a sua audiência. Amanhã tem mais programa, muito mais música comigo. A partir de agora você fica aí com o musicaço da 100.5, tá, gente? Até amanhã, forte abraço, que Deus abençoe.

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3: Um levantamento divulgado pelo Conselho Nacional de Justiça revela um cenário alarmante. Mais de 66% dos presídios no Brasil operam com superlotação. Os dados expõem a grave crise do sistema carcerário nacional. A superlotação acarreta uma série de problemas, incluindo a precarização das condições de vida dos detentos, aumento da violência e dificuldades na ressocialização. A situação afeta diretamente a dignidade humana e a eficácia do sistema penal. O CNJ tem trabalhado para buscar soluções e cobrar ações das autoridades competentes para enfrentar o problema, que exige investimentos em infraestrutura, políticas de desencarceramento e alternativas penais.
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4: Não tem jeito, meu compadre. Vambora. Ela vacilou comigo, nós estamos aí, né? Tudo certo.

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0: mestre dos mestres lá.
1: Vamos fazer homenagem ao grupo Raça Negra.
2: Merece,
1: vou deixar por
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1: Conta de vocês. Vamos nessa.

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0: amiga Dailton, João Pessoa. Ei, meu amigo Gigi, o pessoal do Assex com a gente. Coisa boa, 28 graus.
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1: Atenção, Paraíba, nem mais, nem menos, 12:07.
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0: Sejam todos muito bem-vindos ao Rádio Jornalismo da 100.5 FM Líder. Hoje é quarta-feira, dia 1 de julho de 2026. Edição de número 585 do programa Voz da Paraíba. A partir de agora, a informação sem maquiagem e a opinião com coragem. Vamos aos destaques do programa desta quarta-feira.
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0: Operação da Polícia Civil da Paraíba apreende um menor em uma investigação sobre jovens que planejavam ataques a escolas na região de Campina Grande. Daqui a pouco o programa Voz da Paraíba vai ouvir o delegado responsável por esse

Esse caso que vai trazer detalhes de como a polícia teve acesso à informação dos jovens que planejavam ataques a escolas em um grupo na rede social. Fraudes em concurso público leva a Polícia Federal a cumprir mandado na cidade de João Pessoa e bloqueia mais de R$1 milhão. Juíza prorroga a prisão de delegado da Polícia Civil da Paraíba e também de 2 policiais civis. Os delegados e os policiais são acusados e investigados por ligação com o tráfico de drogas. Operação prende 6 suspeitos de tráfico de drogas e homicídios na região de Bahia e Santa Rita. E ainda, GAECO realiza operação nesta quarta-feira e cumpre mandados de busca e apreensão na Paraíba e Pernambuco. A investigação é um desdobramento do procedimento instaurado para apurar a exploração de imagens de crianças e adolescentes em publicações veiculadas na internet por influenciadores digitais. As apurações indicam que recursos financeiros movimentados pelos investigados seriam provenientes de atividades relacionadas a jogos e apostas ilegais, com indícios de que parte significativa dos valores pagos semanalmente em espécie teriam origem em exploração de bancas e de jogo do bicho. Jogador capitão da seleção do Cabo Verde é investigado por suspeita de estupro contra uma brasileira. A seleção de Cabo Verde conseguiu classificação na Copa do Mundo e enfrenta a Argentina na próxima sexta-feira. O caso caiu como uma bomba na Copa do Mundo. E agora resta saber se o jogador investigado vai continuar na seleção que enfrenta a Argentina na próxima sexta-feira. Eis e outros destaques do programa Voz da Paraíba desta quarta-feira. Ex-primeira-dama Michele Bolsonaro anuncia saída do comando do PL Mulher e não deve mais disputar mandato de senadora no Distrito Federal. Na Paraíba, a Justiça nega pedido do PSOL que queria proibir uma carreata de aliados de Flávio Bolsonaro na próxima sexta-feira em Campina Grande. É que os aliados de Flávio Bolsonaro estão organizando uma carreata na próxima sexta-feira para receber Flávio Bolsonaro no aeroporto e seguir com ele em uma carreata pelo centro da cidade de Campina Grande. Colunista do Estadão diz que a Polícia Federal dá recado ao ministro do STF, André Mendonça, e o inquérito sobre o filho do presidente Lula, Lulinha, não vai avançar antes das eleições de outubro. A mensagem está nas entrelinhas de um documento na qual a Polícia Federal pede mais prazo para apresentar o relatório parcial da Operação Sem Desconto, que investiga descontos ilegais de aposentados e pensionistas no país. A Polícia Federal apontou que mudança de endereço de Lulinha, agora morando no exterior, poderia ser evasão do país, devido à investigação aprofundada no caso do INSS. E agora os destaques do esporte desta quarta-feira. Botafogo conseguiu a sua 3ª vitória consecutiva na Série C do Brasileirão. É, a equipe pé-quente da 100.5 estava lá, comandando o espetáculo, viu? Botafogo fez 2-0 no vice-líder do Brasileirão, que é o Brusque de Santa Catarina. O primeiro gol foi do vovô Nenê, gol de pênalti. E o segundo gol foi já no finalzinho da partida. Geovane fez um golaço e o Botafogo encostou no G8 do Brasileiro da Série C. Color do contorno são as cores. E agora os destaques da Copa do Mundo 2026. Ontem o México eliminou o Equador, venceu por 2-0. A França, que tem o melhor futebol na Copa do Mundo, eliminou a Suécia por 3-0.
E o Brasil? O Brasil joga próximo domingo contra a Noruega. A Noruega eliminou a Costa do Marfim, vencendo a partida por 2-1. Domingo tem Brasil, 5 da tarde, Brasil e Noruega. Às 5 da tarde, Brasil e Noruega. E depois do jogo do Brasil, aí sim, tem o jogo do Botafogo, que vai atuar lá no estado do Goiás. 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

0: 12h18 agora na Paraíba. Boa tarde, Paraíba, já chegando. Abraço a todos os amigos e amigas. Programa Voz da Paraíba, que tem a apresentação de Marcelo José, de Carlos Magno e Ivandro Oliveira.
1: Aquele abraço.
0: Na mesa de áudio, na técnica de som, Wellington Souza Boinha.
1: Aquele abraço.
0: 12h18 agora na Paraíba.
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0: Marcelo José. 12h19 na Paraíba. Parabenizar o final de semana e o início de semana. Foi bom para os desportistas da Paraíba e do Brasil. No domingo, o Serra Branca conseguiu sua classificação para a próxima fase. Já passou nessa fase do mata-mata, vem mais uma pela frente. Serra Branca vai enfrentar Uberlândia. O 13 de Campina Grande também passou com louvor, passou com sobra. Eliminou a Jacuipense da Bahia. E agora vai pegar o craque do Goiás. Serra Branca e 13 passando, minha gente, eles vão ficar entre os 8. Então, na próxima rodada, já vão brigar pela vaga na Série C de 2027. Muito bom. Muito bons os resultados. Isso foi no domingo. Na segunda-feira, seleção brasileira entrou em campo. Começou perdendo para o Japão. Você não pode vacilar para o japonês. Errou com o japonês e ele vai lá e, bumba, fez 1-0. O Brasil reagiu com Casemiro e depois Martinelli fez o segundo gol já no apagar das luzes. 2-1, Brasil conseguiu passar na Copa do Mundo. Joga agora, próximo domingo, às 17h, contra a Noruega. A Noruega, que enfrentou Costa do Marfim, venceu por 2-1, também com gol já no finalzinho. 40 e poucos minutos do segundo tempo. Então, domingo, 17h, tem Brasil e Noruega. Inclusive, a Prefeitura de João Pessoa já anunciou um telão na praia. Eu acho que vai ser Tambaú ou Cabo Branco ali. Um telão. Quem estiver na praia e quiser emendar, né? Ou quem quiser ir para a praia assistir. Tem gente que gosta de assistir junto com a galera, fazendo um auê, uma confraternização. Então, vai ter na praia. E ontem, pessoal, nós tivemos o fechamento com chave de ouro. Botafogo da Paraíba. Quem estiver assistindo aqui pelo canal no YouTube, estou com a camisa do Belo, Botafogo da Paraíba. E o Botafogo conseguiu ontem mais uma vitória no Brasileiro da Série C. É, Botafogo vem de 4 jogos com 1 empate e 3 vitórias. Ganhou do Maringá, ganhou do Volta Redonda e ontem ganhou do Brusque. O Brusque, para vocês terem ideia, é o vice-líder, o segundo colocado do Campeonato Brasileiro da Série C. E empatou com o Ipiranga do Rio Grande do Sul lá fora. Então o Botafogo vem numa crescente. Ontem já teve uma reunião do Félix, do Felipe Félix, que é o dono da SAF do Botafogo, com o técnico Marcelo Fernandes. E aí, 4 a 5 reforços devem estar chegando ao Botafogo. Jogadores que são aprovados pelo técnico Marcelo Fernandes, escolhidos a dedo pelo técnico Marcelo Fernandes para o Botafogo. Botafogo ontem foi uma partida realmente muito inteligente, muito sábia, muito madura, uma partida em que o Botafogo precisou jogar muito, porque o Brusque é um time muito organizado o time, quase que o Brusque empata o jogo, se tivesse empatado talvez o resultado tivesse sido bem diferente, mas o goleiro do Botafogo fez defesas maravilhosas, o Botafogo conseguiu um grande resultado. Final do jogo, eu, Raminho, o nosso Osmar Garotinho, o nosso Wellington Alves, o nosso Gilberto Lira. Encontrei lá também o nosso Ferreira, filho do nosso Franco Ferreira. E batemos um papo, conversamos com o Bull, conversamos com o PK, sobre a alegria do grupo, né, de estar com esse momento. Parabéns à torcida botafoguense. 12h22 agora na Paraíba. Daqui a pouco a gente vai ter a participação de Ivandro Oliveira, a participação de Carlos Magno, todos aqui no programa Voz da Paraíba desta quarta-feira. Abraçar a deputada Estefânia Maroja, nosso ouvinte. Abraçar a pré-candidata a deputada federal Raquel Maroja. Estamos agendando uma entrevista com Raquel Maroja para ela falar ao povo da Paraíba sobre essa decisão da família Maroja, né, de colocar a pré-candidatura de Raquel Maroja à disposição dos paraibanos nas eleições deste ano. Abraçar meu amigo Cauê, grande Cauê, um abraço para você. Clarinha também, um abraço Clarinha. 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
0: Marcelo José. 12h25. Rapaz, tá uma loucura. Esse negócio da polícia agora trabalha. Trabalho da polícia nunca foi intenso. Nunca foi tão intenso como hoje nos dias atuais. Operação da polícia para combater facções criminosas, elementos que trabalham no tráfico de drogas e que também são suspeitos, acusados, investigados na prática de crimes de homicídio. E o delegado Renato Anderson tem uma fala sobre essa operação que aconteceu em Monteiro. Daqui a pouco tem um delegado, João Ricardo, falando a respeito do caso dos jovens lá na região de Campina Grande. Jovens que estavam combinando em grupo de rede social ataques a escolas. A gente vive num tempo difícil hoje, minha gente. Outros tempos, né? Juventude influenciada aí pela tecnologia, pelas redes sociais. Infelizmente, muitos derivando para o caminho do mal, o caminho errado. Tem também o delegado Geison Fernandes falando sobre. Já pensaram? Aqui em João Pessoa tem algumas feiras chamadas Feira da Troca, né? Acaba trocava o relógio no ventilador, trocava uma máquina de costura num sapato, enfim. E até outras coisas apareciam nessas feiras de troca. E a polícia descobriu lá na cidade de Alagoa Grande o comércio de armas e munição. Venda de revólver, de pistola, venda de munição na cidade de Alagoa Grande. Então a gente tem esses três casos, eu vou trazer para vocês a partir de agora. Começamos, Wellington, com o Renato Anderson, delegado, que fala sobre a operação contra facções criminosas em Monteiro, lá na região do Cariri Paraibano. Vamos ouvir o delegado Renato Anderson.
3: A Polícia Civil da Paraíba, pelo Grupo Tático Especial de Monteiro, e também com o apoio da Seccional de Monteiro, desencadeou na manhã desta quarta-feira, 1º de julho de 2026, a Operação Ruptura. A operação visa desarticular facções criminosas que têm atuado aqui no Cariri Paraibano, especificamente no município de Monteiro, onde ocorreram esse ano alguns homicídios, e esses homicídios, as investigações apontam que é atribuído a essas facções que estão protagonizando uma disputa pelo território do tráfico. Então, foram cumpridos mandados de busca e apreensão, a gente conseguiu arrecadar e apreender materiais de interesse da investigação, a título de exemplo, como celulares, vestimentas que possivelmente podem ter sido utilizadas pelos autores desses crimes de homicídios que ocorreram aqui, como também a gente conseguiu retirar de circulação uma arma de fogo. E o indivíduo que estava na posse dessa arma, ele foi autuado pelo crime de posse irregular de arma de fogo, Após o procedimento ter sido concluído no âmbito da Polícia Judiciária, o APF ele foi comunicado ao Poder Judiciário e esse indivíduo aguarda a audiência de custódia. A população ela pode colaborar com o trabalho da polícia através do número 197. O sigilo é absoluto e o anonimato é garantido.
0: Muito bem, está o delegado Renato Anderson falando sobre operação quase todo dia, né? Contra as facções criminosas. Eu acho que é enxugar gelo. Me desculpem, sou muito franco. Não sou um especialista em segurança pública, mas é enxugar gelo. A polícia prende todos os dias e todos os dias as facções criminosas crescem. Se fosse assim, as facções tinham acabado em algumas cidades. Porque tem cidade na Paraíba que tem operação todo dia. Polícia Civil, Polícia Militar, Polícia Federal, GAECO, é todo mundo em cima e a facção criminosa só cresce. Por quê? Porque você tem que combater de cima para baixo. As facções nasceram aqui na Paraíba? Não. Elas vêm do Rio, vêm de São Paulo. Você tem que combater o cabeça lá, o tráfico de droga, as armas que entram no Brasil, as drogas que entram no Brasil, os que comandam o tráfico de droga no Brasil. Muitas vezes não moram nem no Brasil, moram fora, comandam de fora, tem uns que comandam de dentro das cadeias. E é louvável o trabalho da Polícia Civil, da Polícia Militar, é louvável, mas enxuga gelo, porque você prende, daqui uns dias está solto. Por quê? Porque a investigação demorou, porque não tem as provas concretas, porque tem que soltar porque passou do tempo de investigação, às vezes demora para se fazer a denúncia, o Ministério Público ainda não tem os elementos, demora a fazer a denúncia, tem que responder a liberdade, e assim vai. E as facções criminosas vão arregimentando mais gente, enquanto mais gente mais nova. Garotos de 12, 13 anos de idade, arregimentados para o mundo do crime. Então, é muita operação, parabéns aos delegados, parabéns aos policiais, mas é enxugar gelo. Não dá não. Ou você parte do governo federal, como fizeram lá em El Salvador, ou não resolve. É só enxugar gelo, é trabalho para a Polícia Civil, para a Polícia Militar. Repito, parabéns, mas não resolve. Porque todo dia tem a operação e todo dia a organização criminosa aumenta. Elas estão brigando agora entre elas porque cada uma quer invadir a área da outra. Agora, o delegado João Ricardo, vejam só, jovens planejando ataques a escolas. Vejam só que situação. Antigamente era um trabalho que não existia para a polícia, era isso. Não existia isso, né? Hoje em dia tem o planejamento criminoso de crimes através do mundo virtual, através das redes sociais, grupos de WhatsApp combinando como é que fariam ataques, fabricação de bombas caseiras e tudo mais. Vejam só, é só trabalho, é só zebra para cima dos policiais, viu? Por isso que policial, minha gente, tem que ser muito bem tratado pelo Estado, muito bem cuidado, porque senão perde o juízo, é muita pressão, é muita doideira. Arriscando a vida, trabalho diuturno, investigação e vai lidando com todos os dias com esses fatos. O Hélio, você escuta alguém dizer assim, rapaz, não ligo minha televisão para ouvir a área policial, porque senão eu fico complexado, fico doente. Se eu entrar no carro, já estou assustado. Agora, o cidadão diz isso e o policial todo dia lida com isso. Imagina como é que fica a cabeça de um policial civil, um policial militar, viu, Hélio?
4: Marcelo, logo cedo, a gente liga a televisão, tá passando o cara fazendo arma. Hoje eu vi o jovem fazendo uma arma, não é? Ontem teve tiroteio lá na cidade do Senna, Marcelo, teve um baleado, não sei se faleceu, por esse motivo aí de crianças, né? E aí o que tá acontecendo? Eu acho que, Marcelo, às vezes a gente diz assim, os pais são culpados, tem algumas coisas que são sim. Mas tem coisa, Marcelo, que o pai vai pra cima e o bandido vai atrás do pai, dizer, ó, para com isso aí, e pronto. O cara fica naquela corda bamba, viu, também. Tem isso também, Marcelo.
0: É verdade. 12h33, tem gente na linha, Welton? Tem gente na linha? Daqui a pouco trago o delegado João Ricardo. Trazer o ouvinte. Alô, boa tarde. Alô? Caiu a ligação. Vamos trazer o delegado João Ricardo sobre o caso dos jovens na região de Campina Grande planejando ataques a escolas. Vamos ouvir o delegado João Ricardo.
5: Doutor, nas primeiras horas da manhã de hoje, a Polícia Civil do Estado da Paraíba, através da Delegacia de Crimes Cibernéticos, realizou a apreensão de um menor de idade. De que se trata necessariamente esta operação?
6: É uma operação em relação a um adolescente que era administrador de dois grupos na rede social Telegram, e que esses grupos, um era combinando massacres em escolas, informando como seria a melhor maneira de praticar esses atos violentos, a melhor maneira de se fazer mais vítimas desses ataques, como também ensinando a adquirir armas, ensinando como fazer bombas caseiras, também outros atos violentos extremos em relação a homossexuais, o culto ao nazismo, ao racismo. Então eram vários grupos só para praticar atos infracionais, atos violentos, crimes e repercutir essas ideias de ódio e extremistas entre eles.
5: Quando começou as investigações?
6: Começou há cerca de 6 meses, quando tivemos acesso a uma parte dessas conversas. Aí tentamos identificar quem era a pessoa. Depois que identificamos, nós representamos pela busca e apreensão, pela apreensão do menor que a gente cumpriu hoje.
5: O acusado foi conduzido para a cidade da Polícia Civil de Campina Grande?
6: Isso, ele vai participar de uma audiência de apresentação ainda hoje, e o Poder Judiciário que vai definir como ele irá responder a esse procedimento.
5: Há possibilidade de existir outras pessoas envolvidas nesse crime?
6: Na verdade o grupo é formado por muitas pessoas, tanto que ele disse que as pessoas mais próximas a ele são pessoas do estado de São Paulo e do Rio de Janeiro. Na verdade a gente vai tentar identificar se existem outras pessoas da Paraíba também nesses grupos.
5: Quem tiver informação a respeito de pessoas suspeitas que cometem este tipo de crime, como entrar em contato com a Polícia Civil?
6: Tanto pode entrar pelo 197, né, pelo disco de denúncia, como também nos procurar na Delegacia de Crimes Cibernéticos, que fica na Central de Polícia de João Pessoa, como em qualquer delegacia do Estado. Fazer um boletim de ocorrência, pedir para nos enviar, já vai ser enviado para a gente e a gente vai tomar as atitudes.
0: Eita, rapaz, agora a gente vai para Alagoa Grande. Em Alagoa Grande, o delegado com a equipe dele, o delegado e a equipe descobriram o comércio de armas. Era uma feira de arma e munição em Alagoa Grande, na terra do grande artista Jackson do Pandeiro. Na terra de Margarida Maria Alves. Margarida Maria.
4: Antigamente o pessoal tocava pandeiro, agora é arma, meu irmão.
0: Toca bala.
4: Marcelo, eu acho que a polícia vai ter dois trabalhos. Vai ter o trabalho de prender e também ter que ir pra televisão, pro rádio também, dizer assim, ó, prendi ontem, tá solto de novo, viu, gente? Então, quer dizer, é trabalho, Marcelo, pra o cara fazer 3, 4, 5 vezes a mesma coisa, sabe, Marcelo? Você não vai acabar nunca, não. Deixar as coisas afrouxar. Afrouxou, e os caras estão aí fazendo o que quer, Marcelo José. Você chega em qualquer bairro, tá aí, o cara bota lá na parede. Aqui é facção tal, morte, mata, sorrindo. Pô, Marcelo, tá brincadeira, Marcelo José.
0: Chegou a informação agora aqui, Wellington. 12h36, um casal foi vítima de um assalto na noite de ontem, no bairro do Parque do Sol, em João Pessoa. A ação criminosa foi registrada por um morador, e as imagens começaram a circular nas redes sociais. O vídeo que a notícia teve acesso mostra o momento em que os criminosos abordam as vítimas e roubam um veículo em plena via pública. Após o assalto, os suspeitos fugiram levando o carro. Até o momento não há informações sobre a identidade dos criminosos. Foi lá no Parque do Sol, lá perto do Valentino Figueiredo. O pessoal ia chegando em casa, o casal com o carro. Eles encostaram, renderam o casal, mandaram sair e levaram o carro, infelizmente.
4: Marcelo, ontem roubaram 2 postos de gasolina também, ali na... Já chegando na entrada de Lucena ontem, 2 postos de gasolina à noite. Cedinho, Marcelo, viu? 18 horas. Quer dizer, levaram... O cara botou a gasolina, levaram o dinheiro do frentista, né? Quer dizer... O negócio tá depravado, né?
0: Lá na entrada de Lucena? Naquele posto na entrada.
4: Tem 3 postos ali agora, né? O primeiro e o segundo, rapaz. Tá um absurdo, viu? E foi cedo, não foi tarde não, porque os postos ali fecham de 7h30, 8 horas da noite.
0: Talvez já por isso, com medo de assalto.
4: Exatamente,
0: Aí os caras foram mais cedo e assaltaram.
4: E levaram tudo.
0: Tá faltando o delegado de Alagoa Grande, né? Falar sobre essa feira agora, em Alagoa Grande, venda de armas e munição. Vamos ouvir o delegado Geison Fernandes.
7: Deflagrou, no dia 30 de junho, a Operação Mestre das Armas, visando o combate ao comércio clandestino de armas de fogo na cidade de Alagoa Grande. Os investigadores de polícia já tinham ciência prévia a respeito do possível local onde estava acontecendo tanto a compra como o venda de armas, assim como munições. Diante da situação, se dirigiram até o local onde, de fato, foi provado que o investigado estava realizando justamente a venda de armas. Além das armas de fogo, que foram 3 revólveres e 2 pistolas, além de baixa quantidade de munições, houve apreensão de chumbo e de pólvora. A Polícia Civil faz aqui o agradecimento a toda a população e reitera a possibilidade de utilização do canal 197, denunciando.
0: Agora 12h39, o Wellington Souza, mandar os parabéns aqui para o jornalista Fábio Augusto Galdino da Silva. Fábio Augusto. Fábio Augusto foi nomeado, né, pelo prefeito Léo Bezerra, de João Pessoa, como para o cargo de chefe do serviço de rádio escuta da Secretaria de Comunicação Social, que é comandada pelo competente jornalista Janildo Silva, né, que viajou a São Paulo para tratar de um assunto particular, mas voltará em breve. Então, Fábio Augusto, que é radialista, jornalista, estava em uma emissora da capital, na Rádio Pop, deixou a emissora, foi convidado pelo prefeito Léo para passar a comandar o Rádio Escuta, o serviço de Rádio Escuta da Secretaria de Comunicação da Prefeitura de João Pessoa.
4: Merece, Marcelo, merece, uma pessoa boa. Foi onde eu vi começar no jornalismo também, no Correio da Paraíba, viu? Fabinho, um abraço aí para ele, merece.
0: Fabinho, um abraço grande, tudo, toda sorte. Competência eu sei que você tem de sobra para dar conta do recado. Tudo de bom, um abraço, sucesso na nova missão. Falar em aniversário, o Elton Neno de Lero mandou aqui os aniversariantes do dia, viu? Hoje, dia 1º de julho, né? Aniversariantes. Hermínio Caldas, empresário das lojas Artes Perfumes, Ponto das Essências, Praça da Alimentação no Mercado Público, suplente vereador, comemorando no aniversário hoje. Hoje também é aniversário, segundo a relação do nosso Neno de Lero. Alô, Neno de Lero, um abraço para você. Iraê Lucena, ex-deputada estadual, filha do saudoso senador Humberto Lucena. Um grande político da Paraíba, viu? Dificilmente nós temos políticos na Paraíba, muito difícil, como o senador Humberto Lucena, como Antônio Maris, como Zé Maranhão. Ó, aniversário hoje, Rubinho Lins, empresário e filho do nosso amigo Rubens Lins. Hoje é aniversário de Paulo Carlos, mestre taekwondo de Santa Rita, ganhador medalha de ouro no Brasileiro 2019, comemorando um aniversário. Marcônio Filho, professor de handebol. Isso, do SEST, né? Grande Marcônio, um abraço pra você. Marcônio é filho de João Bucão. Foi presidente de Santa Cruz, João Bucão. Zezinho Odilândia, líder da comunidade de Odilândia. Um abraço grande pra você. Neno de Lero, obrigado pelas informações. 12h41, depois do intervalo, a gente vai trazer os comentários e as informações de Ivandro Oliveira e de Carlos Magno. Informações da área policial, da área de esportes e da área política. A gente volta já.
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1: Doze horas e 51 minutos agora na Paraíba. 12:51. Já estamos na linha com o Ivandro Oliveira para trazer as informações do dia nesta quarta-feira. Tem muita coisa acontecendo. Meu caro Ivandro, em Brasília a confusão está grande. Michele Bolsonaro, a ex-primeira-dama do Brasil, primeiro publicou um vídeo, né, criticando o presidenciável Flávio Bolsonaro, que é o seu enteado, dizendo que ele a maltratou. Mas depois ela foi aconselhada por alguém e disse que ia continuar com Flávio Bolsonaro. Mas já tem um novo fato aí. Michele Bolsonaro entregou, não comandará mais o PL Mulher no Brasil. Deixou o PL Mulher e possivelmente também não disputará mais o mandato de senadora lá no Distrito Federal. Ninguém sabe o que está acontecendo. Confusão na candidatura de Flávio Bolsonaro. Ainda na candidatura de Flávio Bolsonaro, Flávio Bolsonaro vem à Paraíba sexta-feira. Desembarca em Campina Grande para acompanhar o maior São João do mundo em Campina Grande. E os aliados de Flávio Bolsonaro estavam divulgando nas redes sociais, meu caro Ivandro, uma carreata para esperar Flávio Bolsonaro, entrar com Flávio Bolsonaro na cidade, andar umas ruas, enfim, fazer um auê. E o pessoal ingressou com a ação na justiça para a justiça proibir a carreata. E a justiça negou o pedido do pessoal. É isso, essa é a informação. A outra informação, Ivandro, e você pode se aprofundar nos temas que você puder trazer, é de que está havendo um movimento a respeito da investigação do INSS. A Polícia Federal, o ministro André Mendonça já identificou que a Polícia Federal estaria segurando o relatório a respeito da participação de Lulinha, o filho do presidente Lula, na questão do INSS. E aí esse relatório da Polícia Federal só iria sair depois da campanha eleitoral. Então, tem muita coisa acontecendo aqui na Paraíba, tem prefeito mudando de lado. O prefeito de Sobrada fez uma foto com Cícero, tomou um café com Cícero e estava tudo certo. Quando foi agora, ele disse que não. Deu marcha ré, não está mais com Cícero, está com Lucas Ribeiro. Enfim, confusão grande. Na Paraíba, Efraim percorrendo as cidades, tentando apoio, o governador Lucas Ribeiro também, Cícero Lucena também. E os pré-candidatos ao Senado, né? Veneziano, João Azevedo, Nabô Vanderlei e Marcelo Queiroga são esses os principais. Meu caro Ivandro, um abraço grande, como é que estão os trigêmeos? Como é que passou o São João? Um abraço grande, boa tarde.
2: Boa tarde, Marcelo. Boa tarde, Wellington. Abraçar os nossos ouvintes, também os webinautas, né? Que nos assistem e nos veem pelo YouTube. Os trigêmeos estão bem, Marcelo. Eu me encontro no interior do estado, aqui em Bananeiras. Os meninos estão de férias do colégio do berçário, né? Eu tirei uma semana também para poder descansar, mas ao mesmo tempo também trazendo atualizações aí da política para os nossos ouvintes, né? Que são razão de ser e de existir do nosso programa. E eu queria, Marcelo, começar por esse ruído. Na verdade, começou como um ruído, né? Um ruído passageiro, essa crise entre Michele Bolsonaro e os filhos do ex-presidente Jair Bolsonaro. Mas, Marcelo, esse ruído começa a ganhar contornos de terremoto político com potencial, Marcelo, de extrapolar as fronteiras do PL e do próprio bolsonarismo, porque a decisão da ex-primeira-dama de deixar a presidência do PL Mulher, recusando essa trégua, costurada por aliados, não representa apenas um gesto administrativo, Marcelo. É um recado político. Eu aprendi, Marcelo, você sabe muito bem, que em política nada, absolutamente nada é por acaso. É, Michele tem demonstrado que para ela a disputa deixou de ser uma divergência familiar e passou a ser, Marcelo, princípios como lealdade e, sobretudo, a forma como pretende construir seu próprio espaço na direita brasileira. E eu vou explicar por quê. É, o bolsonarismo, Marcelo, sempre teve dificuldade de penetração do eleitorado feminino. O bolsonarismo tem um eleitorado ideológico que se capilariza com aquele eleitorado conservador, que atende por aqueles princípios, Marcelo, de pátria, família, de ética, de correção, combate à corrupção. E Michele Bolsonaro, Marcelo, além dela ter feito, e eu não acredito, Marcelo, que ela o fez sem consultar o ex-presidente Bolsonaro, ela consultou o ex-presidente Bolsonaro para fazer aquele vídeo. Ela se sentiu confortável, Marcelo, para soltar aquela bomba daquele vídeo na pré-campanha de Flávio Bolsonaro, porque está ciente do imenso capital político e eleitoral que ela construiu a partir da sua figura à frente do PL Mulher e do quanto o resto do bolsonarismo carece dele, que é o voto feminino, Marcelo. E justamente o voto feminino é um ativo em disputa, um dos poucos, Marcelo, nesta eleição. E se tem uma pessoa que personifica esse voto feminino dentro do bolsonarismo, Marcelo, é Michele Bolsonaro. Inclusive, caiu muito mal a artilharia que foi centrada em cima de Michele Bolsonaro por alguns expoentes do bolsonarismo que foram escalados para isso. A gente sabe disso, a gente não é menino para saber que um Paulo Figueiredo lá dos Estados Unidos não faria um vídeo atacando a ex-primeira-dama, dizendo, inclusive, Marcelo, que o voto feminino é um voto atrelado ao voto do marido. E isso não cai bem, isso não é positivo para a candidatura de Flávio Bolsonaro, que tem dificuldade, Marcelo, as pesquisas apontam isso. A gente não precisa ser expert em leitura de pesquisa para entender que o voto feminino é algo que Flávio Bolsonaro precisa capitalizar para poder fazer frente a lulopetismo. O presidente Lula é candidato à reeleição. As últimas pesquisas têm apontado que ele vence a eleição e Flávio Bolsonaro precisa correr atrás desse voto. E se tem uma figura dentro do bolsonarismo que poderia ajudar Flávio Bolsonaro, inclusive nessa costura junto ao eleitorado feminino, é a Michele. E Michele sabe do potencial eleitoral dela, ela sabe do peso que tem. E agora, Marcelo, o bolsonarismo está diante de uma verdadeira grande crise. Uma crise que a gente não tem ainda, digamos assim, os desdobramentos, porque os desdobramentos acontecem a cada dia. E a mim parece, Marcelo, que nós teremos outros problemas dentro desse arco de alianças do bolsonarismo, porque, por exemplo, vai ter um evento de mulheres que vai ser realizado amanhã, Marcelo. E nesse evento de mulheres não terá a presença nem da própria Michele, que não vai para o evento, nem de figuras como Damaris Alves, que é senadora pelo partido. No caso, ela é do Republicanos, mas ela é uma figura do bolsonarismo, sobretudo desse viés conservadorista, que eu acabo de falar. E isso, Marcelo, é um componente de dificuldade que Flávio Bolsonaro vai ter que administrar, porque do contrário, Marcelo, vai a sua candidatura, a sua pré-candidatura deverá ter muitos problemas, porque o eleitorado feminino é um eleitorado de maioria no Brasil, e um eleitorado que decide a eleição. Então, digamos assim, essa é a primeira grande dificuldade de Flávio Bolsonaro. Agora, Marcelo, sem sombra de dúvidas, nesse particular eu entendo que Flávio, que se apresenta inclusive como um dos filhos, o mais, digamos assim, o mais equilibrado, ele precisa mostrar essa capacidade de equilíbrio, porque do contrário, ele poderá ter muitos problemas com esse segmento tão importante, que é o segmento conservador, e é o segmento ligado às igrejas e também o voto feminino. Falando, Marcelo, sobre a disputa pelo governo do estado aqui da Paraíba, trazer algumas informações. Primeiro que tem performado bem em pesquisas internas, eu tenho acompanhado, o senador Efraim Filho tem performado bem a partir de João Pessoa. Digamos assim, Efraim Filho tem performado bem nas grandes cidades, Marcelo, que são cidades polos, como João Pessoa e Campina Grande, são as principais cidades do estado, tem performado bem, e isso é resultado justamente desse trabalho que tem sido feito de colar a imagem dele à pré-candidatura de Flávio Bolsonaro, que, como você bem disse, estará aqui na Paraíba, vai ao maior São João do mundo, circular, deve ser recebido pelo prefeito Bruno Cunha Lima, e vai circular ali entre os eleitores, entre os campinenses, entre os paraibanos, porque Flávio Bolsonaro sabe que a região Nordeste é uma região que tem dado sucessivas vitórias ao lulopetismo, e a tarefa dele é tentar reduzir essa diferença existente da última eleição para cá, a eleição em que o pai dele perdeu a eleição, e que ele precisa, digamos assim, reduzir um pouco mais essa diferença aqui no Nordeste. Não é uma tarefa fácil, porque a região sempre foi muito ligada ao lulopetismo, mas a gente sabe que em política, de grão em grão é que a galinha enche o papo. Para encerrar, Marcelo, aqui a minha participação, eu queria trazer que a seguinte informação. Há 139 dias, uma pergunta, Marcelo, está sem resposta. Aí você me pergunta, Ivandro, que resposta é essa? Que pergunta é essa que você está trazendo aqui para o programa e que está sem resposta no Brasil? Essa pergunta é muito simples, Marcelo. É a pergunta sobre aquele contrato que desde o dia 9 de dezembro o ministro do Supremo Tribunal Federal, Alexandre de Moraes, ainda não prestou esclarecimentos públicos sobre o contrato de 129 milhões de reais firmado entre o escritório de advocacia de sua esposa, Viviane Barsi de Moraes, e o banqueiro Daniel Vorcaro, que está preso em Brasília. São 193 dias, Marcelo, o caso continua cercado por questionamentos e tem sido explorado por críticos do magistrado, que cobram maior transparência diante da repercussão, Marcelo, do episódio. Nós não estamos falando, Marcelo, de algo simples. É um contrato de 129 milhões que foi feito entre Vorcaro

0: Ciro, que teve os problemas que foram registrados e que ainda estão em apuração por Daniel Vorcaro, com esse escritório da mulher do ministro da Suprema Corte americana, certamente, Marcelo, nós teríamos nos Estados Unidos, no mínimo, um afastamento desse magistrado. Mas, como no Brasil quase tudo fica sem resposta, Marcelo, essa pergunta certamente vai continuar a ficar sem resposta. Para fechar mesmo, Marcelo, sobre o INSS, que você estava trazendo a informação, o que é que eu tenho informações de Brasília, né? É que essa investigação estava, digamos assim, em banho-maria. Existe uma ala, que é uma ala de maioria na Polícia Federal, de que entende que a Polícia Federal é independente e que precisa ficar a par, fora dessas questões de influência política. Mas tem uma ala, que é uma ala hoje que comanda a Polícia Federal e que não quer barulho nessa investigação por se tratar de um ano eleitoral. Mas a verdade, Marcelo, é que o ministro André Mendonça definiu como uma das artérias dessa frente de investigação sobre o caso Master é justamente um contrato que o Banco Master tinha junto ao Instituto de Previdência dos Aposentados do Rio de Janeiro. E aí onde está o novelo, Marcelo, é que, segundo as investigações, o Banco Master também teria firmado contratos com associações que estão no centro dessa investigação do INSS. Então, Marcelo, nós vamos acompanhar nos próximos dias, certamente, uma mega operação envolvendo essa questão do INSS, porque o ministro André Mendonça está disposto a trazer luz para todas essas questões, a começar pela questão do Banco Master. Então, Marcelo, eram essas as informações. Abraçar você, abraçar o Wellington, abraçar a minha amiga Raquel Maroja, mandar um abraço para a eterna deputada Stefânia Maroja, um abraço à nossa legião de ouvintes espalhados por toda a Paraíba, a partir da nossa Santa Rita, a partir da região metropolitana de João Pessoa, e desejar a todos...
1: Oi, Evandro.
0: Ainda... Pois não, Marcelo?
1: Assiste o jogo do Brasil domingo ainda em Bananeiras ou já vai estar aqui na Grande João Pessoa?
0: Já vou estar aqui, Marcelo. Os meninos voltam às aulas na segunda-feira. A gente ganha um descanso aí, a gente volta plenamente às atividades. Se Deus quiser, estarei aí com vocês aí no estúdio.
2: Oi, Evandro. Eu perdi para Marcelo José, rapaz, um Guiné.
1: Rapaz. Eu já vi, Evandro.
0: Perdeu o Guiné por quê, Wellington?
2: Eu torci pelo o Japão, rapaz.
0: Ah, você torceu pelo
1: Japão. Aí a gente apostou. Se eu perdesse, eu daria uma galinha de capoeira a ele. Sim. Encomendei a galinha de capoeira lá em Mari, já tá morta e tratadinha, já pronta. Aí eu dei o placar de 2-1 pro Brasil. E ele deu o placar de 2-0 pro Japão. Quem ganhasse, se eu ganhasse, ele me daria um Guiné de presente. E se ele ganhasse, eu daria a galinha de capoeira.
2: E o Guiné tá lá cantando, viu? Cadê? Vou trazer sexta-feira.
1: Cadê o Guiné, Wellington?
2: Sexta-feira tá aqui, seu Guiné.
0: Sexta-feira o Guiné? Rapaz, se brincar, eu saio daqui pra comer esse Guiné com você.
1: Agora, Guiné é bicho duro. O cara tem que cozinhar na panela de pressão, né?
0: A dentadura tem que estar em dia. Senão, já viu.
1: Um abraço a Patrícia, sua esposa. Olha o Guiné. Olha, Ivan.
0: É uma delícia.
1: Um abraço, Ivan.
0: Um abraço, meus amigos, um abraço.
1: São 13h10 agora na Paraíba. 13h10 por aqui. O jornalista Marcos Lima, colega de Batente, já militou em muitas redações de jornais impressos e também no rádio. E hoje é representante da CBF aqui na Paraíba. E, enfim, tem muitas atividades. Marcos Lima, boa tarde, bem-vindo aqui ao nosso programa.

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1: Satisfação grande, Marcelo, o Wellington, né? Satisfação grande estar aqui nessa cabine de imprensa aqui, ao lado de você, que é um dos radialistas, jornalistas, que eu sempre tiro o chapéu, né? É do batente mesmo. Você é aquele profissional de carteirinha, viu? Tem gente aí que diz que é radialista, mas não é igual você não, viu? Você é profissional, meu amigo, você é de faculdade, você vem de longe, né? Vem na batalha, e tive o prazer de estudar com você. E trabalhar também, trabalhar junto por aí, trabalhou, Marcelo?
0: Parece. Trabalhamos junto, trabalhamos no Correio da Paraíba.
1: Correio da Paraíba,
0: é isso. E eu acho que no Jornal Momento também.
1: Jornal Momento, pois é, rapaz. E hoje eu fico muito feliz, viu, Wellington? Estar aqui ao lado de Marcelo, né? Marcelo que tem uma história, né? Sempre na radiofonia, no jornalismo paraibano, uma história transparente, uma história de verdade, né? Um profissional qualificado, um profissional... certo, puro, íntegro, né? Então eu fico muito feliz em fazer parte dessa sua, do seu seleto grupo de amizade, viu, Marcelo?
0: E ontem lá no jogo, você estava como representante, estava no jogo ontem, Botafogo e Brusque?
1: Brusque, Santa Catarina, eu estava lá, Marcelo, eu sou representante da CBF aqui na Paraíba, um dos, né? Porque a gente tem o coordenador, que é o nosso amigo Gustavo Trindade, né? Temos o Gesso também, o Gesso Júnior, né? Tem o Arthur. Na imprensa, eu sou supervisor de imprensa CBF na Paraíba. A Paraíba só tem um supervisor de imprensa titular, que sou eu, né? E a gente tenta cumprir aqui, nos jogos da CBF, cumprir o que determina o manual de competições da CBF. E tem algumas normas, algumas regras, que não é nada novo, viu, Marcelo? Não é nada novo, é antigo. Mas que aqui nunca, raramente se aplicou, e agora a gente está tentando aplicar. A gente está aplicando essas normas, essas regras de forma gradativa, né? Porque até mesmo o pessoal ainda não está adaptado, né? Isso já facilita os nossos profissionais de comunicação aqui, os nossos cronistas esportivos, para quando se deslocarem a outros estados do Brasil, forem transmitir, forem trabalhar em rádio, em emissoras lá, forem trabalhar nesses jogos, eles já estarem adaptados ao manual da CBF, né? Tem acontecido alguns episódios... na Arena Pernambuco, na Arena das Dunas, lá pro lado de Salvador também, com profissionais. Até em São Paulo também já aconteceu isso, né? Mas aí, por quê? Porque o pessoal não estava adaptado, né? Não estava adaptado, e a gente está tentando colocar nos trilhos, né? Esses profissionais com as novas normas.
0: E Eliane, fez grande sucesso lá, rapaz, quando eu vi que a Prefeitura de Lucena anunciou Eliane para o show de São Pedro, eu disse a você, eu disse, rapaz, foi uma acertada, porque a Eliane embalou muitos namoros, embalou muitas festas na geração da idade da gente, e que era sempre foi uma cantora que sempre se manteve ali no auge, fosse passando o tempo, e as músicas dela, onde ela chega, faz sucesso e leva muita gente. Então, o show foi bom, Marcos?
1: Rapaz, olha, foi um número incalculável de pessoas, entendeu? Uma multidão grande. Nunca vi tanta gente na minha vida, viu, Wellington? Muita gente mesmo. A Eliane é a rainha do forró, né? Ela é reconhecida nacionalmente. As músicas delas, né, abrilhantaram nossa época, 70, 80, 90. E são músicas que continuam em evidência, sempre no período junino, essas músicas delas são tocadas, são cantadas, né? E o público acompanha onde a Eliane vai. Eu já acompanhei vários shows de Eliane, né? Eu gosto muito dela, entendeu? Mas muita gente, a prefeitura abriu as portas, né? Gerou emprego, gerou renda, a prefeitura de Lucena, o prefeito Léo Bandeira, sabe, ficou muito feliz, enalteceu o trabalho da equipe administrativa, né, do secretário de turismo, Gerson Júnior, do seu diretor, né, diretor de turismo, Neto, e toda a equipe, né, foi, na verdade, Marcelo, foram várias secretarias envolvidas, né, e graças a Deus não tivemos nenhuma normalidade.
0: Choveu no dia lá, não?
1: Não choveu, não choveu, não choveu, Marcelo.
0: Foi no domingo, né?
1: Foi, não choveu. Certo? Não tivemos
2: e o pior, Marcão, que foi um dia da lua, né? A lua saiu naquele dia.
1: Foi, rapaz.
2: O brilho da lua.
0: O brilho da lua, a música dela, de Eliane.
1: Foi exatamente tudo saiu com perfeição, Marcelo, e o povo saiu muito satisfeito. E geração de emprego e renda, Marcelo, muita gente trabalhando lá, muitos comerciantes, pessoal dos ambulantes, tudo saiu feliz, graças a Deus, tudo ok.
0: E, pois não,
2: Wesley. Marcelo, e vai ter agora, né, Marquinho, lá em Costinha, a festa do, me parece a festa do pescador também, né?
1: Sempre tem, né?
2: Vai ser agora, sábado, me parece agora.
1: É uma festa tradição.
2: Tradição,
1: é tradição, né? A festa pescador. Sempre tem. Isso. Sempre tem e também reúne muita gente, viu? Sempre tem. Sempre tem mesmo. Muito bom.
0: As obras lá. Quais são as obras que estão em andamento lá, Marcos Lima? Tem uma obra que era a urbanização da orla, né? Parece que era um calçadão. Tá? Não sei se está parada essa obra. Eu me lembro que eu tive num evento com o senador Veneziano. E 23 prefeitos estavam com ele ali na Epitácio Pessoa, na sede da Codevasf, que fica no prédio da Receita Federal. Como a Codevasf é um órgão federal, funciona ali no prédio da Receita Federal na Epitácio Pessoa. Estava lá, eu estava conversando, e ele conversando com os prefeitos sobre isso. Quer dizer, eles conseguiram a verba, aí essa verba eles fizeram a licitação, uma empresa ganhou para fazer obras nessas cidades. Parece que eram aqueles entravados, né? Aqueles tijolinhos entravados, aqueles... Enfim, e aí foi o que aconteceu. A empresa que ganhou a licitação teve um problema, não teve condições de tocar muitas obras nos estados e desistiu. E aí o que é que acontece? Você faz todo um trabalho político para conseguir o recurso, para fazer a licitação, para os prefeitos irem todos animados. Aí quando chega lá, diz, não, a empresa, ela muitas obras no Brasil, não teve condições e desistiu. Então pegaram a outra empresa para recomeçar. E aí a gente fica assim, né? Essa questão de burocracia, infelizmente, no nosso país. Mas uma outra empresa já tinha assumido e estava tocando essas obras no interior da Paraíba. Aqui no interior da Paraíba, 23 prefeituras. E aí eu fiquei sabendo de alguns prefeitos que agora sim as obras já estão andando, né? Então tem essa coisa também. Como é que estão aquelas obras lá em Lucena, as obras importantes? A última obra grande lá em Lucena foi, acho que, do mercado, não foi?
1: Mercado Público.
0: Mercado Público, né? Mercado tem até uma parte em cima, né?
1: Mercado Público ali ficou muito, muito show de bola, Marcelo. Aquele Mercado Público era uma reivindicação antiga, né? Dos comerciantes, do pessoal que trabalhava naquele mercado, né? O mercado de ontem e o mercado de hoje, meu amigo, é totalmente diferente, né? Foi da gestão do prefeito... Léo Bandeira, né, que aquele mercado ele foi modernizado, né, ele foi reconstruído, ele foi, na verdade ele foi reconstruído, porque foi colocado abaixo tudo, né, e feito um novo mercado. Não sei se vocês já foram por lá, né?
0: Eu fui.
1: Mas ali é bom demais. Quanto à urbanização da Orla, Marito, a Orla ali de Lucena, é um projeto que está em execução, entendeu? A prefeitura ainda está fazendo o que tem que ser feito, Marcelo. Você citou bem aí a questão da burocracia, entendeu? Burocracia, mas é um projeto que está em pé, entendeu? E a prefeitura jamais se esquivou, o prefeito Léo Bandeira jamais deixou de voltar as atenções para aquele projeto que vai atender, né? Tem atendido a população. Você vê que nos finais de semana, Lucena, uma cidade turística, muitas pessoas de fora têm visitado o município de Lucena. E as obras continuam sendo tocadas, né? Tocadas pelo secretário de infraestrutura, Ken Bandeira, pelos demais secretários de infraestrutura, de esporte, entendeu? De educação. São muitas obras, sabe, Marcelo? Essa segunda gestão do prefeito, o Léo tem dado uma grande colaboração, um grande desenvolvimento para o município, Marcelo.
0: Pois é, rapaz, você não acredita... que o Congo está ganhando da Inglaterra de 1-0. Mas, rapaz, a Alemanha já foi eliminada, Marco Lima, pelo Paraguai.
1: A Holanda.
0: A Holanda foi eliminada pela...
1: Qual foi a Holanda?
0: A Holanda foi eliminada...
1: Foi a Coreia, não, né?
0: Rapaz, vê aí. Nesse momento, tá no primeiro tempo, o jogo está começando agora, 18 minutos, 1-0. Para a seleção de Congo, República Dominicana de Congo, né? Já pensou?
1: Pois é, né? É uma Copa que o Brasil tem de tudo para se sagrar hexa, né? Porque os principais...
0: Marrocos, né? Holanda, sim, foi eliminada por Marrocos.
1: Marrocos, é isso. O Marrocos que empatou com o Brasil, né, na estreia, né?
0: Empatou, foi 1-1. Foi 1-1, não foi? Foi
1: 1-1.
0: Marrocos marcou primeiro, não foi?
1: Foi.
0: Depois o Brasil empatou.
2: E ficou, agora ficou gostoso, Marcelo, você vê o jogo, viu? Os jogos todos. Você senta assim, a partir de 2 horas da tarde, vai até a noite terminar, porque os caras estão jogando um absurdo, rapaz. Não tem time ruim mais, não.
1: É verdade, viu?
0: Os tem jogo de 1 da tarde, tem dia que é 2 da tarde, 4 da tarde, 5 da tarde.
2: Tem time favorito, Marcelo, que vai perdendo. Sei lá no finalzinho, faltando 5 minutos, o cara faz os 2 gols e vira. É incrível, é um jogo muito bonito, eu tô achando
1: você
2: massa.
1: Você vê assim, o jogo do Brasil contra o Japão, meu amigo, ali foi um teste pra quem sofre do coração, meu amigo. Entendeu, Marcelo? Foi um teste pra quem sofre do coração. E olha, Marcelo, que os japoneses jogam tudo de olho fechado, é? Aqueles olhinhos meio...
0: Mas se o caba não abrir o olho direito, quem perde é o caba, viu?
2: Agora jogaram muito os japoneses, viu? Foram muito bons, viu, Marcelo? É. Depois que o Brasil foi pro segundo turno...
0: O Brasil ganhou com aquele gol já no finalzinho.
2: Sim,
0: finalzinho.
2: Porque mudou, e também mudou de jogador, né? Segundo tempo, né, Marcelo?
0: É, exatamente.
1: E o próximo adversário do Brasil, né, que é a...
0: Noruega.
1: O Brasil nunca ganhou da Noruega, você sabe, né?
0: Nunca ganhou da Noruega.
2: Eu a partir de agora, eu não vou apostar mais com o Marcelo José. Vou apostar com um cara que...
0: Não, outra pessoa não, senhor, vamos apostar.
2: Não, porque assim só faço perder com o Marcelo.
0: Não, vamos apostar.
2: Eu cheguei em casa nesse dia do jogo, eu tava feliz da vida, comi até fogo ali no Almedão.
0: Quando você fez o Japão fez um gol, você lembrou logo de mim, não foi?
2: Lembrei logo de você, disse, Marcelo tá... Eu acho que o Marcelo tá lembrando de mim também.
1: Lembrou logo da galinha, foi?
2: Da galinha, pai. Eu disse até a mulher, olha, essa semana vamos comer a galinha de capoeira.
1: Lembrando do Guiné.
2: É, vamos começar essa galinha de capoeira. A mulher falou, não quero não galinha de capoeira de ninguém não, se o Brasil perder. Quer dizer, aí perdi, infelizmente, né?
0: Mas vamos apostar, Noruega. Vamos apostar. Você lembra que eu disse ao Wellington Alves aqui? Disse, Wellington, veja bem, nós vamos pro jogo que era o Maringá. Vamos pro jogo do Maringá, o Botafogo vai ganhar a partir de hoje e vai dar a volta por cima. Eu disse aqui a ele, você tava aí, você tá vendo.
2: Uma coisa que você...
0: Eu disse, olha, nós vamos ganhar no Maringá, depois nós vamos pro Rio Grande do Sul jogar com o Ipiranga, ou a gente ganha lá ou a gente traz um empate, mas a gente traz um resultado positivo.
2: Agora se o Botafogo, olha Marcelo, você, a sorte do Botafogo se chama Marcelo José, viu? Quando ele disse, eu vou pra frente do Almedão fazer o programa de lá, dá certo.
1: A estrela, né?
2: É a estrela. Toda vez que o Marcelo... Mas quando o Marcelo vai, aí tem um problema, o Botafogo. Quando o Marcelo vai, o Marcelo diz, vamos ganhar e ganha mesmo.
0: Agora, ontem foi jogão, viu? O Brusque é um timão, viu, Marcos? Um timaço. O Botafogo ganhar aquele jogo ali foi muita luta. E outra coisa, quando tava 1-0, o goleiro do Botafogo fez 2 defesas espetaculares, viu? Salvou o Botafogo, o goleiro. Senão o Brusque tinha empatado. Marcão, então no batente, então, né? Você tem blog... Tá como representante da CBF, tá também na comunicação da cidade de Lucena e tocando sua vida aí, sua luta.
1: Pois é, né, rapaz? A gente tem que trabalhar em vários locais, Marcelo. O verdadeiro profissional, Marcelo, de imprensa, quem pensa que jornalista ganha dinheiro não ganha, Marcelo. Na verdade, a gente tem que trabalhar em vários locais para fazer o salário, né? É. Tem aqueles, né, que são estrelas mesmo, né? Aqueles que são estrelas que... Já nasce com a estrela na testa, não é o meu caso, eu acredito também não é o seu, não, entendeu?
0: Você não nasceu com a estrela na testa, né?
1: Então tem que correr atrás, meu amigo, pois é.
0: Tem que batalhar aí muito, batalhar, não, Marcão?
1: Tá meu blog lá, blogdomarcoslima.com.br, viu? Quem quiser acessar lá, entendeu? blogdomarcoslima.com.br. Graças a Deus a gente tá lá trazendo notícias em tempo real, da Paraíba, do Brasil e do mundo, tá? Estamos aí, Marcelo. Muito obrigado pela oportunidade, viu? Eu ia passando aqui em Santa Rita, vim resolver um probleminha aqui na Câmara Municipal e resolvi disso. Não, eu passei em Santa Rita. Não vê Marcelo José e não vê o Hélio aí, meu amigo. Eu não passei em Santa Rita.
0: Pois é, você... Inclusive a gente ia pedir pro pessoal da Secretaria da CEMOB para lhe parar lá na frente, lhe multar e dizer assim, vá lá na rádio. Vá lá na rádio. Ontem um pessoal da CEMOB, né, era fazendo uma operação aqui, desviando o trânsito, porque eles estavam fazendo aqui o recapeamento asfáltico, acho que nessa PB, é 004, é? Isso, PB? É.
2: Eu passava agora também, Marcelo, tava ali também, porque o buraco ali tá enorme, e a prefeitura também tá fazendo lá, viu?
0: Agora é prefeitura ou governo do estado? Porque é uma rodovia estadual,
2: Acho que ali é a prefeitura tá fazendo, Marcelo, viu?
0: Agora eu...
1: Deve ser parceria, né?
0: For DR ou se for prefeitura, agora tem que ajeitar aquela buraqueira que tem ali, viu? No caminho, né? É, perto de Vazia Nova, né? Tá uma buraqueira grande lá.
2: Não, eu passava agora, tava aquele buraco enorme que a gente tem que...
0: Te desviar. Então tava ajeitando agora
2: tapando,
0: de manhã?
2: Tapando. Passei agora, tava tapando.
0: Então foi bem seus apelos, Wellington.
1: Pois é, Marcelo, eu vou chegar,
0: meu irmão,
1: viu?
2: Vai. Esse programa aqui, meu amigo, tudo que a gente fala dá certo,
1: graças a Deus. A Deus.
2: Tá certo? Você agora vai pra Lucena, se você for, vai estar, tá, quando chegar lá, tá tudo certo.
0: É, tem nada errado. Caminhado.
1: Não, mas lá sempre tá certo, né? Com o nosso prefeito Léo Bandeira, lá sempre tá certo.
0: Um abraço a Léo, um abraço a Gerson, não sabia que era Gerson, rapaz.
1: Gerson é o nosso secretário de turismo, viu? Secretário que está sempre lá envolvido no turismo, ajudando o turismo. O turismo de Lucena tem crescido bastante, Marcelo. Viu?
0: Muitos pontos turísticos, né?
1: Muitos pontos
0: turísticos. A igreja da Guia. Da Guia. É. Caminho de Moisés. Tem turistas europeus que quando chegam a Paraíba e perguntam onde é o Caminho de Moisés. Aí vão lá para fazer a caminhada, fazem um vídeo para poder levar de lembrança.
1: A prainha também. Sei. Praia, muito bom mesmo, tá bom?
0: Então, valeu, Marcão.
1: Grande, viu, meu amigo?
0: Um abraço grande, muito prazer lhe encontrar.
1: Aí. Tá certo, estamos juntos.
0: E nas horas vagas era jogador, ele tá lembrado do time da Sete?
2: Rapaz, ele jogava
0: tu lembra lá, dele?
2: Lembro.
0: Ele às vezes queria tomar a tua posição de lateral direito.
2: Não deixava não que...
0: Clodoaldo.
2: Clodoaldo dizia, bota o Hélio aqui logo.
0: Clodoaldo Oliveira.
1: Um abraço
0: grande. Vamos no intervalo. Daqui a pouco, Carlos Magno também participa do programa hoje. Depois
1: Carlos, Magno, Carlos Magno é nosso chefe lá do time. Viu?
0: Carlos Magno. É, um abraço. Depois a gente volta aqui no programa.
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5: Treze horas, 33 minutos na Paraíba, 1 da tarde, 33 minutos. Quero agradecer aqui a audiência do nosso amigo Alberto Sérgio. Alberto Sérgio mandou aqui, tô tentando falar com o Russo, rapaz, para saber desse jogo que vai ter aí no final de semana, uma partida de futebol para ajudar aí as pessoas. Deixa eu ver aqui, o anúncio tá aqui, ó. É o jogo Beneficente Sessentão de Várzea Nova. Vai ser no próximo domingo, 8 horas da manhã, no estádio Marizão, em Várzea Nova. Os atletas devem levar 1 quilo de alimentos não perecíveis. Futebol, amizade e solidariedade. Então vai ser no próximo domingo, o Sessentão. Beleza. 13h34 agora na Paraíba, 1 da tarde, 34 minutos.
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5: O Uma da tarde, 37 minutos agora na Paraíba. 13 horas e 37 minutos. Conversar com ele, Carlos Magno Guedes Ferreira, nosso amigo apresentador, para trazer os fatos do dia. Carlão, um abraço grande. O Botafogo da Paraíba conseguiu ontem fechar com chave de ouro o início de semana do domingo, prolongando com segunda e terça, viu, Carlão? No domingo foi o Serra Branca e o 13, que conseguiram, né, eliminar Jacuipense e Juazeirense da Bahia e avançar no Brasileirão da Série D. Na segunda-feira foi a Seleção Brasileira, que conseguiu passar pelo Japão 2-1. E ontem foi o Botafogo da Paraíba, que venceu o Brusque, uma forte equipe, por 2-0 no Almedão, no Campeonato Brasileiro da Série C. Ou seja, para a torcida paraibana e para a brasileira, uma festa só, viu, Carlão? Boa tarde, seja bem-vindo.
10: Boa tarde, Marcelo. Boa tarde, Boinho. Boa tarde a todos os ouvintes da 100.5. A Rádio Líder, no Brejo, no estado todo. Boa tarde a toda a liderança da Paraíba, porque afinal de contas tem muita gente no estado nos ouvindo, a quem eu agradeço muito. Marcelo, você falou tudo, eu estou muito feliz, né? Também estou na fila, aquela fila, aquele meme que rolou muito aí na internet, aquela fila imensa para pedir desculpas a Casemiro, né? Porque eu também não entendia como é que Ancelotti mantinha Casemiro ali naquele jogo. A gente imaginava que Fabinho fosse entrar mesmo no lugar do Casemiro, mas o véio sabe das coisas. O véio sabe das coisas. Não é à toa que o cara tem 5 Champions Leagues. O cara sabe, entende tudo de futebol e tem o time na mão. Todos eles, a unanimidade veio elogiar o trabalho do velho. Inclusive, eu estava vendo aqui, via internet, uma entrevista com a filha de Ancelotti. É Cati, é o nome dela. Ela falando italiano, evidentemente que estava a tradução, e ela falando como ele é paciente, que nada tira o velho do sério, nada. Ela disse que isso é uma virtude que Ancelotti tem, que passa para os filhos e passa para os jogadores de todos os times que ele treinou. Aí estava lá o cara que foi companheiro dele, né, na Itália, o Di Gennaro. Acho que você já ouviu falar do Di Gennaro. E ele fala a mesma coisa, que a virtude do velho, do Carleto, é exatamente essa, é a paciência. Paciência, tranquilidade, nada abala ele. A única coisa que abalou Ancelotti nesses dias foi aquela péssima arbitragem daquele árbitro mexicano, que viu uma penalidade que só ele viu. Aquela penalidade, aquela falta do Vinícius Júnior em cima do jogador japonês, que não houve falta nenhuma, aliás, jogador escocês. Não houve falta nenhuma, não teve nada, o gol foi legal, limpo e tudo mais, e ele ficou irritado. Pronto, foi a única vez que o pessoal estava falando que viu o Ancelotti irritado, foi aquele dia, né? Inclusive, me parece que o juiz foi até afastado. Por quê? Porque por conta de um erro desse, você pode prejudicar todo o trabalho de anos de uma seleção, de um time, enfim. E também a gente não pode também acreditar a culpa só no juiz, no árbitro, porque tem o VAR. O VAR errou também, né, que confirmou a marcação daquela falta do Vinícius Júnior. Coisa que nem a Escócia reclamou, nem o cara, a vítima, reclamou e foi dada aquela falta. Mas tudo bem, a gente tá indo, a gente vai pegar a Noruega. É bom lembrar que a gente nunca ganhou da Noruega, mas a gente vai ganhar, tem tudo. Ontem eu vi o jogo da Noruega, eles deixam muito espaço, Marcelo, muito espaço mesmo. E um time como o brasileiro, que adora espaço para tocar a bola, a linha de defesa deles é muito espaçosa, né? Entre o meio de campo e a última defesa lá atrás, é um espaço imenso. Então o Brasil vai explorar sim, o Carleto sabe o que faz. Eu acredito muito na seleção brasileira. Vi a seleção da França, gostei muito, jogou muito, futebol muito bonito, assertivo, né, e fez por merecer aquela vitória contra a combalida Suécia. É, também me chamou a atenção, Marcelo, o México. O México está jogando futebol que faz me lembrar da seleção de 70, a seleção de 82, a seleção de 86. É um futebol bonito, para frente, ativo, muito ativo, muito toque de bola, a linha de passe excelente. Eu estou levando muita fé também no México. Eu posso dizer a vocês que eu vi o Brasil jogar bem agora, na segunda fase. Brasil, México, Argentina e França. Eu acho que tá entre esses quatro aí a Copa do Mundo. Para mim, pode anotar aí. Brasil, Argentina, França e o México. Por incrível que pareça, o México. Jogando muito. Já contra o Botafogo, se não me engano, você entende mais do que eu, que é mais ligado que eu, mas me parece que é a terceira ou a quarta vitória consecutiva do Botafogo, né?
5: É o quarto jogo que o Botafogo tem sem perder. São três vitórias e um empate.
10: Porque a gente teve aquelas duas primeiras vitórias, não foi?
5: Foi.
10: Entramos em decadência. Após essa fase de decadência, aí vem agora a segunda fase. Foram três ou quatro vitórias?
5: Agora nós temos três vitórias e um empate.
10: Pronto, então temos 16 pontos, não é isso?
5: 16 pontos.
10: 16 pontos da 15ª colocação. Eu tava vendo a diferença do parece que é o Sergipe, que é o penúltimo colocado. O Sergipe tem 10 pontos. É pra tabela de baixo que eu vejo. O Botafogo tá indo muito bem. Muito bem, graças a Deus. Mas ainda há uma linha entre o primeiro rebaixado e o Botafogo. 6 pontos separam. Acho que o Botafogo tem que avançar mais para a gente atingir a prateleira de cima. Né? Fiquei muito feliz. Eu não imaginava, vou confessar aqui, tá aqui, vou pedir novamente desculpas ao time do Botafogo. Eu não imaginava que o Botafogo ganhasse do Brusque. Empatava, mas ganhar, porque o Brusque é o timão, viu, Marcelo? É o timão de Santa Catarina.
5: Rapaz, nós transmitimos esse jogo ontem. Eu confesso a você, eu fiquei assim, impressionado com a qualidade do time do Brusque. Muito organizado. O Botafogo teve que jogar muita bola quando estava ganhando de 1-0, porque o cara diz assim, quem não assistiu o jogo, Marcelo, como é que você disse que o time é muito bom e levou de 2-0 do Botafogo? É porque tem coisas, as circunstâncias do jogo, que só quem acompanhou todo o jogo é que pode falar. Botafogo fez 1-0, um gol de pênalti, mas depois o Brusque foi para cima e quem salvou o Botafogo foi o goleiro do Botafogo. O Brusque teve chance de empatar o jogo. Se tivesse empatado, a gente não saberia como poderia terminar. E o gol do Botafogo, o segundo, foi já nos acréscimos, já encerrando o jogo, um contra-ataque do Botafogo, o Giovani fez um golaço. Mas o time do Brusque é muito bom, e o Botafogo realmente se superou para vencer aquela partida de ontem, viu?
10: Pois é. Então, se você que foi testemunha ocular dessa situação, pode muito bem nos informar dessas coisas, e eu fico feliz. Porque já que o Botafogo ganhou do Brusque, ele tem condição de ganhar de qualquer outro ali. Tem condição tranquilamente de ganhar de qualquer outro. É só partir para cima mesmo, achar que pode, aí pode. É um pensamento positivo, eu entendo dessa maneira. Voltando às questões políticas, Marcelo, eu vejo com muita tristeza mesmo, o que está acontecendo com o PL. Essa briga, essa desavença entre a senhora Michelle Bolsonaro e o Flávio Bolsonaro é uma coisa que é um desgaste imenso, é imenso. A única vantagem disso tudo, se é que tem alguma vantagem, é porque a rejeição lá do outro lado, do Lula, aumentou. Está em 42%, 48%, 52% rejeitam o Flávio e 48% rejeitam o Lula. Ou seja, está para e passo aquela situação. Ou seja, o candidato do outro lado é tão ruim que ele não consegue disparar. Estava vendo aqui agora mesmo na CNN que a rejeição nessa faixa etária, Marcelo, de 16 aos 24 anos, a rejeição de Lula chega a 81%. Marcelo, é muita rejeição. Para você ter uma ideia de tudo que está acontecendo com o PL, essa esculhambação toda é uma coisa incontornável. Eu não sei quais as razões que levaram a senhora Michelle a fazer aquele vídeo, né? A gente não está ali, a gente está só especulando, porque a gente está de longe, só observando. Primeiro, ela tinha alguma coisa contra o Flávio? Ela poderia muito bem colocar isso dentro de casa, com ele, falar com ele. Falar com o marido, para o marido falar com ele, ou então, uma coisa, eu não gostei daquela história de jogar para o mundo essa coisa interna corporis, ou seja, aquela coisa intestina. Não havia necessidade daquilo, né? Também não havia necessidade do Paulo Figueiredo falar uma bobagem, uma coisa até comum com determinada área da esquerda, quando um cara fala bobagem demais, para não falar outra palavra, eu estou no ar e não quero chocar as pessoas. Paulo Figueiredo disse que mulher não sabe votar. É uma coisa meio maluca, velho, um negócio desse que está acontecendo. Acho que tem muita gente pensando em ajudar e fazendo besteira, atrapalhada, né? Aí lá vai o Flávio, né, dizer que não, que o voto da mulher é importante, tá, essa coisa toda, tá. Então está uma verdadeira bagunça. Ou seja, o Flávio, a turma do Flávio, a turma do PL, está o tempo todo jogando contra. E isso vai ter uma consequência muito complicada ali na frente. A eleição é logo aí, Marcelo. É logo aí. Qualquer erro, a sorte do Flávio é que o outro lado é ruim demais. Mas, mesmo assim, ninguém pode brincar com a sorte. O cavalo passou selado, o cara tem que montar e ir em frente. E deixar essas coisinhas, essas miudezas de lado, essas baixarias de lado. Aí lá vai o Valdemar Costa Neto pedir a Michelle para fazer um vídeo retratação. Ora, se ela foi ofendida, como é que ela vai fazer um vídeo retratação, cara? Pelo amor de Deus! Ou seja, ela disse que vai abandonar a política. A governadora do Distrito Federal já ficou louca da vida. Por quê? Porque a candidata Celina Leão é candidata que depende também do voto de Michelle lá do Distrito Federal. Ou seja, o esquema montado pela Celina Leão vai por água abaixo, né? A Celina está muito bem cotada, isso aí ninguém pode negar, mas seria uma segurança a mais. E era um voto, era uma eleição garantida, né? E de repente a mulher disse que não vai mais querer votar, querer se meter em política, aí danou-se. Olha, tá, sei não, viu, Marcelo? É uma coisa muito triste, é uma coisa muito difícil da gente entender. Como é que uma pessoa, dentro de uma eleição, consegue fazer tanta porcaria, tanta bobagem, tanta atrapalhada? Sinceramente, o desfecho eu deixo para você, meu amigo.
5: Carlos Magno, deixa eu lhe perguntar o seguinte. A briga no STF está declarada, viu? O ministro Gilmar Mendes, pelas suas falas, já quer levantar uma tese de anulação futura de atos processuais no caso da investigação do Banco Master. Está uma coisa ridícula nesse país o ministro Gilmar Mendes criticar um colega de magistratura, meu caro Carlos Magno, pela conduta dele, um ato...
10: Isso, Marcelo, isso é disso, isso ele faz sempre. Ele faz sempre, você lembra, de Joaquim Barbosa. Joaquim Barbosa foi uma discussão homérica. Leico Barroso, outra discussão. Ele não tem limite. Limite é ele mesmo, ele é quem define. Ele é quem trata as pessoas dessa maneira. Ah, inclusive uma ameaça, eu vi na comando do Lauro Jardim, uma ameaça velada, em que ele foi falar de Lula para conter os homens da Polícia Federal, por conta daquela história do Jacques Wagner, daquela espetacularização do apartamento do Jacques Wagner, porque não pode, tem que controlar. Aí Lula sob o pretexto de trazer o pessoal da Polícia Federal para a instituição, ou seja, requisitou todo mundo que estava à disposição dos outros órgãos para voltar para a repartição, ou seja, para a Polícia Federal. Mas isso aí está embutido o fato de que a Polícia Federal agiu com independência naquela questão do Lulinha, inclusive, como ele, se o filho estiver muito exposto, ele já perdeu 6 pontos aqui no Nordeste, por conta do escândalo do Jacques Wagner. Se o escândalo contra o Lulinha avança, ele vai perder muito mais. Então, o que se vê, o que se a gente nota, a gente tem certeza, é porque está espigando por conta do STF, do trabalho do STF. E o Gilmar Mendes, como ele é o dono do STF, ele é o presidente do STF, é o presidente de fato, é ele, porque o presidente é Fachin, mas Fachin não manda em nada. Né? É muito diferente dos Estados Unidos, onde o presidente ele é vitalício, o cara só sai de lá morto, o presidente da Suprema Corte. Aí ele tem uma certa moral, uma certa ascendência sobre os demais ministros. Lá é chamado de juízes, os demais juízes. Aqui não. Aqui é cada um que tem uma Constituição, cada um que tem um livro, cada um que tem um código de processo, cada um que tem um direito de um código de processo penal, um código penal. É assim, Marcelo. É uma espécie de arquipélago. Cada um a ilhazinha, com seus dogmas, suas tendências, suas doutrinas, filosofia, tudo independente. E, acima de tudo, o senhor Gilmar Mendes. Então, eu não sei, não, mas eu acho que está na hora, que eu não sei nem se é um ato libertador ou um ato de pura... Eu não sei nem definir o que é que a gente poderia fazer nesse tipo de coisa. Eu começo a dizer que o Brasil tinha que recomeçar. Era um recomeço. Transformar esse país numa verdadeira república, porque, na realidade, a gente é uma mistura de república, é com monarquia. Olha, está tudo um parlamentarismo. É um parlamentarismo, é um presidencialismo de fachada. Está tudo esculhambado, Marcelo, tudo esculhambado. E eu acho muito difícil nos outros anos que vem por aí, nos anos que vem por aí, a gente consertar esse país.
5: Muito bem, Carlão, um abraço a dona Rita Guedes, tudo de bom, obrigado pela participação e vamos domingo, Brasil e Noruega, 5 da tarde, ver se o Brasil avança pra gente ir pra outra fase da Copa do Mundo, viu, Carlão?
10: Vamos bombardear aquele navio Viking, vamos bombardear. Abraço.
5: Um abraço grande. São 13h55 agora na Paraíba, 1 da tarde, 55 minutos. Olha, o empresário, dono de um dos bares mais badalados da Paraíba, é alvo da operação do GAECO do Ministério Público da Paraíba. O empresário Jocélio Costa, proprietário do Bar do Cuscuz. Bar do Cuscuz que tem na Praia do Cabo Branco, João Pessoa, e tem lá no Açude Velho, também em Campina Grande. Bar do Cuscuz está entre os principais alvos de uma operação que foi deflagrada nesta quarta-feira pelo Grupo de Atuação Especial contra o Crime Organizado, GAECO, do Ministério Público da Paraíba, e pela Delegacia de Repressão ao Crime Organizado. A ação, a operação, investiga um suposto esquema envolvendo jogos de apostas ilegais, com indícios de movimentação financeira ligada à exploração do jogo do bicho. Segundo os órgãos de investigação responsáveis, há suspeita de que valores expressivos circulavam de forma recorrente em espécie dentro do grupo investigado. Além de Jocélio Costa, também foram alvos da operação os influenciadores digitais Ítalo Santos e Israel Vicente, que estão presos. Até o momento, o Ministério Público da Paraíba não detalhou qual seria a participação individual de cada investigado no suposto esquema. De acordo com o Ministério Público, a apuração investiga em tese os crimes de lavagem de dinheiro e ocultação de patrimônio. Os investigadores apontam que parte dos recursos movimentados teria origem em atividades relacionadas ao jogo do bicho e seria paga semanalmente em dinheiro vivo, com indícios de mecanismos utilizados para dissimular a origem dos valores. Os mandados judiciais foram expedidos pela primeira vara regional de garantias e cumpridos nos municípios de João Pessoa, Campina Grande, na Paraíba, além de Recife, em Pernambuco. As ações atingiram endereços residenciais e empresariais vinculados aos investigados. Segundo o GAECO, a operação tem como objetivo aprofundar a coleta de provas, rastrear o fluxo financeiro dos recursos sob suspeita e dar continuidade ao avanço das investigações. Está aí, meu caro Wellington Alves.
11: Também, Marcelo, esse bato-cuscuz está em todas, né? Era naquele esgoto, na praia, para a praia.
5: E agora tá
11: nesse negócio aí.
5: No esgoto financeiro agora.
11: Rapaz, que cuscuz de gota serena de gostoso é esse, hein?
5: Espalhou cuscuz para tudo que é lado
11: tudo
5: agora.
11: Tudo que é lado, né? É o bado cuscuz.
5: É. 13h57, Wellington, um abração. A todos, muito obrigado pelo carinho da audiência. Amanhã a gente volta. Amanhã nós temos dois entrevistados, pessoal. Não vou dizer agora. Amanhã nós já temos dois entrevistados confirmados. Hoje a gente não trouxe convidado, porque tinha muita informação. Tinha Carlos Magno, tinha Ivandro Oliveira, tinha os delegados da Polícia Civil também informando sobre as operações. Então, e tinha muitos temas, né? Muitos temas. Esporte, Copa do Mundo, Botafogo ontem. Então hoje a gente não trouxe convidados, tá bem? Amanhã a gente tem dois convidados no programa. Um abraço, fiquem com Deus, até amanhã.
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coisa, hein? Olha, você não imagina o que estão falando de você. Sabe o que dizem? Muito louca, muito louca.

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0: A Frente Parlamentar da Agropecuária manifestou preocupação, afirmando que os recursos destinados ao Plano Safra são insuficientes para atender às necessidades do setor. O alerta foi feito em meio a discussões sobre o financiamento da produção agrícola no país. Segundo a Frente Parlamentar da Agropecuária, a demanda por crédito e investimentos no agronegócio brasileiro é crescente e o montante atual do Plano Safra não acompanha essa evolução. A situação pode impactar o planejamento e a expansão das atividades rurais. Representantes do setor buscam diálogo com o governo para revisar os valores e garantir um suporte financeiro mais robusto, essencial para a manutenção da produtividade e competitividade do agronegócio nacional.
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A Frente Parlamentar da Agropecuária manifestou preocupação, afirmando que os recursos destinados ao Plano Safra são insuficientes para atender às necessidades do setor. O alerta foi feito em meio a discussões sobre o financiamento da produção agrícola no país. Segundo a Frente Parlamentar da Agropecuária, a demanda por crédito e investimentos no agronegócio brasileiro é crescente e o montante atual do Plano Safra não acompanha essa evolução. A situação pode impactar o planejamento e a expansão das atividades rurais. Representantes do setor buscam diálogo com o governo para revisar os valores e garantir um suporte financeiro mais robusto, essencial para a manutenção da produtividade e competitividade do agronegócio nacional. 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

0: Obrigado.
1: Obrigado.
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A Frente Parlamentar da Agropecuária manifestou preocupação, afirmando que os recursos destinados ao Plano Safra são insuficientes para atender às necessidades do setor. O alerta foi feito em meio a discussões sobre o financiamento da produção agrícola no país. Segundo a Frente Parlamentar da Agropecuária, a demanda por crédito e investimentos no agronegócio brasileiro é crescente e o montante atual do Plano Safra não acompanha essa evolução. A situação pode impactar o planejamento e a expansão das atividades rurais. Representantes do setor buscam diálogo com o governo para revisar os valores e garantir um suporte financeiro mais robusto, essencial para a manutenção da produtividade e competitividade do agronegócio nacional.

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0: A Frente Parlamentar da Agropecuária manifestou preocupação, afirmando que os recursos destinados ao Plano Safra são insuficientes para atender às necessidades do setor. O alerta foi feito em meio a discussões sobre o financiamento da produção agrícola no país. Segundo a Frente Parlamentar da Agropecuária, a demanda por crédito e investimentos no agronegócio brasileiro é crescente e o montante atual do Plano Safra não acompanha essa evolução. A situação pode impactar o planejamento e a expansão das atividades rurais. Representantes do setor buscam diálogo com o governo para revisar os valores e garantir um suporte financeiro mais robusto, essencial para a manutenção da produtividade e competitividade do agronegócio nacional.
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0: Agora são 17 horas e 12 minutos em Santa Rita, na Paraíba.
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0: Está entrando no ar o programa Conexão Líder.

0: Um programa feito para conectar você com as principais notícias do dia. Vamos agora aos destaques de hoje do nosso Conexão Líder.
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0: Um mês de trabalho e dois presentes para a cidade de Cabedelo na gestão de Evilásio Cavalcante. Na infraestrutura, a gestão de Evilásio recebeu uma pá escavadeira para auxiliar nos serviços urbanos da cidade. Na saúde, a gestão do prefeito Evilásio acabou de receber agora, minutos atrás, mais uma ambulância, uma nova ambulância do SAMU do município, fruto do trabalho do senador veneziano Vital do Rego. Mais cedo, pela manhã, o prefeito ainda anunciou o decreto que prorroga por mais 2 anos o último concurso público realizado em 2024 na cidade. Então, os aprovados do concurso de 2024, que ainda não foram convocados, têm mais 2 anos de validade e serão futuramente convocados pelo prefeito Evilásio Cavalcante. E o governador Lucas Ribeiro inicia últimas plenárias do ciclo 2026 do Orçamento Democrático Estadual.
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0: E a apresentação e produção do Conexão Líder é de Mano Costa. A apresentação, a operação técnica e de audiovisual é de Luiz Vieira, hoje por conta de Léo Tech. 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No WhatsApp, mande áudio no Torpedo Líder pelo número 98812-1005. O telefone você já conhece, você já sabe, é o 3229-1005. Siga as nossas redes sociais, estamos no Instagram. O arroba da rádio é arroba 100.5 AFM Líder. O meu arroba é arroba Mano Costa. Mano com 2 N's você já sabe, MANNO Costa, arroba Mano Costa. E o arroba do Luiz Vieira é arroba Luiz Vieira PB, Luiz com Z e o PB de Paraíba, arroba Luiz Vieira PB. Com a gerência comercial de Osmar Queiroz, o garotinho. Direção geral e superintendência de Raquel Maroja, está no ar o Conexão Líder.
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0: Agora são 17 horas e 16 minutos. Começando mais um Conexão Líder pela sua 100.5 FM. Direto do estúdio 1 da 100.5 aqui na rua Juarez Távora, em Santa Rita, bem no centro da cidade de Santa Rita, estamos eu e Léo Tech. Também a nossa Arlete também está por aqui. Então, começando mais uma jornada até as 19 horas com informação, com opinião, com análise, com sua participação, enfim, todos os ingredientes que a gente tempera todos os dias esse nosso caldeirão no que se transformou o Conexão Líder. Esse encontro diário que nós temos aqui na 100.5, você de casa, do carro, do trabalho, caminhando, enfim, fazendo suas coisas, vivendo a sua vida e ouvindo a gente no rádio, também na internet. No rádio você já sabe, direto aqui do estúdio da 100.5, nós temos um link apontado para a nossa antena super potente lá no Engenho do Meio, que irradia as ondas de frequência modulada em megahertz em 100,5 megahertz para praticamente todo o estado da Paraíba. São mais de 100 cidades que ouvem a 100.5 no dial, na sintonia do rádio. Daqui de Santa Rita para o mundo, nós temos o Radiosnet, que você pode tanto pesquisar no Google. Você abre o Google e coloca 100.5 FM Líder e vai na busca, vai aparecer o primeiro link. Então nem precisa instalar o Radiosnet. Você só aperta o dedo se estiver no celular ou clica com o mouse se estiver no desktop ou no notebook. Vai abrir o navegador já com o som da 100.5 pelo Radiosnet. Se você quiser, obviamente, em Android ou em iOS, você quiser instalar o Radiosnet, você instala, busca lá na lupa, lá 100.5 FM Líder, já clica na estrelinha para favoritar e já deixa na tela inicial como eu faço. A primeira rádio do meu Radiosnet é a 100.5 FM, é a primeira da lista, então não tem como errar. E também tem o YouTube, você procura lá a TV 100.5, você digita lá na busca, abre a lupinha lá, ó, TV 100.5, já vai aparecer o íconezinho vermelho com o nosso sinal aqui de que estamos ao vivo, e aí você nos assiste em áudio e vídeo, como todos os dias você pode fazer. Então, são várias as formas de você tanto ouvir como assistir o nosso programa todos os dias, de segunda a sexta-feira, das 17 às 19 horas. Então, a você, meu amigo, minha amiga, o nosso muitíssimo obrigado pela companhia diária que você nos faz. Desde o dia 6 de outubro de 2025, estamos no ar com o nosso Conexão Líder, escrevendo mais essa história aqui na 100.5. Todo mundo sabe, depois de 15 anos, né, de exibição no horário, entre a fonte e a notícia, o jornal 100.5 Notícias, nosso Jaci, que nos deixou em setembro do ano passado, e aí nós tivemos aí, né, o horário esteve passando, né, vivendo o seu luto. Então, há cerca de 20, 30 dias depois, uns 20 dias depois, nós entramos no ar com o nosso Conexão Líder, e aqui estamos todos os dias levando para você esse programa que, graças a Deus, assim como foi o jornal 100.5 Notícias, virou o hábito tanto do santarritense como de toda a região metropolitana, Zona da Mata, até o início do Brejo, ali onde nós vamos, ali perto ali de Guarabira, Araçagi, Sapé, Mari, onde nós entramos nas casas, através dos celulares, no trabalho, nos carros, enfim. São 35 anos de história da 100.5, e que honra fazer parte dessa história. Então, por aqui estamos, agradecendo, sem nunca ter medo da redundância. Obrigado, obrigado e obrigado pela audiência de todos os dias e a força que essa audiência dá a esse programa, graças a Deus. Olha, no dia de hoje, um dia importante, vou me rebenter a cabedelo, puxar um pouco a sardinha aqui para minha brasa, a brasa para minha sardinha, eu acho que é assim, né? Puxar a brasa para minha sardinha, eu acho que é isso. Um dia importante. O prefeito Evilásio tem dado algumas boas demonstrações, alguns belos exemplos de que tem levado muito a sério. Ante todo o problema que viveu recentemente a cidade de Cabedelo, que todo mundo conhece, não precisa a gente entrar em detalhes, várias operações, são problemas, enfim, prefeito afastado, o prefeito eleito em 2024, cassado pela Justiça Eleitoral, confirmado pela Justiça em suas instâncias superiores, enfim. De tudo isso desagou na gestão de Evilásio, vice-prefeito eleito em 12 de abril, com afastamento de Edivaldo Neto. O Evilásio assumiu, então, pegou o bastão e assumiu a gestão municipal e tem dado vários exemplos nessa gestão, contenção de gastos, enxugamento de folha, nomeação de um quadro técnico para gerir a cidade ao lado dele e várias ações. São várias ações. No primeiro balanço, com o enxugamento só com a folha de pessoal, no primeiro mês, a época em que se fechou recentemente a folha de junho, que foi paga ontem, dia 30, e já se notou já o primeiro impacto. Foi mais de R$500 mil de economia só com o enxugamento da primeira folha paga pela gestão de Evilásio. Ele assumiu no dia 25 de maio, pagou uma folha que já estava fechada à época do então interino, o Pereira, que voltou para a presidência da Câmara. Então, a folha já fechada, ele pagou aquela folha, e começou a trabalhar então o mês de junho e pagou a primeira folha da sua gestão, que foi ontem. E o primeiro balanço feito pelo enxugamento dessa folha superou o R$500.000. Foram mais de R$500.000 só de enxugamento com a folha. Afora vários contratos que são revistos, os que precisam, devem ser renovados, serão, estão sendo. Os que precisam ser cancelados, sustados, desfeitos, né, os distratos que precisam ser feitos unilateralmente ou consensualmente estão sendo feitos. O fato é que o trabalho da controladoria do município tem sido importantíssimo, porque tem sido o filtro, né? Tem sido a depuração de tudo isso, de todo esse bastidor, de toda essa burocracia. Então, muito importante que se veja, que se reconheça o trabalho que a controladoria do município está fazendo, e sempre com o aval, sempre embasada, além da controladoria, também com o aval da Procuradoria-Geral do município. Importantíssimo esse papel que está sendo feito na cidade de Cabedelo. Afora isso, temos exemplos como o de hoje, desse dia 1º de julho. O que ocorreu? Na manhã de hoje, o prefeito, na contramão de alguns municípios que marginalizam os concursos públicos, os concursados, o que fez o prefeito Evilásio? Prorrogou, veja só, o município passa por um momento de contenção de gastos, um momento de reequilibrar suas contas, de organizar a máquina administrativa, de estabilizar a cidade política e administrativamente. Obviamente que no momento em que se faz a contenção de gastos, não pode se inchar a folha, como por exemplo até com a nomeação de concursados. Isso acarretaria em um impacto financeiro na folha. Isso é evidente. Mas sem, ao mesmo tempo que se diz, olha, agora eu não posso. Se reconhece o papel, a legalidade do concurso, a importância, o mérito das pessoas que passaram nesse concurso e a garantia de que serão chamadas. De que forma? Olha, não posso chamar agora, mas uma vez de que o prazo do concurso pode expirar, eu vou prorrogar por mais 2 anos, num ato de boa-fé que estou dando eu, enquanto prefeito, a vocês, concursados aprovados, de que, quando houver o momento oportuno, quando as contas estiverem equilibradas, quando o orçamento estiver ok para isso, nós absorveremos os concursados, os aprovados, que têm o seu mérito e por isso adentrarão as portas do município pela porta da frente. Isso é que é importante. Então veja que o prefeito Evilásio, ao passo em que diz não posso convocá-los agora, não se preocupe, o seu direito será respeitado. Vou prorrogar, e prorrogou, através do decreto 077/2026, o prefeito Evilásio prorrogou por 2 anos a validade do concurso público realizado em junho, julho de 2024, mais ou menos. O edital 01/2023, com a execução do concurso, a realização do concurso, ali por volta no meio do ano 2024, teve uma parte já convocada. Recentemente, o próprio Evilásio, no início, acho que no dia 1º ou no dia. Acho que foi dia 1º de junho, o prefeito convocou 84 professores para recompor o quadro do magistério do município. E no dia de hoje, aqueles que ele ainda não pôde convocar, ele deu garantias de que no momento oportuno, financeiro, administrativo, quando tudo estiver. Quando os ventos soprarem positivamente, essas pessoas, esses aprovados, serão convocados. Então, há muito mérito, há muito que se parabenizar na atitude administrativa do prefeito Evilásio Cavalcante, que renovou por mais 2 anos o prazo de validade do concurso realizado em 2024. Isso foi de manhã. À tarde, e aí isso foi logo cedinho, ali por volta das 8h30 da manhã, gravamos com o prefeito. Ele fez o anúncio, e enquanto a gente preparava o material que ia para o ar, o prefeito se deslocou para a sede da Codevasf, aqui na cidade de Bahia, onde recebeu uma pá escavadeira. Essa pá, ela é uma máquina importante, custa mais ou menos ali R$500.000, em média, mais ou menos, por ali. E aí foi fruto do trabalho do deputado federal Mercinho Lucena, que já houvera feito a solicitação tempos atrás,
2: Messinho, que foi vice-prefeito de Cabedelo, deputado federal, muito bem votado na cidade. E aí, obviamente, em reconhecimento a esses votos, em reconhecimento ao que o povo cabedelense lhe conferiu enquanto mandato parlamentar, deputado federal eleito, que foi em 2022, Messinho, então, carreou recursos junto ao Ministério da Agricultura, meu Deus, eu acho que foi isso. Mas, enfim, a Codevasf, que é a captadora, né, dos recursos, se destina através de um ministério. Esse ministério manda a verba para a Codevasf. A Codevasf, em nome, a emenda em nome do parlamentar que a destinou, faz a aquisição e entrega o equipamento para o município a que foi destinado. Então, mais ou menos isso. Junto ao orçamento do município, da União, junto ao ministério competente, Messinho destina a verba que é da sua cota, junto a esse ministério, que transfere o valor à Codevasf, e Messinho aponta o valor, o destino do maquinário, que foi a cidade de Cabedelo. Então, ainda pela manhã, chega essa pá escavadeira, esse equipamento muito importante para a infraestrutura do município. E agora à tarde, agora, bem pouquinho tempo atrás, eu estava lá, vim de lá para aqui para a rádio. Um evento foi realizado ali naquele espaço em frente à reitoria da Universidade Federal da Paraíba, tem uma estrutura montada lá. E aí são gabinetes odontológicos móveis, tem ambulâncias, foram vários veículos que foram entregues hoje. Micro-ônibus para fazer o transporte de pacientes para o tratamento fora do domicílio, vários equipamentos entregues. Então, o veneziano estava presente, também fez essa entrega simbólica ao prefeito Avilásio, de uma nova ambulância para o SAMU de Cabedelo. Então, 30 dias completados recentemente da sua posse, foi 25 de maio, 25 de junho completou um mês, o mês de junho fechou, então todo o mês de junho há de se comemorar esses avanços de um tempo tão recente, né, que a gestão de Avilásio assume o comando da cidade, faz o enxugamento da folha, reduz o quadro de comissionados e contratados, compacta esse trabalho, nomeia cargo para cargos técnicos o seu secretariado, prorroga o prazo do concurso de 2024, anunciou recentemente a implementação do ponto eletrônico vai ser para toda a gestão, mas com início para a saúde e para a educação. Então, tanto na sede administrativa, como unidades básicas de saúde, centro odontológico, as escolas e creches, além da sede da Secretaria de Educação. Enfim, é um trabalho que começa, né, com muita seriedade, muito importante, e aí deságua no maquinário para a infra, a nova ambulância para o SAMU, o carro, a van adaptada, também foi entregue, começa já amanhã o primeiro atendimento da van adaptada, que chegou, inclusive uma para Santa Rita, também chegou uma para Cabedelo. A secretária Irani Soares recebeu esse equipamento, e já no dia de amanhã à tarde, a van realiza seu primeiro atendimento, levando os pacientes da hemodiálise, e o prefeito, inclusive, vai fazer essa entrega aos usuários, pessoalmente, da van que chegou do Ministério, acho que da Saúde, se eu não me engano, que é para atender pacientes para tratamento. Enfim, é uma van adaptada para pessoa com deficiência, para pacientes com outros tipos de comorbidades. Enfim, é um carro todo equipado e adaptado para os pacientes que fazem tratamento fora do domicílio, hemodiálise, pacientes acamados, enfim, uma série de serviços que serão prestados por essa van, e amanhã ela já faz o seu primeiro trabalho. Então, deixa esse registro aqui, que é importante se compreender o momento administrativo e político que a cidade de Cabedelo passa, um literal novo recomeço para todos, para toda a cidade, para o povo, para a classe política, para a gestão municipal, e com ações efetivas e concretas que visam dialogar, mostrar da porta para fora ao estado da Paraíba, a toda a região, de que a cidade, de fato, ela está sendo gerida com seriedade. E da porta para dentro, mostrar às pessoas, à população, de que elas podem confiar de que a gestão vai fazer um bom trabalho, um trabalho legalista, organizado, administrativo e político, para que os serviços permaneçam chegando à população, cheguem com mais efetividade, com mais competência, eficiência, e que todos, absolutamente todos, saiam ganhando com o trabalho que está sendo realizado na cidade de Cabedelo. Parabéns e abraço ao prefeito Evilásio Cavalcante. 17 horas e 33 minutos, primeiro intervalo eu vou chamar e volto daqui a pouco com telefones abertos para sua participação.

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0: Agora são 17 horas e 39 minutos.
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0: Olha, voltando, vê aí, Léo, se ainda tem gente aí no telefone, deixa aquela hora. Alô, boa tarde. Alô? Não, saiu. Olha, eu tenho dois recados aqui. Ontem à tarde, o vereador Clóvis de Loi, meu amigo Clóvis, ele mandou um recado aqui pra gente. Só que aí ontem, enfim, quem ouviu o programa ontem, viu que o Luiz ontem tava pra desabafar algumas coisas e aí, enfim, ele é tão apresentador quanto eu que já falo tanto. E o Luiz ontem quis chamar para ele a responsabilidade do comentário, enfim, do discurso praticamente do programa. E aí, obviamente, que não precisa dizer que... Claro que sim, né? Então, algumas informações acabaram não saindo, não por culpa do Luiz, é porque o assunto realmente envolveu o programa quase todo. E aí, é importantíssimo um alerta que Clóvis fez ontem, e tem feito, na verdade, já faz algum tempo nas redes sociais. Ele diz aqui, olha, há tempos venho alertando sobre essa grave situação. Logo teremos uma tragédia pré-anunciada nessa descida do Hospital Metropolitano. Aí tem aqui, descida em forma de funil e o cúmulo da engenharia viária, é o cúmulo da engenharia viária do Brasil, um absurdo. O que é que aconteceu? Ontem à tarde, aí ele manda aqui para mim, o Clóvis, um vídeo de um acidente envolvendo vários carros e um caminhão que havia perdido o controle naquela curva que faz ali, vindo da BR-101, 230, né? 101 e a outra. Vindo, como quem vem de Campina. Aí você faz aquela, tem um redutor de velocidade, obviamente, ali perto do Metropolitano, já fazendo a curva. Só que é um volume de carro, é um fluxo de carro muito grande. Porque a BR vem duplicada, então vem duas vias da BR para descer ali. Mais o braço do que vem de dentro de Tibiri, que faz aquela alça ali na frente do hospital e vai descer e vai se encontrar junto com as duas vias da BR. Ou seja, três vias que vão desaguar em apenas uma só, que é aquele corredorzinho mais abaixo, que vai dar de cara com outra lombada eletrônica, com outro redutor de velocidade. Então veja, são três vias que acabam em uma. E aí, Clóvis, vi ontem à tarde esse vídeo, é um estrago grande, são vários carros envolvidos, o cara do caminhão passou e filmou um estrago grande. Então tá aqui o Clóvis mais uma vez alerta, traz mais uma vez o assunto de que quantos acidentes deverão mais acontecer naquele local, porque em algum momento vai vir um carro grande numa velocidade tal, né, que talvez não conheça o trecho, não dê tempo fazer a redução de velocidade no redutor antes do Metropolitano, faça aquela curva, uma curva numa descida de uma convergência de três vias para uma, olha só que loucura, velho. Você vem de uma reta, um trecho de alta velocidade, apesar, repito, de haver um redutor de velocidade. Então você vem, subiu de barriga cheia até o Metropolitano, é uma reta praticamente, tem uma curva leve à esquerda, mas não é uma curva acentuada, ou seja, é um trecho que permite alta velocidade, é um trecho de alta velocidade. Depois que você subiu o barriga cheia, que você passa ali na antiga Carioflex, que hoje é a Capesberg. Passou da Capesberg, você já começa a ganhar velocidade. E aí você estabiliza, porque não tem mais nenhum desnível, né? Passou do viaduto da entrada do Tibiri, você dispara, meu amigo. Aí você vai encontrar lá na frente um redutor de velocidade e uma curva à direita, numa descida, em uma convergência de três vias para uma. Não vai dar bosta qualquer hora dessa? Já deu várias. Mas o que é que vai precisar acontecer de tão grave e grande para que dê um desmantelo grande ali e que alguém, enfim, abra os olhos para abrir aquele corredor? Para abrir. Porque tem um canteiro à esquerda, grande, que você pode afastar a via que vem ali da BR-101, passando por baixo do viaduto próximo ao Atacadão. Tem um canteiro gigante ali à esquerda. Você poderia abrir a rua, a pista mais ali à esquerda, para trazer aquele corredor de uma via para duas. Mas ninguém se atenta para isso. Enfim, fazer esse registro aqui em nome do vereador Clóvis de Loi. E o Clóvis também traz para a gente, olha, o Jodson Lima, Tá aqui, Jodson Alves de Lima. Nosso querido Jodson. Ele está precisando, ele é paciente do Hospital da Unimed, está na UTI do sexto andar. E o Jodson está precisando de doação de sangue. O tipo de sangue dele é o A negativo. Então se dará preferência para o sangue A negativo, mas se recebe toda e qualquer doação de todo e qualquer tipo sanguíneo e fator RH, ok? Então, qualquer tipo de sangue você pode doar no Hemocentro em nome de Jodson Alves de Lima. Repito, paciente do Hospital da Unimed, a UTI do sexto andar, você informa então o nome do paciente para quem vai o crédito do sangue. Eu, quando estive internado, meu pai fez uma campanha de doação de sangue e eu precisava de duas, três bolsas. Chegou umas 15, vem um cartãozinho, tipo um voucher, com o seu nome e cada voucher daquele é uma doação de sangue para você. Então, meu sangue A positivo, na época, várias pessoas, vários amigos doaram, em torno de uns 12, 15 pessoas doaram. E aí, pai chegou lá, eu tava no HU na época, quando eu tomei esse sangue. E aí, pai chegou com esses, são tipo uns vales, tipo um voucher, né? Você doa em nome de tal paciente internado no hospital tal, você dá a informação, faz a sua doação e isso gera um crédito. Então, esses créditos foram entregues à época. E aí os médicos acabaram que utilizaram acho que umas duas ou três bolsas de sangue à época. E aí nós devolvemos os créditos para o Hemocentro para que o sangue ficasse no banco de sangue, né, e pudesse ser disponibilizado para outras pessoas. Então, você que é doador, que não é doador, que quer ser doador, o nosso Jodson Alves de Lima, nosso Jodson, está internado lá na Unimed, no Hospital da Unimed, repito, UTI do sexto andar. Você informa o nome do paciente, o hospital onde ele está internado, faz a doação e o crédito vai direto para o paciente onde ele está internado para ele fazer uso do sangue. O sangue dele é o A negativo e você pode doar qualquer tipo de sangue. Óbvio, se você tiver A negativo, já vai direto e já facilita a vida do nosso Jodson. Um abraço aqui, Jodson, Márcia Valéria, enfim, toda a família. Jodson Júnior, Tiago, toda a família que eu mando um abraço e estimo melhoras ao meu amigo Jodson Pai. Um abraço, Jodson. Tem ouvinte aí, né, Léo? Alô, já são que horas? Alô, boa tarde. Alô, boa tarde. Caiu a ligação. Deixa aberto o canal, Léo, por favor. 3229-1005. O telefone está aberto para sua participação. Amanhã tem assinatura de ordem de serviço para construção de escola em Santa Rita. A escola do Eitel Santiago, anunciada no programa Transforma Santa Rita, cujo valor estima algo em torno de 10 milhões. O prefeito anunciou, inclusive falou disso ontem, antes de ontem, né? Hoje é terça, hoje é quarta, antes de ontem, na segunda-feira. O prefeito anunciou no início do mês passado a construção da escola e que ela gira em torno de mais ou menos uns 10 milhões. Eu falo daqui a pouquinho os detalhes. Alô, boa tarde. Alô. Fala, Wilson. Tá, acho que hoje é Itabaiana, que ele tá com OD. E amanhã é espaço cultural aqui em João Pessoa.
1: Amanhã, né?
0: É.
1: Rapaz, não tem esse projeto pra Santa Rita, não, né?
0: Oi?
1: Esse projeto faz.
0: Santa Rita faz parte da primeira região. Então, os conselheiros de Santa Rita vão para o espaço cultural amanhã. Santa Rita, Baê, Cabedelo, Conde, Alhandra, essa. A região metropolitana da primeira região vai toda para João Pessoa.
1: Boa tarde, Diretor Raquel, minha dela, deputada Estefânia Laroja, todos os ouvintes, João Batista, Dilpinho, nossa amiga Toca, Toquinha. Tenho certeza, por fé em Deus, que o Padre Jorge vai estar aí dela.
0: Fé em Deus, Deus é maior. Amém, meu irmão, amém, amém.
1: Ele vai sair porque são gente. Primeiro de Deus, tanto o pai como o filho, família em geral, Tiago, Valéria.
0: Verdade, verdade.
1: Eles são uns pessoal muito humildes, e Deus vai dar a saúde do pai de Jodson, Jodson filho e Jodson pai. Nosso amigo Tiba está na escuta do programa, Lambu da Casa Pio, Doca Doquinha está na escuta do programa, eu, Barra Pesada, nosso amigo Paulinho, nunca mais ligou Paulinho do rádio. O rapazão está na escuta, João Batista, como eu já falei, com um vizinho. Nosso amigo João Godé está na escuta do programa, o Zé Gonçalves, viu? está na escuta do programa. Bandeira Cabral, é luxo.
0: Gente boa, Bandeira é gente boa.
1: Conheço há muitos anos Bandeira Cabral, está na escuta do programa. É Lia do Padre, o rapazão, Mariquinha da Atorial. Muito obrigado também pela escuta do programa, viu?
0: Certo, meu irmão.
1: Você está aí, estamos juntos e misturados. Você está muito bem, graças a Deus. Esperando, né? Está bem, graças a Deus, estamos aqui. Estou por aqui, vou marcar um dia para dar um abraço aí no Ipó, na minha terra, deputado Estefânia Marosa, se Deus quiser. Valeu, amigão. Estava de paz. Estou aqui na escuta do programa desde o início, viu? Fã número um, viu? Do programa e da TV.
0: Valeu, Wilson.
1: E hoje foi um show de bola, viu, pô? Eu estava escutando. Rapaz, que narração, viu? O cara. É show de bola mesmo, é show de bola. Muito obrigado, meu amigo.
0: Sabe, valeu, meu filho. Beleza. Valeu, meu querido Wilson de Tibiri, o nosso Misso Gás. Um abraço, Wilson. 3229-1005, telefone aberto para sua participação. Daqui a pouquinho também os nossos torpedos, torpedo líder, 988-12-1005. Manda para cá a sua mensagem, liga para a gente que a gente tá por aqui. Como eu disse, a gente solta daqui a pouquinho. Deixa eu terminar aqui a informação da escola. Amanhã de manhã, 9 horas, nessa quinta-feira, dia 2, será a assinatura da ordem de serviço para o início da obra de construção da nova escola do Eitel Santiago. Vai ser a rua sem número, 75, assim, é? Aí tem Privé Aeroporto. No Eitel Santiago, loteamento Privé Aeroporto. No antigo campo Unobertão. Então, quem conhece o antigo campo Unobertão, olha, é uma super escola. Tem aqui a maquete dela. Negócio assim, espetacular a escola. Coisa de primeiro mundo. Fora a urbanização que a escola leva com ela, né? Leva consigo para o local. Então, será feito todo um trabalho de urbanização no entorno da escola. E a construção da escola em si já leva a modernidade, já leva o avanço para o local. Então, depois de anos, acho que a última escola construída em Santa Rita foi por Marcos Odilon. Veja quanto tempo faz que não temos uma construção de uma nova escola. E agora Jackson constrói uma nova escola no Eitel Santiago, um marco para essa gestão, depois de tantos anos, né? Enfim, vamos atender o telefone, que a gente daqui a pouco fala mais disso. Alô, boa tarde.
2: Boa tarde, alô, boa tarde, meu caro amigo Mano Costa, boa tarde Luiz Vieira, boa tarde Léo Tec, né? O melhor direito de televisão aí, né? O também que atende o telefone, muito bem o telefone, alô Léo Tec, boa tarde para você, e aí Luiz, mano, tá tudo bom?
0: Tá tudo bom, meuzinho, tudo tranquilo, tudo em paz.
2: Tá certo. Que mandou pra você, sabe que foi um abraço apertado? Porque de 5 horas da manhã, tu tá acordado, né?
0: 5 horas? Eu acordo todo dia de 5 horas da manhã.
2: Pronto, que mandou pra você, sabe que foi? Foi o nosso amigo que tá tirando a férias, é o nosso amigo, Casaliel.
0: Sei.
2: Mandou pra você e Luiz e Léo Tec. Eu passei de manhã, deu pra você lá. Foi, que mandou pra ele, né? Meu amigo é Carlos Daniel e o Abraão Martins, né? Essa semana tá de volta.
0: E que é isso, hein?
2: Eu quero abraçar, sabe quem? O rapaz dela, né? Lápis e papel na mão.
0: Não.
2: Sabe quem é, né? Um abraço para o nosso amigo Luiz Pata, né? Ele que faz a participação dele, né? E também quero mandar um abraço aí para o nosso amigo do nosso programa. É o Luiz Vieira. E também quero mandar um forte abraço aí para o nosso amigo, é o Vovô Cláudio. E a minha vizinha aqui, né? É a nossa amiga Dequinha, Zé Teixeira, Renata, Graziele e Arthur Lorenzo. E também quero mandar um forte abraço para meu grande amigo aqui do programa aí, né? É o Gordão da Roçadeira, né? Alô, Gordão, né?
0: Daqui a pouco tem um assunto pra tratar com ele, já.
2: Sim, e eu quero mandar um abraço pro Marco Cavalcante também, né?
0: Mande.
2: Um abraço pro Marco Cavalcante.
0: Nós, esse microfone?
2: Que vem trabalhando aí. Alô, Marco Cavalcante. E um abraço pro nosso amigo Tom Pirata, que mora no Bar do Açude.
0: Sei.
2: E também quero mandar um forte abraço aí pra meu grande amigo que tá nascendo o programa dele. Olá! Tudo bem? É verdade, do colégio, né? Dona Graça, o irmão Bandeira Cabral, a irmã Josa, que vem trabalhando aí pra comunidade aí, né? Então, ela é conselheira do Telá, né? E quero mandar um abraço aí pra Dona Marinha, né? Marinha da Rodoviária, Marinha do Relógio, Dona Maria Cardoso e Marinha da Rodoviária. E um abraço pra nossa amiga Teca, alô Teca, e Elias do Padre, né? E quero mandar um abraço pra todos aí. E agora, Elias do Padre, lápis e papel na mão, meu irmão. Assim, um abraço pra João Godoya, né? Alô, João Godoya, o Ito Tibiri, né? O homem é polêmico, não fala a verdade, meu filho. Sai de baixo. É igual na grande rede, viu, Wilson? Eu gostei da sua participação ontem, viu, cara? Você fala bem, é igual na grande. Alô, do telefone aí, Wilson. É o 99622-6162. Lápis e papel na mão. 99622-3162. É com você, Luiz.
0: Luiz nem sabe o que ele tá falando, ele com você, Luiz. Valeu, Bilzinho, um abraço. 3229-1005 para sua participação, por telefone, obviamente. Estamos aqui, vamos lá. Alô, boa tarde.
3: Boa tarde, mano, boa tarde.
0: É ficha 1 e ficha 2, bora simbora.
3: Luiz Vieira, hoje tá em outra atividade, né, mano?
0: Tá no OD.
3: Um abraço para Luiz, para Léo Tec, né, que tá aí na nave.
0: Isso.
3: Dizer que Bilzinho, ele mandou alô pra você, pra Mano e pra Léo, lá no programa lá do amigo que você participa lá, né? Aí Bilzinho é muita resenha. Mas ele gosta, né, mano? É um cara que
0: é a diversão dele.
3: É verdade. E você é um cara extraordinário, tá, papai? Vai ser Luiz Vieira, deixa a gente à vontade aí, cara. É igual a você, pode ser igual, mas melhor do que não tem, não. Que vocês realmente dão atenção, os ouvintes à vontade, porque é credibilidade e audiência, cada dia aumenta mais. E hoje eu falei, sabe com quem, mano? Que ligou pra mim, ele tava com uma pessoa, pai, resolvendo lá o problema dele, Paulinho, né? Paulinho da Paz. Aí bateu um papo na andamento, né? Então, saúde, felicidade aí pra Paulinho da Paz, toda a família dele. E um alô aí pra Data das Prata, Preto Velho, Mato Gesso, aí do lado da Cozibra, Bandeira Cabral e as Manjosa, Galinho da Prótese e toda a família dele, Tony Pirata aí, liderança do bairro do Açude, esse cara é show. Um alô também aí para as nossas amigas, Mariquinha da Rodoviária, o Paulinho da Paz, como a gente já falou aí, o Wilson Tibiri, nossa amiga Marinha do Relógio, a mãe dela, Dona Maria Cardoso, e a nossa diretora, né, Raquel Marocha. E a nossa eterna deputada Estefânia Maroja. E o Belo outro ganhou, viu, mano? Foi 2-0, foi show. Garotinho aí, foi show de bola na rua. Todos os golaços do Belo. Ganhou de 2-0. Devagar o Botafogo tá chegando, né? Tá chegando. Quem tava lá embaixo agora já tá. Todos os pontos já pertinho aí da zona de classificação. E o Belo vai ser show e vai chegar lá. E o Garotinho deu um show juntamente com a equipe esportiva. Dá 100.5. Garotinho Osmar Queiroz, tu é show, narrador esportivo, show de bola do estado da Paraíba, é da 100.5. Um abraço, valeu, mano, até amanhã, meu irmão.
0: Valeu, João, um abraço, meu irmão. Obrigado pela ligação. 3229-1005. Daqui a pouquinho, depois do intervalo, eu passo os áudios, eu exibo os áudios enviados pelo Torpedo Líder. Então, vamos lá, vamos embora, vamos seguir com o nosso programa. 3229-1005 para sua participação. Olha, o OD chega às suas últimas plenárias, né? O Orçamento Democrático. O Luiz até comentou aqui essa semana já. Eu acho que é Itabaiana hoje. E amanhã, a primeira região João Pessoa. Vamos atender aqui o ouvinte, eu falo disso daqui a pouco. Alô, boa tarde.
4: Boa tarde, Mano Costa.
0: Quem é?
4: Tá, Mano Costa. Tá conhecendo a voz
0: do céu. Não, tá abafado, meu amigo Lambô. Poxa, caiu. Caiu, Lambu. Liga de novo. Liga de novo. Tava abafado. Ficou abafado, não foi? Liga de novo. É um, não sei se é a linha, não sei se é o canal aqui na mesa. Mas enfim, liga de novo aí, Leandro Azevedo, Lambu da Casa Pio. Olha, o governador Lucas Ribeiro comanda as últimas plenárias do ciclo 2026 do Orçamento Democrático Estadual. Lá em Itabaiana, a previsão é de casa cheia, o negócio, o bicho vai pegar por lá, assim também como aqui no Espaço Cultural, né? Que é a primeira região, acho que é a primeira região. E aí vem João Pessoa, Santa Rita, Bahia, Cabedelo, Alhandra, Conde, Caporão, um monte de... esses municípios aqui da região metropolitana, todos reunidos amanhã no Espaço Cultural. Alô, boa tarde.
5: Boa tarde, Mano Costa.
0: Agora, meu irmão, falando boa.
5: É o luxo. Mano Costa.
0: Hein?
5: Vamos animar essa rádio aí, né? Sexta-feira, vou dar dois vindos aí pra quem acertar o Catar do Brasil, viu? Essa era feminina e a masculina.
0: Pronto, tudo certo.
5: Tudo certo, mano.
0: Vamos sortear o placar do jogo, né?
5: É.
0: Pronto, sexta-feira a gente faz. Duas sandálias, uma feminina e uma masculina.
5: Manda um abraço para isso aí de Biri, Barra Pesada, meu amigo Cidori, a irmã dele, Luciana, Lando, o Mercadinho Adilissa e todos os ouvintes da Sepulcini. Grande abraço para Maracão.
0: Valeu, Lambu.
5: Um abraço, mano.
0: Obrigado, meu irmão.
5: Aí, viu? Da feminina e masculina.
0: Beleza, valeu, brother. Um abraço, meu irmão.
5: Valeu, mano.
0: Então, como eu dizia, hoje... Itabaiana, eu acho que é 15ª região, rapaz, eu me perco, é tanta região, é porque é o seguinte, o estado foi zoneado, foram criadas as regiões na época de Ricardo, então para facilitar o mapeamento, né, das regiões de ensino, as regiões de saúde e o mapeamento no orçamento democrático estadual, o estado foi dividido em regiões, e aí essas regiões, cada uma delas tem um agrupamento de municípios ao redor da sede dessa região, que aí, como orçamento democrático, se reúne através dos seus representantes e conselheiros, enfim, para levar os pleitos da população para o orçamento democrático. Então, a primeira região, que é João Pessoa e as cidades da região metropolitana, é amanhã. Hoje é a região capitaneada pela cidade de Itabaiana. Alô, já são 18 horas? Alô, boa noite! Caiu. 18:02, deixei para o intervalo. Na volta, eu solto o torpedo líder e trago as informações, o restante das informações sobre o lançamento, a pedra fundamental, a assinatura da ordem de serviço da nova escola do Eitel Santiago, que vai ser amanhã de manhã, às 9 horas da manhã. Eu volto já.

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3: Agora são 18 horas e 10 minutos.
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3: Deixa rolando esse BG aí, Léo, pra ver aqui o que é essa figura impoluta que é comigo aqui.

0: Bora, Léo, bora continuar, bora tocar o barco. É, voltando com o nosso Conexão Líder, deixa o telefone aberto, Léo, para o pessoal que quiser ligar, vamos para cá. 3229-1005, o telefone está aberto para sua participação, seu pedido, sua solicitação, sua reclamação. Só quer bater um papo, trocar uma ideia, chega para cá também, que aqui a gente aqui é acaba sendo o divã de todo mundo. O negócio aqui rola aqui, enfim, o papo aqui voa. Olha, tem torpedo, né, Léo? Vamos soltar o torpedo? Porque aí daqui a pouco eu venho com o restante das informações do lançamento da ordem de serviço da construção da nova escola aqui de Santa Rita.
1: Boa tarde, FM Líder.
0: Olha mesmo.
1: Bonita que é trabalhadora doméstica,
0: o cão.
1: Auxiliar de cozinha, serviços gerais, cuidadora. Quer encontrar um companheiro de 25 a 60 anos, ela tem 43 anos. DDD 839-8718-5472. DDD 839-8718-5472. DDD 83 é o WhatsApp da Fona Vanessa. E quem sabe uma pessoa com perto do coração dela, ela tem 43 anos. Um abraço, FM Líder. Em breve... Vem aqui em Campina Grande, você e sua equipe de locutores.
0: Uhum. Tá. Pode soltar, Léo. Luiz Vieira, que sabe quem conhece essa peça. Não vai que dirá eu, que não sei nem quem é. Vai.
2: Só por cento você, aqui é o aniversariante. Eu quero mandar um abraço aí pra...
0: Ai. Cadê?
2: Mano Costa.
0: Vai, deixa eu lá pra ver essa... No que termina isso aí?
3: Manda os parabéns aí pra Elias do Padre, que ele tá com o prefeito.
0: Eita, aniversário de Elias hoje!
3: Aí, manda os parabéns pra ele.

0: parabéns para ele, uma pessoa boa, uma pessoa bacana.
1: É verdade.
0: Vai bem, sem olhar quem
1: verdade.
0: Tem negócio com ele. É... Ele tá ficando mais velhinho hoje. Aí manda os cantos parabéns aí pra ele, viu? Bota a bandinha pra ele aí.
1: Bota aí, Léo, a bandinha pra Elias. Elias, liga pra cá, Elias. Liga. Liga pro telefone, pro 1005, liga pra cá. Vai, bota aí a musiquinha pra ele. Parabéns, meu querido Elias do Padre, o nosso rapazão. Aí é, olha, o coração aí é gigante de verdade, viu? Aí, meu amigo, eu não conheço alguém que tem um coração tão grande como Elias. Elias, gente boa, do bem, cara abençoado, um abraço, meu querido, um beijo no coração. Deus te abençoe e te conceda vida longa, saúde e paz. Tá aí o nosso Elias do Padre, aniversariante do dia. Solta mais torpedo aí pra gente, Léo. Tem não? Acabou? Então tocou o telefone. 3229-1005. Alô, boa noite.
2: Rapazão.
1: Rapaz, você tá de aniversário, cara? Manda os parabéns pra ele.
2: Parabéns, né, meu rapaz? Rapaz, é líder, entendeu? Parabéns, Deus te abençoe, Deus saúde e paz a você, meu rapaz. Eu sou faz antigo, mano,
1: oi.
2: Todos os ouvintes, tá 100.5, e hoje tem Jornal da Noite.
1: É hoje, né?
2: É hoje. É hoje, o rádio vai ficar ligado. Eu vou baixar só o volume para não esquecer o horário. Porque minha diretora Raquel Arocha, a senhora é a presidente, diretora. Vamos botar esses meninos da Jornal da Noite de segunda a sexta, viu? A partir da festa do dia de forró, no mês de agosto, dia, você não coloca aí os meninos aí. Adriano Souza, Rio de Toledo e o nosso amigo Luiz Alves. Parabéns, rapazão. Deus te abençoe e saúde, pai.
1: Olha, Elias, aí, os parabéns pra você, tá vendo? Elias é um cara muito querido, velho. Na verdade, serve demais, assim, é muito solícito. Servidor demais das pessoas, se dedica muito à vida das pessoas. Cuidou muito dos irmãos adoentados, que, né? Um diabetes gravíssimo na família, ele sustentou o tombo todo. Cuidou de João, de 10 anos, enfim. Um cara que merece todo o nosso respeito e que, sim, se dedica muito às pessoas. Alô, boa noite. Caiu, liga de novo. 3229-1005. O telefone está aberto para sua participação. Chega para cá. Então, como eu dizia, eu não sei, deixa eu ver. Vamos atender o telefone. Alô, boa noite. Pronto, lá vem. Oi. Tá abafado seu telefone, fale mais alto. Mexe aí nesse negócio aí, Léo, vê se melhora. Aí. É o aparelho. Aparelho. Lá vem ele com os parabéns dele. Olha. Era ali, era lá, no, era ali.
2: Parabéns, Pedro, parabéns, boa noite.
1: O tal do Bilzinho é uma figura. Ô, Bilzinho figura, meu Deus. Léo mexeu aqui e ajeitou o telefone. 3229-1005 para sua participação. Eu tô aqui tentando. Vamos lá. Alô, boa noite.
2: Boa noite, aniversariante.
1: Eita, rapaz. Ei, bicho. Você é querido, viu, cara? Mexe lá, Léo, para ver.
2: O carinho que você tem com o filho, né? E Raquel Maroja.
1: Aí, melhorou.
2: E Stefania Maroja, e Raquel Maroja. Henrique, todo mundo aí da rádio, né?
1: Ah.
2: Eu sei que eu sou muito querido.
1: É verdade, Elias. Muito querido mesmo.
2: Eu passei tudo de novo por 10 anos. E passei tudo de novo pelo meu irmão João.
1: Eu sei disso, meu filho.
2: Eu quero agradecer todos.
1: Eu sou testemunha de que você se dedicou muito, tanto a um como a outro. Você cuidou dos dois.
2: E bati na minha porta, eu passei vivo, viu?
1: Eu sei.
2: Que Jesus disse, fazer o bem sem olhar quem.
1: Verdade.
2: E fazer o bem, faz bem. Eu quero ter desejar tudo de bom essas pessoas que estão tá dando parabéns para mim, viu? E hoje de noite vai ter o programa do Vininho.
1: Você vai ouvir o Jornal da Noite hoje?
2: Vou, viu? E também quero mandar um abraço para a Teta, para a Mira, Aníbal, como você diz, né?
1: Aníbal.
2: Tudo de bom, mano. Muito obrigado pela rádio de você, que eu tenho o maior prazer dessa rádio, viu? Do locutor aí. Tudo de bom.
1: Quero mandar um abraço para a
2: Cristina, viu? Ah, tanto você sabe, é pãozinho bom. Bolo de saco.
1: Pãozinho bom. Rapaz, no aniversário tu fosse lá em seu Adalto, foi?
2: Eu vou lá ainda, viu?
1: Ah. É seu Adalto e Linda Lanche que você ataca, né? Eita, Elias de Anado. Olha, quem tá aniversariando hoje também é o nosso Marcônio Filho. Filho do nosso João Bocão. Marcônio, que é presidente da ONG Pro Dia Nascer Feliz. Um grande, excelente, grandíssimo professor e treinador de handball. Um dos grandes atletas de handball que a Paraíba tem e teve e tem. E também, além de atleta, professor e treinador de handball, meu amigo Marcônio Filho, meu amigo da infância, da adolescência, grande cara, 47 anos que completa hoje, manda esse parabéns aqui pro nosso Marcônio. O Marcônio Bocão, um abraço, meu irmão, Deus te abençoe, te conceda muita saúde, muita paz, vida longa e próspera. Um abraço, toca a musiquinha pra ele aí, Léo, pro nosso Marcônio.

Feito o registro do aniversário do nosso Marcônio Filho. Deixa rolar o BG, corta aqui lá um minutinho.

0: Pronto, tá aqui, já tá resolvido aqui as coisas que eu precisava resolver. É trabalho. O cavalo. Ou você desdobra em 150 ou não vai pra canto nenhum. Aqui desde 5 horas da manhã no ar, meu amigo. Tem hora que as tomadas trocam aqui. E o caba, olhe. Hoje eu quase dormi no volante e a dano era um desmantelo na minha vida hoje, de cansado que eu tava vindo pra casa, vindo pra Santa Rita hoje à tarde. Mas enfim, passou, deu tudo certo, não aconteceu nada. Mas hoje eu cheguei por alguns segundos a cochilar no volante. Enfim, vamos lá. Nova escola em Santa Rita, eu tava tentando lembrar. Porque eu participei daquelas inaugurações. Instalei os laboratórios de informática do Odilon Ribeiro Coutinho. Deixa eu ver se eu me lembro de todas. O Odilon Ribeiro Coutinho. O Emília Neta. O Egídio Madruga. E tem o Tarcísio Buriti, né? Lá em Odilândia. Tem mais algum outro que o Dr. Marcos inaugurou no último mandato? Não. Eu me lembro dessas quatro. Odilon, tem a Gibson, Bebelândia, 5 escolas, Gibson, todas elas do mesmo padrão, e dentre as salas de aula tinha uma delas que era o laboratório de informática, e aí nós tínhamos o projeto Informática Solidária, na época que o Adonis Júnior era secretário de educação, e nós desenvolvemos esse projeto, eu desenvolvi o projeto. Tinha uma equipe de professores, nós tínhamos a Rineto, tínhamos o Serrinha, tinha uma galera boa, uma galera muito bacana que trabalhava, que eram os nossos instrutores. Nós tínhamos várias modalidades de aula prática e teórica, e cada uma dessas escolas, à época, recebeu um laboratório, cada uma com 12, entre 12 e 15 computadores. Na época era assim, coisa de outro mundo mesmo, 2000 e quanto, 2006, 2007, mais ou menos isso, acho que foi mais ou menos, de 2005 a 2007, mais ou menos, e aí foram essas 5 escolas que o Dr. Marcos inaugurou quando da sua última passagem, Marcos Odilon, que encerrou o último ciclo político dele em 2012, então, nessa ordem, Odilon Ribeiro Coutinho, a Emília Neta em Lerolândia, o Egídio Madruga em Marcos Moura, Tarcísio Buriti em Odilândia e Gibson Maú em Bebelândia. Pronto, foram as últimas escolas construídas em Santa Rita. Quando o Emerson Panta assumiu, anos depois da passagem de Dr. Marcos, Emerson Panta fechou escolas. O que Panta fez, por ordem dele, determinação dele em Santa Rita, foi fechar salas de aula. É o que aconteceu em Santa Rita. Então, em vez de nós vivermos um tempo áureo e darmos sequência a um tempo áureo de construção de escolas, como foi a época de Marcos Odilon, e de creches também, foi aberta uma rede de creches em Santa Rita, que chegou-se na cidade a um número de 21 creches, mais ou menos. Então, tinha creche para todo mundo. As creches, à época de Marcos Odilon, elas eram abertas nos finais de semana para que os pais e as mães pudessem buscar o almoço dos meninos nas creches. Olha a mentalidade de alguém como Marcos Odilon. As creches eram abertas de segunda a sábado, segunda a sexta, aula normal para os meninos, né? Os cuidados que a criança recebe durante todo o dia, de 7 da manhã e 5 da tarde. E no sábado, as cozinheiras voltavam, a direção e as cozinheiras voltavam na creche para fazer a comida do almoço que os pais vinham buscar. Tinham os tapaué, né? Tinha os potezinhos, às vezes eram feitas quentinhas, e os pais vinham buscar para cada um dos filhos a sua alimentação do sábado. Assim funcionavam as creches com Marcos Odilon. No período de férias, recesso de meio de ano, né? Aquele recesso do São João ali, de junho para julho. E nas férias de final de ano, dezembro, acaba dezembro, passa o mês de janeiro, fevereiro começa as aulas, não é assim? Todo o período de recesso do meio do ano e nas férias do final do ano, as creches abriam para fazer a alimentação dessas crianças. Eu estou falando porque eu fiz parte da gestão e eu via isso acontecer na minha frente. Então, na época das férias, durante as férias, na época de Marcos Odilon, as creches permaneciam abertas para fazer alimentação para as crianças terem o que comer durante as férias. No período letivo, o sábado era aberto para que o almoço delas pudesse ser feito e os pais fossem buscar em cada uma das unidades. Isso é política de educação infantil. Houve uma época que havia uma união, havia um trabalho conjunto entre o bem-estar social e a educação. Houve até uma época que, se eu não me engano, as creches estavam a cargo do bem-estar, depois é que vieram para a educação. Essa era uma política implementada nessa época. Se a gente for um pouco mais para trás e for levar isso aí para a Maroja, o que foi dado, o que foi oferecido de alimentação na merenda escolar e no bem-estar social às crianças pobres de Santa Rita, aí, meu amigo, a gente vai chorar junto aqui. Porque o trabalho que Estefânia fez à frente do bem-estar entre 83 e 88 e o trabalho que Maria Tereza Lins fez entre 97 e 2004 é negócio assim para marcar a história de Santa Rita. Aí vem as gestões seguintes de Marcos Odilon, a anterior, de 89 a 92, eu acho que foi a Garina, a secretária de bem-estar. Aí, a partir de 2005, nós tivemos, Farias foi secretário, eu não sei se Genival foi também, mas o grande marco do bem-estar nessas últimas gestões de Marcos Odilon foi minha amiga Rosália Batista, minha amiga galega, que imprimiu ao bem-estar social em Santa Rita, na época de Marcos Odilon, um trabalho essencial para a sobrevivência de muitas pessoas. De dar acesso a alimentos. Veja, uma política pública implementada pelo Fome Zero, ali com Lula, lá em 2003, mais ou menos, e que hoje a gente fala tanto em segurança alimentar, um assunto que foi extremamente debatido, discutido e executado à época de Marcos Odilon por Rosália Batista, foi o tema segurança alimentar para as famílias carentes de Santa Rita. Então veja o olhar, a frente que essas pessoas tiveram quando perceberam que era alimentando, proporcionando a segurança alimentar das famílias mais empobrecidas em Santa Rita, é que se poderia oferecer uma educação de qualidade a partir disso. Porque até hoje, quantas e quantas das nossas crianças frequentam creches e escolas do ensino infantil pela alimentação? Quantas e quantas das nossas crianças que estão em creches e escolas aqui em Santa Rita, que lá estão esperando a hora da merenda, a hora de se alimentar, a hora do almoço? Isso é uma realidade, minha gente. E abrir creche, abrir escola, é oferecer a segurança educacional, mas principalmente a segurança alimentar dessas crianças e adolescentes. Então veja que marco, todo esse preâmbulo que eu trago, todo esse prefácio, toda essa tese inicial, para que se entenda e se perceba o alcance do que é construir uma escola em Santa Rita, depois da última escola ter sido construída por Marcos Odilon, que encerrou o seu último mandato em 31 de dezembro de 2012. Se nós formos contar 31 de dezembro de 2025, um ano cheio completo, serão 13 anos, ou seja, 13 anos e meio que não se constrói uma sala de aula em Santa Rita. A creche trazida ao município por um convênio firmado com o governo do estado, na época de João Azevedo, vai ser concluída agora por Jackson. Inclusive, uma verba que adentrou os cofres do município e a execução tardia de uma obra, à época de Panta, que foi inclusive um dos motivos que fizeram com que suas contas de 2022 fossem reprovadas. O tempo que o dinheiro passou nos cofres do município sem ser utilizado, já rubricado e destinado para a construção dessa creche, que será a nova creche Lourdes Cerejo, lá no Eitel Santiago, que hoje funciona em uma casa alugada. Que aí ganhará uma amplitude maior de atender mais de 200 crianças. Padrão FNDE, trazida a Santa Rita pelo governo, pela gestão do governador João Azevedo. E que Panta desdenhou dessa creche, por ele nem teria sido executada. Teve, se viu obrigado a executar a obra porque o dinheiro já havia chegado. Porque João, na hora que firmou o compromisso, o convênio com Santa Rita, mandou o dinheiro no início de um exercício financeiro seguinte. 2021, se eu não me engano. Veja o tamanho da importância do que é terminar essa creche do Eitel e levar uma nova escola, trazer, construir uma nova escola em Santa Rita. Aí se pergunta onde está dinheiro do São João. Um prefeito que passou... Esse é um questionamento. Além deste, um prefeito que se posiciona depois de 8 anos de ter gerido a cidade e não ter resolvido o problema do canal do Rio Preto, vir cobrar dragagem e enchente, invasão de águas, por que não resolveu durante 8 anos? Não fez tudo? Ora, Panta é alguém que diz que fez tudo por Santa Rita, que deixou a cidade em ordem, nos trinques. Se tivesse deixado, precisava fazer tudo que está sendo feito agora, por exemplo? Então, quando a gente fala da construção de uma escola, minha gente, da conclusão da obra de uma creche, como vai ser a do Eitel, a creche do Altas Populares, se eu não me engano, tem outra lá também para ser concluída, que não foi terminada pelo ex-prefeito. 8 anos. Veja quanto tempo o hospital infantil foi moeda eleitoral em Santa Rita. E não está concluído porque o andar, o pavimento de cima está todo por fazer. E o que fez a gestão de Jackson e de Luciano à frente da saúde? Turbinaram os atendimentos. O que era feito meia boca, com equipes, com profissionais tirados das unidades básicas de saúde, médicos tirados das UBS e levados ao hospital, desmantelando, descobrindo um santo para cobrir o outro, porque isso foi o que aconteceu quando se abriu esse hospital infantil em Santa Rita, toque de caixa. Até foto posando, comendo quentinha, o casal Vinho tirou. Eu tenho essas fotos até hoje. Olha, somos operosos, vamos entregar o hospital. Médico que era de UBS veio para o hospital infantil, enfermeiro, técnico de enfermagem, profissionais das diversas áreas da saúde que foram retirados de suas unidades de origem para vir atender o hospital. E as unidades básicas de saúde? Isso só reflete no sucateamento do sistema de saúde de Santa Rita encontrado por Luciano ano passado, o desmantelo que foi deixado por Panta e que vem sendo recuperado dia após dia num trabalho hercúleo heróico que vem sendo feito por essa equipe de saúde de Santa Rita capitaneada por Luciano. Isso é só um dado. Aí você vem a discussão, traz a discussão temas como Rio Preto, como não sei o que, olha, aí entra na esfera pessoal, eu acho é pouco do coice que levaram de Jackson segunda-feira. Há quem discorde, há quem concorde com o que Jackson disse, problema. Eu acho que o coice ainda foi pequeno, devia ser era maior. Mas eu acho é pouco o coice que levaram de Jackson. Só ouvi verdades naquela fala. Só ouvi verdades. E o coice não foi pequeno não, foi grande. Para desmantelar o negócio. Porque chegou uma hora, ora, ninguém é santo. Então, debaixo da pele, correm veias, corre sangue, e ainda somos de carne e osso. Então, não há de se esperar que o camarada vire santo do dia para a noite. E infelizmente, apesar de que vivamos para ser Cristo, né? Assim diz o cristianismo, mas não somos ainda, infelizmente, Jesus Cristo. Então, não serão todos de nós que virarão a cara, o outro lado do rosto, quando tomarem a tapa de um lado. Acaba se ter uma tapa na minha cara, vai levar um soco na dele. Então, eu não serei esse cara que vai virar o outro lado. Assim também, Jackson deve ter cansado de estar em silêncio desde o ano passado, levando patada, levando sendo taxado de traidor, quando a gente sabe quem é o verdadeiro traidor de Santa Rita. as contas, o rombo nas contas está aí. O Tribunal de Contas para dizer o rombo que foi feito nas contas de Santa Rita. Então eu acho que trai o povo de Santa Rita quem causa um rombo de mais de 70 milhões de suas contas públicas. Quem é condenado à prisão por uso indevido de verba publicitária em época de pandemia. Quem é condenado à segunda instância, em segunda instância por órgão colegiado e fica inelegível e não pode se candidatar sequer à vigia da rua. Pode travar. Então, sabe? Então, voltando ao cerne do assunto, da questão, a importância para a educação, sim, para a formação do cidadão e da cidadã, para o desenvolvimento da cidade, para o futuro da cidade, termos cidadãos e cidadãs formados intelectualmente, com ensino de qualidade, com escola de qualidade estruturada, que dá condições do ensino-aprendizado, da merenda de qualidade, fardamento, material, olha, tudo isso é importantíssimo. Mas se a gente não olhar para o social, como olha inclusive essa gestão, e compreender que é alimentando essas pessoas, alimentando essas crianças, que você, transformando isso em uma forma de incentivo para que frequente a escola, e através disso, alimentados, sem a preocupação de estarem com fome, poderem sentar na sala de aula e absorverem conhecimento, e assim crescerem intelectualmente, socialmente e de forma cidadã, se não tivermos essa compreensão, Santa Rita não vai mudar de patamar. O futuro da cidade não existirá. Vamos atender esse ouvinte que eu volto para o comentário. Alô, boa noite.
1: Boa noite, meu amigo Mano Costa.
0: Oi, Paulo.
1: Léo Tec. Aqui é Paulo Tabai. Estou aqui, viu, mano? Aqui na Praça do Renato, na escuta. Tá eu, Natanael, Cláudio e Renato. Esses meninos são seu fã, viu, mano?
0: Obrigado a cada um de vocês aí que estamos ouvindo, meu irmão.
1: Eles são fã de cadeirinha da 100.5. Manda uns alô pra ele aí, mano.
0: Quero mandar um alô pra todo mundo aí na Praça do Atleta com o Paulo da Pai.
1: É, daqui a pouco, mano. A gente vai dar um trato aqui no nosso cabelo aqui no CRAI aqui, viu? Do Nike. A gente vai cortar o cabelo da gente aqui. O da gente aqui.
0: Vai cortar o cabelo, é?
1: É gratinho tá aqui no NAC, viu, mano? Nosso prefeito tá de parabéns, mano. Nosso prefeito é um luxo. Eu tiro isso pra partir o Jaque. Quero mandar uns alô para o Wilson, Everaldo, Eria do Padre, João Batista e Biozinho. E para toda a família Maloja. E para vocês todos, hoje tem o Jornal da Noite. Com nossa amiga Tris. Nós, Luiz Alves. Até amanhã, Mano Costa.
0: Valeu, Paulinho. Um abraço, meu irmão. Meu amigo, meu querido Bruno da Indaiá. Deixa eu ver o que é que o Bruno tá mandando pra mim aqui. Deixa eu ver aqui, vê se Bruno. Bota o BG aí, Léo, pra ver o que é que o Bruno tá mandando. Pode travar o telefone que eu vou atender. Pode colocar.

0: Volta aqui, Léo, pra cá. É um recado aqui da mãe do nosso Bruno, pedindo aqui uma atenção aqui pro setor de iluminação. Deixa eu encaminhar aqui pro Torpedo da Rádio, que a gente escuta direitinho aqui o áudio dela. Cadê? Encaminhar, tá aqui. Torpedo Rádio. Solta o telefone. Alô, boa noite.
1: Alô, Costa.
0: Agora fique à vontade, que agora você tem tempo, vá.
1: Aqui, na Severo Rodrigues, né?
0: Ah.
1: Fazendo uma visitação.
0: Anda mais do que o Correio da Má Notícia, Ave Maria.
1: Fazendo uma visitação, estou chegando aqui na Padre Ferreira.
0: Ah.
1: E na Rua Santa Rita, né?
0: Sei.
1: Fazendo uma visita aos amigos, né, mano Costa? Ah. Hoje nós temos uns amigos, olha, tem uns amigos meio traíra, sabe, mano Costa? Entendeu? Fazendo uma visita aqui, estou aqui na casa do nosso amigo Zé do Extintor, né, aqui na Rua Santa Rita. Estou aqui, já estive aqui na Padre Ferreira, né, teve aqui Maria Cardoso, nossa amiga Marinha, e vou até Pato ali visitar nosso amigo Bill do Fogão.
0: Bio do Fogão. Lá em Pato você vai, é? Ele mora perto de Pato, é?
1: Ali em Pato, né? Em Pato é aqui em Santa Rita, sabe, meu irmão?
0: Não é o supermercado do Pato, né? Ali, né?
1: É. Vou fazer uma visita ao nosso amigo Bio do Fogão, né? Cara de qualidade, né? Tem que tirar o chapéu pra Bio do Fogão, viu, mano Costa? Já fui da gestão. Hoje não tá fazendo parte da gestão. Mas tá sempre ligadinho na 100.5. A 100.5 ajudou muito o Bio do Fogão. Bio é grato a 100.5. A 100.5, mano Costa, tem ajudado muita gente, entendeu? Eu não vou citar o nome do pessoal, mas Bill é muito grato, né, a 100.5. Bill foi reconhecido na 100.5, fazendo serviço pra Raquel, pra Estefânia, pra rádio aí. Quem sabe o que Bill fazia, que apesar de Bill, na hora que a boca tava entupida, o forno querendo explodir, o gás vazando, solução... Tio do Fogão no Kenk, viu, mano Costa? É verdade, você ri, velho. É
0: você ficar rindo. Ah,
1: entendeu?
0: Esse verão é maravilhoso.
1: Deu um luxo, rapaz. Quero mandar um abraço aí, mano Costa.
0: Olha, tu tá me ouvindo, Everaldo? Tá me ouvindo?
1: Eu tô aqui.
0: O gerente comercial da rádio tá aqui danado contigo. Vai, continua aí. Manda, mostra a Osmar como é o abraço pra Mário do Gesso.
1: Osmar, Mário do Gesso.
0: É.
1: Luxo,
0: tem o Mário do Gesso aí.
1: Na casa. Cadê ele caindo? É com o Mário do Gesso, viu, mano Costa?
0: Aquilo é Maria, lá fora,
1: né?
0: Maria tá virada hoje.
1: Com qualidade, nosso amigo Mário do Gesso.
0: Olha, tá ouvindo?
1: Luxo, viu, mano Costa? Você não precisa de Mário do Gesso, do Gesso.
0: Você mandou um abraço pra Edberto lá da Outra Lucas, não?
1: Oi, fala de Edberto. É quem sabe quem tá banguelo. Uma bicha estragada, você fica rindo, velho. Você foi uma bicha estragada. Você fica rindo todo mundo, mas assim, uma dentadura quebrada. E nosso amigo Heriberto rezava aqui no
0: Antônio, mano Costa. Osmar tá todo se coçando aqui, tu falando de Otca Lula.
1: Eu sou Heriberto, viu, mano Maquerói. Entendeu? Muito amigo meu,
0: mano. Vai.
1: Heriberto, resolveu a situação, viu? Você fica rindo, mano Costa.
0: Falta um abraço pra Lulu, falta Lulu.
1: Lulu, esse que tirou o chapéu. Um dos melhores secretários que eu vi em Santa Rita, mano Costa. Eu não sei de puxar saco, é verdade. É nosso amigo Luciano, filho de Dona Patrícia.
0: Gente da primeira qualidade ali.
1: Salete, tá lá tudo com o rádio ligado, Toninho, né, Dona Salete, todo mundo, né? É aqui nosso, né? Fazendo um grande trabalho na saúde pra Santa Rita. E mandar um abraço pro vereador Otávio Bernardino, né?
0: Mande.
1: Tá na sintonia.
0: Otávio é gente boa. Gosto de Otávio.
1: Ele tá na sintonia, né? Bernardino. Nosso amigo Del, todos, né? Mandar um abraço aí, mano, Costa, pra nossa advogada Diandra, né? Todos pra rádio aí. Quem sabe o que Diandra vem fazendo? É que precisa, aí você fica rindo. É que precisa, mano, Costa.
0: É, Osmar, olha, tô falando o nome dos teus clientes e Osmar aqui todos se tremendo.
1: Filha de Silvia, né? Educadora, né? O luxo. 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E demais, um abraço para Paulinho da Paz. E os parabéns aí, A nossa amiga Elia, viu, mano Costa? Elia é um cara diferenciado. Sempre que precisa de Elia, ele tá aí pra servir, viu? Um abraço pra Tereza, né? Que tá com ele. Todos aí que tá na cepa do Ting. E demais! Um abraço! Tô chegando em passo! E boa noite, mano Costa!
0: Valeu, Veraldo! Um abraço, meu irmão! Um beijo no coração. Veraldo é um amigo querido. É, passa esse áudio aí de... É o que, Bruno? Deixa eu ver aqui o que é que o Bruno tá me dizendo. Que tem hora que não tem como. É, como é? Chupa cana e assoviar. É a mesma coisa. E o que é que o Bruno tá me dizendo aqui? Pera aí. Minha mãe... Certo. Isso aqui eu já vi. Certo. Ok, Bruno. Beleza. Passa esse áudio aí, por favor. É... Léo, pra gente ouvir.
2: A lâmpada do posto é assim. Tem dia que acende, tem dia que não acende. Certo. É aquela coisa. Tem noite que acende, tem noite que não acende. Já tem noite que acende já tarde. É, mas qualquer coisa, se eu quiser, eu mando ele dar uma olhadinha lá. Certo. Assim, como sempre, né? Não acende direto todo dia, não.
0: Deu pra entender. Pronto. Essa mensagem é da mãe de Bruno. Aí, aqui, o complemento da informação é esse aqui, ó. Ô, Marcos, tá aqui, ó. É pro setor de iluminação. É a rua... Cadê? Rua Belo Horizonte 22. Ponto de referência na Rua do Bar de Gel. Isso é onde é, Bruno? Lá em Vazia Nova, é? Vazia Nova. Pronto, tá aqui, chegou. Moradora de Vazia Nova, Rua Belo Horizonte. A Rua Belo Horizonte, número 2, é? Não, número 22, né? Cadê? 22, pronto. O poste da casa 22, da Rua Belo Horizonte, em Vazia Nova. E o ponto de referência, Marcos, é a Rua do Bar do Gel. Pronto. A lâmpada apaga, acende, outro dia acende, depois apaga, e assim vai. É bom dar uma olhadinha lá, porque o projeto anunciado por Jackson é de mudança de 100% da iluminação de Santa Rita para iluminação LED. Isso o Robertinho tem feito, a mudança das lâmpadas. Só que alguns postes apresentam problemas. Dá mau contato, algumas lâmpadas queimam, tem curto-circuito. E eu sei que o volume de trabalho é gigante, porque você mudar toda a iluminação de uma cidade como Santa Rita não é coisa fácil, né? Então precisa coordenação, né? Um ordenamento do trabalho, um cronograma, obviamente. Isso o Robertinho deve ter junto com a empresa que ganhou, né, o contrato de fazer a manutenção. E aí são braços e lâmpadas, luminárias, que têm sido trocados todos os dias em Santa Rita. A meta é que, estabelecida é que se reponham tanto onde queimou e precisa ser trocado e onde não tem e precisa ser colocado. A meta é de 100 lâmpadas por dia em Santa Rita, que as equipes manuseiem, troquem, reponham, reposicionem cerca de 100 lâmpadas por dia em Santa Rita. Esse é o cronograma estabelecido para o projeto, para o programa de iluminação em LED em Santa Rita, 100% em LED em Santa Rita. E aí eu estou dizendo isso porque eu conversei com os idealizadores desse projeto, tive conversas pessoais tanto com o prefeito Jackson como com o Luciano Alvino, que também esteve envolvido na elaboração desse projeto. E ó, mano, o pessoal pediu uma meta diária de 50 lâmpadas, mas nós estabelecemos em contrato que cerca de, em média, pelo menos 100 lâmpadas devem ser trocadas, repostas, mudadas da normal para o LED, e onde está apagado, acender em LED em Santa Rita. Então, é esse o trabalho que a equipe da iluminação, comandada aí pelo Robertinho, meu amigo Robertinho Fashion Motos, é o cara. Então, Robertinho, Rua Belo Horizonte 22, o ponto de referência é próximo ao Bar do Gel, em Vazia Nova. Então, tá dito aí. Eu estava dizendo alguma coisa e alguém... Eu acho que foi o telefone, né, que me interrompeu. Eu acho que é Veraldo. Na hora que o Veraldo ligou, a gente interrompeu aqui o que estávamos falando. Então, necessário demais, volto a dizer, volto a afirmar, reforço, construção de uma nova escola, novas salas de aula em Santa Rita, 13 anos e meio de encerradas as gestões de Marcos Odilon. E aí foi o último prefeito que construiu escola em Santa Rita. E importantíssimo a gente trazer para a discussão a importância social que tem uma escola, tanto para o ensino, como eu disse, para o desenvolvimento, para a educação da cidade, mas também, gente, para o social. Isso é importantíssimo. Então, ainda existem, infelizmente, famílias que passam grandes privações e que têm no futuro apenas a educação como garantia. E aí investir, como tem investido o prefeito Jackson, sabe, na climatização das escolas, grande compra de ar-condicionado, né, que foi feito o ano passado. Aí chega o ar-condicionado, você se depara com as redes dos prédios das escolas precisando de manutenção. Aí você olha para trás um pouquinho e diz, olha, o cara passou 8 anos, bicho. E sequer... Ah, olha, eu reformei toda a rede de escolas. Você reformou como, cara pálida? E as instalações, como é que eu faço a modernização, a requalificação, a reforma de uma unidade escolar com salas de aula, sabe, carteira, sala de aula renovada, escola pintada, toda, enfim, bacana. Eu vou lá e deixo bacana, mas aí eu não trato da rede elétrica. Aí pago uma fortuna para reformar uma escola e passo longe das instalações elétricas. Ou seja, um prefeito que não pensou no futuro da cidade, não pensou no futuro da rede de escolas e creches, porque não preparou essa mesma rede de escolas e creches para receber climatização, por exemplo. 8 anos à frente de uma máquina administrativa como é a de Santa Rita, terceiro maior colégio eleitoral do estado da Paraíba, terceira maior cidade da Paraíba, segunda maior em território, gigante, com todas as suas particularidades, com todas as suas peculiaridades, com todas as suas necessidades. Aí vem com bravata, vem com conversa fiada, que fez e aconteceu. Aí passa 8 anos, diz que reformou, que fez e aconteceu, e hoje o camarada, para instalar um ar-condicionado, tem que parar a escola para refazer toda a fiação, toda a instalação interna para instalar esse ar-condicionado. Ou seja, o mais difícil eu faço é comprar o ar-condicionado, quando olho, não posso colocar na tomada porque vai pegar fogo em tudo. Ora, o cidadão, o ex-dono de Santa Rita, não disse que tinha feito, deixado a cidade pronta para ser governada? Aonde? Minha gente, eu passo na rua Governador Oswaldo Trigueiro. Fazer esse apelo aqui ao secretário Matheus. Matheus, eu sei que é muita coisa, tem chovido muito, causado muita erosão, muita coisa, mas, infelizmente, é parar um pavimento a já. Atenção você que me escuta, vai terminar já o programa? Eu vou terminar esse comentário, 18h54. A você que me escuta, é um apelo sincero de quem mora... De quem mora em Santa Rita e quem faz e quem trafega por essas vias todos os dias de manhã. Hoje de manhã, de novo. Matheus, tanto Assis Chateaubriand, veja, o ex-dono de Santa Rita disse que deixou tudo em ordem, nos trinques. Se gaba, se pabula, como aprendemos a falar. Se pabula de ter feito Assis Chateaubriand. Vá lá na Assis Chateaubriand ver como é que tá. Ah, mas o prefeito Jackson, 1 ano e meio, o camarada passou 8 anos, asfaltou a via que nem as ventas dele, pra não dizer que nem outra coisa dele aqui, que minha avó ia dizer que era que nem o rabo dele, mas era minha avó que ia dizer, não sou eu, que nem as ventas dele, passou o asfalto de todo jeito pra mostrar que tinha feito a obra. Olha, eu fiz a obra, arrotando competência, só arrotando mesmo. Tá lá. Uma obra de menos de 2 anos. Se tiver muito, deve ter 2 anos aquela obra. Toda esculhambada. O homem não preparou a cidade para o futuro? O homem não deixou a cidade pronta para Jackson governar? Aí Jackson tá lá fazendo aquela super obra da Padre Roma. A obra gigante, 500 metros de rua sendo calçada. E asfalto no centro. Calçamento não sei mais aonde. Aí tem que parar tudo que está fazendo. Atenção, Matheus, secretário de Infraestrutura de Santa Rita. A Assis Chateaubriand e a governador Oswaldo Trigueiro, que é aquela que vai sair ali atrás do Tibiri Green. Meu filho, passe lá. Porque o ex-dono de Santa Rita disse que deixou aquilo ali pronto. Mas eu acabei de falar, tá que nem as ventas dele. Tá abrindo tudo. E preciso urgentemente que a gestão de Jackson pare o que está fazendo, executando um projeto, um programa de 100 milhões de reais de investimentos, para, com o avanço provocado por esse programa, para voltar 2 anos atrás para, por exemplo, consertar a obra meia boca que foi feita na Assis Chateaubriand e na Oswaldo Trigueiro. Não está sustentando a chuva, está abrindo tudo. Porque a qualidade da obra é péssima. A qualidade da obra é péssima. Transito na Assis Chateaubriand de carro ou de moto é uma complicação, porque a via não aguenta, não aguentou o chafurdo, o movimento, o tráfego de veículos. E o asfalto colocado no local não aguenta, causa erosão, tá lá abrindo tudo. Mas a obra não foi tudo de melhor que aconteceu em Santa Rita? Não foi o homem mais competente do mundo que realizou, que executou? Não é o homem que faz e acontece em Santa Rita? Ora! A Oswaldo Trigueiro, do mesmo jeito. Que é um corredor, para quem não quer pegar, para quem não quer sair do plano de vida, Assis Chateaubriand, e pegar a Avenida João Pessoa e o acesso pela André Vidal do Negreiros para sair para a BR, vai pegar pela Assis Chateaubriand e vai desaguar lá no Oswaldo Trigueiro, governador Oswaldo Trigueiro, que é aquela rua atrás do Tibiri Green. Pega aquele acesso ali atrás da Capesberg, pega aquela alça ali, sobe o pedacinho de Barriga Cheia, tá na BR. E aí desocupa todo o acesso pela André Vidal do Negreiros. Mas a obra era maravilhosa, a obra estava pronta. Como? Tem que parar tudo que está sendo feito agora para consertar a obra que o Caba fez. Que 2 anos de obra. Ou a obra é descartável, é obra só para fazer foto. Porque quando se faz uma obra de infraestrutura, é pensando a cidade para 20, 30 anos à frente. O cidadão não conseguiu manter uma obra com 2 anos. É muita incompetência. 8 anos, prefeito. 8 anos. Para fazer uma esculhambação daquela. Para fazer uma ceboseira daquela. Alô, boa noite.
3: Que mano, que é Justo Verde. Tudo bom, meu irmão?
0: Fala, Justo. Tudo bom, meu irmão?
3: Beleza. Rapaz, você tá falando nessa situação do asfalto. É verdade mesmo. Quem passa aqui na Assis Chateaubriand, como eu moro aqui pertinho, é horrível. Tá cheio de buraco. Você tem que estar desviando, cara. E olha, se você quebrar a suspensão, quem vai pagar?
0: É verdade, é isso aí, Justo.
3: É complicado, meu irmão. Outra coisa, o Etel. Você sabe quem fez aquele asfalto do Etel ali? Foi Netinho. A gente não vê um...
0: Foi a Minérios Guia de Santiago, foi Netinho, exatamente.
3: O Netinho.
0: A Antonieta Greenville foi Netinho também.
3: Foi. Uma foto desse aqui forte. Que pena que as bocas de lobo que tá se abrindo, como tem aberto aí, se você viu, não sei se você já viu, está acabando com os asfaltos. Essa Avenida Conde aqui, eles fizeram também, é outra coisa ruim.
0: Você quantos meses a Avenida Conde passou interditada para essa obra, Jus? E quando terminou a obra, a rua tá do mesmo jeito. Caiu. Liga, Jus, se não, vê se dá tempo. 7 horas. Ô, Jus, meu irmão. Muito bom quando o Jus liga, que ele só traz assuntos pertinentes. E aí eu fiz parte daquilo. Tá entendendo? A Avenida João Pessoa, Campina Grande, a Minérios Guia de Santiago, Antonieta Greenville, até um pedaço da Conde, até a Travessa Santa Terezinha. Severino Alves foi quem assaltou aquilo ali. E lá está até hoje a obra. Panta, eu ia dizer, Panta poderia aprender com o Netinho a fazer obra. Na verdade, Panta teve de Netinho muito mais do que o aprendizado a fazer obra. Teve em Netinho o grande ajudador a ser eleito em 2016, essa é a verdade. E no final das contas, deixou de responder aos questionamentos que chegaram da justiça para Netinho na sua gestão, causando isso, revelia aos processos, dando a Netinho pelo menos aí algumas dezenas de processos provocados por essa não resposta. O pagamento que Panta deu a Netinho por tê-lo ajudado na campanha em 2016 sido eleito em 2016, a paga que ele deu a Netinho foi essa. De causar revelia aos processos de Netinho e fazendo com que Netinho se complicasse, graças a Deus, foi se defendendo de um por um, foi vai aí trilhando o seu caminho jurídico, graças a Deus, e vai, sabe, pelo menos isso, de toda aquela tragédia que se viveu em 16 aqui em Santa Rita, pelo menos isso. A vida jurídica vai sendo reconstruída. Mas todo o dano jurídico foi causado por esse cidadão. Como pagamento, a grande ajuda que recebeu em 2016 para ser eleito. Eu volto amanhã às 17 horas com mais Conexão Líder. São 19 horas e 2 minutos. Vem aí a Voz do Brasil. Às 20 horas, Jornal da Noite. E amanhã, 17 horas, mais Conexão Líder comigo e Léo Tech aqui na 100.5.
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0: dos principais palcos do país reabre suas portas após passar por obras de restauração.
1: O presidente Lula e a ministra da Cultura, Margarete Menezes, participando da cerimônia de entrega que deve começar em instantes.
0: E o repórter Rafael Lopes acompanha a movimentação direto de Salvador, tá? E traz pra gente agora as informações ao vivo. Boa noite, Rafael.
2: Boa noite, Mariana, Luciano e ouvintes da Voz do Brasil. Noite de tapete vermelho aqui no Largo do Campo Grande para a entrega do novo Teatro Castro Alves. A programação oficial está marcada para começar logo mais às 8h15 da noite e contará com a presença do presidente Lula. Ele vai participar ao lado da ministra Margarete Menezes e de autoridades locais da entrega da terceira e última etapa do projeto de requalificação do Teatro Castro Alves. O local foi modernizado e restaurado após o teto da sala principal ter sido atingido por um incêndio em 2023. O edifício, de estilo modernista, contou com melhorias estruturais que seguem padrões internacionais, preservando o valor histórico e arquitetônico do complexo, que é tombado pelo IPHAN como patrimônio nacional. O Teatro Castro Alves já abrigou momentos marcantes das artes cênicas do país e já foi palco de shows históricos, como o de João Gilberto, Doces Bárbaros e Raul Seixas. As obras contaram com um investimento de mais de 260 milhões de reais, unindo recursos dos governos federal e estadual, e representa a maior intervenção já realizada no teatro desde a inauguração em 1967. Mariana, Luciano, eu volto com vocês no estúdio.
1: Obrigado, Rafael, pela participação ao vivo aqui na Voz do Brasil.
0: E o presidente Lula esteve mais cedo em Itaparica, também na Bahia. O local é a maior ilha marítima do Brasil, chegando a receber 300 mil turistas na temporada de verão.
1: Hoje foi dada a largada à construção de uma ponte que vai ligar a ilha à capital baiana, trazendo mais desenvolvimento e empregos para a região.
0: Ao todo, serão beneficiados pelo projeto de infraestrutura cerca de 10 milhões de pessoas de 250 municípios.
3: A ponte Salvador-Itaparica terá 12 quilômetros de extensão e vai reduzir o tempo de travessia de 1 hora para 15 minutos entre a capital baiana e a ilha. O projeto integra o novo PAC e contará com 3 bilhões de reais de investimentos federais. Nesta quarta-feira, em Veracruz, na Bahia, o presidente Lula participou da cerimônia que marcou o início oficial das obras.
4: A Bahia precisava de um outro escoamento da riqueza produzida pela Bahia. E se optou por fazer essa ponte e fazer uma estrada.
3: A ponte, que será construída sobre a Baía de Todos os Santos, será a maior da América Latina sobre o mar. 300 profissionais já atuam nos 3 canteiros de obras implantados para a execução do projeto. A expectativa é de que aproximadamente 28 mil veículos utilizem diariamente a nova ligação, que vai fortalecer também cadeias produtivas ligadas ao turismo, à indústria e ao comércio, de acordo com o governador da Bahia, Jerônimo Rodrigues.
5: Essa ponte, ela é estratégica. Quem vem do oeste com cargas de grãos, de algodão, de fruta, vai economizar até 200 quilômetros. A economia é o tempo dos motoristas, dos caminhoneiros.
3: Ao todo, 27 empresas brasileiras já foram contratadas para fornecer equipamentos, materiais e serviços. O empreendimento é resultado de uma parceria público-privada entre o governo da Bahia e a concessionária Ponte Salvador-Itaparica. E a expectativa é que seja entregue em 2031. Reportagem Graziele Bezerra.
1: E ainda na Bahia, no município de Alagoinhas, o governo do Brasil entregou um novo hospital que estará preparado para atender mais de 500 mil pessoas de 34 municípios.
0: Também foram realizadas entregas de ambulâncias e ônibus escolares para atender o estado.
1: Um investimento de 500 milhões de reais só para a saúde.
6: O Hospital Regional Litoral Norte recebeu 76 milhões de reais em investimentos para a construção. A unidade conta com 190 leitos para atendimentos clínicos, cirúrgicos, pediátricos e obstétricos. A expectativa é beneficiar 544 mil moradores, ampliando a oferta de serviços de média e alta complexidade e reduzindo a necessidade de deslocamentos para outras cidades, explica o ministro da Saúde, Alexandre Padilha.
7: Vai ser muito importante esse hospital aqui, vai facilitar muito a vida das pessoas, poder se tratar aqui, perto da família. Mas vai servir a 34 municípios da região.
6: Além da entrega da nova estrutura, o Ministério da Saúde garantiu recursos para o funcionamento do hospital. Serão R$ 92 milhões e 400 mil reais por ano para o custeio dos serviços. A Bahia também receberá um reforço de 18 milhões de reais anuais para ampliar a oferta de atendimentos especializados pelo Sistema Único de Saúde. Na educação, o governo do Brasil entregou 29 novos ônibus escolares, com investimento de 13 milhões e 200 mil reais pelo novo PAC. Segundo o ministro da Educação, Leonardo Barchini, todos os ônibus escolares são modernos, confortáveis e seguros.
8: Você anda em qualquer estrada, pode ser estrada de chão, pode ser na rodovia. Em todos os estados, você tem um ônibus amarelinho. E esse ônibus é melhor, porque esse ônibus é mais seguro. Esse ônibus tem ar-condicionado agora e dá todo o conforto e segurança para as crianças brasileiras.
6: Para o presidente Lula, os investimentos fazem parte da estratégia do governo do Brasil para ampliar o acesso aos serviços públicos, fortalecer a rede de saúde e educação e reduzir as desigualdades regionais.
9: Somos seres humanos, homens e mulheres, pretos e brancos, nascidos nesse país e precisamos ser tratados com decência e com respeito que todo mundo merece.

0: de 11 bilhões de reais e já causou um prejuízo de 3 bilhões de reais às facções.
1: A União ainda mais presente no estado de São Paulo para combater o crime organizado. É o que acontece a partir de hoje com a implantação do Escritório Nacional Antifacção pelo Ministério da Justiça e Segurança Pública. O foco está na asfixia financeira ao crime organizado. O escritório é ligado à Secretaria Nacional de Segurança Pública. O secretário Chico Lucas explica que, na prática, aumenta a integração entre União, estados e municípios no combate ao crime.
2: A gente tem que ter essa proximidade com as forças de segurança estaduais, com as forças federais que estão localizadas em São Paulo e com todos os membros desse arranjo produtivo, o sistema financeiro, os empresários, para justamente ter mais efetividade.
1: O primeiro escritório foi inaugurado aqui em São Paulo. O segundo vai ser no Rio de Janeiro, na próxima sexta-feira, e também na cidade de Foz do Iguaçu, no Paraná, região da Tríplice Fronteira. Os escritórios integram o programa Brasil contra o Crime Organizado. O programa já causou prejuízos de 3 bilhões de reais às organizações criminosas e já prendeu mais de 18.800 pessoas. O ministro da Justiça e Segurança Pública, Wellington César Lima e Silva, destaca que, com o plano, o combate ao crime organizado ganha um rumo ainda mais estratégico.
3: O importante é aumentar o volume de dados, ter esse diagnóstico cada vez mais detalhado e refinar as estratégias através da cooperação. Nós estamos realizando uma operação nacional e duas operações regionais todos os meses e vamos continuar assim até o final do ano.
1: Em menos de 2 meses de programa, o país registrou quedas nos crimes violentos e patrimoniais. Entre maio desse ano e maio de 2025, os homicídios dolosos caíram mais de 17%. Os latrocínios, mais de 14%. O roubo de carga recuou quase 32%. E o de veículos, 26%. Reportagem Vanessa Casalino.
4: Levar informações e conteúdo das emissoras públicas para todos os cantos do Brasil.
0: Com esse objetivo, o programa Brasil Digital tem ampliado o número de municípios beneficiados com a chegada do sinal.
4: Já foram instaladas mais de 50 estações de transmissão e até o fim do ano serão mais 75.
5: Mais de 10 milhões de pessoas já foram beneficiadas pelo programa Brasil Digital, que amplia o acesso da população brasileira à TV pública por meio de sinal digital aberto e gratuito. Segundo o balanço apresentado pelo Ministério das Comunicações, pela Anatel e pela empresa Brasil de Comunicação, a EBC, já foram instaladas 55 estações de transmissão pelo país, ampliando a cobertura para 147 municípios. Para o segundo semestre, a meta é instalar outras 75 estações. O ministro das Comunicações, Frederico Siqueira, destacou que o programa é uma prioridade do governo federal e falou sobre as vantagens de levar o sinal a mais municípios.
6: A gente precisa e precisava ampliar a capilaridade da comunicação pública nas áreas mais remotas do nosso país. E para esse ano, mais 75 estações na prioridade e com certeza a gente terá sucesso na execução até o final do ano. Em cada localidade atendida, a população ganha mais qualidade de imagem, estabilidade do sinal e acesso a um conteúdo público de qualidade.
5: As estações entregues até agora estão distribuídas por todas as regiões do país. O Norte e o Nordeste concentram 14 instalações cada. O Sudeste contabiliza 11 estações, seguido pelas regiões Sul, com 10, e Centro-Oeste, com 6. Para a presidente da empresa Brasil de Comunicação, Antônia Pellegrino, o programa leva mais cidadania aos brasileiros.
7: Esse evento marca um balanço do Brasil Digital, um programa vitorioso e também um marco da maior expansão de sinal da comunicação pública que já tivemos no país. Cultura, informação de qualidade e cidadania para milhares de brasileiros. Esse é o sentido do Brasil Digital, ampliar o alcance do sinal mas com isso aumentar o alcance da cidadania.
5: Com investimento de 208 milhões de reais do novo PAC e do leilão do 4G, o programa Brasil Digital é viabilizado por meio de parcerias com instituições públicas nos municípios. Com isso, a população passa a ter acesso gratuito.

0: gratuito a canais como Canal Gov, TV Brasil, Canal Educação, Canal Saúde, além da TV Câmara, TV Senado, TV Assembleia e onde houver canais das câmaras municipais. Reportagem Márcia Fernandes.
1: Jornalistas, influenciadores estiveram hoje na sede da Empresa Brasil de Comunicação, em Brasília, para saber mais sobre a implementação da TV 3.0.
2: O encontro foi transmitido em uma live com participação da diretora-presidente da EBC, Antônia Pellegrino, e do secretário de Políticas Digitais da Secretaria de Comunicação Social da Presidência da República, João Brant.
1: A nova geração da televisão aberta, também conhecida como DTV+, terá mais qualidade de som e imagem, interatividade e integração à internet.
2: A EBC, definida como operadora da chamada plataforma comum da DTV+, é responsável por administrar a infraestrutura compartilhada, que vai permitir a oferta de aplicativos, serviços interativos e recursos digitais.
1: E a gente vai continuar falando de acesso à comunicação, dessa vez para quem vive no norte do país.
2: Um dos desafios para chegar a algumas localidades na região são florestas densas e grandes distâncias do território.
1: A saída para superar esses obstáculos foi o uso de cabos que passam por baixo dos rios.
2: Esse é o programa Norte Conectado, a maior rede de infovias subfluviais do mundo. Já beneficia mais de 6 milhões de pessoas na região.
3: O programa Norte Conectado prevê 9 infovias, com 13 mil quilômetros de cabos de fibra ótica instalados no fundo dos rios amazônicos. Quando concluído, vai conectar 70 localidades em 6 estados: Acre, Amapá, Amazonas, Pará, Rondônia e Roraima. Antes da chegada do programa, quase metade dessas áreas ainda não tinha acesso à internet de alta velocidade. Com investimento de R$1,3 bilhão, por meio do novo PAC, 6 infovias já foram concluídas e outras 3 estão em implantação. A expectativa é de beneficiar cerca de 7,5 milhões de pessoas. Para quem vive na região, a conexão de internet representa novas possibilidades de acesso a serviços e educação. É o que conta Alzanir Fernandes Pinto, da comunidade indígena Filadélfia, de Benjamin Constant, no Amazonas.
4: Antes de a gente ter internet, a gente tinha que se deslocar daqui da nossa comunidade para a cidade para ter acesso. A gente alugava 1 hora, 2 horas e fazia os trabalhos da nossa aula, da universidade.
3: Além de conectar moradores, o Norte Conectado já disponibilizou mais de 900 pontos de acesso para escolas, unidades de saúde, órgãos públicos e espaços de inclusão digital. O ministro das Comunicações, Frederico de Siqueira Filho, destacou que a expansão da conectividade ajuda a reduzir desigualdades e fortalece a infraestrutura digital do país.
5: O quanto a gente consegue impactar a vida das pessoas quando a gente aumenta a conectividade, né? Quando a gente instala uma antena de telefonia móvel, quando a gente conecta uma escola, quando a gente liga uma infovia, a gente está fazendo parte dessa grande integração de estratégia de inclusão digital do nosso país, mobilizando jovens, idosos e adultos.
3: Outra entrega do Ministério das Comunicações é a rede privativa de comunicação da Administração Pública Federal, uma estrutura que não usa o acesso comercial e assim garante mais segurança no compartilhamento de informações do governo. Reportagem Luciana Colares de Holanda.
1: Para rastrear embarcações, combater a pesca ilegal e principalmente atuar na segurança e preservação da vida dos pescadores, foi lançada uma sala de monitoramento em tempo real das vidas humanas no mar.
2: O acompanhamento permite uma resposta rápida em caso de emergências.
1: E dá mais transparência às ações do governo de combate à pesca ilegal, por exemplo. Foi o que destacou o ministro da Pesca e Aquicultura, Edipo Araújo.
6: Essa sala, ela é inédita, mostra o compromisso, né, do governo do Brasil com transparência, geração de dados e informações, mas também o compromisso do Brasil de combater a pesca ilegal, não reportada e não regulamentada. Uma infraestrutura para conduzir todos os processos e ferramentas de monitoramento e controle. É o governo do Brasil trabalhando em prol do fortalecimento, mas do desenvolvimento sustentável da pesca brasileira.
2: A entrega faz parte das comemorações da Semana Nacional de Promoção da Pesca Artesanal, celebrada esta semana.
1: Autonomia econômica para as mulheres no campo.
2: Com o novo Plano Safra da Agricultura Familiar lançado nesta terça-feira, as produtoras rurais passam a contar com juros mais baixos no Programa Nacional de Fortalecimento da Agricultura Familiar.
1: O valor foi reduzido de 3% para 2% ao ano, com um limite de financiamento de até R$100 mil.
2: Com isso, o governo quer garantir melhores condições às agricultoras para ampliar a produção de alimentos à mesa dos brasileiros.
1: A ministra do Desenvolvimento Agrário e Agricultura Familiar, Fernanda Machiavelli, destacou o avanço da participação das mulheres no acesso ao crédito rural durante o programa Bom Dia Ministra, produzido pela empresa Brasil de Comunicação.
7: Hoje eu tenho a alegria de dizer que nós, as mulheres, já são mais de 50%, 55% dos contratos que acontecem no microcrédito. Que nós já somos 40% do volume de crédito total do Pronaf e que nós dobramos o volume de crédito desde 2023 para cá, que chega para as mulheres. Mas a gente quer mais, a gente quer avançar mais, porque nós queremos que as mulheres tenham autonomia econômica.
2: A ministra do Desenvolvimento Agrário destacou ainda a ampliação do acesso ao crédito para a juventude rural.
1: Agora, o limite passou de R$8 mil para R$16 mil, no caso de dois jovens da mesma família acessando o financiamento.
2: Para ter acesso ao crédito, é preciso ter o Cadastro Nacional na Agricultura Familiar e entrar em contato com o órgão de assistência técnica e extensão rural do seu estado.
1: Três meses após o lançamento, o MEC Livros atingiu 1 milhão de usuários.
2: O MEC Livros é uma plataforma que funciona como uma biblioteca digital.
1: E funciona como uma biblioteca mesmo. Você pode alugar o livro por 14 dias e renovar pelo mesmo período. Tudo isso de graça.
2: A ferramenta foi atualizada com obras em espanhol e inglês. E com isso é possível acessar 25 mil obras nacionais e internacionais.
8: O Ministério da Educação ampliou o acervo do MEC Livros com a disponibilização de obras em versões originais em inglês e espanhol. Ao todo, foram incorporadas 7.832 publicações. Entre os autores disponíveis em inglês estão William Shakespeare e Virginia Woolf. Já em espanhol, os leitores poderão acessar obras de escritores como Gabriel Garcia Marques, Frederico Garcia Lorca e Teresa Orbegoso. A atualização também traz novos títulos em português de diferentes gêneros publicados por editoras como Fósforo, Peirópolis e Ciranda. Com a atualização, o MEC Livros passa a ter 17.610 obras em português, 6.468 em inglês e 2.724 em espanhol, ampliando o acesso gratuito dos brasileiros a diferentes tradições literárias e culturais. A novidade ainda fortalece a experiência de aprendizagem oferecida por outra ferramenta, o MEC Idiomas, uma plataforma do Ministério da Educação disponível em versão web e aplicativo voltada ao ensino gratuito de inglês e espanhol. Atualmente, o MEC Idiomas reúne mais de 212 mil usuários ativos e oferece cursos do nível básico ao avançado. Reportagem Júlio César de Oliveira.
1: Para acessar a plataforma de leitura, basta ir no aplicativo MEC Livros ou no endereço meclivros.mec.gov.br. MEC Livros, MEC Livros.mec.gov.br.
2: Foi inaugurada a primeira Casa da Igualdade Racial na cidade de Itabira, em Minas Gerais.
1: A cidade possui mais de 70% da população negra e agora passa a contar com apoio psicológico, social e jurídico a vítimas de crimes raciais, além de incentivar o desenvolvimento pessoal e profissional.
2: Além de Minas Gerais, o Rio de Janeiro, Ceará, Rio Grande do Sul e Bahia já contam com Casas da Igualdade Racial.
1: E o governo do Brasil quer ampliar esse número. Está aberto até 15 de julho o prazo para que os estados e municípios participem do edital de chamamento público para os novos espaços.
2: Os critérios para participar podem ser conferidos no portal do Ministério da Igualdade Racial em gov.br/igualdade racial.
1: E essas foram as notícias do Governo do Brasil.
2: Uma realização da Secretaria de Comunicação Social da Presidência da República.
1: Com produção da empresa Brasil de Comunicação.
2: Fique agora com o Minuto do TCU. Em seguida, as notícias do Poder Judiciário e do Congresso Nacional. Boa noite.
1: Boa noite. Até amanhã.
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12: STF encerra primeiro semestre com mais de 11 mil decisões colegiadas.
13: STJ realiza sessão de encerramento do semestre e apresenta balanço de desempenho da Corte.
12: Justiça do Trabalho realiza audiência pública e estabelece metas para 2027.
13: Boa noite, eu sou Marcela Luiz.
12: E eu sou Walter Lima.
13: O Supremo Tribunal Federal encerrou o primeiro semestre com mais de 11 mil decisões colegiadas.
12: O ministro Edson Fachin apresentou o balanço das atividades e reafirmou o compromisso da Corte com a transparência, independência e pluralidade. Carolina Chaves.
14: Segundo Edson Fachin, a Corte encerrou o período com os seguintes números: mais de 43 mil processos julgados, integrando quase 60 mil decisões, 11 mil decisões do colegiado do tribunal, 27 novos temas de repercussão geral analisados, o que liberou mais de 42 mil processos que aguardavam um entendimento. Edson Fachin reafirmou o compromisso com a transparência, com os julgamentos de repercussão geral e com o aperfeiçoamento da gestão.
15: Esta Corte trabalhou e muito em favor do Brasil, do Estado de Direito e da democracia. Estamos sempre juntos na defesa do interesse institucional. Compreensões distintas de fatos e processos, e elas existem, como é próprio de uma Corte Plural independente, são expressões de saúde institucional e não de fraqueza. O diálogo entre diferentes perspectivas jurídicas é o que confere legitimidade às nossas decisões e profundidade à nossa jurisprudência.
13: O STJ também encerrou o semestre hoje, apresentando o balanço de julgados no período.
12: A sessão da Corte Especial foi conduzida pelo ministro Herman Benjamin, presidente do tribunal. Fátima Uchoa.
16: Na sessão de encerramento do primeiro semestre, o presidente do STJ, ministro Herman Benjamin, apontou um recorde de 260.220 processos recebidos no período, sendo quase 25 mil a mais do que de janeiro a junho do ano passado. Ele manifestou preocupação com o crescimento contínuo da demanda processual.
17: Os números são preocupantes. Nós já estávamos inviabilizados o ano passado e a curva da inviabilização continua ascendente.
16: O STJ julgou 291.280 processos. O número de julgamentos chega a 414.248 quando considerados agravos internos, agravos regimentais e embargos de declaração, e baixou 265.516. Os dados correspondem à média de cerca de 7 decisões por minuto para cada ministro.
13: Tribunal Superior Eleitoral faz balanço dos julgamentos e da preparação para as eleições 2026.
12: A sessão foi conduzida pelo ministro Cássio Nunes, presidente do TSE. Fábio Ruas.
18: O ministro Cássio Nunes Marques destacou que neste semestre o TSE realizou 88 sessões de julgamento. foram 1.656 processos, sendo 336 em sessões presenciais e 1.320 virtuais. O TSE ainda lançou o Manual do Eleitor, com linguagem acessível e que vai ser traduzido para línguas indígenas.
13: Justiça do Trabalho realiza audiência pública e estabelece metas para 2027.
19: A proposta é aprimorar os serviços da Justiça do Trabalho. Mila Amaral.
20: Esse foi o assunto discutido hoje na audiência pública durante o debate realizado de forma online. Também foram estabelecidas as metas nacionais do TST para 2027, que aliás foram firmadas com o apoio da sociedade. Por exemplo, na consulta pública feita pelo TST, as pessoas pediram que aumente o número de processos julgados pelo tribunal, dando prioridade aos mais antigos, o estímulo à inovação no judiciário e pediram também para estabelecer o trabalho decente. O próximo passo agora é encaminhar essas demandas para o CNJ e, a partir da aprovação, colocá-las em prática.
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13: Uma boa noite.
19: E até amanhã.
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23: Eu sou Paula Groba.
24: E eu sou Humberto Pinheiro.
23: E estes são os destaques de hoje do Jornal do Senado, que começa agora.
24: Debate sobre o fim da jornada 6x1 divide opiniões no Senado.
23: Avança projeto que torna crime submeter pessoa indefesa à prostituição.
24: Comissão aprova a autorização para servidor público atuar como MEI.
23: Boa noite.
24: Boa noite.
23: Representantes do governo, dos empresários e dos trabalhadores participaram no plenário do Senado de um debate sobre a proposta de emenda à Constituição que acaba com a jornada de trabalho 6x1.
24: Opiniões a favor e contrárias estiveram no debate, que teve participação de centrais sindicais e da Federação das Indústrias de São Paulo. A reportagem é de Márcio Maturana.
25: O presidente da Federação das Indústrias de São Paulo, Paulo Scaff, disse ver motivações eleitorais para a aprovação da proposta neste momento e foi respondido pela líder do governo no Senado, Tereza Leitão, do PT de Pernambuco.
26: Me desculpe, doutor Paulo, a PEC foi protocolada em 2019. Não é uma PEC boca de urna.
25: Já o senador Jaime Bagatoli, do PL de Rondônia, criticou a proposta e citou a Argentina como exemplo a seguir.
27: Na Argentina, pode-se trabalhar até 12 horas por dia, não passando das 48 horas semanais. É isso que precisamos ter para nós avançarmos no Brasil.
25: O senador Rogério Carvalho, do PT de Sergipe, disse que a redução da jornada é uma questão civilizatória.
28: Essas 44 horas estão reservadas para os que ganham menos, para os que têm mais tempo de deslocamento, menos tempo de vida, portanto. Pelo amor de Deus, é muita insensibilidade.
25: Para o líder da oposição no Senado, Rogério Marinho, do PL do Rio Grande do Norte, a jornada de trabalho deve ser negociada entre patrão e empregado.
29: A questão da preponderância do que é negociado sobre o legislado, justamente para fortalecer os sindicatos laborais.
25: A sessão foi presidida pelos senadores Laércio Oliveira, do PP de Sergipe, e Paulo Paim, do PT do Rio Grande do Sul.
23: Antes da sessão de debate sobre o fim da escala 6x1, o presidente do Senado, Davi Alcolumbre, se reuniu com parlamentares e líderes de centrais sindicais para discutir a proposta de emenda à Constituição que reduz a jornada de trabalho. O presidente da Central Única dos Trabalhadores, Sérgio Nobre, classificou como excelente a reunião com o Alcolumbre e afirmou esperar que a proposta tenha tramitação célere no Senado.
24: Já a líder do governo, senadora Tereza Leitão, do PT de Pernambuco, destacou que o calendário de votação do texto não tem caráter eleitoral e que os próximos passos serão definidos ao longo da discussão na casa. A proposta de redução da jornada de trabalho já foi aprovada pela Câmara dos Deputados e aguarda análise dos senadores.
23: pessoas sem condições de compreender o que acontece ou de oferecer resistência poderão ter proteção mais ampla contra a exploração sexual.
24: A Comissão de Direitos Humanos do Senado aprovou um projeto que aumenta a pena para o crime de exploração sexual de pessoas vulneráveis e prevê punição mais rigorosa quando o autor for um familiar ou tiver relação de confiança com a vítima. Repórter Rodrigo Rezende.
0: Submeter, induzir ou atrair para prostituição ou qualquer outra forma de exploração sexual pessoas vulneráveis que não tenham necessário discernimento sobre o ato pode levar à prisão de até 16 anos. Esse é o objetivo de projeto aprovado pela Comissão de Direitos Humanos. A autora da proposta, senadora Jussara Lima, do PSD do Piauí, afirma que a medida busca ampliar o escopo previsto no Código Penal, que já incluía crianças e enfermos. E a ideia é dar ainda mais segurança aos diversos grupos vulneráveis no país.
1: O projeto, ele tipifica o crime de submissão à prostituição ou a outras formas de exploração sexual, inclusive nos casos em que a vítima, por qualquer outro motivo, ela não tenha condições de oferecer resistência. A medida busca preencher uma lacuna na legislação brasileira, ampliando a responsabilização de criminosos que se aproveitam de vulnerabilidade das vítimas.
0: O projeto também eleva para até 12 anos a pena quando a vítima for coagida por alguém próximo a ela, como ressalta o relator do projeto, o senador Rogério Carvalho, do PT de Sergipe.
2: Merece destaque a previsão de agravamento quando a coação é exercida contra a vítima ou seus familiares, alcançando seu grau máximo de reprovação quando perpetrada pelos próprios familiares ou pessoas do círculo íntimo da vítima.
0: A proposta segue para análise da Comissão de Constituição e Justiça.
23: E trabalhadores cadastrados no Programa de Famílias Acolhedoras poderão fazer jus a 3 dias de folga remunerada quando precisarem acolher criança ou adolescente em situação de vulnerabilidade.
24: É o que diz um projeto aprovado pela Comissão de Assuntos Sociais do Senado e que segue para a Câmara dos Deputados. Repórter Marcela Diniz.
3: Por decisão judicial, após um episódio de violência em casa, por exemplo, crianças e adolescentes podem ser encaminhados temporariamente para as chamadas famílias acolhedoras. São pessoas cadastradas e selecionadas pelo poder público para essa função. O acolhimento tem caráter transitório e não se confunde com a adoção por durar no máximo 1 ano e meio. O projeto aprovado no Senado concede ausência remunerada de 3 dias consecutivos ao trabalhador ou à trabalhadora que acolher criança ou adolescente em sua casa. O senador Flávio Arnes, do PSB do Paraná, defende esse tempo como forma de dar atenção integral àqueles meninos em situação de extrema vulnerabilidade.
4: A pessoa que está trabalhando tem que ter pelo menos um momento que estamos colocando de 3 dias para receber a criança, acolher, enquanto os trâmites judiciais acontecem também. E com isso, inclusive, dar contribuir para uma perspectiva nova de vida para a criança e para o adolescente.
3: O projeto é de autoria do senador Alan Rick, do Republicanos do Acre, e precisará passar pelo crivo da Câmara dos Deputados.
23: O Senado aprovou a adesão do Brasil a um acordo sobre comércio de aeronaves civis.
24: Um dos principais pontos do documento da Organização Mundial do Comércio é a eliminação de tarifas de importação para todos os aviões desse tipo e determinados produtos destinados ao setor. Repórter Pedro Pincer.
5: Além da eliminação de tarifas, o acordo sobre o comércio de aeronaves civis trata da redução de barreiras não tarifárias, das decisões de compra de aeronaves civis, dos subsídios à exportação e de regras para evitar restrições comerciais incompatíveis com o comércio internacional. Para o relator, senador Nelsinho Trade, do PSD de Mato Grosso do Sul, o texto favorece a indústria aeronáutica brasileira e o sistema de transporte aéreo.
6: Podemos agregar ao contexto descrito circunstância de que o Brasil passará a participar de maneira plena e em igualdade de condições das deliberações do Comitê TCA, que cuida de temas relevantes para a aviação civil na esfera global. Isso inclui a aplicação do acordo a novos produtos do setor.
5: O comércio mundial anual dos produtos cobertos pelo documento alcança 3,73 trilhões de dólares em exportações e importações, considerando a média de 2018 a 2022. Os principais parceiros comerciais do Brasil nesse conjunto de produtos são Estados Unidos, China, Alemanha e Argentina. O texto segue agora para a promulgação.
23: E servidores públicos poderão ser microempreendedores individuais. É o que prevê um projeto aprovado na Comissão de Constituição e Justiça.
24: A proposta proíbe, no entanto, quem ocupa cargo em comissão ou exerça função de confiança de atuar como MEI. Repórter Bruno Lourenço.
7: A Comissão de Constituição e Justiça aprovou o projeto de lei que autoriza os funcionários públicos a se tornarem microempreendedores individuais. A legislação hoje veda a participação em gerência ou administração de sociedade privada e o comércio, exceto na qualidade de acionista ou cotista. O senador Esperidião Amin, do Progressistas de Santa Catarina, reforçou que as restrições impostas aos servidores públicos vão na contramão das necessidades do país de novos investimentos na economia.
8: Projeções indicam mudanças demográficas aceleradas devido ao envelhecimento da população, tornando essencial ampliar e não restringir o número de pessoas aptas a empreender para preservar o nível de desenvolvimento econômico nas próximas décadas. Vale destacar que a atividade dos servidores como MEI não prejudicará a administração pública. Já existem situações em que servidores acumulam cargos ou mantêm empregos privados.
7: Amin ressaltou ainda que a proposta traz salvaguardas para não causar prejuízos à administração pública, como o impedimento de que ocupantes de cargo em comissão e funções de confiança sejam MEIs. Se não houver recurso para a nova votação no plenário, a matéria poderá seguir diretamente para análise da Câmara dos Deputados.
24: Com edição de Paulo Groba e trabalhos técnicos de Eliseu Caires, o Jornal do Senado fica por aqui. Acompanhe agora as notícias da Câmara dos Deputados. Boa noite.
23: Boa noite e até amanhã.
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9: Câmara aprova a redução de benefícios fiscais para cacau importado.
10: Vai ao Senado proposta que protege o uso de emblemas da Cruz Vermelha.
9: Presidente da Câmara reforça apoio ao agronegócio.
10: Proposta discutida por deputados prevê número máximo de alunos em sala.
9: Boa noite. A Câmara aprovou medida provisória que reduz benefícios fiscais sobre cacau importado. O repórter Antônio Vital explica a questão.
11: O plenário da Câmara aprovou a medida provisória que reduz o prazo de isenção de tributo sobre o cacau importado, utilizado como insumo em produtos como o chocolate exportado pelo Brasil. Hoje, o cacau inteiro ou partido, bruto ou torrado, comprado de outros países, paga menos IPI, PIS/PASEP e COFINS. Essa operação, quando o produto importado é depois usado como insumo de produtos industrializados, é conhecida como drawback. No caso do cacau, até a edição da medida provisória, em março, essas isenções e reduções de tributos valiam por até 2 anos. Com a medida, passam a valer por apenas 6 meses, com possibilidade de renovação a critério do Ministério do Desenvolvimento, Indústria, Comércio e Serviços. Isso significa que empresas que exportam produtos fabricados com cacau estrangeiro terão prazo menor para usufruir de benefícios fiscais na importação da fruta. Ao editar a medida provisória, o governo argumentou que os produtores de cacau brasileiros serão beneficiados com um possível aumento de venda à indústria. Ficam de fora da redução do prazo de isenções a manteiga de cacau, o cacau em pó e o chocolate importados. A medida provisória foi criticada em plenário por deputados do Novo e do Missão. Para o deputado Kim Kataguiri, do Missão de São Paulo, reduzir benefícios fiscais para produtos que depois serão usados como insumo para exportações prejudica a indústria nacional.
12: O que a gente está falando é o seguinte: Brasil, exporte menos chocolate e exporte mais cacau. Agregue menos valor para a sua produção. Aquilo que mais se critica no desenvolvimento da nossa indústria. O raciocínio é muito simples. Se eu estou importando um produto, mas esse produto, na realidade, é para eu processar, agregar valor e exportar, eu tenho uma suspensão desses tributos porque eu estou agregando valor na indústria nacional. E o governo quer acabar com isso e enfraquecer a nossa indústria.
11: A medida provisória foi defendida por deputados da base do governo. Para a deputada Jandira Fegali, do PCdoB do Rio de Janeiro, os produtores brasileiros de cacau serão beneficiados.
14: Ela garante a proteção da produção nacional. O cacau é uma produção importante no Brasil, que não pode ser penalizada por prazos e questões tributárias. É importante que a gente proteja essa produção para não gerar crise no setor, particularmente na região do norte e do nordeste brasileiro.
11: A medida provisória que reduz o prazo de isenção de tributos sobre cacau importado, utilizado como insumo em produtos como chocolate exportado pelo Brasil, seguiu para análise do Senado. Da Rádio Câmara de Brasília, Antônio Vital.
13: Direitos Humanos.
15: Tabata Amaral, do PSB de São Paulo, defende a aprovação da urgência de projeto que criminaliza o ódio contra as mulheres. Relatora da matéria, a deputada alerta que a misoginia se organiza nas redes antes de aparecer nas agressões e nos casos de feminicídio.
16: Hoje, existe uma verdadeira indústria do ódio, que opera nas redes, que captura meninos muito jovens e os ensina a enxergar a mulher como inimiga, como objeto, como culpada. E o que nasce numa tela vira ameaça, vira assassinato. Chama isso pelo nome, misoginia, ódio às mulheres. Admitir que essa coisa tem contorno, que é concreta, que ela tem uma motivação e que deve ser punida. É um ato fundamental de proteção que uma sociedade deve oferecer para todas nós, começando pelas pequenas.
9: Tabata Amaral aponta que tem buscado apoio de diferentes bancadas para construir um texto capaz de unir parlamentares de todos os partidos. Ela pede que a Câmara aprove a urgência da proposta como forma de mostrar compromisso com o enfrentamento da violência contra mulheres.
15: Carol D'Artora, do PT do Paraná, também defende a aprovação do projeto que prevê penas para a misoginia. Segundo a parlamentar, a medida faz parte das políticas do governo de enfrentamento à violência e ao discurso de ódio contra as mulheres.
9: Na visão de Carol D'Artora, a criminalização da misoginia é uma forma de garantir maior proteção jurídica às mulheres, inclusive nos ambientes digitais. Para ela, a proposta amplia a participação feminina na política, na cultura, na ciência e em diversos espaços da sociedade.
15: E Lacir Bicalho, do Republicanos, destaca as conquistas femininas nas Forças de Segurança Pública de Minas Gerais ao celebrar a nomeação da Coronel Cleide Barcelos dos Reis Rodrigues, primeira mulher a assumir o comando-geral da PM do Estado em mais de 250 anos da corporação.
9: E Lacir Bicalho cumprimenta também a comandante-geral do Corpo de Bombeiros, Coronel Jordana de Oliveira Figueiras Daldegan, e a delegada-geral da Polícia Civil, Letícia Batista Camboja Reis. Ele conclama os homens a unirem suas forças às das mulheres na luta por uma sociedade mais justa e igualitária.
15: Benedita da Silva, do PT do Rio de Janeiro, acredita que a Copa do Mundo deveria promover a integração entre os povos. No entanto, a deputada destaca relatos de racismo, xenofobia e tratamento discriminatório contra jogadores, árbitros e jornalistas durante o torneio.
9: Segundo Benedita da Silva, eventos esportivos internacionais devem ser marcados pelo respeito, pela inclusão e pela igualdade de tratamento entre os participantes. Ela acredita que a omissão da FIFA, entidade responsável pela organização da competição, contribui para a manutenção dessas práticas.
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13: Saúde.
15: A Câmara aprovou regras para proteger símbolos da Cruz Vermelha. A repórter Daniela Lessa acompanhou a votação.
18: A Câmara dos Deputados aprovou o projeto que protege o uso dos emblemas da Cruz Vermelha usados para identificar pessoas e transportes de saúde em situações de emergência e de conflito armado. O projeto busca adequar a legislação brasileira às convenções de Genebra e a protocolos internacionais já ratificados pelo Brasil. Pelo texto aprovado, os três símbolos da entidade passam a ter proteção legal. A imagem mais antiga é a da Cruz Vermelha. Outro símbolo reconhecido internacionalmente é o crescente vermelho, adotado em muitos países. O terceiro emblema é um losango vermelho em forma de cristal. Esses símbolos são usados para indicar proteção a equipes de saúde, hospitais, unidades sanitárias e meios de transporte para atendimento de feridos, doentes e náufragos. As denominações Cruz Vermelha, Crescente Vermelho e Cristal Vermelho também serão protegidas. A deputada Érica Cocai, do PT do Distrito Federal, defendeu a proposta, destacando o alcance mundial da Cruz Vermelha na defesa da vida.
1: É fundamental porque é uma instituição que trabalha com um princípio humanitário. É uma instituição que está em por volta de 190 países fazendo esta função. E muitas vezes em momentos de calamidade, em momentos de guerra, a Cruz Vermelha, ela tem uma possibilidade ou uma atuação para defender sempre a vida.
18: Ao defender a aprovação, a deputada Adriana Ventura, do Novo de São Paulo, argumentou que esses símbolos não devem ser usados de forma comercial para evitar enganos em situações de atendimento de emergência.
2: O que esse projeto faz é internalizar obrigações internacionais que já foram assumidas pelo Brasil, e isso também faz com que não tenha uso comercial indevido para que entidades humanitárias legítimas não tenham confusão.
18: O Serviço de Saúde das Forças Armadas poderá usar a Cruz Vermelha sobre fundo branco para identificar seu pessoal, suas unidades e seus transportes sanitários. Profissionais de saúde civis, hospitais e transportes civis também poderão usar o emblema, desde que tenham autorização. A proposta proíbe o registro de associações, empresas, marcas, desenhos ou modelos industriais que usem indevidamente os emblemas ou as denominações protegidas pela lei. Quem reproduzir ou imitar esses símbolos sem autorização poderá ser punido com detenção de 1 a 3 meses ou multa. O juiz também poderá determinar o recolhimento do material e a suspensão das atividades comerciais. O projeto, que protege o uso dos emblemas da Cruz Vermelha, incluindo o crescente e o cristal vermelhos, será analisado em seguida pelo Senado. Da Rádio Câmara de Brasília, Daniele Lessa.
9: Marangoni, do Podemos de São Paulo, cobra uma investigação sobre denúncias de irregularidades na análise de pedidos de exames, cirurgias e outros procedimentos feitos pelos planos de saúde. Ele denuncia que uma empresa contratada pelas operadoras pode estar prejudicando pacientes de maneira deliberada.
19: Marangoni exige providências da Agência Nacional de Saúde Suplementar diante dessas denúncias. O parlamentar reforça que cabe à ANS fiscalizar irregularidades e proteger os beneficiários.
20: Relações Exteriores.
9: Bongás, do PT do Rio Grande do Sul, denuncia uma suposta ofensa à soberania nacional por parte de lideranças da oposição que teriam oferecido colocar uma equipe de transição à disposição de governos estrangeiros, caso vençam a próxima eleição presidencial.
19: Bongás ressalta que a proposta revelada por autoridades externas prevê o compartilhamento de informações estratégicas e diretrizes governamentais com uma potência internacional. O congressista avalia a possibilidade como o mais ultrajante golpe contra os 203 anos de independência do Brasil.
20: Eleições.
9: Aloysio Mendes, do Republicanos do Maranhão, denuncia o uso político do Judiciário Estadual para perseguir e barrar candidaturas de opositores, citando como exemplo casos de pré-candidatos de seu partido condenados em tempo recorde a penas desproporcionais aos supostos crimes cometidos.
19: Aloysio Mendes afirma que lideranças do Republicanos estão reunindo provas para acionar o Conselho Nacional de Justiça contra os envolvidos nos casos e recorrer às instâncias superiores para reverter sentenças, garantindo as pré-candidaturas prejudicadas.
20: Presidência.
9: O presidente da Câmara reforçou o compromisso dos deputados com políticas voltadas ao agronegócio. O repórter Luiz Gustavo Xavier acompanhou o evento no Planalto.
22: O presidente da Câmara, Hugo Mota, reforçou o apoio dos parlamentares à agenda e às pautas de interesse do agronegócio no país. Ele participou do lançamento do Plano Safra 2026-2027 no Palácio do Planalto, que prevê o aporte de R$ 525 bilhões para o setor. O deputado afirmou que a Câmara está sempre de portas abertas a todas as propostas em defesa do agronegócio e nunca faltou aos projetos de interesse do setor.
25: Uma tarefa hercúlea de manter o equilíbrio fiscal
0: tão necessário para o crescimento econômico, aliado à priorização de políticas como essa, que também são fundamentais para o país. Que esse é o grande fiel da balança que nós temos que perseguir. Nós do Congresso Nacional, o Poder Executivo, também o Poder Judiciário, que é termos a real noção de que precisamos sempre levar em consideração aquilo que deve ser priorizado como política pública para o nosso país.
22: Para Hugo Mota, todo o esforço do governo e do Ministério da Agricultura para renovar a política pública demonstra a importância do agronegócio para o nosso país. O presidente destacou a importância do setor na geração de emprego, de renda e na composição do Produto Interno Bruto brasileiro. Da Rádio Câmara de Brasília, Luiz Gustavo Xavier.
20: Economia.
19: Valmir Assunção, do PT da Bahia, destaca a importância do lançamento do Plano Safra da Agricultura Familiar para os pequenos agricultores, assentados, quilombolas, indígenas e povos tradicionais. Ele lembra que esses segmentos produzem grande parte dos alimentos que chegam à população.
9: Valmir Assunção aponta que o Plano Safra fortalece a reforma agrária e amplia as condições de produção no campo. Ele parabeniza o Ministério do Desenvolvimento Agrário pela construção do plano voltado para agricultores de todo o Brasil.
19: De acordo com Luiz Lima, do Novo do Rio de Janeiro, a inflação dos últimos meses reduziu o poder de compra da população. O parlamentar relata o caso de um casal de idosos que, segundo ele, precisou abrir mão de uma das refeições do dia por causa do alto custo dos alimentos.
9: Luiz Lima também cita dados sobre o patrimônio da população para sustentar que o Brasil enfrenta perda de renda e de capacidade econômica. Ele atribui esse cenário às políticas adotadas pelo governo federal.
20: Educação.
19: A Comissão de Educação discutiu uma proposta que estabelece a lotação máxima de salas de aula. O repórter Luiz Cláudio Canuto nos conta como foi.
3: Um projeto em discussão na Câmara estabelece limites para o número de estudantes por turma na educação básica. O assunto foi discutido pela Comissão de Educação em audiência pública, com representantes do Ministério da Educação, de dirigentes municipais de educação e outros setores envolvidos no assunto. Segundo a coordenadora de formação do Ministério, Leda Regina Bittencourt, desde 2006, existem teses que mostram que a quantidade de estudantes influencia na qualidade da aprendizagem. E há um estudo da OCDE, um fórum que reúne países ricos focados em promover políticas públicas de desenvolvimento, que aponta o número de 23 alunos por sala como a quantidade ideal. Uma resolução do Conselho Nacional de Educação de 2024 estabelece o número de crianças que deve haver por turma. Para bebês de 0 a 12 meses, são 5 por turma. De 12 a 24 meses, 8. De 25 a 36 meses, 12 crianças por sala. De 37 a 48 meses, 18 por turma. E 20 crianças de 4 e 5 anos de idade por sala de aula. Já o projeto de lei em discussão na Câmara estabelece o número máximo de 5 crianças por berçário, 10 no maternal, 15 por sala na pré-escola, 20 nos anos iniciais da educação fundamental, 25 nos anos finais e 30 no ensino médio. No ensino de jovens e adultos, o número de alunos por sala de aula no ensino fundamental seria de 20 e de 25 no ensino médio. Na educação especial, o limite máximo viria por regulamento. O debate atendeu ao pedido do deputado Tarcísio Mota, do PSOL do Rio de Janeiro, que é autor do projeto que estabelece parâmetros para a composição de turmas nas diferentes etapas e modalidades da educação básica. Ele presidiu o debate e deixou claro que o projeto deve se adequar às diretrizes estabelecidas pelo Conselho Nacional de Educação. Outros temas destacados por ele foram a criação de critérios de reduzir números de alunos por turma na educação especial e também a prioridade a turmas com professores com deficiência.
4: É claro que esse nível de aprimoramento a gente vai guardar aqui e apresentar tão logo o projeto tenha relatoria, para que o relator possa apresentar, quem sabe, inclusive no âmbito da Comissão de Educação, um primeiro parecer sobre isso.
3: O projeto acaba de ser apresentado e ainda deve ser juntado a outras propostas em análise na Câmara para a votação em conjunto. Da Rádio Câmara de Brasília, Luiz Cláudio Canuto.
20: Desenvolvimento Regional.
9: Daniel Almeida, do PCdoB, destaca a agenda do governo federal na Bahia, com entregas e investimentos em saúde, infraestrutura e cultura. Ele reforça a importância da parceria com o Executivo Estadual e com os municípios na ampliação dos serviços públicos à população.
19: Daniel Almeida destaca a entrega do Hospital Regional de Alagoinhas, a retomada da obra da Ponte Salvador Itaparica e a recuperação do Teatro Castro Alves. Ele avalia que as iniciativas fortalecem o SUS, a mobilidade regional e a preservação do patrimônio cultural da Bahia.
9: Hildo Rocha, do MDB do Maranhão, destaca o início da construção de condomínio com 384 apartamentos para famílias de Açailândia, como parte do Minha Casa Minha Vida. Ele assinala que as unidades contam com infraestrutura de lazer, estacionamento e sistema de segurança.
19: Hildo Rocha também ressalta a autorização de R$ 59 milhões para conter erosões que atingem casas em Açailândia. Ele explica que a obra, executada pelo governo estadual com recursos do PAC, prevê a recuperação das áreas degradadas para uso da população.
20: Cultura.
9: João Daniel, do PT de Sergipe, destaca a força das festas juninas como expressão da cultura popular do Nordeste. O deputado ressalta que as celebrações mobilizam comunidades em todos os estados da região, valorizando as tradições mantidas pela população nos municípios.
19: João Daniel afirma que destinou cerca de R$ 1 milhão para apoiar a cultura junina no município de Estância. Ele afirma que essas manifestações fortalecem a identidade cultural de Sergipe ao reunir arte, memória e participação popular.
9: Termina agora o jornal Câmara dos Deputados, produzido pela Rádio Câmara, com trabalhos técnicos de Everson Urani e apresentação de José Carlos Andrade e Paula Bittar. Boa noite.
19: Uma ótima noite. A Voz do Brasil volta amanhã.
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0: Você pode me dizer as horas?
1: Pois é, agora na Paraíba são 8 horas e 2 minutinhos, no ar, o Jornal da Noite.
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1: Pois é, são 8 horas agora, 8 horas e 12 minutinhos, né, entrando no ar o seu Jornal da Noite, nesta quarta-feira, né, hoje, 1º de julho, hoje está aí o nosso Jornal da Noite. Hoje, com a ausência dele, né, o nosso Ringues Toledo, né, que motivo do trânsito, né, congestionamento, né, não pôde comparecer a nossa bancada, está aqui o nosso Adriano Souza, né, o homem do Tibiri 2, daqui a pouco está aí trazendo as informações de Santa Rita, o nosso Léo Tec, né, ele está aí na sala de áudio com muita competência, muita maestria, e lá, né, aí você do outro lado, os nossos ouvintes maravilhosos, os nossos João Batista de São Miguel do Taipu, nosso Bilzinha, a nossa Marinha da Rua do Colégio, essa autarquia, pessoal da cidade de Bahia, daqui a pouquinho tem uma nota aqui da cidade de Bahia, pessoal da cidade de Lucena, cidade de Araçagi, né? Daqui a pouquinho tem informações também de Araçagi, da nossa cidade de Santa Rita, né? E das demais localidades da região metropolitana de Cruz do Espírito Santo, né? Daqui a pouquinho, e os nossos patrocinadores, o nosso posto Sequinar, combustível com qualidade e sua loja de conveniência, o Centro Médico Viver Saúde, né? Fica ali pertinho do Shopping Tambiado e tem a organização do nosso amigo Dorivaldo Júnior, e também Tiba, o homem da água, né? O homem que está aí pronto, apto para resolver o seu problema de poços artesianos, encanação hidráulica, né? E tudo mais, nosso amigo Tiba, o homem da água, e também o Sinfesa, Sindicato dos Professores de Santa Rita, que a eleição é esse mês, hein? Esse mês de julho, a eleição do sindicato, e o nosso José Farias é candidato à reeleição. Abraçar o nosso Doca Doquinho, dos nossos apoiadores, o nosso amigo Orinho, né? O ex-prefeito Pedrito Gomes, né? O nosso professor Pastor, o Pastor Júnior e sua esposa, não é? Esse pessoal todo que nos apoia,
3: Cléa Costa,
1: Cléa Costa, né? O nosso Zé da Mercearia, Zé do Bar, aí em Bahia, isso, o nosso Gordo da Roçadeira, Mauricinho Gordo da Roçadeira, é os nossos patrocinadores, né? E agradecer a audiência, né, já do pessoal aí no Engenho do Meio, a nossa amiga Raquel Maroja, com Dona Estefânia, todos aí no Engenho do Meio, o Engenho de Forró, que tá aí, isso, né, embalado sucesso aí no total. Sucesso, né, o sucesso total, e aí aos sábados, né, aos sábados permanece aí as noitadas do Engenho do Forró. São 8h04 agora, boa noite dele, o nosso Adriano Souza.
4: Isso, boa noite, Aloysio, boa noite, Léo Tec, boa noite aí a todos os ouvintes do Jornal da Noite aqui na 100.5, hoje numa quarta-feira, dia 1º de julho, né, Luiz? Dia 1º de julho, né? Isso. Mais um mês aí que se inicia. Mandar aqui um abraço para todos os nossos ouvintes, né, que esperam ansiosamente, Luiz, pelas quartas-feiras, né, para ouvir o Jornal da Noite, né? Lembrando o Jornal da Noite que faz parte daquela grande, da grande equipe, né, de Jaci Mendonça, né? 10 anos, eu trabalhei com o Jaci 10 anos, a Luísa foi muito mais tempo, né? Desde o início da Fonte da Notícia, né, Luísa?
5: Desde 2001.
4: Isso. Inclusive, a Luísa, achei um vídeo de Jaci, rapaz. Eu até pedir assim, vou pedir para o nosso amigo Léo Tec ele colocar no final do programa também em forma de homenagem, né? Porque para a gente nunca esquecer de Jaci. Mandar também um alô para a nossa eterna deputada, dona Estefânia Maroja, né? Sempre com seu carisma lá no Engenho do Forró, nossa diretora Raquel Maroja. É, o pessoal que está aí nos grupos do WhatsApp, grupo Fala Santa Rita, grupo Aqui Aqui, todo mundo ligadinho, Santa Rita Democrata, todo mundo ligado aqui no Jornal da Noite. Nosso amigo também, Doca Doquinha, como a Luiz falou. Também nosso amigo Natanael Estrela, também está na escuta. Eric, contador também, que faz parte aqui da parceria com o Jornal da Noite. E também o Mauricinho também já está ligado, assim como falou a Luiz. Jean de Vaza Nova também, ligadinho aqui no Jornal da Noite. Hoje você vai ligar para o número 3229-1005. Daqui a pouquinho, Léo Tec vai liberar a linha, né? Após a gente iniciar o programa com as manchetes. Ou então, se você quiser, você vai mandar sua mensagem de áudio para o número 8812-1005, 98812-1005. Aí é para mandar mensagem de áudio, viu? Você pode mandar a partir de agora mensagem de áudio para o número. E eu queria iniciar o programa, Léo, para você colocar os parabéns aí, para a gente não esquecer, do nosso amigo Aloysio, rapazão, Elias do Padre. Está completando, apagando as velinhas hoje, nosso amigo rapazão, Elias do Padre. Parabéns, Elias!

Quem tá mandando é nossa amiga Marinha, né? É, o pessoal lá da Calçada da Fama, né? Todo mundo lá mandando os parabéns para o nosso amigo Elias do Padre, o famoso rapazão Aloysio. Vamos agora, Léo, com as nossas manchetes?

0: Lucas Ribeiro,
1: olha aí. Olha ainda, João Pessoa terá telão e shows para a transmissão de Jogo do Brasil neste domingo contra a Noruega, viu?
0: Pois é, e aí, ó, e os concursados da Prefeitura de Bahia que não foram chamados irão novamente amanhã fazer protesto em frente à Prefeitura até que a prefeita convoque todos eles.
1: Olha aí, rapaz, é moído, viu, em Bahia. Olha, Paraíba sanciona a lei que garante assistência universitários em vítimas de violência sexual, viu?
0: Pois é, o TRE da Paraíba julga a intervenção de tropas federais em Itabaiana nesta quinta-feira e diz, olha aí, presidente do tribunal, vamos julgar um a um. Olha, Lucas Ribeiro lança pacote de 12 milhões para permanência estudantil no ensino superior da Paraíba.
1: Olha, Luiz, tem aqui a Corte da Itália manda desfazer julgamento sobre extradição de Zambelli, viu?
0: Pois é, olha aí, Santa Rita tá aí saindo na frente, né?
1: Isso.
0: Saindo na frente na saúde, mais uma, né? Mais uma da Secretaria de Saúde, doutor Luciano, Luciano Alvino, tá aí deslocando os carros da saúde aos bairros para levar mais saúde à sociedade de Santa Rita, meu caro Adriano.
1: Coisa boa, Luiz, viu? É, o programa Assistência Já, né? Teve também aí na praça do povo, com a carreta da saúde, uma parceria da Prefeitura de Santa Rita, né, com o governo do estado, governo federal, trazendo aquela carreta da saúde, trazendo vários benefícios aí para as mulheres aqui, né, da nossa cidade de Santa Rita, trazendo assistência. E é muito importante essa parceria aqui em Santa Rita, porque era coisa que a gente não se via, né, uma parceria assim tão grande com a União, prefeito de Santa Rita, governo do estado, governo federal, né, o senador veneziano também, temos também o doutor Damião também. Então essa união é muito importante para Santa Rita, então por isso que hoje Santa Rita está ganhando vários benefícios através, né, da articulação do prefeito Jackson, doutor Luciano Alvino também, se unindo e trazendo vários benefícios aqui para a nossa cidade de Santa Rita, Luiz.
0: Pois é, tá aí, olha, após vitória da direita na Colômbia, Caiado diz que a tendência é essa e fala em estafa no PT.
1: E o Flávio Bolsonaro, viu, já soltou aqui uma graça, disse o seguinte, Aloysio: Michele sabe que sou a única alternativa para mudar o país, diz Flávio. Rapaz,
0: o que faz? Olha, eu sempre digo isso. Eu tenho uma certa idade já estou idoso e vejo na política que a política ela destrói.
1: Isso.
0: Ela separa a mulher do marido. A política ela separa o filho da mãe, o filho, o pai e filho, tio com tia, irmão com irmão. A política faz isso. Não é? Porque a política que faz isso não é a política que tem ética, não é? A política tem que ser feita com P maiúsculo, não é? E tá aí dentro da própria casa, a briga, a mãe e o filho, né? A mãe e o filho, né? Ela já abandonou a liderança do PL, né? Ela já abandonou a liderança do PL, a Michele.
1: Né? Sim, abandonou.
0: Ela é presidente do PL feminino,
1: isso.
0: Né? E abandonou, né? Mas é isso aí. É, vamos para frente que é através de 8 horas agora. São 8 horas agora e 14 minutos. Meu caro Léo Tec, meu caro Adriano Souza.
1: Sim.
0: Vamos aí, né? Os destaques da semana. Eu recebi ainda há pouco aqui.
1: Diga aí a novidade.
0: Eu recebi aqui ainda há pouco no nosso WhatsApp.
1: Sim.
0: Né? Pessoal que fez o concurso na cidade de Bahia. Fez o concurso público na cidade de Bahia e passaram.
1: Meu Deus, tem
0: até pessoal que passaram, né? Passaram, esse pessoal passaram, cadê? Está aqui, vamos ver aqui.
1: Um abraço para Nan, Naniquinha.
0: Olha aqui, olha aí.

0: Olha aí, o concurso expira agora no dia 5 de julho.
1: Eita, rapaz.
0: Não é? E pela última vez, nesta quinta-feira, dia 2, iremos até a prefeitura cobrar a prorrogação do concurso e a convocação de todos. Nesta quinta-feira, dia 2, iremos à prefeitura às 10 horas da manhã, não é? E ele aqui está convocando e pedindo para quem for, leve uma pessoa a mais. Eu aqui, em outros programas, eu já pedi aqui a sensibilidade da gestora do município de Bahia, que convoque esse pessoal todo que passou no concurso público.
1: Pois é.
0: Porque o concurso público foi legal. Foi legal. O Tribunal de Contas deu aval. Tribunal de Justiça da Paraíba deu aval. E por que essa demora da não contratação dessas pessoas que passaram? O concurso vai expirar agora, dia 5.
1: Verdade.
0: Então, senhora gestora, senhora prefeita do município de Bahia, a senhora convoque essas pessoas concursadas, não é? Todos os concursados, que é legal, ele não está sendo cargo comissionado nem indicado, não. É um concurso que foi feito. Eles pagaram para fazer, estudaram e eles passaram, ele tem direito, gestora. Convoque essas pessoas, né, para trabalhar, para que não esteja aí sofrendo, dizendo que vai a semana retrasada se acorrentaram lá e foram convocados. E agora tem essa pendência, né, dessas pessoas aí, que falta a senhora gestora convocar para que tenha um final feliz. Não é? São 8 horas agora.
1: Isso,
0: Luiz. Tem gente na linha, Léo?
1: Linhas liberadas, 3229-1005. Podem ligar e também mandar áudio para o número 98812-1005. Alô, boa noite.
2: Boa noite, Adriano Souza, Luiz.
1: Boa noite.
2: Guilherme Toledo, Carlos Prete.
1: Fala, Carlos.
2: O homem voltou, um voltou pro doutor, viu?
1: Oi?
2: Tá. Voltou pro doutor.
1: Diga aí, meu amigo.
2: Meu irmão, eu tô aqui reivindicando aqui já faz mais de mês. Uma visita da infraestrutura aqui em Tibiri 2. Principalmente aqui na rua Caporã, na rua da Avenida Conde, rua Pilar. E a adjacência, né? Que aqui a rua aqui do Pano de Vida, Marco Moreitel e aqui perto do cemitério. Mas assim, eu tô falando aqui da rua da Avenida Conde, porque tá nublando, quando... Tá nublando, já tá também enchendo aqui já na Avenida Conde. Porque já faz mais de 2 meses que eu peço na gente do pé, né? Aí pede, por favor.
1: Sim.
2: Fazer essa mandar, aí fez o tudo aqui, porque mais uma vez alagou de novo aqui a rua aqui, a Avenida Conde, Rua Pilar, Água Branca e a Rua Caporã. E até agora não veio ninguém aqui, cara. A gente vai ter que fechar de novo aqui a Avenida Conde. Vai ter que abrir vala aqui na Avenida Conde, que nem foi de outra vez. A gente não quer fazer isso não, mas pelo jeito vai ter que fazer isso, hein? Porque assim, eu queria saber da gestão, porque as obras só é para o lado de Santa Rita, Vazenova, Bebelândia, não sei aonde, mas Tibiri até agora nada. Tibiri até agora não chegou nada de Tibiri, para Tibiri.
1: Aí você pode fazer sua reivindicação, Carlos, e a nossa amiga Verônica Mota, a rádio escuta da prefeitura, ela está anotando para repassar para o pessoal competente, né?
2: Pronto, se ela quiser, ela chama o meu número no ar.
1: Marcos Cavalcante também.
2: Fala aí, meu número é 981-440139. Assim, eu estou reivindicando um direito que é nosso, entendeu? Porque o pessoal aqui da rua que a gente mora aqui, eu acho que tem medo, né, de reivindicar, de falar. Mas eu estou falando aqui pela minha população aqui embaixo, aqui, pelos meus vizinhos, pelos meus amigos. Já que os vereadores de Tibiri não querem fazer nada, então eu vou correr atrás. Se ela quiser ligar para mim, para andar aqui em Tibiri, eu levo ela para andar. Ou o rapaz da infraestrutura. Porque aqui eu
0: Ok, preciso, Carlão. Viu? Carlão, ok, valeu.
2: Mas eu agradeço aí.
0: Valeu, Carlão. Tá aí, o seu apelo foi feito. É, tem gente, rádio escuta da isso. Prefeitura, o nosso Marco Cavalcante, a Verônica Mota está aí, isso. O nosso o menino do Cristiano, né?
1: Cristiano Dias também, ajuda muito
0: tá
1: a gestão.
0: Ajudando a gestão, estão tudo anotando e com certeza irão tentar resolver o seu problema, meu amigo Cláudio Freto. A gente agradece pela sua audiência. Tem gente na linha, Léo? Tem gente? Alô, você do telefone, boa noite. WhatsApp, então vamos aí as mensagens de WhatsApp. Ou vamos no telefone?
1: Bota o telefone primeiro, Léo.
0: Alô, você do telefone, boa noite.
3: Oi. Boa noite, Aloysio.
0: Boa noite, Wilson.
3: Boa noite, Adriano Souza.
1: Boa noite, Wilson.
3: Show de bola, Adriano.
1: Doutor Reis não está presente, não, né? Não. Não, hoje ele não pôde vir, não, viu? Tava resolvendo um negócio aí.
3: Eu vou fazer um apelo à minha diretora Raquel.
1: Faça.
3: Que vocês têm que estar no ar de segunda a sexta, pelo menos de segunda a sexta, memorar. Porque o tempo é pouco, é uma hora, uma vez por semana.
1: Wilson.
3: A audiência do programa de vocês é muito boa, oi.
1: É, a gente também, a gente, hoje a gente depende de parceiros, né? Então assim, quanto mais parceiro chegar aqui, a gente pode aumentar o programa de segunda a sexta, entendeu?
3: Vem aí, Adriano.
1: Oi.
3: É porque o horário é pouco. Se mudar de segunda a sexta, pelo menos, aí é que seria.
1: É verdade.
3: Mas, entendeu? Então, diretora Raquel, minha diretora, que eu tenho certeza que a partir de agosto ela deve ter muito problema. Porque agora ela está preocupada com as festas juninas.
1: Isso, isso.
3: O gênero forró, que é um sucesso total na Paraíba. Então, a partir de agosto, eu acho que ela deve pensar nisso aí e colocar vocês de segunda a sexta, uma hora por semana, uma hora, segunda a sexta, pelo menos. Porque vocês vão conseguir patrocinador. Porque o patrocinador não vai querer uma hora de programa por semana. Imagina isso para vocês. Então, minha diretora Raquel, a senhora analisa e pensa e coloca esse menino. Porque tem audiência desse programa. Ontem eu entrei lá no programa do nosso amigo Mano Costa, que é o Vieira, sobre aquele papo afirmo que veio para Santa Rita criticar o prefeito de Santa Rita.
1: Sim.
3: Ô, Adriano Souza, esse cara não é de Santa Rita, esse cara já vem corrido lá de Pini.
1: É, ele é de Cajazeira, né?
3: Por que não faz? É porque não faz política dele lá em Cajazeira.
1: Ele é de lá, né, Luiz?
3: Santa Rita, se for fazer política Cajazeira, pra que ele tá no Luiz Maia Adriano? Prova que o cara não é bem visto lá na terra dele. Quer partir para a Rita e os caras que não saem para cá. Hoje tu nem deram coisa dele. Começa logo com o cara que quer saber dele.
1: Ô Wilson. Wilson.
3: Tudo bom? Oi.
1: Eu estava até comentando aqui que hoje a gente está vendo, né, a parceria do prefeito Jacques com o governo federal, com o governador. E os benefícios vindo para Santa Rita, coisa que a gente não via antes.
3: Imagina só.
1: Não é isso?
3: A diferença de Jacques foi estatal, o parceria com o governo federal, com o governo do estado. Aí se fosse o Papa Seco, ia ser pior do que o outro, que tem o Panda. Porque o Papa Seco é Bolsonaro com ele. Ele quer anistia para votar Bolsonaro. Vai tratar ele para ter um advogado, está para advogado, tem dinheiro, vai jogar para votar para faltar aquele vagabundo. Para faltar vagabundo, tem que faltar todos os vagabundos presídios. Não é só Bolsonaro, não. Bolsonaro é um vagabundo, não é? É antigo, político, ladrão, corrupto. Então, meu amigo, muito obrigado. Tem que parabenizar o nosso amigo ali, o padre, o rapazão, ele está na escuta de
1: provar. Isso é.
3: Sucesso para você, Linha, feliz aniversário, que Deus lhe dê saúde e paz para você. E o nosso amigo, estou na escuta, é todo de menino, nosso amigo Zé Gonçalves, nosso amigo Tiba, o homem da água, João Godoya, volta a Torquinha, que é o patrocinador, Pedrito, viu? Esse pessoal aí que merece.
1: É verdade.
3: Papacego. E aqui é querendo se meter em Santa Rita. Vai embora, papacego, pra tua terra, desgraça.
1: Valeu, Wilson. Aí.
0: Beleza, tá aí a participação do nosso amigo Wilson, né? Sempre, né? Pertinente a sua participação. E a gente agradece.
1: Não para, Luiz, viu?
0: Olha, com a aprovação do Senado, o governo do estado chega a 2,3 bilhões em empréstimo internacional. Isso aí é para as cidades, viu?
1: Isso.
0: Aí, o prefeito já até recentemente anunciou, só para informar a Carlos do Frete, que o prefeito Jacques Alvina anunciou ali na Praça dos Quiotes, se eu salvo engano, não foi?
1: Foi. Praça do Chafariz.
0: Chafariz, né? Um investimento a Tibiri 2, não é? Um investimento a Tibiri 2 de 100 milhões de reais. Está lá na entrada do conjunto ali.
1: Para toda a cidade.
0: Placa, um investimento de 100 milhões. Só 7 milhões de reais vai ser investido aqui no nosso mercado público aqui da cidade, né? No centro aqui de Santa Rita, né? E o resto é em infraestrutura, como calçamento, asfalto, né? PSF e etc. Né? 100 milhões esse pacote, né? É, porque aquela história, diga-se de passagem, o período é chuvoso, né? O período é chuvoso, se você começa uma obra, né? Daqui a pouco tem que parar, porque senão vai perder o cimento, né? Vai perder, então tem que fazer uma licitação, demora-se para fazer essa licitação. E o tempo chuvoso, temos que esperar o tempo dar uma enxugadazinha para começar, né, Léo? Fazer as obras. São 8 agora e 27. Vamos aí faturar.
1: Temos ouvintes.
0: Alô, você do telefone, boa noite. Caiu a ligação?
1: Liga novamente. Tem mensagem de áudio, Léo? 8812-1005. Manda a tua mensagem de áudio aí.
4: Boa noite, Aloysio Alves. Boa noite, Adriano Souza. Boa noite, Leotex. Que é o Nan, viu, Adriano Souza?
1: Um abraço, Nan. Programa,
4: viu? Como sempre, todas as quarta-feiras, ligadinho no Jornal da Noite.
1: Você é um luxo, né? Não é
4: um... um abraço aí pro nosso amigo Everaldo do Colégio, o Lambu, o Paulinho da Paz e ao o Zé, o Vigilante, viu? Nesse momento tá escutando o Jornal da Noite aí, viu, Adriano Souza?
1: Beleza, né? Um abraço, meu irmão. Temos ouvinte aí, Léo? Telefone? Alô, boa noite.
5: Boa noite.
1: Ô, oh, rapaz.
5: Opa, boa noite, meu caro amigo, doutor Luiz Toledo. Doutor Aloysio Alves.
1: É ele?
5: É ele, é o Biozinho de Andrade.
1: Isso.
5: Vou dar aqui os parabéns pro nosso amigo aí, né? É Linha do Padre,
1: né? É, o rapazão.
5: O rapazão completando aí, né? Eu vou dar um parabéns pra você, desta data querida. Muita felicidade, muitos anos de vida. E manda um abraço pra quem? O homem que tem televisão aí é Leotec, aí,
1: né? Leotec.
5: Se eu morasse em Santa Rita, eu ia fazer um comercial dele no meu microfone. Eu tenho um microfone com radinho, sabe? Se eu morasse até, eu ia dar uma vez pra fazer comercial por aí, sabe? O nosso amigo Leotec, o homem que tem de televisão aí, né?
1: Conserta tudo ele.
5: Olha, e eu faço um apelo aos amigos comerciantes aí, né? Você quer dar um comercial aí com vocês aí, né? Você ligar, né? No 3229-1005, né? Passe pra... Eu quero que o programa tenha mais, assim, horário, né? Assim, de segunda a sexta, né?
1: Isso, pessoal. Vai aumentar, viu? Brevemente. Pronto.
5: E eu faço um apelo às amigas de Itabaiana, né? Vocês que é comerciante, que é pra... Você quer ser parceiro aí pra dar um comercial com aí, né? A não ser da hora. E vamos aumentar a hora, né?
1: Ok, Bilzinho. Vamos logo. É só uma hora, vamos?
5: Olha... Isso. E aproveitar essa oportunidade, quer mandar um abraço para alguém? Para o Estibiri, João Godoya, o nosso amigo Lambu aí, né? E quer mandar um abraço para o nosso amigo Luiz Vieira, né? Mano Costa, um abraço para esse prefeito, né? Doutor Marechal Alcino, que vem trabalhando em prol da comunidade. Parabéns para esse prefeito aí. E mandar um abraço para todos aí, meu irmão. E agora vou deixar meu contato no ar, para que amigos...
1: Vai, ligeiro, vai.
5: Quiser entrar em contato com o Biozinho, anota aí, ó.
1: Vai.
5: 96 22 31 62.
1: Valeu, vizinho. Valeu. Um abraço para Mauricinho. O Mauricinho tá mandando aqui um abraço e um beijo em nosso amigo Edilson de Augustolândia, também, que tá na escuta do programa, viu?
0: Abraçar também o nosso amiga Rosilene, né? Esposa de Sebastião de Pitombeira. Não é? Também na audiência do programa, o nosso amigo Gilberto, da Carne na Brasa, nosso amigo ex-vereador Bebê de Bebelândia, o ex-presidente da Câmara e eterno presidente Josa de Nezinho, a gente na audiência também. Isso. Não é? Abraçar também o nosso amigo Epitácio, presidente da Casa Antônio Isso. Teixeira, todos sintonizados na grande audiência, nosso amigo Vando, professor Vando, aí também na audiência, o nosso Marcos Delmírio, de Vazia Nova, nosso Jean, povo todo ligado na gente, vamos faturar? Ou tem gente?
1: Temos ouvinte aí, Luiz.
0: Alô, você do telefone, boa noite.
6: Boa noite, Aloysio Alves.
1: Fala, João.
6: Souza, prazer falar com vocês, programa de tão grande audiência, né, onde o povo tem vez, tem voz. Rapidamente, né, para não perder tempo.
1: Isso.
6: Aos ouvintes fiel aí, Marinha do Relógio, a mãe dela, Dona Maria Cardoso, Mariquinha da Rodoviária, Paulinho da Paz, o nosso amigo, rapaz, é Bandeira Cabral e a irmã Jota, né?
1: Isso, daqui a pouco vamos falar aqui dos patrocinadores, viu?
6: Conselheira tutelada, né, com muito trabalho. E a gente manda um abraço aí para esse casal maravilhoso e dizer, né, que essa audiência é maravilhosa, e fazer um apelo aí, né, para os amigos aí, porque para aumentar o horário tem que ter patrocínio, é verdade, né? E vocês vão conseguir, rapaz, porque vocês são show, e aí é a verdade, só interessa a verdade, e isso é importante. Um abraço, meus amigos, todos vocês aí, uma semana abençoada, e até quarta-feira, se Deus quiser. Valeu!
0: Aí o nosso João Batista, né, de São Miguel do Itaipu, do Vale do Paraíba, né? Nosso amigo João Batista e o nosso Bilzinho. São 8 horas agora isso. E 30 minutos, vamos aí pagar nosso apoio cultural, né, os nossos patrocinadores, e em seguida voltamos, meu caro Léo.

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1: Isso, meu caro Leotec, são 8 horas agora, não é? 8 horas e 33 minutos, não é? 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
1: 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Abraçar também o meu amigo José Farias, ele que é candidato à reeleição, à presidência do sindicato, né, dos professores de Santa Rita, nosso amigo José. Abraçar também o nosso amigo Carlos, tesoureiro aí do nosso Sinfesa. Aquele abraço, toda a equipe que compõe aí a direção do Sinfesa. A eleição é esse mês. E tudo indica que na próxima quarta-feira o nosso José Faria estará aqui.
2: Fazendo, né, balanço.
1: Né? Fazendo sua explanação, né? Né, ele como à frente daquele sindicato. E aí, prestando conta também de suas ações. Isso. Do seu sindicato. 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Abraçar também o nosso Gordo da Roçadeira, ele que é um dos nossos patrocinadores, né, do nosso Jornal da Noite. O nosso Orinho, né? Orinho, né, também patrocina o nosso pastor Júnior, com sua esposa Cléa Costa, né? Está aí também nos patrocinando. O nosso Doca Doquinha, isso. Doca Doquinha, aquele como chefe dos transportes, aí da Secretaria de Saúde, né? E o nosso Zé da Bodega, em Tambaí, né? E os nossos patrocinadores, você está aí, dê continuidade, meu caro Adriano.
2: Isso, Aloysio, assim como você falou, nosso parceiro aqui do Jornal da Noite, aqui na 100.5, né? Hoje, 1º de julho, é o ex-prefeito Pedrito, né? Do Espírito Santo também. Por falar em Pedrito, Aloysio, ele desistiu, né, da candidatura para apoiar Agnaldo Mota, não é isso?
3: Não, Agnaldo Ribeiro.
2: Agnaldo Ribeiro, exatamente. Desistiu para apoiar Agnaldo Ribeiro. E Pedrito tem planos, viu, na próxima eleição para prefeito, tornar lá a Cruz do Espírito Santo, Aloysio. É um forte candidato, muita gente está falando lá o nome dele, né, pedindo a volta de Pedrito lá em Cruz do Espírito Santo. O nosso amigo Orinho, filho de menininha também, o meu irmão Orinho, amigo de infância, que também está ajudando aqui o Jornal da Noite, é nosso parceiro. Doca Doquinha, Luiz, diretor de transporte, viu, da Secretaria de Saúde de Santa Rita, Doca Doquinha, que faz um excelente trabalho aí na gestão do prefeito Jackson Alvino, na saúde, né, prestando assistência, né, ao pessoal que precisa ali do transporte. Ele sempre está lá diariamente, dioturnamente, sempre que precisa o pessoal chama a Doca para ele resolver lá, e prestando serviço, é um bom serviço aí ao pessoal que precisa do transporte. Para ser levado para os hospitais em outras cidades, nosso amigo Doca vem fazendo esse excelente trabalho. 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Natanael Estrela também, que vem fazendo um bom trabalho na gestão do prefeito Jackson Alvino. 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
1: Pois é, são 8 horas agora, 8 horas e 39 minutos. Eu recebo aqui um áudio, né, nosso amigo Expedito, lá da cidade de Araçagi, né? Ele manda aqui esse áudio. Vamos aí, o que é que Expedito diz?
3: Agora eu não sei como é que um arruma de máquina parada, um carro parado, pipa, um bocado de coisa, e na nota tá. Vem como está sendo abastecido. Não dá para entender uma coisa dessa.
1: Tá vendo aí? É que a gestora lá de Araçagi, segundo informações, foi chamada pelo Ministério Público. Houve essa denúncia de carros quebrados, né, parados como máquinas e outro tipo de automóvel, quebrado, mas estava aparecendo como estava sendo abastecido. Então rolou isso aí, né, no grupo de WhatsApp, e o Expedito lá que mora lá em Cachoeirinha mandou esse áudio pra gente aqui. Realmente é estranho, né? Carro quebrado, parado, sem, né, ter condições de rodar, e tá aparecendo nas notas como se estivesse sendo abastecido, né? Realmente é do Ministério Público, né, investigar, chamar a gestora para dar uma explicação o que é que está acontecendo.
2: Exatamente.
1: Né, que os carros estão quebrados, estão parados, não estão rodando as máquinas, né? E estão aparecendo na nota como se estão sendo abatidos. Então realmente merece explicação. Agora, 8 horas agora e 40 minutos.
2: Tem gente ali, Léo? Estamos ouvindo. Alô, boa noite.
4: Boa noite.
2: Quem é?
1: É o rapazão.
4: Rapazão.
1: Olha, aniversariante do dia.
2: O aniversariante do dia, rapaz.
1: Cadê o bolo? Cadê o bolo?
2: Hein? Não trouxe nem um bolinho pra gente, rapaz.
4: Olha, eu quero desejar tudo de bom pra
2: vocês. Olha, como dizia nosso amigo, hein?
4: Que ele tá lá no céu, tá feliz.
2: Isso.
4: Aniversariando, viu? Tá lá na glória e ele tá feliz que eu tô aniversariando. Pensei muito em ele hoje, viu? Disse, foi ele que deu esse apelido, rapazão. Eu quero desejar todas as pessoas que estão mandando parabéns para mim, no programa de vocês, de Luiz Vieira, viu?
2: Sim.
4: Eu quero mandar um abraço para a Mira, Aniba, viu? E quero deixar tudo de bom. Eu amo essa rádio 100.5.
2: Já cantou os parabéns? Já apagou a velinha?
4: Hein?
2: Já apagou a velinha, o bolo já?
4: Amanhã,
2: né?
4: Eu vou trazer um bolinho pra mim.
2: Rapaz.
4: Vão apagar, sabe?
2: Certo.
4: Viu? Tá certo?
2: Uhum.
4: Como é? Calcide botou um áudio.
2: Foi?
4: Não tava aí. Calcide entrou em contato comigo agora. Está muito preocupado que não chegou no programa, porque é muita negociação.
2: Trânsito. Isso, muito grande. O trânsito tá grande.
4: O trânsito está a mim agora, viu? Eu quero desejar tudo de bom, uma noite maravilhosa, viu?
2: Parabéns, viu, Elias?
4: Tá. E tudo de bom.
2: Valeu, Elias. Parabéns aí, viu? Completando aí, apagando as velhinhas, nosso amigo, o rapazão Elias do Padre. Linhas liberadas, 3229-1005. Ou manda tua mensagem de áudio para o número 98812-1005. Tem alguma mensagem de áudio aí, Léo? Para o zap da Rádio 100.5. Pode soltar aí, viu?
5: Boa noite, meus amigos aí da rádio. Aloysio, assim, é muito pertinente aí o que você está falando aí, você é Adriano. sobre o prefeito anunciou aqui, com o secretário dele, 100 milhões de obra. Até eu posso fazer propaganda, entendeu? 200 milhões, 500 milhões, mas o problema é executar, porque até agora o que fez aqui em Tiberidões, aqui em Marco Moura e no Eitel aqui, foi só passar os tapumes e até agora nada. E assim, choveu, mas passou quase 2 meses sem chover, entendeu? E a rua toda alagada aqui, eu tô aqui numa rua aqui, rua Rui Barbosa. Viu? Tô na rua Rui Barbosa, na rua Virgínio da Gama e Melo, e na rua Padre Roma, na rua Alexandre, e tem também até a rua Mãe Sula, viu? É buraco com força e lama. Não passaram a máquina, quando está estiado, agora quer passar, então você não vai passar. E quem sofre é a gente que sofre.
1: Ok, Carlão. Carlão aí, mais uma vez, fazendo suas reivindicações. Eu já disse aqui, Carlos, e volto a dizer, a gente sabe a necessidade do bairro, não é? Você está mais do que certo, cobrança. Agora eu estou dizendo a você, esse período, Carlos, esse período é invernoso, é inverno, entendeu? Você viu que recentemente, não é? Deu aí aquele toró d'água, choveu mais de 150 milímetros na região metropolitana, no Brejo da Paraíba, né? Aquela chuvarada toda, não é? E nenhuma cidade do Brasil, Carlos, nenhuma cidade do Brasil, não é, está preparada para essa chuvarada toda.
2: Aquela quantidade de
1: não
2: chuva,
1: é? Né? São Paulo, uma das grandes metrópoles, né, do nosso país, toda vez que chove, se alaga, não é? E, infelizmente, Carlos, a gente tem que dizer isso, nossa cidade e as demais cidades não estão preparadas, não é? Postaram um vídeo, não é? Segunda-feira, a feira de Guarabira, aliás, foi sábado, a feira de Guarabira, não houve feira, porque inundou a feira todinha e acabou com a feira. Infelizmente, não é? Temos que parar, né, para pensar e fazer uma drenagem, não é? Desobstruir essas galerias e os moradores, não é, aí do conjunto, deixar de jogar lixo nas galerias, não é, deixar de jogar entulho, não é? Quando vem a água, aquele entulho vai pouco as galerias. Isso. E obstrói todas as galerias. Infelizmente, né, a gente às vezes, né, sem saber, sei lá, não é, nem espera o carro do lixo, não passa e tal, aí vai e joga o lixo ali. Aí pronto, aquele lixo choveu, aí a água vai carrega para dentro da galeria. Infelizmente acontece esse tipo de coisa.
2: Verdade.
1: Mas eu tenho certeza, quando o tempo der uma enxugada boa, né, na secagem, as obras serão executadas. Com certeza. Se ele anunciou o pacote de obra, tem que executar. Aqui já era para ter começado o mercado público da reforma, mas não vai começar porque período invernoso, né? Temos que deixar passar, né, a época. Não fizeram antes, então quando chega o inverno, não, também não pode fazer. A verdade é essa. Ruas, né, que estão sendo esperando aí que chegue o asfalto, o calçamento, tem que esperar agora, né? São 8 horas agora e 46 minutos, meu caro Adriano.
2: Inclusive, Aloysio, amanhã, o prefeito Jackson vai assinar uma ordem de serviço, viu? Com o programa Transforma Santa Rita, lá no Eitel Santiago. Prefeito de Santa Rita, Jackson Alvino, convida toda a população para a ordem de serviço de construção, à luz de uma escola, viu? Vai ser construída uma escola que está dentro desse pacote aí dos 100 milhões, né? Então amanhã, dia 2 de julho, a partir das 9 horas da manhã, isso vai ser lá no Eitel Santiago, no antigo campo ou no Albertão. No antigo campo ou no Albertão, prefeito Jackson amanhã assina ordem de serviço para a construção de uma escola lá aqui em Santa Rita, Luiz.
1: Pois não, meu caro Adriano, são 8 horas agora e 47 minutos. Receba aqui mais um áudio lá da Agrovila de Mulunguzinho, seu nego. Seu nego lá da Agrovila Mulunguzinho, manda um áudio aqui pra gente e a gente tem a satisfação de colocar.
6: Boa noite, senhor Luiz, boa noite a todos, né? Da 100.5, um abraço a todos, né? Infelizmente, senhor Luiz, só tem uma cidade, acredito na Paraíba que está prevenida para receber água. É Bananeira, viu? A estrutura lá de sobre valão é muito bem feita, viu? Eu estive hoje lá em Bananeira olhando o movimento. É muito boa, viu? É muito boa. Né? A galeria lá é muito bem feita, muito funda. Serviço bem trabalhado, viu? Primeira de luxo.
1: É, realmente a cidade de Bananeira existe esse canal, né, que corta a cidade e tem estrutura, né, esse canal realmente tem estrutura, mas mesmo assim o volume de água quando é grande, né, você veja, toda chuva inunda ali a estação ferroviária em João Pessoa, não tem isso, uma vez para não inundar. Verdade. O bairro da Torre, né, o bairro dos Bancários inunda. Né, o Valentina Figueiredo Nudo, Tibiri 2, talvez as pessoas não saibam, mas Tibiri 2 ali ele chamava-se Alagoa do Paturi.
2: Olha aí.
1: Alagoa do Paturi. Ali naquele. Na Praça dos Quiocos, por ali, era uma lagoa ali mesmo, não é? E infelizmente, né, quando a estrutura do bairro que fizeram, né, a época da construção, colocaram. Sim, as manilhas, né, muito pequenas, né? Aí o volume de água grande, elas não comportam. Aí há aquele transbordamento, né? Vamos esperar aí que a gestão aí nesse pacote de obras, né, reveja isso aí e faça uma estrutura mais de qualidade, como o ex-prefeito, né, Severino Barbosa, nosso netinho, fez ali antes do Posto Federal, aquela rua São Sebastião, toda a vida ali se alagava. E só melhorou após Netinho fazer, não é? Colocasse ali umas manilhas maiores de mil, se não me engano, né? Se lembra disso? E daí para lá, mas nunca alagou, né? Mas vamos ver, apelar aí para a gestão, né? E a Rua Conde, a Rua Pilar, outras ruas aí, receberem a infraestrutura adequada, meu caro Adriano.
2: Sim, Aloysio, linhas liberadas, 3229-1005. E mensagem de áudio para o número 8812-1005. Tem uma mensagem aí, Léo? Solta aí o WhatsApp da 100.5.
7: Boa noite, Adriano. Boa noite, Aloysio. Tô na escuta, gente.
1: Isso. Olha aí.
2: Maria Dolores, né?
1: É. O nosso Djalma pintou também do Tibiri 2, viu?
2: Um abraço, Djalma.
1: Nosso Djalma pintou. É, se liga na gente. Nosso Antônio Almeida, o pessoal da TR Transporte, nosso amigo Luiz Carlos, nosso amigo Hélio, né, nosso amigo Aldinho, o Marinho, todos sintonizados, nosso Guga sintonizados no Jornal da Noite. Tem áudio aí, meu caro?
2: Vamos aí.
8: Boa noite a todos que fazem o Jornal da Noite, Adriano Souza.
1: Olha aí, Alexandre Fernandes.
8: Alexandre Fernandes, do Tibiri 2, apenas para agradecer durante todo esse ano de 2026, até o dia de hoje, esses microfones, esses áudios, caixa de som, foram abertas para que eu pudesse ecoar a minha fala através da sonorização aí da 100.5, respeito à legislação eleitoral. Após as eleições vindouras, eu retorno sim a ligar para vocês, a continuar defendendo Santa Rita. Obrigado pelo espaço, boa noite a todos e que Deus continue abençoando nossa querida cidade de Santa Rita. Aqui uma mensagem, um abraço e agradecimento pelo espaço do amigo de vocês, Alexandre Fernandes.
2: Isso, pode soltar os áudios aí, Léo. E o telefone está liberado, viu? 3229-1005, liga para cá.
9: Boa noite, Adriano. Boa noite, Aloysio. Boa noite a todos do estúdio e todos os ouvintes. Estou passando por aqui para mandar os parabéns para Elias do Padre e mandar uma boa noite para todos que estão na audiência do melhor, né?
1: Isso. Aí a nossa Mariquinha.
2: Mariquinha.
1: Olha aí, meu cara Adriano, está aqui, olha, uma pesquisa eleitoral. Sim. Olha aí, um novo levantamento do Instituto Seta. em parceria com o Polêmica Paraíba, mostra mudanças no cenário da disputa pelo governo da Paraíba. Isso mesmo, o vice-governador Lucas Ribeiro ampliou sua liderança e saltou de 30,2% para 32,7%, um crescimento de 2 pontos percentuais. Já o prefeito, aliás, o ex-prefeito de João Pessoa, Cícero Lucena, apresentou uma leve queda, passando de 26,1 para 25,9, não é? E o senador Efraim Filho registrou a maior retração entre os três principais nomes, caindo de 21,4 para 18,5%. O levantamento ouviu 1.500 eleitores em 90 municípios da Paraíba, né, entre os dias 25 e 27 de junho, com a margem de erro de 2,5 percentuais. O nível de confiança dessa pesquisa é de 95%. Portanto, está aí, Lucas Ribeiro tem agora 30,2%, subiu para 32,7%. Cícero Lucena tinha 26,1, né, caiu para 25,9%. E Efraim Filho tinha 21,4%, caiu 2 pontos percentuais, passando para 18,5%. Isso mostra o trabalho, né, que está sendo desenvolvido pelo esse jovem, então governador, que está no mandato, né, apenas 3 meses de governo. Isso. Mas já demonstra, né, já demonstra que está, como diz a história, fazendo um bom trabalho. A semana retrasada esteve na cidade de Capim de Mamanguape, anunciou lá obras para o município, que é o asfaltamento, né, daquelas BR ali, e por aí vai, né? Você sabe que o Caba, quando está fazendo um bom trabalho, né, é reconhecido. É, e daí verdade. O crescimento dele é por conta disso. Eu quero aqui agora me reportar à cidade de Lucena.
2: Sim.
1: Ela mora lá na cidade de Lucena, a nossa amiga Claudinha, o nosso amigo Marcone, né, que seu esposo. Aloysio, o que é que vamos fazer, Aloysio? Vamos continuar pedindo ao prefeito Léo Bandeira para que dê uma emergênciazinha à cidade de Lucena. É, porque a ver, rapaz, que tira o povo do lixo e da lama. Léo.
2: Tá uma vergonha,
1: Lucena. Gestor, rapaz, pelo amor de Deus. Vamos aí ver. Não deixar isso acontecer, rapaz. A população do Lucena não merece isso, não.
2: Isso.
1: Não é? E a gente tá aqui fazendo esse apelo, pedindo, não é, que você dê uma solução para as pessoas aí do município de Lucena. Abraçar Bruno da Indaiá, né?
2: É, um abraço, Bruno.
1: Bruno da Indaiá tá aí, isso, na sintonia, não é, do nosso Jornal da Noite, né? As pessoas aí na cidade de Bahia, o Zé da Bodega, lá aí perto de, lá em Tambaí, né? É aí conosco aí, meu cara Adriano, 8h50.
2: Manda um abraço também, agora. Luiz, manda um abraço para Benigno, um abraço Benigno lá de Tibiri 2, esposo da nossa, da minha amiga Ana, Ana que trabalha lá no CIEI Carmelita, parabenizar lá o CIEI Carmelita, todos os funcionários, né? É, que vem fazendo um bom trabalho ali naquela creche. Um abraço também para a agente de saúde Renata também, um excelente agente de saúde, já brevemente já está se formando aí, né, como enfermeira na Universidade Federal da Paraíba. Um abraço, Renata. Um abraço também ao nosso amigo Mauricinho, está ligadinho aí, o gordo da roçadeira. Olha, Luiz, quem está aqui na ponta da linha é a Moral, lá do loteamento Nice. Fala, Moral, boa noite.
10: Boa noite, pessoal. Boa noite, todo mundo aí. E aí, Aloysio Alves.
1: Fala, Rodolfo.
10: Boa Fala, noite para vocês. Quero mandar parabéns para a Elia do Padre, está aniversariando.
2: Muito bem.
10: Também. E também um abraço para o nosso amigo Dono da Rajadeira, também. Para todo mundo aí, equipe da 100.5, a Femlina. Também para a Rita Espanha, para a Raquel Maroja, lá no Engenho. Para todo mundo na escuta também, um abraço para ela. E também, cadê você lá no Engenho, hein, que você não foi?
2: Eu tava lá, Moral, eu fui para lá 2 sábados, de véspera de São João, tava lá.
10: 2 sábados?
2: Eu fui no primeiro dia, eu fui no primeiro dia e fui no véspera de São João, foi um luxo lá, viu? Engenho do Forró.
1: Foi banho.
2: Quem não tá indo, tá perdendo, viu? Engenho do Forró, meu. É bom demais.
10: Ah, meu amigo, gente. Tá bom demais, meu amigo. Todo dia tá assistindo.
2: Quando eu for, vou lhe avisar, viu, Moral?
10: Osmar. É o garotinho Osmar também, quero mandar um abraço pra ele também, isso, pra isso. Todo mundo da equipe.
2: Valeu, também
10: para vocês. Valeu, Moral. Um abraço.
2: Um abraço, Rodolfo.
1: Pois é, e o nosso amigo Anderson José manda aqui, olha, a ordem de serviço, né? Transforma Santa Rita. Será assinada no Hotel Santiago. Isso. Prefeito amanhã. Jacques Alvino convida toda a população para a ordem de serviço é de uma escola, dia 2 de julho, nesta olha quinta-feira, aí. Às 9 horas da manhã, isso, é, na rua sem número, né? Prevê, aliás, bem pertinho do aeroporto Hotel Santiago, no antigo
2: campo do
1: Norbertão. Portanto, está aí, vale uma ordem de serviço de uma escola amanhã às 9 horas da manhã. Você que está em Tibiridó, Adriano, vê se dá uma passadinha por lá, porque amanhã...
2: Meu horário de trabalho.
1: Porque eu tenho que ir a Jampa amanhã, também resolver uma situação, mas vou ver o que é que faço, né? Sempre começa um pouco mais tarde, vou ver se vou mais cedo para estar presente.
2: Isso. Né? Nessa faça lá uma gravação de com o prefeito, né?
1: Isso. Você pode trazer para cá. São 8h59, né? Tem mais alguém aí na linha, Léo? Telefone, veja aí, tem mais áudio aí? Veja aí.
2: Olha, Luiz, meu amigo Frank Knight, alguns ouvintes, né? Que eu achei aqui no meu arquivo um vídeo de Jaci Mendonça, nosso companheiro. Foi em uma confraternização que a gente sempre fazia no mês de dezembro, Léo. Confraternização da rádio, né?